0: ataque.
1: É a chegada do Pelotas pelo lado esquerdo, sempre com o Fabinho, bom lateral esquerdo aqui da equipe da casa. E a gente vai ter mais uma alteração então no Pelotas. Vem a terceira alteração aí no, aqui na boca do lobo da equipe da casa. Lá vem o Pelotas novamente, já bem pelo lado esquerdo de novo.
0: É a terceira e última, hein? A terceira parada do Pelotas, depois não pode fazer uma mudança, hein? Arremesso lateral para o Pelotas, já cobrado. A zaga do Goiás apareceu para fazer o corte, bota o chutão na frente. Ela bate e rebate novamente no jogador da equipe do Goiás que está marcando. Arremesso lateral para o Pelotas no campo de ataque, no campo de ataque da equipe do Pelotas. Preparando-se para fazer a cobrança lateral esquerdo do Fabinho. Fabinho foi lá para a bola, fez a cobrança, entregou na frente. Domina a equipe do Pelotas. Fabinho de novo foi lá, fez o cruzamento, botou bola na área. Afastou a zaga do Goiás, mas ela ficou na frente da grande área. Olha lá, sozinho o jogador da equipe do Pelotas. Apareceu Marcos Vinícius para fazer o corte para a equipe do Goiás. Ela veio lá pelo lado direito. Eita, tá saindo não. Jogador, bola para a equipe do Pelotas. Agora sim a bola tá saindo. Arremesso lateral para a equipe do Pelotas. Vai, vem aí o 22.
1: Vai entrar o 22 na equipe do Pelotas, o Adson. 22, Adson na equipe do Pelotas. Vamos ver quem é que vai sair.
0: É, ele mandou seguir o jogo, a bola lá pelo lado direito no ataque da equipe do Pelotas, do lado direito, o Pelotas tentando sair para o jogo com o João, foi desarmado, tocando uma bola na frente do ataque da equipe do Goiás, domina por lá o Alan com ela, ainda ele fez o lançamento, o jogador do, bateu no jogador do Pelotas, está saindo arremesso lateral que pertence à equipe do Goiás. 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Já já vamos ao giro do placar, a bola vem com a equipe do Goiás, o jogo não para aqui, trabalhou no setor de meio de campo, a bola vem para Marcão, Marcão pode fazer o lançamento, coloca essa bola lá dentro, Marcão. Marcão com ela, dominada, não preferiu o jogo aqui. Trabalha aqui, olha aqui no que está o Vini Moura. Foi lá, fez o cruzamento, tocou forte, forte. Lá do lado esquerdo, apareceu por lá o jogador da equipe do Goiás. Caiu. E a bola ficou com o jogador da equipe do Pelotas. O Goiás tinha um bom ataque lá pelo lado esquerdo, mas a zaga do Pelotas fez o corte agora. Sai para o jogo, tocou a bola, arremesso lateral para a equipe do Goiás. 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Decorridos aqui na boca do lobo, na cidade de Pelotas, 31 minutos do segundo tempo, Pelotas 1, Glória 0.
2: Estado intervalo, Bagé 0, Guarani de Venâncio Aires também 0. 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
0: 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Eu repito, 31 do segundo tempo, 1-0 para a equipe do Pelotas. O Glória não chega na área da equipe do Pelotas, não consegue chegar para tentar o gol de empate, pelo menos. Lá pelo lado esquerdo, a bola tá saindo, não. O Glória vai lá, domina, Alan, tentou levar para a linha de fundo, caiu, não houve nada. A bola fica com o jogador da equipe do Pelotas, que sai com o Michel. Michel pode tocar essa bola na frente, a zaga do Glória vem ali, afasta. Toca a bola lá do outro lado. Vai lá, Michel. Tem o jogador do Pelotas caído. A bola tá saindo. Tá saindo lá pela linha de fundo. Tá caído o jogador do Pelotas. Aí vem duas mudanças no Pelotas: o 22 e o 15.
1: O 22 é o Adson e o 15 é o Giovani. 22 Adson e o 15 Giovani vão entrar na partida. E tem jogador caído lá do Pelotas, vamos ver que é o Hulk que tá lá caído, vamos ver se é ele que vai sair, né?
0: É um deles que vai sair, né? Mas os jogadores não perdem aquela tchanha, né? Vai ver, que sabe que vai ser substituído, não se joga no campo para ganhar mais um tempo, esse negócio todo, isso aí, né? Vamos ver o que ele vai fazer a arbitragem, não é? No brasileiro tem uma nova regra, né? Se demora para ser substituído, né? É um minuto, o capitão tem que ficar fora do campo.
1: Um dos que sai é o Vitor Oliveira, camisa número 8. Mas autor do gol, né? Autor do gol que vai dando a vitória pro Pelotas. Vai saindo o Vitor Oliveira, camisa número 8. Vamos ver qual vai ser a outra alteração.
0: Quem é o 15 ali?
1: É o 15, é o Giovani.
0: Giovani, tá. E o 20, e o outro? 22.
1: O Adson.
0: Então vamos ver se
1: saindo sai. Saindo 2 o Michel e o 8 o Vitor Oliveira na equipe do Pelotas. Entrando o 15 o Giovani e o 22 o Adson.
0: Está aí as mudanças na equipe do Pelotas. A equipe do Pelotas, o que o Glória tem que fazer para empatar esse jogo? O Glória fez apenas uma mudança, duas mudanças a equipe do Glória, hein?
1: Apenas duas mudanças, ainda conta do banco de reservas aí com opções para ataque o Tony Júnior. Tem também o Fel e o Klaus, que são zagueiros, o Leilon e o Alan Christian, que são volantes, e o Júnior, que é ala esquerdo, e o Tony Júnior é uma opção para ataque do Glória, né? Que apenas fez duas alterações e precisa ajeitar a casa aí para tentar empatar nesses instantes finais aí do segundo tempo, Betão.
0: Tiro de meta para a equipe do Pelotas, prepara seu goleiro Guilherme Medina para fazer a cobrança. Foi lá, Guilherme Medina fez a cobrança, colocou bola na frente no ataque da equipe do Pelotas, pulou a zaga da equipe do Guarani, não conseguiu tirar, ela voltou para André. André bateu forte e firme na bola, ela ficou no setor de meio de campo. Guarani puxou agora o contra-ataque com o Mira. Mira tocou aqui para o Vini Moura. Vini Moura tentou se escapar da marcação, ainda ele, Vini Moura, levou pelo lado direito, sofreu a marcação de dois, caiu o Vini Moura e marcou a falta. É falta boa, é melhor que o escanteio para a equipe do Guarani aqui do lado da grande área. No setor, claro, setor de ataque melhor aqui pelo lado direito, do lado da grande área, vem aqui o Germano. Agora coloca essa bola lá dentro da grande área, por amor de Deus.
1: E cartão amarelo pro Matheus Prado, camisa número 11 do Pelotas, ele que cometeu essa falta no Vini Moura, Germano e também o Vandinho ali pra cobrança.
0: Germano com a perna esquerda, Vandinho com a perna direita, dois jogadores da equipe do Pelotas na barragem, aqui pelo lado direito do ataque. Germano saiu da bola, Vandinho ficou nela para fazer a cobrança. Atenção, 35, 1-0 para o Pelotas. É segundo tempo, foi lá, Vandinho fez a cobrança, a bola explodiu na barreira, passou por todo mundo, sobrou fora da grande área, tirou e deu contra-ataque para o Pelotas. Fugiu o Pelotas no contra-ataque, tem que vir na marcação. Os jogadores do Guarani voltaram para dentro da grande área, a bola sobrou para o Pelotas de novo, tocou a bola na frente, passou por todo mundo, sorte do Glória, saiu lá jogando no jogador que é Juninho. Juninho estava recuado ainda aí, Juninho com a bola dominada para a equipe do Glória. O Glória ficou atrás, ficou na marcação. A bola volta lá no setor de meio de campo, trabalha a equipe do Glória, vai ter que voltar lá atrás com o Marcão. Marcão domina essa bola para a equipe do Glória, segurou, prendeu, tocando bola aqui do lado direito ainda com o Germano. Germano trabalhou, entregou a bola para. Caiu, sofreu a falta. Sofreu a falta o jogador da equipe do Glória, tá parado o jogo aqui, Ronaldo.
1: Já cobrada pelo Glória, já perdeu a bola o Leão da Serra. Vem mais uma vez aí trocando passes do Glória. 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
0: 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Bernardo Venâncio, a bola no ataque da equipe do Guarani, a zaga da equipe do Pelotas foi lá, afastou, ela ficou pipocando por ali, dá um chutão, o jogador da equipe do Pelotas coloca a bola no setor de meio de campo. Pelotas ganha de 1-0, não conseguiu o domínio, o jogador da equipe do Pelotas, ela recuada para o goleiro do Glória, sai para o jogo lá, o Jackson. Já que se entrega para o Marcão, Marcão organiza a equipe do Glória, Marcão capitão da equipe do Glória, toca a bola lá do lado esquerdo, vai sair jogando por lá o Douglas. Douglas tocou mais pelo lado esquerdo, vai embora lá pelo lado esquerdo o Germano. Germano com ela dominada, tentou tocar no bola no ataque, apareceu a zaga para fazer o corte, ela volta para a equipe do Pelotas desarmado, roubou essa bola, vai embora a equipe do Glória com o Alan. Alan com ela dominada para fazer o cruzamento, não, preferiu lá pelo lado esquerdo, a bola está saindo e arremesso lateral para o Glória.
2: Começou aonde? Começou somente agora o segundo tempo no Pedra Moura de Bagé 0, Guarani de Venâncio Aires também 0. Outro jogo desta noite na divisão de acesso, o jogo que estava atrasado.
0: Olha aqui, o Pelotas vai embora lá pelo lado direito, atenção, olha o perigo, o Pelotas chegando, o Pelotas lá pelo lado direito, desarmado, o jogador da equipe do Pelotas, ele marcou a falta para a equipe do Pelotas no campo de ataque lá pelo lado direito, Ronaldo, 37, o que fazer para tentar o gol de empate aqui, Ronaldo?
1: O Glória tem poucas opções aí para tentar empatar o jogo, tem apenas o Tony Júnior aí no banco de reservas. Já utilizou o Alisson Mira, também o estreante aí, o Vini Moura, mas o Glória ainda não conseguiu fazer uma boa jogada para tentar buscar o empate. Pelo contrário, quem tem tido as melhores oportunidades ainda é a equipe do Pelotas, que vem pelo ataque mais uma vez pelo lado esquerdo.
0: Mais uma vez aqui com o Fabinho. Fabinho caiu e marcou. Não marcou a falta, não. Marcou apenas arremesso lateral que pertence à equipe do Glória. Vem André para fazer a cobrança. O Glória tem pressa. Vai em busca do gol de empate aqui. Ela está saindo de novo. Ele está marcando o quê? Arremesso lateral para o Pelotas. No campo de ataque, arremesso lateral para a equipe do Pelotas. Vamos chegando agora a 38, minha gente, 38 deste segundo tempo, 1-0 para a equipe do Pelotas. O Glória roubou essa bola, tenta sair do campo de defesa para o ataque. O Glória vai ter mudança de novo, vem aqui o Tony Júnior para entrar na equipe do Glória. Bola bateu, sobrou para o Vandinho. Vandinho tirou da marcação, ainda ele, Vandinho caiu, levou a falta, falta para a equipe do Glória. Vandinho foi derrubado mais uma vez. Vandinho veio 17 no Glória,
1: veio o Tony Júnior na equipe do Glória. Vamos ver quem é que vai sair para a entrada do Tony Júnior. O Vandinho foi derrubado ali no lance, né? Falta marcada já cobrada para a equipe do Glória.
0: Ele vai tirar mais um jogador de meio de campo aí, pode ver aí. A bola vem novamente aqui para o Glória, trabalha aqui o André. André com ela dominada para fazer o lançamento, ninguém se mexe lá na frente. André teve que voltar, teve que recuar para Marcão, ficou reclamando do jogador.
1: Parece que é o Alan Leite que vai sair, Betão.
0: É. É verdade.
1: Começou relâmpago lá para aquele lado esquerdo, lá do teu lado esquerdo, lá da social. Vem chuva por aí.
0: Vem chuva por aí, mas tudo bem aqui. A bola tocada no campo de ataque, apareceu a zaga para fazer o corte do Pelotas, deu o contra-ataque para a equipe do Pelotas, tem que ter cuidado nesse contra-ataque aqui. Bola tocada aqui do lado esquerdo, vai embora a equipe do Pelotas, aqui com o João. João com ela dominada, vai levar para a linha de fundo para a equipe do Pelotas, ainda ele, João. Bateu na zaga do Glória, foi lá na linha de fundo, João dominou, ainda ele vai tentar cavar no escanteio, fez o cruzamento, a bola vai ficar com o Marcão para a equipe do Glória. Marcão toca a bola na frente, a zaga do Pelotas desarmou, tocou bola na frente para João. João entrou pelo lado esquerdo, bateu, vai entrar, é gol. Gol do Pelotas!
1: João Lenger
0: para a equipe do Pelotas. Aos 40 minutos, sela a vitória da equipe do Pelotas, hein? Aos 40 minutos do segundo tempo, minha gente, num contra-ataque, de novo, no contra-ataque aqui pelo lado esquerdo, cruzamento, bola na área, o João apareceu e tocou pra rede do Glória, fazendo 2-0, festa do torcedor do Pelotas.
1: No momento que acontece a alteração, saindo o Alan Leite com a 7, para a entrada do 17, o Tony Júnior. Muito pouco agora para o Glória tentar buscar alguma melhor condição na partida, né? Depois da troca de passes aqui pelo lado esquerdo, cruzamento veio fechadinho, passou por toda a marcação do Glória e estava lá o camisa número 18, o João Lenger, para cumprimentar para o gol, marcando o segundo gol da equipe da casa, marcando 2-0 para a equipe do Pelotas e complicando de vez a vida do Glória neste segundo tempo e no jogo e no campeonato também, Betão.
2: Sétimo gol que toma a equipe do Glória, saldo negativo é de 5 gols. Glória vai ficando ainda na 15ª posição com apenas 3 pontos.
0: É difícil a situação do Glória, viu? Difícil realmente, não sei o que está havendo. Glória contratou, reformulou de novo e não dá nada certo, minha gente. No contra-ataque vai lá o Pelotas e mata o jogo. Faz o 2 a 0 para a equipe do Pelotas. Vai embora agora com o André. André aqui pelo lado direito ainda, aí André domina essa bola. André devolve mais atrás, aqui no que está o Vini Moura, ó. Aqui atrás o Vini Moura, aqui no grande círculo do gramado, recua essa bola, entrega para Douglas. Douglas trabalha lá pelo lado esquerdo, vai embora Marcos Vinícius com ela dominada, devolve, lá que tá o Vini Moura lá, ó, tocando bola na frente, aqui para o Marcão vai jogar aqui do lado direito, sai jogando a equipe do Glória pelo lado direito, tocou passes de novo, ela sai lá para Douglas para Vini Moura, vai lá com a bola dominada, pode fazer o lançamento, troca passes agora no setor de meio de campo, perde o jogo por 2-0, 41 do segundo tempo, o Glória tenta sair do campo de defesa para o ataque com o Germano pode tocar bola na frente, tocou errado, setor de meio de campo da equipe do Glória não deu certo mais uma vez hoje, a bola vem aqui para a equipe do Pelotas que sai para o jogo de novo, Germano veio na recuperação, ainda ele, Germano toca a bola atrás, entregando para Marcão trabalhou, trocou a bola no setor de meio de campo, agora vai tentar fazer o lançamento direto agora, ali com o Juninho tocando bola na frente, teve que recuar para Douglas, agora toca passes aqui no setor defensivo, bola com o Marcão com ela dominada, já vou fazer o giro, bola tocando na frente, apareceu a zaga do Pelotas, toca a bola para o campo de ataque, não tem ninguém do Pelotas, tem a zaga do Glória, ela vem aqui, trabalhou a equipe do Glória com o Germano entregando novamente aqui para André para Vandinho vai levar para a linha de fundo, ali Vandinho dominou, pode fazer o cruzamento, Vandinho apareceu, fecharam para ele, Vandinho foi lá, cruzou, bola na frente, sai da meta o goleiro Guilherme para fazer a defesa, na Fátima para Pazefer, vamos conferir o tempo e o placar do futebol na tua, na nossa Rádio Fátima. Quarenta e três minutos do segundo tempo aqui em Pelotas 2, Glória 0.
2: Pela divisão de acesso, 6 minutos do segundo tempo na Petra Moura, Bagé 0, Guarani de Venâncio Aires também 0. 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
0: 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O jogo tá parado, Ronaldo. O jogo tá parado para a equipe do Pelotas aí, hein?
1: Pediu uma falta, mas a arbitragem não marcou. A lateral apenas pro Glória, que vem lá pro lado esquerdo de ataque, Betão. E o Glória, ó, o goleiro do Pelotas aqui, o Medina, não sujou o uniforme, meu amigo. Tá com o uniforme verde, bonitinho ali, fosforescente, bonitinho, sem sujar o uniforme hoje, o Medina.
0: É, o Glória ainda tem 5 jogos em casa e 3 jogos fora de casa. Só pedreira fora de casa, hein? Tem o Brasil aqui em Pelotas, tem o Bagé em Bagé e tem o Gaúcho em Passo Fundo. E tem 5 jogos em casa, o Glória, minha gente. É difícil, é difícil. O Glória vai embora lá pelo lado esquerdo, entrou na área, ele marcou, marcou o pênalti. Marcou o pênalti a favor da equipe do Glória, pênalti a favor da equipe do Glória. Aos 44 do segundo tempo, o jogador do Glória foi derrubado. Quem era? Vandinho?
1: Era o Vandinho que invadia a área, passou por um, passou por outro, foi derrubado. Pênalti para o Glória. Oportunidade para o Leão da Serra diminuir no jogo de hoje. 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Tinha que ser ele, o Vandinho invadiu a área e foi derrubado por trás, pênalti marcado para o Glória tentar descontar.
0: Só me informa quem vai para a cobrança desse pênalti aí. Vandinho, melhor jogador do Glória. Jogador participativo, não é, Ronaldo? Jogador participativo, não é? Nos dois lados do campo.
1: E de muita qualidade técnica também. O Vini Moura tá com a bola lá.
0: Gol aonde?
2: Gol do Na Pedra Moura, João Castro, 7 minutos do segundo tempo, Bagé 1, Guarani de Venâncio Aires 0.
0: Pensei que era gol do Glória.
1: Deixando o Glória cada vez mais longe aí do time mais próximo ali fora da zona de rebaixamento.
0: Agora o Glória tem que fazer esse gol aí de pênalti, mesmo agora perdendo por 2-0, porque o saldo negativo é de 5, tá?
1: Agora ficou pro Vandinho a bola.
0: Vandinho. Vamos ver então, se é Vandinho, né? Tem jogadores ali, muitos jogadores que cobram ali, Germano, vamos ver quem tem ali, o que que tá faltando ali, vamos ver. Arbitragem, claro, claro, o pessoal vai catimbar o máximo ali a equipe do Pelotas para ganhar o tempo. Já estamos aí com 46 aqui no meu, 46 no meu, depois tem que ver os acréscimos, né? Tem que ver os acréscimos, esse negócio todo. A arbitragem hoje no brasileiro não tá dando muito acréscimo não, viu? Não tá dando muito acréscimo porque o jogo não tá parando muito. Pênalti a favor da equipe do Glória. Vandinho. Vandinho na cobrança. Pode ser o seu primeiro gol com a camiseta da equipe do Glória. Vandinho preparado. É 2-0 para o Pelotas. É final de jogo aqui na Boca do Lobo. 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Vandinho autorizado pela arbitragem com a perna direita. Vandinho vai partir para fazer a cobrança. Atenção. Foi lá Vandinho para a cobrança. Atenção. Foi lá Vandinho. Bateu o gol. Gol do Glória! Vandinho cobrando o pênalti aos 46 do segundo tempo. Vandinho desconta para a equipe do Glória. Agora Pelotas 2, Glória 1 aqui na Boca do Lobo.
1: Bateu muito bem, cobrança forte do Vandinho. Deslocando o goleiro Medina, batendo forte ali no canto direito do Medina. Desconta o Glória, que vai ter aí cerca de 5 minutos para tentar buscar o empate nesse finalzinho de jogo aqui na Boca do Lobo, Betão.
2: Esse é o primeiro gol de Vandinho com a camiseta do Glória e o terceiro que o Glória faz na competição.
0: É, agora fica com saldo menos 4 ainda na competição, não é? Perdendo o jogo por 2-1, esse pênalti foi muito tarde, eu acho, minha gente. O Glória vai embora, partiu para o ataque lá pelo lado esquerdo da equipe do Glória. Na velocidade apareceu a zaga agora do Pelotas, toca na bola, bate ainda no jogador da equipe do Glória, mas tá saindo. Arremesso lateral para a equipe do Glória, desapareceram as bolas agora do campo. Lá pelo lado esquerdo, lateral para a equipe do Glória no campo de ataque, quem sabe, minha gente. Temos que ver quanto ele vai dar de acréscimo. Arremesso lateral para o Glória fazer a cobrança lá pelo lado esquerdo. Bola colocada dentro da grande área da equipe do Pelotas. No pulo saiu todo mundo. A bola foi pela linha de fundo. Escanteio para a equipe do Glória.
1: Pelo que ele sinalizou aqui, Betão, eu vi 5 minutos. Só se eu errei aqui a conta na mão dele. Mas parece que foi 5. Acho que vamos até os 50, viu?
0: É, tomara, né? Porque o Glória vai tentar buscar o gol de empate lá, Germano, para fazer a cobrança do escanteio. É isso, não é? Germano.
1: Não, é o Vandinho.
0: Vandinho, o homem da bola parada agora no segundo tempo para a equipe do Glória. Atenção, foi lá Vandinho, fez a cobrança, a bola na área de cabeça, afastou a zaga do Pelotas, está todo recuado o Pelotas. A bola voltou para Vandinho. Vandinho domina essa bola para a equipe do Glória. Foi lá, fez o cruzamento, botou bola na área, sai da meta o goleiro Jackson. Saiu da meta o goleiro Guilherme Medina lá em cima no alto, fez a defesa, ficou caído com ela dominada, Ronaldo.
1: É, valorizando, né, essa vitória do Pelotas. Vai vencendo por 2-1, Glória tenta dar uma abafa nesses minutos finais de jogo.
0: Ah, mas é o Pelotas que coloca essa bola lá na frente. O goleiro Jackson do Glória sai da meta, entrega a bola para Marcão. Marcão vai ter que correr agora. É 5 minutos de acréscimo. Já estamos com 49. 49 aqui no meu. Bola colocada no campo de ataque. Apareceu o Vandinho. Vandinho, principal jogador da equipe do Glória, mesmo perdendo por 2-1. Tocou a bola aqui do lado direito. O Glória tenta com o André. Apareceu a zaga para tirar o Pelotas. Agora, minha gente, torcedor do Pelotas ficou preocupado. O Glória parte para o ataque. Uma pena que é muito tarde. A bola vem com a equipe do Glória. Trabalhou por aqui o Vini Moura. Vini Moura dominou ainda ele. Vini Moura pode fazer o lançamento. Foi derrubado. Vini Moura ficou pedindo a falta aqui. Bola vem para a equipe do Glória. Colocada a bola na frente. Tira a zaga da equipe do Pelotas. Vai terminar o jogo aqui. O Glória perde por 2-1 para a equipe do Pelotas. Na boca do Lobo. Arremesso lateral cobrado pela equipe do Glória. Arbitragem olhou para o centro do gramado. A bola fica com o Glória, com o setor defensivo. Coloca essa bola dentro da grande área. Coloca essa bola dentro da grande área para a equipe do Glória. É isso que ele faz. Colocou bola na entrada da grande área de cabeça. Tira a zaga da equipe do Pelotas. Ela volta para a equipe do Glória. Tocou de balão o jogador da equipe do Pelotas lá no campo de ataque. Não tem ninguém. Apenas o goleiro Jackson. Sai da meta o goleiro Jackson. Segurou o Jackson. Tocou bola na frente para a equipe do Glória. Agora tem que tocar essa bola lá na frente. Torcedor pediu e terminou. Termina aqui em Pelotas. O Glória sofre mais uma derrota no Campeonato Gaúcho da divisão de acesso. 2 para o Pelotas, 1 para a equipe do Glória. Festa do torcedor do Pelotas, Ronaldo.
1: Festa do torcedor, festa do banco de reservas aqui do Pelotas, todo mundo comemorando muito. Era uma vitória que o Pelotas buscava muito, né? Precisava vencer na competição, vinha de 4 jogos sem vitória e hoje conseguiu um excelente resultado aqui, vencendo o Glória. Glória que acordou muito tarde aí para o final do jogo, 2-1 para a equipe do Pelotas. Vamos dirigindo aqui para a saída do túnel dos jogadores do Glória, ver se a gente consegue conversar com os atletas do Leão da Serra que vão saindo aqui do gramado, né? Cabisbaixos com essa derrota de 2-1, né? Um jogo que Glória conseguiu buscar melhorar no jogo, né? Somente na parte final da partida. Vamos ver se a gente consegue conversar com os atletas do Glória para saber, né? Ouvir o que eles têm para dizer.
0: Quantos jogadores chegou aí? Só quero ver com o Aldoir como é que ficou a posição do Glória, como é que ficou a classificação, Aldoir.
2: É, o Glória segue na 15ª posição com essa derrota, são 3 pontos nas 7 partidas disputadas, nenhuma vitória até agora. São 3 empates e 4 derrotas na competição, saldo negativo de 4 gols.
1: Deixa eu ver se eu consigo conversar aqui com o Vandinho, Aldoir. Vandinho, autor do gol do Glória, cumprimento técnico Fael Júnior. Vê se a gente consegue bater um papo rapidinho aqui com o Vandinho, autor do Glória do Glória. Apesar do gol, Vandinho, uma ótima partida sua nessa noite, mas infelizmente o Glória sai com a derrota aqui de Pelotas.
4: Boa noite. É, infelizmente não foi o placar que a gente desejava. Não tem muito o que dizer. A gente tem que ajustar onde a gente errou, correr atrás, que a gente tá ficando para trás. E o campeonato da segunda divisão do Gaúcho, a gente sabe que é muito disputado. Então, acaba que jogos assim, quem erra menos, leva a vitória. Hoje, o Pelotas foi feliz.
1: Perfeito, obrigado, Vandinho. É, marcou o gol do Glória e cobrança de pênalti no final da partida. Infelizmente, né, o Glória só conseguiu marcar o seu gol aí no finalzinho. Vamos ver se a gente consegue bater o papo com mais algum atleta aqui do Glória. O pessoal vai saindo, né, o técnico Fael Júnior vai conversando com os atletas aqui também na saída do gramado, né? O pessoal do Glória bastante irritado com essa derrota. O pessoal vai conversando aí, né? Bastante jogadores conversando. Vamos ver se a gente consegue falar com o goleiro Jackson aqui, que tá saindo também, para fazer uma avaliação pra gente. Jackson, ouvinte da tua Rádio Fátima, esse confronto de hoje, o Glória, né, acabou conseguindo marcar o gol no finalzinho, mas não conseguiu o empate. Mais uma derrota pro time de Vacaria, Jackson.
5: Cara, momento difícil. Fizemos um bom jogo. Nós tava controlando a posse da bola. E último terço faltou um pouquinho ser mais agressivo. Usar mais a bola na área, que é o que o campeonato pede. A gente estava quebrando a segunda linha deles, mas tem que chegar no último terço ali e a gente tem que incomodar mais a zaga deles, como a gente também sofre. A gente sabe que o campeonato decide na bola parada, ainda mais pelas condições dos campos. Acho que resultado aí vai dificultar mais a nossa caminhada, mas agora temos em casa duas decisões. Agora vamos jogo a jogo. Vamos somar.
1: Buscar os 6 pontos dentro de casa agora, Jackson.
5: Exato. Hoje a gente veio aqui com o intuito de, no mínimo, levar 1. Tomamos 2 gols aí que temos que corrigir. Não podemos aceitar. Tenho até me segurar pra não falar muita coisa aí, mas a gente corrigir dentro do vestiário isso aí, porque não pode acontecer tomar gol assim.
1: Perfeito, esse é o goleiro do Glória, o Jackson, que também fez boas defesas na noite de hoje. Infelizmente acabou tomando dois gols e o Glória acabou sendo derrotado. Eu volto aqui no gramado em seguidinha.
0: O que é essa muita coisa que ele quis dizer, hein? Será? Dentro do vestiário. Ah, alguma coisa tem. Aldoir Santos, vamos lá então com os principais destaques. Aldoir, agora quem perdeu para o Pelotas por 2-1, Aldoir.
2: É, já que estamos falando da classificação, né, a equipe do Glória segue lá na 15ª posição, com 3 pontos em 7 rodadas. Nenhuma vitória, 4 derrotas e 3 empates. E está com saldo negativo de 4 gols. Já o Pelotas passa da 9ª agora para a 7ª posição, com 11 pontos na tabela de classificação. Pelotas. O Pelotas vai a 11 pontos nos 7 jogos disputados, com 3 vitórias, 2 empates e 2 derrotas. O Glória volta a jogar agora na terça-feira, dia 1º de setembro, contra o Esportivo.
1: Rapidinho, Aldoir, para a gente conversar com o Vini Moura, fazendo sua estreia no jogo de hoje. Apesar de uma boa estreia sua, Vini, o Glória não conseguiu pelo menos um empate no jogo de hoje. Agora 2 jogos em Vacaria para tentar buscar 6 pontos jogando em casa.
6: Cara, creio que fizemos até um bom jogo. Duas das desatenções nossas, acabamos tomando gol. Tomamos um gol muito rápido no primeiro tempo, que dificultou um pouco, né? A equipe deles ficou um pouco bastante atrás e jogou só no contra-ataque. E num erro nosso, novamente, tomamos o segundo gol. Aí no finalzinho fizemos um ali, mas agora é trabalhar essa semana, porque temos 2 jogos em casa e temos que pontuar, porque o campeonato tá passando.
1: Perfeito. Obrigado, Vini. Parabéns pela estreia aqui com a camisa do Glória na noite de hoje. O lateral esquerdo, Marcos Vinícius. Marcos, agora 2 jogos em casa, apesar da derrota de hoje, para o Glória tentar subir na tabela. Boa noite.
7: Boa noite. Cara, jogo difícil aqui. Eu acho que a gente tinha condição de empatar o jogo. Agora é a gente pensar já na próxima partida. Esse aqui já foi, já morreu. E acredito que o time tem melhorado bastante em alguns aspectos. E agora é levar para dentro do campo. É a gente conseguir essa vitória aí que a gente precisa tanto, necessita tanto, para dar confiança durante o campeonato.
1: Perfeito. Obrigado, Marcos Vinícius, também lateral esquerdo do Glória. Capitão Marcão conversando com a gente nessa noite. Marcão, né, o Glória tentou na noite de hoje, infelizmente, mais uma derrota. O que falta, na sua opinião, Marcão, para o Glória conseguir encaixar e conseguir marcar os gols e também conseguir as vitórias na divisão de acesso? Boa noite.
8: Vai ficar até difícil falar, não sei o que acontece, a gente luta e se entrega. Já tentamos de tudo, mas infelizmente não estamos conseguindo essa vitória, está difícil. Mas vamos continuar trabalhando. Eu acho que o empenho, a dedicação, o comprometimento, ele não pode faltar jamais. E tem que continuar acreditando. Enquanto acreditar, enquanto tiver chance, a gente vai continuar lutando.
1: Perfeito. Obrigado, Marcão. Também na noite de hoje aí, né, conversando com a gente aqui. O pessoal do Glória já se retirando para o vestiário. Betão, Aldoir, a gente aguarda o técnico Fael Júnior para conversar com a gente.
2: Lá no estádio da Pedra Moura, estamos com 20 minutos do segundo tempo. 20 minutos do segundo tempo, o Bagé vai vencendo o Guarani pelo placar de 1-0. Se as condições do gramado aí da Boca do Lobo não eram das melhores, né? Na Pedra Moura também a situação está complicada, como estão judiados os campos aí da Zona Sul do estado. Eu falava da rodada do meio de semana, do fim de semana não haverá, né? Haverá na terça-feira que vem. O Glória vai receber aqui o Esportivo, jogo marcado para as 7h da noite, na terça, dia 1º de setembro. Nesse dia também tem o Aimoré enfrentando a Gramadense, e depois tem União e Veranópolis, Bagé e Passo Fundo, Guarani de Venâncio Aires e Lajeadense. O Gaúcho enfrenta o Brasil de Farroupilha e o Santa Cruz enfrenta a equipe do Pelotas. São os jogos marcados para a próxima semana da divisão de acesso, que tem o Passo Fundo na liderança com 15 pontos. Betão Carneiro.
0: Aldoir, tá me vendo?
2: Tô.
0: Abraço.
2: Um abraço.
0: Não, espera. Espero que o Ronaldo tenha que conversar com o treinador ainda, com o Fael Júnior, não é? Mas mais uma vez, minha gente, mais uma vez, o Glória sai derrotado. Como disse o Aldoir, mais uma derrota do Glória. Hoje aqui em Pelotas, o Glória levou, como dizem os jogadores aí, o Glória levou o gol muito cedo, 1 minuto, uma desatenção, os 2 gols. Né? A gente viu que no contra-ataque o segundo gol ia sair, não é? Da equipe do Pelotas. Mas o Glória levou o primeiro gol numa desatenção. E como dizia o Ronaldo, né? O time prepara para aguentar 15, 20 minutos e no primeiro minuto já quebra todo o esquema que foi montado pelo treinador no vestiário. E o Glória levou esse gol logo a 1 minuto do primeiro tempo. primeiro tempo, onde o Glória não chutou a gol, não chutou a gol realmente. No segundo tempo o Glória melhorou porque a equipe do Pelotas recuou. Pelotas só partiu no contra-ataque no segundo tempo, teve a oportunidade de fazer o segundo, a zaga do Glória tirou quase que de dentro, não é? E o Glória não criava chances aqui. Até o Ronaldo dizia, olha, o fardamento do goleiro não sujou, não fez nada no fardamento do goleiro. E no finalzinho, a equipe do Pelotas fez o segundo gol aí, aos 40. Aos 40 minutos, a equipe do Pelotas fez o segundo gol com o João, não é? No contra-ataque também, ele ficou sozinho. O goleiro já estava vencido, só tocou para a rede, a bola veio do lado esquerdo, fez o cruzamento, tocou para a rede, fez o segundo gol. E aí o Glória esperou o tempo passar, foi para cima, aos 44 conseguiu um pênalti. Vandinho, o melhor jogador do Glória, o jogador destaque dessa equipe do Glória até o presente momento, entrou na área, foi empurrado por trás, sofreu o pênalti, não houve reclamação, o próprio Vandinho foi lá, fez a cobrança e fez o gol do Glória. Mas não deu tempo mais para o Glória reagir. Então o Glória sai com mais uma derrota na divisão de acesso, o que é muito ruim, Faltam ainda 8 jogos, como eu dizia, 3 jogos fora de casa, mas 3 pedreiras fora de casa, minha gente. Tem o Brasil, tem o Bagé, o Brasil e a equipe do Gaúcho fora de casa. E o Glória tem 5 jogos em casa, me ajuda aí, Aldoir. Tem o Esportivo Veranópolis, Brasil de Farroupilha, União Frederiquense e Gramadense. São os 5 jogos que o Glória tem em Vacaria. E, minha gente, é matar ou morrer. Eu ainda acredito, o Glória vai fugir dessa situação. 5 jogos em casa, tem que conseguir as 5 vitórias. E torcer que as equipes que estão ali na frente do Glória, como o Bagé, outras equipes ali, percam, não é? Mas as equipes não vêm perdendo. Percam o empate, mas tem que conseguir as vitórias em casa para tirar essa zica aí. Na próxima semana, o Aldoeiro já disse, teremos 2 jogos em Vacaria, terça-feira contra o Esportivo e sábado contra a equipe do Veranópolis. Quem sabe o Glória consegue essas 2 vitórias para pelo menos dar um suspiro. O Glória está na UTI, dar um suspiro e dar um ânimo novo aí para os jogadores do Glória que estão chegando agora aí, né, minha gente? Mas mais uma derrota para a equipe do Glória, não é isso, Ronaldo? Do Glória para o Pelotas.
1: Pois é, Betão, e a gente aguarda o técnico Fael Júnior aqui para conversar com a gente, né? Guardando ele aqui na saída do túnel, né? O pessoal do Glória já fez a oração aqui, a gente aguarda o técnico Fael Júnior para conversar rapidamente com a gente. Sei que o Glória vai jantar na noite de hoje e já vai para a Vacaria, e na sequência o pessoal já vai retornar durante a madrugada aí, né? Saída logo mais aí, logo após o jantar, o pessoal já vai sair para retornar para a Vacaria, onde deve chegar aí quase amanhecendo lá na cidade de Vacaria, né? O pessoal deve ganhar uma folga aí na parte da manhã, deve voltar a treinar à tarde, já que o Glória precisa, né, ajeitar a casa aí. E como disse o Aldoir, jogos na terça e no sábado, na semana que vem. E a conta pro Glória é apenas os 6 pontos, né, Betão e Aldoir, também todos os ouvintes da tua Rádio Fátima, torcedores do Glória. Agora a conta só pode ser de 6 pontos, não tem outra chance de nenhum resultado aí pro Glória, primeiro para escapar do rebaixamento e depois para tentar sonhar com classificação à próxima fase.
0: É verdade, aqui no Pelotas estava preparada aqui uma manifestação caso a equipe não ganhasse, não é? Houve o reforço da Brigada Militar, o Pelotas ganhou 2-0, acalmou tudo isso aí. Até o pessoal da Secretaria, quando nós entramos aqui no estádio por volta de 4h30 hoje, da tarde, disseram o seguinte: se nós perder hoje, vocês não saem daqui porque vai dar confusão. Já deu confusão domingo passado. Estava uma situação difícil realmente. E o Pelotas conseguiu essa vitória sobre Glória por 2-1, não é? Subiu na tabela de classificação. Mas a situação não é fácil, como nos diziam aqui os colegas de imprensa, né? Todas as equipes do interior aí, algumas atravessam problemas financeiros, outros problemas aí, realmente, que o torcedor fica irritado com esse negócio todo. Imagina se é o Glória que está aqui em Pelotas, não é? Sem conseguir nenhuma vitória. O pessoal ia realmente, o torcedor, fazer uma manifestação. Graças a Deus, nosso povo é um povo pacífico, lá em Vacaria, não é? E nós estamos aí fazendo uma péssima campanha na divisão de acesso nesse ano, uma péssima campanha dentro de campo. Fora de campo, a direção do Glória tem trabalhado, tem dado todo o apoio, toda a cobertura para que o Glória possa muito bem representar a nossa cidade. Foram feitas contratações, não deu certo as contratações, o Glória demitiu a comissão técnica, mandou embora alguns jogadores. Isso deve acontecer também na próxima semana, mais 2 ou 3 jogadores poderão ser dispensados, e o Glória contratou mais 6, 7 jogadores e uma nova comissão técnica. São 2 jogos dessa nova comissão técnica, ou seja, 1 empate e 1 derrota. empate e uma derrota dessa nova comissão técnica do Glória. E dentro de campo a gente não vê aquela qualidade, não vê aquela apresentação da equipe do Glória que a gente espera. Não é isso, Ronaldo?
1: É isso aí, Betão. A gente, né, segue aguardando aqui no túnel, aqui, né, na entrada do túnel aqui na Boca do Lobo em Pelotas. O torcedor já se retirou aqui do estádio, as luzes vão apagando, né? E a gente aguarda aqui a chegada do técnico Fael Júnior para a gente encerrar o nosso trabalho também na noite de hoje, né? O Pelotas, que estava muito pressionado pela vitória, a exemplo do Glória, né? Que acabou conseguindo, agora vai conseguir trabalhar mais tranquilo aí a sequência da semana, o técnico Alessandro Telles. Os jogos contra o Esportivo em Vacaria.

0: Curtiu 13.
1: É, melhor do que eu esperava, então, a campanha do Esportivo, né? Tá entre os três primeiros.
2: O Fabris me manda aqui, o João Pedro, não é? O Glória tem, são 395 dias que o torcedor do Glória não sabe comemorar uma vitória. 395 dias. Tá? 395 dias. E aí, ó.
0: E o Ronaldo...
2: Alô, Irineu Ventura. Fala, meu rei. Temos ligado. Grande Irineu Ventura. Temos uma semana. Grande Irineu Ventura. Diga, Aldeia.
0: É, o Ronaldo batei na porta, senão eles não vão atender aí a imprensa.
2: É, se não vão, não vão atender aí, Ronaldo. Vamos ver.
1: Tô aguardando aqui. Vou pedir pro pessoal se dá para o técnico Fausto sair aqui para conversar com a gente, para nós liberar o trabalho aqui do gramado também.
2: Ah, vamos aguardar então aí.
1: Aqui para os nossos amigos, o Felipe, o Fábio.
0: Temos a limitação também, né? Aí com a voz conversar. Do Brasil.
2: É, nós temos a voz do Brasil em seguida aí, Ronaldo, hein? Não pode ser muito longo também. Duas perguntinhas para o treinador só, que a gente possa... Aldoir, mais algum destaque aí, Aldoir?
0: Eu estou acompanhando o jogo do Bagé, que está atrasadíssimo, mas já chegamos aos 29 minutos agora do segundo tempo lá na Pedra Moura. O jogo parou por 50 minutos por falta de energia. O Bagé vai vencendo o Guarani pelo placar de 1-0. 29 do segundo tempo.
2: 29 do segundo tempo lá, não é? E amanhã nós teremos mais um jogo, não é? Fechando esses jogos atrasados aí, não é?
0: É amanhã, para completar os jogos que foram atrasados, aí mesmo em Pelotas, no Bento Freitas, o Brasil recebe o Brasil de Farroupilha. Brasil contra Brasil. Brasil de Pelotas contra o Brasil de Farroupilha.
2: Verdade. E pela Copa do Brasil amanhã?
0: Grenal, no estádio Beira-Rio, a partir das 8 horas da noite. Falando nisso, vamos dar uma olhada aqui no placar da Copa do Brasil. Neste momento, já está em andamento, o Vasco e o Vitória vem empatando por 0-0. Também o mesmo placar de Palmeiras e Santos, jogos que estão iniciando já 10 minutos neste momento desses dois jogos da Copa do Brasil.
2: Tá aí a participação do plantel Aldoir Santos, não é? Ronaldo Pontel, situação aí, Ronaldo?
1: Aguardando. O Felipe me informa aqui que o técnico Fael já está vindo conversar com a gente aqui. E tô vendo uma sombra aqui no túnel. Acho que é ele, né? Ele vai bater um papo com a gente aqui. E eu agradeço imensamente ao técnico. Fael Júnior, que vem conversar com a gente aqui pra gente fazer um bate-papo rápido. Sei que o Glória volta na sequência, vai jantar aqui em Pelotas e volta na sequência pra Vacaria. Técnico Fael Júnior conversando com a gente, fazendo uma avaliação. Hoje o Glória acabou tomando um gol muito cedo, professor. E aí a estratégia que o senhor havia montado acaba ruindo. Aí tem que mudar de estratégia, né? Logo no começo da partida, fazer uma avaliação pro torcedor do Glória, pro ouvinte da tua Rádio Fátima. Boa noite, professor.
3: Boa noite a todos. É, o gol saiu muito cedo. Não é que desequilibrou o que nós tínhamos planejado. Eu até achei que fosse desequilibrar, tomamos um gol tão cedo, jogando fora de casa, aí na fase que nós estamos aí, procurando aí a primeira vitória. Nós conseguimos ainda se equilibrar rapidamente na partida, conseguimos ter volume, conseguimos fazer transições, fazer aproximações, fazer um jogo apoiado, tentar colocar intensidade. A gente teve um volume bom, a gente não teve as oportunidades de acordo com o volume que nós tivemos. Tivemos poucas chances reais ali de gol, mas também o Pelotas também chegou naquele primeiro lance num erro nosso, infelizmente, mais uma vez, um escorregão, que acontece, faz parte do jogo, né? Só que nós erramos, o adversário faz. O adversário muitas vezes erra e nós não estamos concluindo também. Então, mas em termos de volume de jogo, de intensidade, com o tempo que eu estou aqui trabalhando e com os novos jogadores que chegaram, eu acho que nós estamos no caminho certo, vamos melhorar. Agora sim, temos dois jogos em casa, temos aí 24 pontos em disputa. Na fase que está, né? Perder aqui é muito ruim, mas não é anormal perder do Pelotas aqui na casa dele, onde todo mundo sabe que é muito difícil jogar. Mas vamos em busca agora desses dois jogos em casa, dessas vitórias, para tentar primeiramente sair lá de baixo.
1: Professor, o Glória tem finalizado pouco nos jogos, né? Tem um ataque de qualidade, jogadores de qualidade, mas tem conseguido finalizar pouco no gol, nos jogos. Tá faltando um pouco de entrosamento na equipe. O que dá para ser melhorado aí para os próximos jogos, professor?
3: Não, isso já é recorrente, né? Nós estamos entrosando uma outra equipe. Estamos aí chegou vários jogadores, né? Tem mais um agora. Hoje estreou o Vini Moura, hoje estreou o Douglas, né? Temos o Klaus, né? Aí também. É aquela velha frase pronta, né? Trocando pneu com o carro andando, né? Mas estamos trabalhando. Agora vamos...

0: pegar aí até terça-feira, né? No próximo jogo que a gente vai pegar em casa agora. Se não me engano, Veranópolis, né? E um time forte também, líder do campeonato, lá em cima na tabela. E eu acho que, pelo menos, a postura do time hoje foi bem diferente da postura que nós tivemos lá em, né, contra o Lajeadense. Eu acho que foi um jogo bem melhor hoje. Nós conseguimos jogar dois tempos, né? Oscilamos, é lógico, na partida, oscilamos. Segundo gol, mais uma vez, quando a gente estava melhor na partida, tomamos o segundo gol. Então, são coisas e fatos que acontecem numa partida, que na fase que nós estamos, não podemos errar. E tentar melhorar, como está todo mundo vendo, melhorar esse último terço, finalização, cruzamento. A bola chegou. Não vou falar que a bola não chegou, a bola chegou. Chegou lá para o Eduardo, chegamos a jogar na linha de fundo. Então, nós precisamos melhorar esse último terço aí para poder fazer gol, né? Senão a gente não vai fazer.
1: Professor, muito obrigado, bom retorno à Vacaria e obrigado pela disponibilidade de conversar com a gente.
0: Obrigado a todos aí.
1: Professor Fael Júnior, Betão, conversando com a gente. Luzes desligadas aqui na Boca do Lobo e eu vou encerrando meu trabalho aqui no gramado, meu amigo.
2: Venha tranquilo, só cuidado dos cachorros aí perto do túnel, tá? Os cachorros aí agora, tá? Muito cuidado. Obrigado, Ronaldo Pontel, obrigado Silvio Silveira Ramos. Obrigado, Aldoir Santos. Obrigado, Alexandre Dalbello. Mas obrigado especial a você, ouvinte Fátima, que nos acompanhou direto aqui da Boca do Lobo. A derrota do Glória para o Pelotas por 2-1. 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Gente boa, bom, Aldoir, grande abraço, Aldoir, te mandar um alô aqui, ó, grande abraço, tá?
3: Um abraço.
2: Pode ser?
3: Sim.
2: Abraço, obrigado, até amanhã. Grande abraço a todos, obrigado. Grande abraço, um beijão a todos, bom descanso.

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1: Está no ar a Voz do Brasil. As notícias do governo federal que movimentaram o país no dia de hoje.
2: Olá, boa noite.
3: Boa noite para você que nos acompanha em todo o país.
2: Quarta-feira, 26 de agosto de 2026.
3: Vamos aos destaques do dia.
2: Defesa de crianças, adolescentes e mulheres no ambiente digital.
3: Discord é acionado na justiça por falhas na proteção de menores.
2: Ação civil pública foi apresentada pela Advocacia Geral da União. Graziele Bezerra.
4: A ação civil pública cobra que a plataforma Discord adote medidas efetivas para a proteção de crianças, adolescentes e mulheres no ambiente digital.
3: O combate a crimes cibernéticos e as ameaças no ambiente digital contam com o apoio do CyberLab, Laboratório de Operações Cibernéticas.
2: Quem conversou com a gente sobre o assunto foi o coordenador, delegado Alessandro Barreto.
5: O CyberLab está ajudando as polícias estaduais a identificar a pessoa se achava acima de qualquer suspeita e se escondia por detrás de conexões de internet.
3: Atenção, diretores e professores de escolas públicas.
2: Está na hora de escolher os livros didáticos que serão utilizados em sala de aula a partir do ano que vem. Thaís de Araújo.
6: A seleção deve ser feita com a participação da equipe escolar, levando em consideração a proposta pedagógica, as características e as necessidades da comunidade.
3: Hoje, na apresentação da Voz do Brasil, eu, Luciana Vasconcelos e Luciano Seixas.
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3: A arrecadação do governo federal chegou a 289 bilhões e 300 milhões de reais no mês de julho.
2: Um aumento de quase 9% em relação a julho de 2025.
3: O mês foi marcado pelo desempenho favorável de setores como indústria, serviços e arrecadação de impostos.
7: Na comparação com julho do ano passado, o resultado representa crescimento real de quase 9%, já descontada a inflação. Entre os fatores que contribuíram para o resultado estão o aumento da arrecadação da Previdência Social e o crescimento das receitas com PIS e COFINS associado ao aumento das vendas. Destaca Claudemir Malaquias, chefe do Centro de Estudos Tributários e Aduaneiros da Receita Federal.
8: Os fatores que contribuíram para o resultado do mês de julho, na comparação com o mesmo período do ano passado, foram os seguintes: o desempenho da indústria, um crescimento de 1,05%. A venda de bens, um crescimento de 4,93%. A venda de serviços, um crescimento de 2%. A massa salarial teve um crescimento nominal de 10,19% em relação ao ano passado. E o valor em dólar das importações, um crescimento de 12,16%.
7: O desempenho também é positivo no acumulado do ano. De janeiro a julho, a arrecadação chegou a 1 trilhão 876 bilhões de reais. Em valores corrigidos pela inflação, o crescimento foi de quase 7% em relação ao mesmo período de 2025. Reportagem Pablo Mundim.
2: O Índice Nacional de Preços ao Consumidor Amplo 15, o IPCA 15, considerado uma prévia da inflação oficial do país, ficou em menos 0,4% no mês de agosto.
3: Contribuíram para o resultado os setores de habitação, com queda de 1,41% nos preços, transportes com redução de menos 1% e alimentos e bebidas com queda de 0,57%.
2: No setor habitação, o destaque foi para a redução no valor da conta de luz. E nos transportes, a queda no preço da gasolina.
3: Já no setor de alimentos e bebidas, os destaques ficaram por conta do tomate, batata inglesa, cenoura e café moído, que ficaram mais baratos no período.
2: Crianças e adolescentes estão no centro de uma ação civil pública contra a plataforma de comunicação Discord.
3: O motivo são possíveis falhas na proteção desse público, que teriam resultado em crimes e situações de violência.
2: A ação prevê obrigações para que a empresa aprimore mecanismos de prevenção e proteção.
4: A ação civil pública cobra que a plataforma Discord adote medidas efetivas para a proteção de crianças, adolescentes e mulheres no ambiente digital. Voltada inicialmente para as comunidades de games, hoje a ferramenta é usada por públicos variados e permite o compartilhamento de textos, arquivos de voz e vídeo e transmissões de modo público ou privado. Porém, segundo o governo, tem apresentado falhas na segurança e mecanismos de proteção a menores, como explica o advogado-geral da União, Jorge Messias.
9: Não há, por parte da plataforma, a adoção de requisitos mínimos estabelecidos na legislação brasileira, em especial no ECA digital, e a ausência dessa rede de proteção tem levado a situações de ordem absolutamente criminal, envolvendo crianças, adolescentes, mulheres e animais. Tentamos, por 2 semanas, construir um termo de ajustamento de conduta. A empresa, num primeiro momento, demonstrou o interesse de assumir compromissos significativos com o Estado brasileiro, mas, infelizmente, recusou a assinatura do termo no último momento.
4: O fato mais grave e recente envolvendo a plataforma foi a morte de uma adolescente de 13 anos no Mato Grosso do Sul, que tirou a própria vida durante uma transmissão ao vivo pelo Discord. O secretário nacional de Direitos Digitais, Vitor Fernandes, diz que a plataforma demorou a agir, mesmo quando foi notificada.
10: Essa live durou mais de 2 horas, ela começa por volta de 2h20 da manhã, 4h15 da manhã, já completando quase 2 horas, servidor foi derrubado. As contas dos investigados envolvidos só foram banidas da plataforma 24 horas do ocorrido.
4: O ministro da Justiça e Segurança Pública, Wellington César Lima e Silva, lembrou que as plataformas digitais devem se adequar ao país.
11: É uma resposta que busca fazer valer que qualquer plataforma nacional ou estrangeira não venha a descuidar dos limites impostos pela lei.
4: A ação pede que a plataforma reforce os mecanismos de controle parental, amplie a cooperação com autoridades brasileiras e implante sistemas que identifiquem situações de riscos para menores. É exigida ainda a criação de mecanismos específicos de detecção e moderação de conteúdos com práticas de maus tratos, violência, mutilação e crueldade contra animais. A plataforma tem até 15 dias para se adequar, sob pena diária de R$500 mil. Também é pedida a condenação da empresa em R$500 milhões por dano moral coletivo, valor que poderá ser revertido ao Fundo de Defesa de Direitos Difusos. Reportagem Graziele Bezerra.
3: Crianças e adolescentes devem ser orientados sobre os riscos existentes na internet e estimulados a conversar com adultos de confiança sempre que sentirem desconfortáveis durante interações online.
2: Caso alguém solicite sigilo sobre conversas, fotos ou qualquer outro conteúdo, o fato deve ser comunicado imediatamente aos pais ou responsáveis.
3: São orientações do delegado Alessandro Barreto, coordenador do CyberLab, o laboratório de operações cibernéticas ligado ao Ministério da Justiça e Segurança Pública.
2: Em entrevista à Voz do Brasil, o delegado falou comigo e com a Mariana Jungmann sobre a atuação do CyberLab no combate a crimes cibernéticos e ameaças no ambiente digital. Vamos ouvir.
12: Delegado Alessandro Barreto, bem-vindo à Voz do Brasil, um prazer ter o senhor conosco aqui. Vamos falar então sobre o CyberLab, o trabalho de inteligência que ficou concentrado nele a partir da sua criação. Explica para o nosso ouvinte que trabalho é esse.
13: Bom, bom estar aqui com vocês, obrigado pelo convite. Bom, o que o CyberLab faz? O CyberLab é uma unidade da Secretaria Nacional de Segurança Pública, e ele é um laboratório de operações cibernéticas. A pessoa acha que é até um super laboratório, estilo Matrix, mas não, nós temos lá policiais capacitados, a grande parte do time são de meninas cybergirls, então assim, são as meninas que fazem um trabalho espetacular nessa área, e essa unidade ela apoia as polícias estaduais trazendo informação qualificada para ajudar em diversos contextos, como, por exemplo, no enfrentamento a fraudes eletrônicas, em ameaças contra escolas. Então, se tem esse trabalho qualificado, que ajuda, certamente, a salvar vidas e a evitar tragédias.
2: Quais são os crimes mais identificados pelo laboratório? E, nesse contexto, o que tem chamado mais atenção?
13: Bom, o que a gente tem visto aí nos últimos anos, e principalmente pós-pandemia, a migração do crime do espaço físico para o espaço virtual. Então, a gente tem visto um aumento considerável de crimes, de, principalmente envolvendo fraudes e golpes online, como invasão de conta de WhatsApp, de redes sociais, falsa central. A gente tem visto isso muito. Nós temos visto também vários problemas, principalmente o extremismo digital, crimes de ódio. Eu fico indignado como policial e principalmente como cidadão. Muita misoginia, um ódio contra mulheres e meninas que dá nojo, que dá asco dessas pessoas. Então, a gente tem visto muito esse contexto também. E, de maneira geral, a gente tem visto o crime migrar da rua para a internet. E, nesse contexto, o CyberLab está ajudando as polícias estaduais a identificar pessoas que se achavam, a pessoa se achava acima de qualquer suspeita e se escondia por detrás de conexões de internet.
12: Bom, o senhor mencionou crimes como fraudes, né, estelionatos e tal. Esses a gente já imagina quem são as pessoas por trás, são os bandidos comuns, vamos dizer assim. Mas o senhor mencionou também crimes de ódio, crimes de misoginia. Quem são as pessoas por trás desses crimes e qual é o perfil dos criminosos e das vítimas, delegado?
13: Isso, bom, o perfil das vítimas, boa parte, principalmente relacionada a crimes de ódio, a gente encontra de mulheres, meninas, entendeu? Às vezes até meninas novas, adolescentes. E o criminoso, o que a gente tem visto antigamente, que eu falo, há pouquíssimos anos, porque muda muito rápido na internet, a gente via maiores aliciando menores para cometer delitos. Hoje a gente já está vendo menores aliciando menores para cometer delitos. Quando se fala de internet, de uma maneira geral, quando vai se tratar de vítimas de fraudes, antes falava que o pessoal idoso, pessoal com a idade um pouco mais avançada, estava mais suscetível para isso. Hoje, todo mundo, ele pode ser vítima de um golpe. Crimes de ódio, a gente tem visto muitos adolescentes, até crianças com 11, 12 anos fazendo parte de grupos, e isso tem chamado muita atenção, que nós precisamos reforçar o trabalho para identificar ainda mais rápido, e principalmente aqueles que estão por trás do processo de radicalização dos menores.
12: Sim, porque uma criança de 11 anos, ela não chega ao ponto de praticar um crime de ódio na internet sozinha, eu suponho, né?
13: A gente tem visto pessoas desvirtuar redes e serviços que são utilizados. Então, assim, qual é o nosso papel? Identificar essas pessoas. Então, elas utilizam mídias sociais de uma maneira geral, utilizam plataforma para encontrar esses garotos e radicalizar. Então, nosso papel é antecipar cada vez mais, identificar esses grupos e evitar que crianças de 11 anos sejam atraídas para um caminho terrível como esse.
2: A partir do monitoramento, o CyberLab dá um alerta e colabora para o desencadeamento de operações importantes de combate ao crime nesses ambientes digitais. Quais são as operações nessas que contaram com a colaboração do laboratório? Que operações o senhor destacaria, por exemplo?
13: Tem algumas, principalmente a proteção de crianças e adolescentes. Eu vejo pessoas falando, salvamos tantas vidas. Para mim é impossível mensurar isso. Eu só tenho certeza que tragédias foram evitadas, meninas que estavam sendo abusadas online foram libertadas. Aí essas operações, elas nos orgulham muito em fazer parte de um time e a gente ter resultados como estamos salvando vidas. Isso é muito gratificante para mim.
12: Delegado, o senhor mencionou, né, que é um trabalho conjunto com as polícias civis dos estados. Se alguém quiser fazer um alerta para o CyberLab, fazer uma denúncia, como é que essa pessoa pode proceder? De repente, um pai, uma mãe que identificou ali com seus filhos uma situação desse tipo. Enfim, pessoas que queiram fazer algum tipo de alerta para o CyberLab, como é que pode proceder?
13: Eu recomendo que procurem no teu estado canais de denúncia online, é a própria delegacia mais próxima, que quando chega a informação qualificada, a gente está conversando com as polícias e consegue desencadear essas grandes operações. E um ponto relevante que você falou é o pai e a mãe. O que, que a gente tem visto? O pai e a mãe deixa o filho passar 10, 12, 15 horas na internet, não acompanha, e a internet tem muita gente má por trás das conexões. E a criança ou adolescente, ela dá sinais. O pai e a mãe, eles conseguem entender e trazer essas informações para a polícia. Então, quanto mais informação, quanto mais dados chegar, mais pessoas vão ser identificadas e vão ser responsabilizadas. Até porque tem-se aquela impressão que a internet é algo que você fez algo lá e fica impune, não vai ocorrer nada. Muito pelo contrário. Tá? As polícias estão cada vez mais preparadas para identificar essas pessoas e responsabilizá-las.
2: Muito bem, nós conversamos com o delegado Alessandro Barreto, coordenador do Laboratório de Operações Cibernéticas, CyberLab. Muito obrigado, delegado, pela entrevista à Voz do Brasil.
13: Eu que agradeço.
3: O Ministério das Relações Exteriores emitiu nota de pesar pelas vítimas dos deslizamentos e inundações que atingiram o Nepal e o Tibete após o terremoto desta quarta-feira.
2: Equipes de resgate continuam as buscas por sobreviventes.
3: Até o momento, não há registros de brasileiros entre as vítimas.
2: A Embaixada do Brasil em Katmandu, no Nepal, e em Pequim, acompanham com atenção os desdobramentos da situação.
3: Em caso de assistência consular, o telefone do Plantão Geral do Itamaraty é 61, código de Brasília, 98260-0610.
2: Está aberto o período de escolha dos livros do Programa Nacional do Livro e do Material Didático, o PNLD, que serão usados por alunos do primeiro ao quinto ano do ensino fundamental no período de 2027 a 2030.
3: O prazo vai até 8 de setembro e a seleção deve ser feita de forma coletiva por professores e gestores. Confira na reportagem.
14: O período de seleção dos livros didáticos que serão utilizados por estudantes e professores do primeiro ao quinto ano do ensino fundamental já está aberto. As escolas públicas têm até 8 de setembro para selecionar os materiais que serão utilizados no triênio 2027-2030. A seleção deve ser feita com a participação da equipe escolar, levando em consideração a proposta pedagógica, as características e as necessidades da comunidade. O programa conta com 3 categorias, como explica a coordenadora-geral de materiais didáticos da Secretaria de Educação Básica do Ministério da Educação, Jaqueline dos Santos Melo.
15: Na categoria 1, as obras são voltadas para estudantes e professores do primeiro e do segundo ano, com foco na alfabetização. Na categoria 2, as obras são voltadas para o terceiro, quarto e quinto ano, com foco no desenvolvimento do letramento e da escrita. Nesse ano, nós temos novidades como o livro regionalizado de história e geografia, a obra de produção de texto e livros voltados para educação digital e midiática. A categoria 3, ela é optativa para as redes e a seleção dela é para obras de língua espanhola e língua inglesa.
14: Antes de registrar a decisão, professores e gestores devem consultar o Guia Digital do Programa Nacional do Livro e do Material Didático PNLD, que reúne informações sobre as obras aprovadas, como resenhas, metodologias, organização dos conteúdos e orientações para a escolha. Depois, a seleção precisa ser formalizada em ata e registrada no sistema PNLD Gestão, com acesso pela conta gov.br. O preenchimento da ata sozinho não conclui o processo. Após o registro, a ata e o comprovante de escolha devem ficar disponíveis em local visível na escola. Em caso de dúvidas ou problemas no acesso, as escolas podem entrar em contato com o FNDE pelo e-mail livrodidático@fnde.gov.br. Reportagem Thaís de Araújo.
2: Instituições públicas do ensino superior e tecnológico que adotam práticas de prevenção e enfrentamento à violência de gênero vão ser reconhecidas com o selo de ambiente acadêmico seguro.
3: A iniciativa do Ministério da Educação vai conceder o título nas categorias ouro, prata e bronze.
2: Podem aderir ao programa instituições federais que atendam aos requisitos do MEC.
3: A diretora de desenvolvimento acadêmico da Secretaria de Educação Superior do Ministério, Lúcia Pelanda, fala sobre a iniciativa.
16: As mulheres já são maioria no ensino superior, então é muito importante criar ambientes cada vez mais seguros e livres de violência. Nesse sentido, o selo é um estímulo para que cada vez mais instituições se juntem a esse movimento de ter instituições verdadeiramente livres de violência.
2: Para mais informações, acesse gov.br/MEC.
3: Estamos no mês da gestante. Nós já falamos aqui sobre a importância de cuidados com a saúde, como tomar vacinas e fazer o pré-natal direitinho para cuidar da mãe e do bebê.
2: Hoje nós vamos falar dos direitos assegurados por lei às gestantes.
3: Estabilidade no emprego, atendimento médico gratuito pelo SUS, prioridade em filas e serviços, e intervalo para a amamentação, além da licença maternidade.
2: Está tudo explicado na reportagem de Luciana Colares de Holanda, que ouviremos agora.
17: Maria Selma Pereira é empregada doméstica em Brasília. Grávida de 8 meses, ela espera a bebê para setembro. E junto com a chegada da filha, vem a licença maternidade de 4 meses, garantida pela carteira assinada. Um direito que Selma não teve nas outras 4 gestações, quando trabalhou na informalidade.
18: Vai ser bem melhor, porque eu vou acordar, cuidar da neném, né? Ficar os 4 meses em casa. Agora, por carteira assinada, tá bem melhor agora. Porque aí, quando você ganhar o bebê, você vai receber, né?
17: No Brasil, as gestantes têm direitos fundamentais garantidos por lei, que se estendem até alguns meses após o nascimento da criança. É proibida a dispensa arbitrária ou sem justa causa da empregada gestante, por exemplo, desde a confirmação da gravidez até 5 meses após o parto. Por meio da licença maternidade, fica garantido o afastamento remunerado de 120 dias para trabalhadoras formais, empregadas domésticas e seguradas do INSS. Elas também têm acesso ao salário maternidade, benefício previdenciário que substitui a renda durante esse período, como explica Márcio Lima, coordenador do Programa de Educação Previdenciária do INSS.
19: O valor pago por este benefício vai variar do salário mínimo, que é R$ 1.621,00 atualmente, até o teto do INSS, que vai estar no valor de R$ 8.475,55, a depender da categoria da trabalhadora.
17: Entre as garantias previstas na legislação brasileira para gestantes e mães, também está previsto o direito à liberação do trabalho para realizar consultas médicas e exames. E elas podem ser transferidas temporariamente de função quando a saúde exigir. Os direitos podem ser acessados pelo telefone ou pela internet, de acordo com Márcio Lima, do INSS.
19: Os direitos são acessados através da central telefônica 135, que funciona de segunda-feira a sábado, das 7 da manhã até as 22 horas no horário de Brasília, sendo que recebe ligação gratuita ou ainda através do aplicativo Meu INSS.
17: Além dos direitos trabalhistas, as gestantes contam com atendimento prioritário e acompanhante no parto pelo SUS. Após o retorno ao trabalho, a mãe tem direito a 2 intervalos diários de 30 minutos para a amamentação até o bebê completar 6 meses. Reportagem Luciana Colares de Holanda.
3: E essas foram as notícias do governo federal.
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2: Fique agora com o Minuto do TCU. Em seguida, as notícias do Poder Judiciário e do Congresso Nacional. Boa noite.
3: Boa noite para você e até amanhã.
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21: Você vai ouvir agora notícias do Poder Judiciário.
22: Supremo julga a ação sobre o poder de requisição do Ministério Público da União a órgãos da administração pública.
23: Para o STJ, acesso a sistema com dados contábeis não dispensa dever de prestação de contas de bens em condomínio.
22: Justiça determina que o governo federal e o estado de Sergipe implantem serviço especializado em doenças raras.
23: Boa noite, eu sou Arthur Filho.
22: E eu sou Walter Lima.
23: Supremo Tribunal Federal julga ação sobre o poder de requisição do Ministério Público da União a órgãos da administração pública.
22: O julgamento busca definir até onde vai essa prerrogativa do Ministério Público da União e em quais situações ela pode ser exercida, delimitando se a administração pública é obrigada a atender integralmente ao pedido ou se pode recusá-lo.
23: Administrador de bens em condomínio, ou seja, em copropriedade, deve prestar contas ao outro condômino, mesmo que dados contábeis estejam disponíveis em sistema eletrônico.
22: Essa decisão é do Superior Tribunal de Justiça, o STJ. Fátima Uchoa.
24: Um irmão ajuizou ação contra o outro, pedindo a prestação de contas da administração dos imóveis de propriedade comum. A Justiça de Mato Grosso decidiu que o administrador tem o dever de apresentar as contas, e a terceira turma do STJ manteve esse entendimento. Segundo a relatora ministra Nancy Andrighi, o interesse de agir pressupõe a existência de controvérsia sobre a prestação das contas, e nesse caso, mesmo havendo sistema que permita o compartilhamento de informações, o administrador deve apresentar as contas de forma especificada e completa.
23: TST manteve condenação em caso de caseiro baleado durante assalto.
22: Empregador terá de pagar indenização por danos morais e materiais. Mila Amaral.
25: Um caseiro levou 3 tiros durante um assalto na fazenda onde ele trabalhava e morava, em Cruz Alta, no interior do Rio Grande do Sul. Ele ficou com sequelas e capacidade de trabalho reduzida. O trabalhador entrou na justiça e contou que não foi a primeira vez que a fazenda foi assaltada. E a justiça deu razão a ele. O Tribunal Regional do Trabalho condenou o proprietário a pagar R$30 mil por danos morais e R$70 mil por danos materiais. A fazenda recorreu, dizendo que a culpa era de terceiros. Mas a primeira turma do TST manteve a condenação e destacou que o dono sabia dos assaltos anteriores e, mesmo assim, não tomou nenhuma providência para aumentar a segurança dos trabalhadores. A decisão foi unânime.
23: Justiça Federal determina que União e o Estado de Sergipe implantem serviço de atenção especializada em doenças raras.
22: Decisão atende a pedidos do Ministério Público Federal em ação. Sabrine Menezes.
26: De acordo com o inquérito civil instaurado pelo MPF, Sergipe possui cerca de 120 mil pessoas acometidas por doenças raras. Dessas, aproximadamente 36 mil apenas em Aracaju e a maioria delas crianças. Com a decisão, o Estado e o município devem organizar e pactuar a linha de cuidado da rede de forma imediata e em até 4 meses. Além disso, Sergipe e Aracaju, junto com a União, têm até 8 meses para habilitar e implementar pelo menos um serviço de atenção especializada em doenças raras, além de estruturar a rede de atenção integral para pessoas com doenças raras. Em caso de descumprimento, foi fixada multa de R$ 5 mil.
23: O Tribunal Superior Eleitoral recebeu um grupo de criadores de conteúdos digitais para uma iniciativa voltada a combater a desinformação sobre as urnas eletrônicas.
22: O encontro se estendeu por toda a tarde dessa terça-feira e foi viabilizado por meio de uma parceria do TSE com a organização Redes Cordiais. Vitor Struck.
0: Juntos, os influenciadores somam 45 milhões de seguidores nas redes sociais. O encontro fez parte da iniciativa Confirma, 30 anos de urna eletrônica, e foi promovido pela organização Redes Cordiais, em parceria com o TSE e com o apoio do YouTube e do TikTok. A programação contou com visitas a espaços importantes do tribunal, como o local onde as urnas ficam armazenadas, o Museu do Voto, e também incluiu uma demonstração detalhada sobre o funcionamento dos equipamentos usados nas eleições. Ao final, os influenciadores participaram de uma roda de conversa com o presidente do TSE, o ministro Cássio Nunes Marques.
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23: A você, uma boa noite.
22: E até amanhã.
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6: Eu sou Paula Groba.
7: E eu sou Humberto Pinheiro.
6: E estes são os destaques de hoje do Jornal do Senado, que começa agora.
7: Governo e Congresso anunciam um acordo para votações prioritárias. Fim da escala 6x1, taxa das blusinhas, terras raras e PEC da segurança pública.
6: Congresso vai analisar duas medidas provisórias para reduzir impactos das tarifas americanas e alta do petróleo.
7: Projeto cria política nacional para apoiar adolescentes nos anos finais do ensino fundamental.
6: Boa noite.
7: Boa noite.
6: Após encontro com o presidente Lula e o presidente da Câmara dos Deputados, Hugo Mota, o presidente do Senado, Davi Alcolumbre, anunciou as prioridades do Congresso nos próximos dias. Entre os temas citados estão a votação da MP que acaba com a taxa sobre compras internacionais acima de $50. Alcolumbre afirmou que a MP da chamada taxa das blusinhas será votada na próxima semana.
7: Também terão prioridade de votação as propostas de emenda à Constituição, que acaba com a escala 6x1, e a PEC da Segurança Pública, que devem ser analisadas pela Comissão de Constituição e Justiça na semana de esforço concentrado do Congresso, a partir da próxima segunda-feira. Mais informações com o repórter Pedro Pincer.
8: O presidente do Senado, Davi Alcolumbre, afirmou que votará na próxima semana a medida provisória que acabou com a chamada taxa das blusinhas, imposto de importação de 20% sobre compras internacionais de até $50. O texto, segundo o senador, será analisado na Câmara e no Senado antes de perder a validade. Caso a votação não ocorra, o imposto voltará a ser cobrado em 9 de setembro. Alcolumbre reafirmou que a medida será pautada no esforço concentrado previsto para ocorrer entre 31 de agosto e 4 de setembro.
9: Nós vamos deliberar e ela virá lei para proteger milhões de brasileiros que usam desse instrumento para adquirir produtos muito baratos e terem qualidade de vida melhor.
8: Alcolumbre também disse que a Comissão de Constituição e Justiça vai analisar na próxima semana as propostas de emenda à Constituição que tratam da segurança pública e do fim da escala 6x1. Davi afirmou estar em contato frequente com o relator da mudança na escala de trabalho, senador Omar Aziz, do PSD do Amazonas.
9: Tenha compreensão da importância da matéria. Me disse que já está construindo um relatório para ser apresentado na próxima quarta-feira na Comissão de Constituição e Justiça.
8: Outra proposta que deve ser pautada na semana que vem é a que cria uma política nacional para os minerais críticos e estratégicos.
6: E o relator da PEC da Segurança Pública, senador Rogério Carvalho, do PT de Sergipe, anunciou que o texto não deve sofrer mudanças no Senado.
7: Já aprovado na Câmara, a proposta está na Comissão de Constituição e Justiça. Repórter Herman Kulitz.
4: O texto altera diversas regras da Constituição para ampliar a atuação da Polícia Federal, endurecer o combate às facções e milícias e reforçar o financiamento do Fundo Nacional de Segurança Pública e do Fundo Penitenciário Nacional, além de aumentar a integração e a cooperação de sistemas e órgãos de segurança pública. Em análise na CCJ, a proposta recebeu diversas emendas, como a do senador Sargento Reginauro, do PSDB do Ceará, que recomendava que os homicídios praticados por organizações criminosas não fossem julgados pelo Tribunal do Júri. Já a emenda do senador Hamilton Mourão, do Republicanos do Rio Grande do Sul, defendia a previsão de um sistema de informação sobre antecedentes criminais. Ambas foram rejeitadas, com o entendimento do relator de que não cabe a implementação dessas mudanças no texto constitucional. Além disso, na opinião do senador, alterar o que já foi aprovado pelos deputados somente atrasaria medidas que precisam ser tomadas contra a criminalidade organizada e iria na contramão da expectativa da sociedade. Porém, as modificações podem ser apresentadas na Comissão de Constituição e Justiça até a discussão final da matéria. O texto ainda precisa ser aprovado em 2 turnos no plenário do Senado. Se passar sem alterações, será promulgado e começa a valer. Havendo qualquer mudança, a matéria deverá retornar para a Câmara dos Deputados.
6: O Congresso também vai analisar 2 medidas provisórias editadas pelo governo federal para tentar reduzir os impactos das tarifas americanas e da alta internacional do petróleo.
7: As 2 medidas provisórias já estão em vigor, mas precisam ser aprovadas por deputados e senadores para continuar valendo. Repórter Patrícia Oliveira.
10: Uma das medidas permite que empresas afetadas pelas novas tarifas impostas pelo governo americano prorroguem por até 1 ano o cumprimento de compromissos de exportação, com a suspensão de tributos. Já a outra medida libera R$ 3 bilhões para subsidiar a produção e a importação de diesel e gasolina, diante dos efeitos dos conflitos no Oriente Médio sobre o preço do petróleo. Para Carlos Pio, professor de Relações Internacionais da UNB, as medidas são importantes neste momento de emergência, mas o país precisa também adotar estratégias a longo prazo.
11: A gente precisa aumentar a produtividade da economia como um todo, é reforçar as qualificações dos trabalhadores, ampliar o comércio com os outros parceiros de qualquer lugar do planeta, em qualquer setor.
10: As 2 medidas provisórias já estão em vigor, mas precisam ser aprovadas por deputados e senadores para continuar valendo.
6: A adolescência é uma fase de muitas transformações e desafios que podem refletir diretamente no desempenho e na permanência dos estudantes na escola. Para apoiar o desenvolvimento dos alunos nessa etapa da vida, um projeto de lei propõe criar a Política Nacional Escola das Adolescências. A proposta é do senador Camilo Santana, do PT do Ceará, ex-ministro da Educação, e está em análise na Comissão de Educação. Pelo texto, a política será voltada aos anos finais do ensino fundamental, do 6º ao 9º ano. A ideia é tornar a escola mais atrativa, acolhedora e conectada à realidade dos adolescentes, com estratégias de apoio técnico e financeiro.
7: A medida também busca reduzir as taxas de reprovação e abandono escolar, especialmente no período de transição para o ensino médio. O senador Camilo Santana destaca ainda a importância da educação em tempo integral. Segundo ele, ampliar a permanência de crianças e jovens na escola pode trazer mais benefícios não apenas para a educação, mas também para a segurança.
12: Porque além de dar oportunidade para o nosso jovem passar o dia na escola, fazer as refeições, praticar esporte, é a maior política de prevenção à violência. É você ter a meninada toda na escola nesse país.
6: O Senado também analisa um projeto que cria o programa Escola Sem Partido. De autoria do senador Magno Malta, do PL do Espírito Santo, a proposta altera a Lei de Diretrizes e Bases da Educação para incluir novos princípios e regras para o ensino. O texto prevê a garantia da pluralidade de ideias, da liberdade de crença e da liberdade de consciência. Também proíbe professores de promoverem em sala de aula determinadas concepções ideológicas ou políticas.
7: A proposta está em análise na Comissão de Direitos Humanos, onde é relatada pelo senador Sargento Reginauro, do PSDB do Ceará. Depois, o projeto ainda deve passar pela Comissão de Constituição e Justiça e pela Comissão de Educação.
20: Eleições 2026.
6: As eleições deste ano vão contar com a participação de mais pessoas idosas em relação a 2022.
7: O aumento segue a tendência de envelhecimento populacional apontada pelo IBGE. Repórter Lana Dias.
13: O número de eleitores idosos cresceu cerca de 14% desde as eleições de 2022. Neste ano, 37 milhões e meio poderão votar. Para aqueles entre 60 e 69 anos, o voto é obrigatório, mas acima dos 70 anos, a participação é facultativa. O senador Fernando Dueire, do PSD de Pernambuco, reforçou a importância do voto da terceira idade.
14: A democracia precisa ouvir todas as gerações. Os mais jovens representam o futuro, mas aqueles que são mais experientes carregam uma parte importante da memória e da construção do nosso país.
13: Para a Dorci Antônia de Carvalho, de 83 anos, a participação não deve se limitar ao voto obrigatório.
15: Eu acho que todo mundo que tem mais de 60 anos, 70 anos, devia continuar votando. Eu tenho certeza, temos amigos também que já combinaram, vão votar.
13: O aumento do eleitorado idoso segue a tendência de envelhecimento populacional no Brasil. De acordo com o IBGE, a população com 60 anos ou mais subiu de 11,3% para 16,3%. 6% de 2012 a 2025.
7: Com a edição de Paula Groba e trabalhos técnicos Eliseu Caires, o Jornal do Senado fica por aqui. Acompanhe agora as notícias da Câmara dos Deputados. Boa noite.
6: Boa noite e até amanhã.
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16: Comissão analisa projetos que reduzem impacto ambiental de plásticos.
17: Deputados aprovam parecer da subcomissão sobre segmento de estética.
16: Parlamentares apresentam medidas de proteção à criança e adolescente.
17: Boa noite. Jefferson Rodrigues, do PSDB de Goiás, propõe novas obrigações para plataformas digitais no combate à exploração sexual de crianças e adolescentes na internet. Ele explica que o texto cria canais de denúncia e respostas rápidas às vítimas e aos órgãos de segurança.
16: Para facilitar a investigação desses crimes, a proposta de Jefferson Rodrigues inclui mecanismos de preservação de registros, metadados e informações de usuários suspeitos. O deputado avalia que a medida amplia a capacidade de identificar os responsáveis e reunir provas no ambiente digital.
17: Está em análise projeto que cria o Programa Nacional Ampara, voltado à prevenção da violência contra crianças, adolescentes e mulheres nas escolas. A proposta de Helena Lima, do PSD de Roraima, prevê formação de profissionais e articulação entre escolas, famílias e segurança pública.
16: O projeto de Helena Lima orienta estudantes sobre como identificar situações de violência e conhecer canais de denúncia e proteção. Para a deputada, a medida busca fortalecer a cultura de paz e o respeito no ambiente escolar.
17: A punição de crimes contra a dignidade sexual praticados com abuso de autoridade é reforçada em projeto apresentado por Samuel Viana, do União de Minas Gerais. A proposta aumenta pela metade a pena por importunação sexual quando o agressor se valer de posição de supervisão sobre a vítima.
16: Samuel Viana aponta que a mudança alcança relações em ambientes educacionais, esportivos, religiosos, culturais e assistenciais, mesmo sem vínculo formal de emprego. O texto também amplia as situações em que a autoridade exercida sobre a vítima pode elevar a pena dos crimes contra a dignidade sexual.
17: Dr. Ismael Alexandrino, do PSD de Goiás, apresentou o projeto que torna crime dar escondido ou à força substância química que reduz a capacidade de reação de alguém, prática conhecida como Boa Noite Cinderela. De acordo com o projeto, o autor poderá ficar preso de 3 a 6 anos.
16: Dr. Ismael Alexandrino alega que o Brasil ainda não possui tipificação penal específica para essa conduta, o que gera impunidade. Para o deputado, o projeto muda isso ao obrigar a coleta imediata de exames, criar um cadastro nacional de ocorrências e a elaboração de campanhas permanentes de prevenção.
20: Justiça.
17: Está em análise projeto de Fábio Choquete, do União de Santa Catarina, que estabelece restrições ao exercício da advocacia por cônjuges, parentes e sócios de magistrados. De acordo com o deputado, a proposta visa ampliar a transparência e evitar conflitos de interesse.
16: O texto de Fábio Choquete permite que partes questionem o patrocínio de causas diante de possíveis vínculos com magistrados. A proposta ainda estabelece sanções, incluindo a exclusão da OAB para advogados que descumprirem as vedações.
20: Saúde.
17: É de autoria de Juarez Costa, do Republicanos de Mato Grosso, o projeto que estabelece diretrizes para o atendimento pelo SUS de mulheres que passam pelo climatério e menopausa. A proposta prevê acompanhamento integral com atuação da atenção primária e acesso a diferentes tratamentos.
16: Juarez Costa ressalta que a matéria prevê também oferta de terapia hormonal pelo SUS quando houver indicação clínica. O deputado acredita que a medida pode reduzir desigualdades no atendimento e ampliar o acesso das mulheres aos cuidados necessários nessa fase da vida.
20: Habitação.
17: Aline Gurgel, do União do Amapá, requer a criação de uma comissão especial para analisar o projeto que trata do financiamento de imóveis urbanos durante situações de emergência sanitária. A proposta suspende as parcelas de financiamentos durante esse período.
16: O projeto também determina que não sejam cobrados juros ou multas durante a suspensão e amplia o prazo para financiamento do Minha Casa Minha Vida. Aline Gurgel lembra que a medida foi apresentada durante a pandemia de Covid-19 para reduzir o impacto da crise sobre as famílias.
20: Esporte.
17: Milton Vieira, do Republicanos de São Paulo, quer garantir imunidade tributária para entidades esportivas sem fins lucrativos. O deputado defende equiparar essas organizações às instituições de educação e assistência social, desde que cumpram os requisitos previstos em lei.
16: A proposta de Milton Vieira abrange entidades certificadas dos movimentos olímpico, paralímpico, clubístico e educacional. Para o deputado, a imunidade pode fortalecer projetos esportivos, ampliar a inclusão social e contribuir para a formação de atletas e cidadãos.
20: Ciência e tecnologia.
17: Rui Falcão, do PT de São Paulo, apresentou relatório favorável ao projeto que amplia o uso de recursos destinados à ciência e tecnologia para financiar iniciativas inovadoras. Ele recomenda aprovação por considerar que a proposta aproxima a pesquisa científica do setor produtivo.
16: Rui Falcão avalia que a medida pode fortalecer empresas de tecnologia e aumentar a competitividade brasileira. O parlamentar afirma que a parceria entre universidades, empresas e governo contribui para a transformação de pesquisas em produtos e serviços para a população.
20: Economia.
17: A Receita Federal anunciou na Câmara mudanças no programa de compras do exterior para evitar a entrada de produtos irregulares. A repórter Silvia Munhato tem mais informações.
1: Ainda este ano, a Receita Federal deve adotar um sistema que vai excluir do seu programa de compras no exterior o remessa conforme as plataformas de comércio internacional que permitirem a venda de produtos subfaturados, falsificados ou que apresentem outros tipos de ilegalidades. A fiscalização das encomendas será aprimorada ainda este ano com o uso de inteligência artificial para analisar o conteúdo dos pacotes. Um dos objetivos é evitar a fiscalização apenas quando a encomenda chega no país, porque a quantidade de remessas não para de crescer. Também será minimizado o problema de vazamento de dados dos destinatários, que acabam sendo alvo de golpes. O deputado Júlio Lopes, do PP do Rio de Janeiro, elogiou o trabalho da Receita e afirmou que é preciso tratar a pirataria de forma especializada em todos os órgãos públicos e citou o problema de sementes fabricadas em desacordo com a regulação nacional.
2: Os caminhões de sementes transgênicas feitas fora das regras e fora das normas são aprisionados e não há conhecimento da Polícia Rodoviária Federal, nem da Polícia Federal, nem de órgão nenhum para fazer a apreensão da mercadoria. Então, esses têm sido liberados e são casos gravíssimos porque essas sementes, quando feitas fora de norma, elas podem gerar pragas, gerar deformações nas nas colheitas brasileiras, enfim, no meio ambiente como um todo. Né?
1: O deputado sugeriu ainda que a Receita cruze dados dos 47 milhões de CPFs que fazem compras no exterior com as suas rendas declaradas. Segundo ele, isso deverá revelar irregularidades. De acordo com a Receita Federal, as encomendas do exterior passaram de cerca de 30 milhões de pacotes em 2019 para mais de 200 milhões em 2023. Para este ano, é esperada uma arrecadação recorde com as encomendas, equivalente a 10% de todo o volume importado pelo país, ou 5 bilhões de reais. Da Rádio Câmara de Brasília, Silvio Minhato.
16: Carlos Chiodini, do MDB de Santa Catarina, defende a transferência para Brasília da sede do órgão responsável por regular e fiscalizar o mercado de valores mobiliários no Brasil. O projeto prevê que a mudança da Comissão de Valores Mobiliários seja feita de forma gradual em até 4 anos.
17: Para Carlos Chiodini, a transferência aproxima a CVM de outros órgãos federais sediados em Brasília, facilitando a articulação entre as instituições. O projeto também assegura aos servidores da autarquia no Rio de Janeiro a opção de se transferir para Brasília ou de permanecer no estado.
16: Stefano Aguiar, do PSD de Minas Gerais, apoia a criação da Frente Parlamentar em defesa do mutualismo, sistema em que as pessoas se associam para compartilhar custos e oferecer proteção patrimonial umas às outras. A proposta, segundo o deputado, é uma alternativa aos seguros tradicionais.
17: A frente pretende reunir parlamentares, governo, empresas e entidades do setor para acompanhar a regulamentação da proteção patrimonial mutualista. Stefano Aguiar acredita que a iniciativa pode ampliar o acesso dos brasileiros a uma opção de proteção competitiva.
20: Comissões.
16: Comissão de Trabalho aprova relatório da subcomissão sobre o setor de estética. A repórter Maria Neves traz os detalhes da medida proposta.
0: A Comissão de Trabalho da Câmara aprovou o relatório final da Subcomissão Especial sobre o Setor de Estética, elaborado pela deputada Soraya Santos, do PL do Rio de Janeiro. Além de um projeto de lei que altera a regulamentação das atividades dos profissionais do setor, a relatora apresentou recomendações aos poderes executivo. Soraya Santos argumenta que as interpretações da legislação vêm dificultando o exercício dos profissionais de estética.
3: Estudante de faculdade de estética, migrando para outras carreiras, para biomedicina ou para medicina, passando dificuldades, por exemplo, com uma compra de insumos. Porque se eu não sou reconhecida, não posso comprar. É humilhante eu fazer um curso universitário regulamentado por um órgão público e eu ter que precisar de uma outra pessoa para assinar a compra do material que eu quero trabalhar. Para piorar, a Anvisa e as vigilâncias sanitárias não reconheciam a profissão quando a competência delas não é reconhecer. Quem reconhece profissão é a lei e o Congresso aprovou a profissão.
0: Como forma de solucionar interpretações divergentes, a relatora sugere inserir expressamente na lei que os esteticistas são profissionais da área de saúde para todos os efeitos legais. Outro problema detectado pela subcomissão, segundo Soraya Santos, foi a falta de um currículo nacional que padronize a formação de esteticistas e cosmetólogos. Por isso, ela sugere ao Ministério da Educação que elabore diretrizes curriculares específicas para todos os cursos da área, além de criar mecanismos de certificação técnica para profissionais já formados. A proposta também permite a atuação de profissionais formados em outras áreas da saúde, como esteticistas, desde que façam pós-graduação na área ou passem por exame de proficiência. Da Rádio Câmara de Brasília, Maria Neves.
20: Trabalho.
17: Nicolete, do PL de Roraima, apresentou projeto que permite a servidores públicos atuarem como microempreendedores individuais. A proposta condiciona a atividade à inexistência de conflito de interesses com as funções exercidas no serviço público.
16: Nicolete afirma que a proibição atual pode levar servidores que realizam atividades nas horas de folga à informalidade. Para ele, a mudança estimula a formalização de pequenos negócios e preserva o funcionamento do

0: que as mudanças podem aumentar a segurança na rodovia e fortalecer a logística e a economia da região.
1: Desenvolvimento Regional.
2: Júlio César, do PSD do Piauí, defende projeto que isenta permanentemente os consumidores que produzam a própria energia renovável de pagar pelo uso da rede de distribuição. O texto acaba com a cobrança gradual sobre a energia solar excedente devolvida ao sistema.
0: Júlio César entende que a medida corrige uma distorção que é a cobrança pela energia injetada na rede. Segundo o parlamentar, o objetivo é garantir segurança jurídica, democratizar o acesso à energia limpa e incentivar novos investimentos sem sobrecarregar o cidadão.
1: Agricultura.
2: O projeto de Paulo Teixeira, do PT de São Paulo, proíbe a exportação de animais vivos destinados ao abate ou à engorda. Ele explica que a medida busca reduzir o sofrimento dos animais durante transportes de longa distância e reforçar as políticas de proteção e bem-estar animal.
0: Segundo Paulo Teixeira, a proposta também pretende estimular o processamento da produção pecuária no país, contribuindo para a geração de empregos, renda e arrecadação. A proibição não se aplica a animais destinados à reprodução, pesquisa, melhoramento genético ou conservação de espécies.
1: Votação.
2: A Comissão de Desenvolvimento Econômico da Câmara aprovou dois projetos para reduzir o impacto ambiental no uso de plásticos. Uma das propostas prevê a diminuição gradativa dos microplásticos em cosméticos e produtos de higiene pessoal, como informa o repórter Luiz Cláudio Canuto.
3: Dois projetos sobre redução do impacto ambiental do uso de plásticos foram aprovados pela Comissão de Indústria e Comércio da Câmara dos Deputados. Um deles obriga a classificação dos plásticos usados em produtos produzidos no Brasil ou importados, e o outro projeto trata da redução de microplásticos em cosméticos e produtos de higiene pessoal. A proposta que trata da classificação dos plásticos trata também de reciclagem. O texto aprovado foi apresentado pelo relator, deputado Alexandre Lindenmayer, do PT do Rio Grande do Sul, e muda a Política Nacional de Resíduos Sólidos, com metas progressivas de reciclagem das embalagens. Pela versão aprovada, em até 5 anos, 10% das embalagens plásticas devem ser recicladas. O texto prevê ainda incentivos fiscais para indústrias que usem materiais com desempenho ambiental. A proposta foi inspirada em regulamento da União Europeia. Para o relator, Alexandre Lindenmayer, a regulação é necessária para evitar que o Brasil se torne um depósito de materiais banidos em outros países.
4: A poluição plástica não é apenas um problema visual ou ambiental, mas uma emergência de saúde pública. Estudos recentes têm confirmado a presença de polímeros em tecidos cardíacos humanos e na placenta, elevando o risco de doenças crônicas não transmissíveis, como doenças cardiovasculares.
3: O projeto ainda vai ser analisado pelas Comissões de Defesa do Consumidor e de Constituição e Justiça. Já o outro projeto aprovado, sobre redução gradual e eliminação total do uso de microplásticos em cosméticos e produtos de higiene pessoal, foi para a Comissão de Meio Ambiente. A Comissão de Indústria e Comércio seguiu o voto do relator, deputado Marcelo Queiroz, do PSDB do Rio de Janeiro. O texto considera microplásticos as partículas sólidas, sintéticas, insolúveis em água e não biodegradáveis, com dimensões inferiores a 5 milímetros, de origem petroquímica e colocadas intencionalmente em cosméticos e produtos de higiene pessoal com funções esfoliantes, abrasivas, de limpeza ou de alteração de textura. São ingredientes comuns em esfoliantes faciais e corporais, shampoos, cremes dentais e sabonetes. O relatório de Marcelo Queiroz foi lido pelo deputado Alexandre Lindenmayer.
4: Esses microplásticos estão presentes em produtos cosméticos ou de higiene pessoal com funções esfoliantes e abrasivas, por exemplo, ao serem utilizados e descartados, geram um significativo fator de poluição em águas superficiais com grande potencial de risco à saúde humana. Nestes casos, uma das soluções recomendadas é justamente a de que o poder público atue de forma a regulamentar ou mesmo proibir as atividades responsáveis por causar esse dano coletivo.
3: Pela proposta, o cronograma progressivo de redução a ser cumprido por fabricantes, importadores e formuladores é de 30% em até 3 anos,

0: 60% em 5 anos, 90% em 7 anos e a eliminação total em 10 anos. O cronograma pode ser ajustado com justificativa técnica quando não houver insumo alternativo com o mesmo desempenho, risco à segurança do consumidor na substituição ou impactos ambientais adversos do insumo que substituiria. A proposta ainda vai ser analisada pelas comissões de Meio Ambiente e de Constituição e Justiça. Da Rádio Câmara de Brasília, Luiz Cláudio Canuto.
1: Meio Ambiente.
2: Projeto de delegado Matheus Laiola, do União do Paraná, cria o programa local seguro para animais vítimas de maus tratos. A proposta prevê acolhimento imediato, atendimento veterinário e manutenção dos animais resgatados em ações policiais, fiscalizações ou decisões judiciais.
3: Delegado Matheus Laiola incluiu no texto que o responsável pelos maus tratos deverá arcar com as despesas de resgate e tratamento do animal. O projeto permite que hospitais e clínicas veterinárias, universidades e abrigos possam se credenciar para receber os animais resgatados.
2: A prevenção de maus tratos contra animais é o foco de projeto apresentado por Fábio Macedo, do Podemos do Maranhão. O texto inclui nos currículos escolares conteúdos sobre direitos dos animais, além de ações educativas voltadas ao respeito e à proteção da vida animal.
3: Fábio Macedo também propõe que adolescentes responsáveis por atos de violência contra animais cumpram serviços comunitários, de preferência em entidades de proteção e saúde animal. A proposta ainda institui o 4 de outubro como Dia Nacional da Proteção, Respeito e Empatia com os Animais.
2: Termina agora o jornal Câmara dos Deputados, produzido pela Rádio Câmara, com trabalhos técnicos de Everson Urani e a apresentação de Márcio Aquiles Sardi e Val Monteiro. Boa noite.
3: Uma boa noite para você. A Voz do Brasil volta amanhã.
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2: 10:57.
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0: 14 graus.
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1: Ok, de volta então, né? Para a última hora já do Tua Essência, nesta quarta-feira. Obrigado mais uma vez aí pela tua companhia, no trânsito, no trabalho, nessa noite. Para quem já foi para a cama, bom descanso. Obrigado aí por estar com a gente. Começando mais um bloco de sucessos com Sempre Livre.

0: Nunca se sabe, o som de Engenheiros do Havaí aqui na Rede Tua Rádio, fechando mais um bloco. A boa música para você com a gente aqui na Rede Tua Rádio, presente na tua história. Intervalo, já já tem mais.
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1: 11 horas e 27 minutos.
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1: 14 graus.
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1: E o Tua Essência chega no seu bloco final, né? Reta final desta quarta-feira. Mais uma vez, gratidão aí pela tua companhia. Daqui a pouquinho tem a prece, a bênção. Hoje a condução será de Dom Jaime Pedro Coll. Dom Jaime é bispo da Diocese de Osório. Daqui a pouquinho. Agora o nosso último Te Aproxiga com Joca Martins.
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Final de mais uma edição do Tua Essência por Noites Mais Leves. Fizemos companhia para você e eu, Gilmar Ferreira, agradeço, claro, a sua audiência em mais uma noite, né, que estivemos juntos. E agora a prece, a bênção, hoje com a condução de Dom Jaime Pedro Col, mais um dos bispos, né, aqui do Rio Grande do Sul, Dom Jaime, que é bispo da Diocese de Osório.

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3: 11 horas e 57 minutos.
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6: 14 graus.
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Olá, muito bom dia. Seja bem-vindo à madrugada da Rede Tua Rádio nesta quinta-feira. Depois do Tua Essência chegando por aqui para te fazer companhia até às 5 horas da manhã. Muitas atrações, você já sabe, você já conhece, que nós vamos juntos com muita música, o espaço da informação e, é claro, aquele momento de reflexão, as mensagens dos Freis Capuchinhos, da CNBB, enfim, dos mais diversos órgãos aí que envolvem religião e espiritualidade, você vai conferir a partir de agora. Que você tenha uma excelente quinta pela frente é o desejo de toda a equipe de profissionais aqui da Rede Tua Rádio. Bom dia!

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1: Olá, meus amigos e caros ouvintes. Vamos ter uma quinta-feira de mudança no padrão do tempo. As temperaturas já estão bem mais elevadas. Ao longo do dia de hoje, os termômetros vão subindo de forma bastante rápida. Máximas à tarde que devem variar de 23 nos pontos mais elevados até 24 graus, 25 em vários pontos aqui da nossa região. Associado a isso, nós temos os ventos também soprando do quadrante norte e ele ajuda a trazer o ar mais aquecido, que acaba elevando a temperatura e alimentando a instabilidade na atmosfera. Então, a partir da tarde, a nebulosidade já vai crescendo por aqui, as coisas vão mudando, a gente vai sentindo que a mudança está chegando, mas até o final do dia já podemos ter pancadas de chuva e que vem associadas a trovoadas à noite. E ao longo da sexta-feira, as instabilidades então vão ganhando força por aqui. Mas eu chamo a atenção, é para o final de semana, onde as chuvas podem ser bastante expressivas e também associadas a tempestades. Então, muita atenção, especialmente entre a sexta-feira e o próximo final de semana. Com a previsão do tempo, Kátia Valente.
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aqui da Rede Tua Rádio. Você que está nessa madrugada, muito obrigado pela companhia, muito obrigado pela audiência. Nós vamos juntos até às 5 horas da manhã, com os nossos quadros, com as nossas mensagens, os momentos de reflexão, né? Que a gente dá aquela respirada mais funda, faz aquele momento de espiritualidade sempre presente aqui na Rede Tua Rádio. Bom dia!

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1: Nos encontramos para esse momento de prece, uma breve reflexão, um pequeno intervalo. E a vida sentida profundamente, como faz bem vibrar com a vida. Quanto maior for a fé, maior será a vibração pela vida. O pensamento assim nos diz: muitos gestos são orações, e as mais belas orações não têm voz. Muitos gestos são orações, e as mais belas orações não têm voz. Nossas orações não são feitas apenas de palavras. Muitos gestos se tornam oração. O jeito de viver pode ser uma oração. O bem que fazemos é uma oração. A melhor oração é amar. E é possível amar de muitos jeitos. Talvez a oração mais profunda e mais bela não tenha voz. Há orações que brotam de uma atitude de contemplação diante da obra criadora. Há orações que são acompanhadas de lágrimas. Há orações que sobem ao céu sem que sejam ouvidas. Mas Deus tudo acolhe, tudo ouve. Importa continuar rezando com a vida e com a voz. E sobretudo a bênção de Deus. Que o Senhor esteja a teu lado para te defender. Dentro de ti para te iluminar. Diante de ti para te indicar o caminho. Atrás de ti para te guardar. Acima de ti para te abençoar. Que o Senhor te abençoe e nos abençoe. Em nome do Pai, do Filho e do Espírito Santo. Amém.
2: Meia-noite e 37 minutos.

Essa é a boa música nessa madrugada de quinta-feira, nessa madrugada de um novo dia que se inicia, né? A partir de agora. Vamos juntos até às 5 horas da manhã. Trazendo além da boa música, o espaço da informação. Daqui a pouco tem os destaques nacionais e internacionais das últimas horas. Daqui a pouco também tem mais mensagens. Fique conosco. Bom dia.

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1: Cari fratelli e sorelle, buona domenica!
2: O Papa Leão XIV, após voltar da jornada intensa deste sábado de visita pastoral ao norte da Itália, quando cumpriu agenda na República de São Marino e Rimini, rezou a oração mariana do Ângelus com os peregrinos presentes na Praça São Pedro. Ao refletir o evangelho deste domingo, propôs, inclusive, um exercício de discernimento aos fiéis sobre o caminho da fé. Para mim, quem é realmente Jesus? A pergunta, que foi dirigida diretamente aos discípulos, é retomada pelo pontífice e orientada para cada um de nós como um passo fundamental para os discípulos de todos os tempos, permitindo que a nossa fé seja renovada continuamente.
1: La fede, infatti, non ci è data una volta per tutte.
2: A fé não nos é dada de uma vez para sempre, pelo contrário, precisamos constantemente redescobrir o rosto de Cristo e o seu Evangelho, aprofundar a sua mensagem e renovar as escolhas da nossa vida para que sejam coerentes com o que professamos, vencendo a tentação de pensar que já sabemos tudo e de transformar a fé em um costume. Essa pergunta, quem é Jesus para mim e qual o significado da sua presença na minha vida, continua o Papa, nos é colocada diariamente através da oração e ao meditar o Evangelho, mas também quando nos deparamos com as feridas e as necessidades dos irmãos, ou nas relações e situações que mais interpelam a nossa consciência. É uma oportunidade, refletiu então Leão XIV, para avaliar se Jesus é apenas uma grande figura da história que disse e fez coisas importantes, ou se é o Cristo de Deus, enviado para transformar a nossa vida. Ao final do Ângelus, antes de invocar Nossa Senhora para ajudar a nos guiar sempre no caminho da fé, o Papa alertou para não nos fecharmos nas nossas convicções e certezas religiosas, mas para nos mantermos abertos a uma relação autêntica com Cristo. Leão XIV orientou como fazer isso, começando a não nos contentarmos com os lugares comuns sobre a fé cristã, como ouvimos dizer durante a vida, talvez até com boas intenções, mas de experimentar novas práticas.
1: Jesus te chama a uma resposta personal.
2: Jesus nos chama a uma resposta pessoal, a conhecê-lo de perto, a nos deixarmos escrutinar a partir da amizade com Ele, em um encontro sempre novo que pode nos exigir percorrer caminhos inéditos e fazer escolhas diferentes das que imaginávamos. Isso é válido tanto para o nosso percurso pessoal, como para o caminho da Igreja e para as escolhas pastorais, onde, por vezes, pensamos que basta continuar a fazer como sempre fizemos. É importante, pelo contrário, nos perguntarmos frequentemente: para mim, quem é o Senhor? Conheço-o realmente? O que me pede hoje o seu Evangelho? Que passos e que escolhas deveria tomar?
1: Quali passi e quali scelte dovrei compiere?
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3: Uma hora e 15 minutos.

da Rede Tua Rádio, nessa madrugada, madrugada de um novo dia, né? De um novo dia, que você tenha um excelente dia pela frente. É o desejo de toda a nossa equipe, de todos os profissionais que fazem parte da Rede Tua Rádio. Para você que está nos acompanhando em casa, para você que está trabalhando, fazendo um plantão nessa madrugada, muito obrigado pela companhia, muito obrigado pela audiência. Lembrando que você está sintonizado em uma das emissoras da Rede Tua Rádio. Bom dia!

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1: Há momentos na vida em que sentimos tanto a falta de alguém que o que mais queremos é tirar essa pessoa de nossos sonhos e abraçá-la. Sonhe com aquilo que você quiser. Seja o que você quer ser, porque você possui apenas uma vida e nela só tem uma chance de fazer aquilo que se quer. Tenha felicidade bastante para fazê-la doce, dificuldades para fazê-la forte, tristeza para fazê-la humana, sensível, e esperança suficiente para fazê-la feliz. As pessoas felizes não têm as melhores coisas. Elas sabem fazer o melhor das oportunidades que aparecem em seus caminhos. A felicidade aparece para aqueles que choram, para aqueles que se machucam, para aqueles que buscam e tentam sempre, e para aqueles que reconhecem a importância das pessoas que passam por suas vidas. O futuro mais brilhante é baseado num passado intensamente vivido. Você só terá sucesso na vida quando perdoar os erros e as decepções do passado. A vida é curta, mas as emoções que podemos deixar duram uma eternidade. A vida não é de se brincar, porque um belo dia se morre. Texto de Clarice Lispector, aqui na Rede Tua Rádio, a mensagem que inspira o bem.
2: Uma hora e 36 minutos.

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1: 27 de agosto, Dia Nacional do Psicólogo, Dia do Corretor de Imóveis, Dia da Limpeza Urbana, Dia das Vocações Leigas e Dia dos Catequistas. Os aniversariantes do dia: o cantor e compositor brasileiro Paulinho Mosca.

Os fatos do dia. Em 551 a.C. nasceu Confúcio, um dos maiores pensadores da história da humanidade. Confúcio pregava moral pessoal e governamental,

0: estão a brilhar.
1: Nasceu no Rio de Janeiro a cantora e compositora Silvia Teles, considerada uma das maiores intérpretes da bossa nova e da MPB.

morreu aos 59 anos o cantor e compositor gaúcho Lupicínio Rodrigues. Lupe, como era chamado desde pequeno, compôs marchinhas de carnaval e sambas canção, músicas que expressam muito sentimento, principalmente a melancolia por um amor perdido. Foi o inventor do termo dor de cotovelo.

0: a novela Roque Santeiro, de Dias Gomes, foi censurada e proibida de entrar no ar. 10 anos depois, em 1985, ela seria um dos maiores sucessos da TV Globo. 2018.
1: Quem é?
2: É o Zé Bétio.
1: Por alguém. 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
2: É o Zé Bétio.
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0: Morreu aos 92 anos o radialista, cantor, acordeonista e compositor Zé Bétio. Ele foi considerado um dos maiores nomes do rádio brasileiro e fez muito sucesso entre os anos 70 e 80. Mário Vivan para a tua rádio.
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1: Olá, meus amigos e caros ouvintes. Vamos ter uma quinta-feira de mudança no padrão do tempo. As temperaturas já estão bem mais elevadas. Ao longo do dia de hoje, os termômetros vão subindo de forma bastante rápida. Máximas à tarde que devem variar de 23 nos pontos mais elevados até 24 graus, 25 em vários pontos aqui da nossa região. Associado a isso, nós temos os ventos também soprando do quadrante norte e ele ajuda a trazer o ar mais aquecido, que acaba elevando a temperatura e alimentando a instabilidade na atmosfera. Então, a partir da tarde, a nebulosidade já vai crescendo por aqui, as coisas vão mudando, a gente vai sentindo que a mudança está chegando, mas até o final do dia já podemos ter pancadas de chuva e que vem associadas a trovoadas à noite. E ao longo da sexta-feira, as instabilidades então vão ganhando força por aqui. Mas eu chamo a atenção, é para o final de semana, onde as chuvas podem ser bastante expressivas e também associadas a tempestades. Então, muita atenção, especialmente entre a sexta-feira e o próximo final de semana. Com a previsão do tempo, Kátia Valente.
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2: 2 horas e 19 minutos.

Feira, nessa madrugada de um novo dia, eu, Daniel Rodrigues, vou ficando por aqui. Na sequência, quem chega é o Gilmar Ferreira, te fazendo companhia até às 5 horas da manhã. Permaneça conosco, muito obrigado pela tua companhia, muito obrigado pela tua audiência. Uma excelente quinta-feira a todos, paz e bem e santa alegria. Bom dia!

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1: Santa Mônica é a santa deste dia 27 de agosto. Mônica era de fé robusta e profundamente piedosa. Converteu seu marido e seu filho Santo Agostinho depois de anos de orações e espera. Agostinho foi para Milão e, ao ouvir Santo Ambrósio, converteu-se e por ele foi batizado. Estava presente sua mãe Mônica. Combinaram que ambos voltariam para a África e, antes de tomar o navio, pararam na cidade de Ostia. A respeito desta parada, Santo Agostinho escreve: próximo ao

0: 56 anos de idade, 27 de agosto, Santa Mônica.
1: Duas horas e 42 minutos.

Alô, você ligado, ligada com a gente, eu sou Gilmar Ferreira e é um prazer estar contigo na madrugada da tua rádio, desejando aí um excelente novo dia nessas primeiras horas, para quem tá com a gente no trabalho, no plantão, para quem tá descansando, né, com o rádio ligado, acordou, tá sem sono, tá com o rádio ligado, para quem tá no trânsito também, nos levando de carona, boa viagem, aquele abraço.

Acender a luz do próximo não apaga a sua. Não sei relatar a origem desta frase, acender a luz do próximo não apaga a sua. Mas confesso que, assim que pousei meus olhos sobre ela, uma memória de infância virou faísca dentro de mim. Quando era criança, tive a oportunidade de viver sob a luz de lampiões e lamparinas a querosene. Lembro que, na minha percepção infantil, era intrigante viver com uma iluminação tão precária, muitas sombras e um tantinho de fumaça em nossos rostos todo anoitecer. E dessa forma guardo também uma memória muito interessante de uma história que a minha mãe contava. Segundo ela, meu irmão mais velho não gostava que se acendesse nenhuma vela ou lamparina a partir da que estivesse com ele, sob intensos protestos de estarem diminuindo a sua luz. Ele ainda não compreendia que compartilhar não diminuiria nem afetaria a chama que ele segurava. De posse dessa memória afetiva e diante da frase que me chamara a atenção, eu chego à conclusão de que, mesmo passado o tempo das velas e lamparinas, muitos de nós ainda temem dividir sua luz, a luz interior. Medo maior, tenho percebido, é o de que a luz dos outros seja mais intensa que a nossa própria luz. Tenho visto muita gente com medo de manifestar o que tem de melhor. E gente mais receosa ainda de reconhecer o que os outros têm de melhor. Andamos querendo esconder os nossos talentos, a nossa simpatia, as nossas gentilezas, a nossa bondade, como quem tem receio de mostrar-se e prefere manter tudo isso oculto, só para si, para não ter que se dividir com ninguém. Tenho preferido fechar nossos olhos diante das luzes dos outros, por não querer reconhecer talentos, dons, capacidades e potenciais, com receio de que o outro brilhe mais do que nós. Nutrimos um comportamento que lembra a imaturidade da infância, com certo cunho egoísta, escondendo-nos, sob caras fechadas e palavras ásperas, sorrisos falsos e gestos pouco afáveis. A maioria das pessoas esqueceu-se de que ser claridade é muito mais bonito e que, decidindo ser luz, não há quem nos ofusque. Valorizar o que temos de bom dentro de nós e o que há de bom dentro das outras pessoas é um comportamento nobre e agradabilíssimo e que só faz clarear a alma de quem se permite. A luz que ilumina nosso olhar, o nosso sorriso, a nossa presença vem do bem que fazemos ou sentimos. É justificável temer reparti-la. O que faz nossa luz diminuir é o mal, alimentado pelo nosso egoísmo e por outros sentimentos igualmente obscuros. Não economize a sua luz, não. Seja bom, seja agradável, seja gentil. Sorria com frequência. Elogie sem esperar nada em troca, sem inveja nem receio de que te passem à frente. Ninguém será capaz de tomar o seu lugar, nem o seu brilho, porque os nossos lugares foram marcados e cada um tem o seu. Distribua luz, seja luz, ilumine e se deixe iluminar. O mundo anda escuro demais para você guardar sua luz só para si. Pense nisso. Até amanhã.

Natureza Onipotente, Grupo Rodeio, a boa música do Rio Grande para você com a gente aqui na madrugada. Já chegamos na quinta-feira, né? Boa quinta-feira aí para você. Obrigado pela companhia no plantão, no trânsito, em casa, na cama. Uma boa quinta-feira neste 27 de agosto. E olha, a chuva excessiva deve trazer enchentes aqui ao Rio Grande do Sul. Episódios intensos de instabilidade começam hoje, nesta quinta-feira, e devem ir até a segunda, né? É os prognósticos aí da meteorologia, então, para mais um episódio de chuvas aqui no Rio Grande do Sul. Vamos em frente com mais músicas. Agora tem Papas da Língua, Pequeno Grande Amor.

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Este é o momento de despertar para o amor, momento de reflexão, e eu desejo que ele faça bem a você e você também ajude a divulgar para que outros escutem. Aquilo que nos faz bem, nós podemos levar adiante. Desejo graça e paz, graça que Deus quer dar a cada um de nós. Gostaria de falar hoje sobre como conviver ou como encarar a dor. Compreendendo a sua dor. O que percebemos a cada dia mais é que a dor que todos sofrem pode nos levar a dois caminhos. Ou nos faz mais humanos, a dor pode nos humanizar, nos tornar compreensivos, solidários, ou também a dor pode nos levar à amargura, ao rancor, transformando-nos em pessoas rudes e agressivas, queixosas, impacientes. O mais interessante e desafiador é que, diante do sofrimento, de uma forma ou de outra, temos de tomar uma decisão respondendo à pergunta: o que eu faço a partir dessa dor? O que eu estou fazendo com esta minha dor? Eu não sei que tipo de drama você vive, mas sei que tem a possibilidade de transformar a sua dor, o seu sofrimento, em lição de vida, em oportunidade de crescimento interior, em sensibilização para o desabrochar do amor universal no seu coração. Talvez a sua dor não seja diferente da dor de milhões de outras pessoas. A diferença poderá estar na maneira como você irá responder a ela, bem como ao sofrimento da sua vida. A decisão está nas suas mãos. Você é que lida com a sua dor e você vai decidir o que fazer com ela, como lidar com ela. A dor pode unir as pessoas. Basta ver quanto nos tornamos solidários diante de grandes catástrofes, diante de problemas, por exemplo, hoje até migratórios. Existe muita solidariedade. Deixamos de lado os preconceitos, as diferenças sociais e, em geral, nos solidarizamos. A dor pode ser o remédio para acordar a alma e nos fazer perceber realidades para as quais os nossos olhos antes se mantinham adormecidos. Tudo o que eu te desejo é que você aprenda a sorrir na dor e que nunca use como motivo de infelicidade. Não vale a pena.

0: o sofrimento é opcional. Saibamos lidar com a nossa dor e tomara que ela nos humanize, nos torne mais humanos, mais amorosos, mais abertos à vida. Um forte abraço para você, Deus te abençoe e te guarde. Em nome do Pai, do Filho e do Espírito Santo. Amém.
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2: Três horas e 43 minutos.

Madrid, o som de Fernando e Sorocaba nessa versão remix, né, do Mário Rios, né? Ficou bacana, né? É, ficou agitado aí essa versão então de Madrid, ficou bem bacana, né, para dar uma embalada nas primeiras horas desta quinta-feira para você sintonizado aqui na Rede Tua Rádio. Eu sou Gilmar Ferreira e é sempre um prazer estar com você, te fazer companhia aqui nas ondas da rádio presente na tua história, na rádio do teu tempo, a tua rádio. Justiça libera 2,75 bilhões de reais para atrasados do INSS. Recursos serão pagos a beneficiários que venceram ações contra o governo. Então, está aí, né? Essa liberação de mais de 2 bilhões de reais para atrasados do INSS. Vamos em frente, agora tem Simon and Garfunkel.

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1: Senhor, obrigado pela bênção dos nossos filhos. Obrigado porque podemos vê-los crescer e desenvolverem-se. Ajude-nos a sermos bons exemplos para eles. Queremos criá-los no teu amor, para que saibam que tu és Deus. Ajude-nos a dar o exemplo como teus filhos, para que eles sejam inspirados a procurar-te e seguir-te. Pai, peço-te saúde, proteção e o teu cuidado constante com os nossos filhos. Existem muitos perigos neste mundo, mas confiamos a vida deles às tuas mãos. Ajude-os a serem sensíveis à tua voz e à tua direção, para que passem a amá-lo e a levar todo o teu amor a todos ao seu redor. Em nome de Jesus, amém. Neste novo dia, o Senhor te abençoe e te guarde. O Senhor faça brilhar sobre ti sua face e se compadeça de ti. O Senhor volte para ti o seu rosto e te dê a paz. O Senhor te abençoe, Pai, Filho e Espírito Santo.

e chegamos já na reta final da madrugada aqui da Rede Tua Rádio, hora dedicada ao terço, momento aguardado pelos nossos ouvintes, momento que rezamos juntos, em rede, tantas pessoas rezando através do rádio, nossa oração fortalecida juntos, por isso rezemos pela paz universal, rezemos pela saúde e cada um reza, colocando seus pedidos, mas reza também pelos outros, né? A gente faz essa partilha de orações. Traga os teus pedidos, mentalize nesse momento que gostaria de colocar diante de Deus.

0: Iniciamos este novo dia com as bênçãos de Deus e proteção de Nossa Senhora, Virgem Maria. Em nome do Pai, do Filho e do Espírito Santo. Amém. Creio
1: em Deus Pai Todo-Poderoso, Criador do céu e da terra, em Jesus Cristo, seu único Filho, nosso Senhor, que foi concebido pelo poder do Espírito Santo, nasceu da Virgem Maria, padeceu sobre Pôncio Pilatos, foi crucificado, morto e sepultado, desceu à mansão dos mortos, ressuscitou o terceiro dia, subiu ao céu, está sentada à direita de Deus Pai Todo-Poderoso, onde há de vir julgar os vivos e os mortos. Creio no Espírito Santo, na Santa Igreja Católica, na comunhão dos santos, na remissão dos pecados, na ressurreição da carne, na vida eterna. Amém.
0: Pai nosso que estais no céu, santificado seja vosso nome. Venha a nós o vosso reino. Seja feita a vossa vontade, assim na terra como no céu.
1: O pão nosso de cada dia nos dai hoje, perdoai as nossas ofensas, assim como nós perdoamos a quem nos tem ofendido. E não nos deixeis cair em tentação, mas livrai-nos do mal. Amém.
0: O anjo do Senhor anunciou a Maria.
1: E ela concebeu do Espírito Santo.
0: Ave Maria, cheia de graça, o Senhor é convosco. Bendita sois vós entre as mulheres, e bendito o fruto do vosso ventre, Jesus.
1: Santa Maria, Mãe de Deus, rogai por nós, pecadores, agora e na hora de nossa morte. Amém.
0: Eis aqui a serva do Senhor.
1: Faça-se em mim segundo a vossa palavra.
0: Ave Maria, cheia de graça, o Senhor é convosco. Bendita sois vós entre as mulheres, e bendito o fruto do vosso ventre, Jesus.
1: Santa Maria, Mãe de Deus, rogai por nós, pecadores, agora e na hora de nossa morte. Amém.
0: O Verbo Divino se fez carne
1: e habitou entre nós.
0: Ave Maria, cheia de graça, o Senhor é convosco. Bendita sois vós entre as mulheres, e bendito o fruto do vosso ventre, Jesus.
1: Santa Maria, Mãe de Deus, rogai por nós, pecadores, agora e na hora de nossa morte. Amém.
0: Glória ao Pai, ao Filho e ao Espírito Santo.
1: Como era no princípio, agora e sempre. Amém.
0: Ó meu bom Jesus,
1: perdoai-nos, livrai-nos do fogo do inferno, levai as almas todas para o céu, e socorrei principalmente as que mais precisarem.
0: Nossa Senhora de Fátima e São Francisco,
1: rogai por nós.
0: E nesta quinta-feira, meditamos os mistérios luminosos. E neste primeiro mistério luminoso, contemplamos
1: o batismo de Jesus no Jordão. Pai nosso que estais no céu, santificado seja o vosso nome. Venha a nós o vosso reino, seja feita a vossa vontade, assim na terra como no céu.
0: O pão nosso de cada dia nos dai hoje, perdoai as nossas ofensas, assim como nós perdoamos a quem nos tem ofendido. E não nos deixeis cair em tentação, mas livrai-nos do mal. Amém.
1: Ave Maria, cheia de graça, o Senhor é convosco. Bendita sois vós entre as mulheres, e bendito é o fruto do vosso ventre, Jesus.
0: Santa Maria, Mãe de Deus, rogai por nós, pecadores, agora e na hora da nossa morte. Amém.
1: Ave Maria, cheia de graça, o Senhor é convosco. Bendita sois vós entre as mulheres, e bendito é o fruto do vosso ventre, Jesus.
0: Santa Maria, Mãe de Deus, rogai por nós, pecadores, agora e na hora da nossa morte. Amém.
1: Ave Maria, cheia de graça, o Senhor é convosco. Bendita sois vós entre as mulheres, e bendito é o fruto do vosso ventre, Jesus.
0: Santa Maria, Mãe de Deus, rogai por nós, pecadores, agora e na hora da nossa morte. Amém.
1: Ave Maria, cheia de graça, o Senhor é convosco. Bendita sois vós entre as mulheres, e bendito é o fruto do vosso ventre, Jesus.
0: Santa Maria, Mãe de Deus, rogai por nós, pecadores, agora e na hora da nossa morte. Amém.
1: Ave Maria, cheia de graça, o Senhor é convosco. Bendita sois vós entre as mulheres, e bendito é o fruto do vosso ventre, Jesus.
0: Santa Maria, Mãe de Deus, rogai por nós, pecadores, agora e na hora da nossa morte. Amém.
2: Ave Maria, cheia de graça, o Senhor é convosco. Bendita sois vós entre as mulheres e bendito é o fruto do vosso ventre, Jesus.
0: Santa Maria, Mãe de Deus, rogai por nós, pecadores, agora e na hora de nossa morte. Amém.
2: Ave Maria, cheia de graça, o Senhor é convosco. Bendita sois vós entre as mulheres e bendito é o fruto do vosso ventre, Jesus.
0: Santa Maria, Mãe de Deus, rogai por nós, pecadores, agora e na hora da nossa morte. Amém.
2: Ave Maria, cheia de graça, o Senhor é convosco. Bendita sois vós entre as mulheres e bendito é o fruto do vosso ventre, Jesus.
0: Santa Maria, Mãe de Deus, rogai por nós, pecadores, agora e na hora da nossa morte. Amém.
2: Ave Maria, cheia de graça, o Senhor é convosco. Bendita sois vós entre as mulheres e bendito é o fruto do vosso ventre, Jesus.
0: Santa Maria, Mãe de Deus, rogai por nós, pecadores, agora e na hora da nossa morte. Amém.
2: Ave Maria, cheia de graça, o Senhor é convosco. Bendita sois vós entre as mulheres e bendito é o fruto do vosso ventre, Jesus.
0: Santa Maria, Mãe de Deus, rogai por nós, pecadores, agora e na hora da nossa morte. Amém.
2: Glória ao Pai, ao Filho e ao Espírito Santo.
0: Como era no princípio, agora e sempre. Amém.
2: Ó meu bom Jesus, perdoai-nos, livrai-nos do fogo do inferno, e levai as almas todas para o céu, e socorrei principalmente as que mais precisarem. Nossa Senhora de Fátima e São Francisco,
0: rogai por nós. Segundo mistério luminoso, contemplamos
2: o milagre de Jesus nas bodas de Caná.
0: Pai nosso que estais no céu, santificado seja vosso nome. Venha a nós o vosso reino. Seja feita a vossa vontade, assim na terra como no céu.
2: O pão nosso de cada dia nos dai hoje. Perdoai as nossas ofensas, assim como nós perdoamos a quem nos tem ofendido. E não nos deixeis cair em tentação, mas livrai-nos do mal. Amém.
0: Ave Maria, cheia de graça, o Senhor é convosco. Bendita sois vós entre as mulheres e bendito o fruto do vosso ventre, Jesus.
2: Santa Maria, Mãe de Deus, rogai por nós, pecadores, agora e na hora de nossa morte. Amém.
0: Ave Maria, cheia de graça, o Senhor é convosco. Bendita sois vós entre as mulheres e bendito o fruto do vosso ventre, Jesus.
2: Santa Maria, Mãe de Deus, rogai por nós, pecadores, agora e na hora de nossa morte. Amém.
0: Ave Maria, cheia de graça, o Senhor é convosco. Bendita sois vós entre as mulheres e bendito o fruto do vosso ventre, Jesus.
2: Santa Maria, Mãe de Deus, rogai por nós, pecadores, agora e na hora de nossa morte. Amém.
0: Ave Maria, cheia de graça, o Senhor é convosco. Bendita sois vós entre as mulheres e bendito o fruto do vosso ventre, Jesus.
2: Santa Maria, Mãe de Deus, rogai por nós, pecadores, agora e na hora de nossa morte. Amém.
0: Ave Maria, cheia de graça, o Senhor é convosco. Bendita sois vós entre as mulheres e bendito o fruto do vosso ventre, Jesus.
2: Santa Maria, Mãe de Deus, rogai por nós, pecadores, agora e na hora de nossa morte. Amém.
0: Ave Maria, cheia de graça, o Senhor é convosco. Bendita sois vós entre as mulheres e bendito o fruto do vosso ventre, Jesus.
2: Santa Maria, Mãe de Deus, rogai por nós, pecadores, agora e na hora de nossa morte. Amém.
0: Ave Maria, cheia de graça, o Senhor é convosco. Bendita sois vós entre as mulheres e bendito o fruto do vosso ventre, Jesus.
2: Santa Maria, Mãe de Deus, rogai por nós, pecadores, agora e na hora de nossa morte. Amém.
0: Ave Maria, cheia de graça, o Senhor é convosco. Bendita sois vós entre as mulheres e bendito o fruto do vosso ventre, Jesus.
2: Santa Maria, Mãe de Deus, rogai por nós, pecadores, agora e na hora de nossa morte. Amém.
0: Ave Maria, cheia de graça, o Senhor é convosco. Bendita sois vós entre as mulheres e bendito o fruto do vosso ventre, Jesus.
2: Santa Maria, Mãe de Deus, rogai por nós, pecadores, agora e na hora de nossa morte. Amém.
0: Ave Maria, cheia de graça, o Senhor é convosco. Bendita sois vós entre as mulheres e bendito o fruto do vosso ventre, Jesus.
2: Santa Maria, Mãe de Deus, rogai por nós, pecadores, agora e na hora de nossa morte. Amém.
0: Glória ao Pai, ao Filho e ao Espírito Santo.
2: Como era no princípio, agora e sempre. Amém.
0: Ó meu bom Jesus,
2: perdoai-nos, livrai-nos do fogo do inferno. Elevai as almas todas para o céu e socorrei principalmente as que mais precisarem.
0: Nossa Senhora de Fátima e São Francisco,
2: rogai por nós.
0: No terceiro mistério luminoso, contemplamos
2: o anúncio do reino de Deus com o convite à conversão. Pai nosso que estais no céu, santificado seja o vosso nome. Venha a nós o vosso reino, seja feita a vossa vontade, assim na terra como no céu.
0: O pão nosso de cada dia nos dai hoje, perdoai as nossas ofensas, assim como nós perdoamos a quem nos tem ofendido. E não nos deixeis cair em tentação, mas livrai-nos do mal. Amém.
2: Ave Maria, cheia de graça, o Senhor é convosco. Bendita sois vós entre as mulheres, e bendito é o fruto do vosso ventre, Jesus.
0: Santa Maria, Mãe de Deus, rogai por nós, pecadores, agora e na hora da nossa morte. Amém.
2: Ave Maria, cheia de graça, o Senhor é convosco. Bendita sois vós entre as mulheres, e bendito é o fruto do vosso ventre, Jesus.
0: Santa Maria, Mãe de Deus, rogai por nós, pecadores, agora e na hora da nossa morte. Amém.
2: Ave Maria, cheia de graça, o Senhor é convosco. Bendita sois vós entre as mulheres, e bendito é o fruto do vosso ventre, Jesus.
0: Santa Maria, Mãe de Deus, rogai por nós, pecadores, agora e na hora da nossa morte. Amém.
2: Ave Maria, cheia de graça.

0: Jesus.
1: Santa Maria, Mãe de Deus, rogai por nós, pecadores, agora e na hora de nossa morte. Amém.
0: Ave Maria, cheia de graça, o Senhor é convosco. Bendita sois vós entre as mulheres, e bendito é o fruto do vosso ventre, Jesus.
1: Santa Maria, Mãe de Deus, rogai por nós, pecadores, agora e na hora da nossa morte. Amém.
0: Ave Maria, cheia de graça, o Senhor é convosco. Bendita sois vós entre as mulheres, e bendito é o fruto do vosso ventre, Jesus.
1: Santa Maria, Mãe de Deus, rogai por nós, pecadores, agora e na hora da nossa morte. Amém.
0: Ave Maria, cheia de graça, o Senhor é convosco. Bendita sois vós entre as mulheres, e bendito é o fruto do vosso ventre, Jesus.
1: Santa Maria, Mãe de Deus, rogai por nós, pecadores, agora e na hora da nossa morte. Amém.
0: Ave Maria, cheia de graça, o Senhor é convosco. Bendita sois vós entre as mulheres, e bendito é o fruto do vosso ventre, Jesus.
1: Santa Maria, Mãe de Deus, rogai por nós, pecadores, agora e na hora da nossa morte. Amém.
0: Glória ao Pai, ao Filho e ao Espírito Santo.
1: Como era no princípio, agora e sempre. Amém.
0: Ó meu bom Jesus, perdoai-nos, livrai-nos do fogo do inferno, e levai as almas todas para o céu, e socorrei principalmente as que mais precisarem. Nossa Senhora de Fátima e São Francisco,
1: rogai por nós. No quarto mistério luminoso, contemplamos
0: a transfiguração de Jesus.
1: Pai nosso que estais no céu, santificado seja vosso nome. Venha a nós o vosso reino. Seja feita a vossa vontade, assim na terra como no céu.
0: O pão nosso de cada dia nos dai hoje. Perdoai as nossas ofensas, assim como nós perdoamos a quem nos tem ofendido. E não nos deixeis cair em tentação, mas livrai-nos do mal. Amém.
1: Ave Maria, cheia de graça, o Senhor é convosco. Bendita sois vós entre as mulheres, e bendito o fruto do vosso ventre, Jesus.
0: Santa Maria, Mãe de Deus, rogai por nós, pecadores, agora e na hora de nossa morte. Amém.
1: Ave Maria, cheia de graça, o Senhor é convosco. Bendita sois vós entre as mulheres, e bendito o fruto do vosso ventre, Jesus.
0: Santa Maria, Mãe de Deus, rogai por nós, pecadores, agora e na hora de nossa morte. Amém.
1: Ave Maria, cheia de graça, o Senhor é convosco. Bendita sois vós entre as mulheres, e bendito o fruto do vosso ventre, Jesus.
0: Santa Maria, Mãe de Deus, rogai por nós, pecadores, agora e na hora de nossa morte. Amém.
1: Ave Maria, cheia de graça, o Senhor é convosco. Bendita sois vós entre as mulheres, e bendito o fruto do vosso ventre, Jesus.
0: Santa Maria, Mãe de Deus, rogai por nós, pecadores, agora e na hora de nossa morte. Amém.
1: Ave Maria, cheia de graça, o Senhor é convosco. Bendita sois vós entre as mulheres, e bendito o fruto do vosso ventre, Jesus.
0: Santa Maria, Mãe de Deus, rogai por nós, pecadores, agora e na hora de nossa morte. Amém.
1: Ave Maria, cheia de graça, o Senhor é convosco. Bendita sois vós entre as mulheres, e bendito o fruto do vosso ventre, Jesus.
0: Santa Maria, Mãe de Deus, rogai por nós, pecadores, agora e na hora de nossa morte. Amém.
1: Ave Maria, cheia de graça, o Senhor é convosco. Bendita sois vós entre as mulheres, e bendito o fruto do vosso ventre, Jesus.
0: Santa Maria, Mãe de Deus, rogai por nós, pecadores, agora e na hora de nossa morte. Amém.
1: Ave Maria, cheia de graça, o Senhor é convosco. Bendita sois vós entre as mulheres, e bendito o fruto do vosso ventre, Jesus.
0: Santa Maria, Mãe de Deus, rogai por nós, pecadores, agora e na hora de nossa morte. Amém.
1: Ave Maria, cheia de graça, o Senhor é convosco. Bendita sois vós entre as mulheres, e bendito o fruto do vosso ventre, Jesus.
0: Santa Maria, Mãe de Deus, rogai por nós, pecadores, agora e na hora de nossa morte. Amém.
1: Ave Maria, cheia de graça, o Senhor é convosco. Bendita sois vós entre as mulheres, e bendito o fruto do vosso ventre, Jesus.
0: Santa Maria, Mãe de Deus, rogai por nós, pecadores, agora e na hora de nossa morte. Amém.
1: Glória ao Pai, ao Filho e ao Espírito Santo.
0: Como era no princípio, agora e sempre. Amém.
1: Ó meu bom Jesus,
0: perdoai-nos, livrai-nos do fogo do inferno, e levai as almas todas para o céu, e socorrei principalmente as que mais precisarem.
1: Nossa Senhora de Fátima e São Francisco,
0: rogai por nós.
1: No quinto mistério luminoso, contemplamos.

0: A instituição da Eucaristia. Pai nosso, que estais no céu, santificado seja o vosso nome. Venha a nós o vosso reino, seja feita a vossa vontade, assim na terra como no céu.
1: O pão nosso de cada dia nos dai hoje. Perdoai as nossas ofensas, assim como nós perdoamos a quem nos tem ofendido. E não nos deixeis cair em tentação, mas livrai-nos do mal. Amém.
0: Ave Maria, cheia de graça, o Senhor é convosco. Bendita sois vós entre as mulheres, e bendito é o fruto do vosso ventre, Jesus.
1: Santa Maria, Mãe de Deus, rogai por nós, pecadores, agora e na hora da nossa morte. Amém.
0: Ave Maria, cheia de graça, o Senhor é convosco. Bendita sois vós entre as mulheres, e bendito é o fruto do vosso ventre, Jesus.
1: Santa Maria, Mãe de Deus, rogai por nós, pecadores, agora e na hora da nossa morte. Amém.
0: Ave Maria, cheia de graça, o Senhor é convosco. Bendita sois vós entre as mulheres, e bendito é o fruto do vosso ventre, Jesus.
1: Santa Maria, Mãe de Deus, rogai por nós, pecadores, agora e na hora da nossa morte. Amém.
0: Ave Maria, cheia de graça, o Senhor é convosco. Bendita sois vós entre as mulheres, e bendito é o fruto do vosso ventre, Jesus.
1: Santa Maria, Mãe de Deus, rogai por nós, pecadores, agora e na hora da nossa morte. Amém.
0: Ave Maria, cheia de graça, o Senhor é convosco. Bendita sois vós entre as mulheres, e bendito é o fruto do vosso ventre, Jesus.
1: Santa Maria, Mãe de Deus, rogai por nós, pecadores, agora e na hora da nossa morte. Amém.
0: Ave Maria, cheia de graça, o Senhor é convosco. Bendita sois vós entre as mulheres, e bendito é o fruto do vosso ventre, Jesus.
1: Santa Maria, Mãe de Deus, rogai por nós, pecadores, agora e na hora de nossa morte. Amém.
0: Ave Maria, cheia de graça, o Senhor é convosco. Bendita sois vós entre as mulheres, e bendito é o fruto do vosso ventre, Jesus.
1: Santa Maria, Mãe de Deus, rogai por nós, pecadores, agora e na hora da nossa morte. Amém.
0: Ave Maria, cheia de graça, o Senhor é convosco. Bendita sois vós entre as mulheres, e bendito é o fruto do vosso ventre, Jesus.
1: Santa Maria, Mãe de Deus, rogai por nós, pecadores, agora e na hora da nossa morte. Amém.
0: Ave Maria, cheia de graça, o Senhor é convosco. Bendita sois vós entre as mulheres, e bendito é o fruto do vosso ventre, Jesus.
1: Santa Maria, Mãe de Deus, rogai por nós, pecadores, agora e na hora da nossa morte. Amém.
0: Ave Maria, cheia de graça, o Senhor é convosco. Bendita sois vós entre as mulheres, e bendito é o fruto do vosso ventre, Jesus.
1: Santa Maria, Mãe de Deus, rogai por nós, pecadores, agora e na hora da nossa morte. Amém.
0: Glória ao Pai, ao Filho e ao Espírito Santo.
1: Como era no princípio, agora e sempre. Amém.
0: Ó meu bom Jesus, perdoai-nos, livrai-nos do fogo do inferno, e levai as almas todas para o céu, e socorrei principalmente as que mais precisarem. Nossa Senhora de Fátima e São Francisco,
1: rogai por nós. Infinitas graças vos damos, soberana rainha, pelos benefícios que todos os dias recebemos de vossas mãos liberais. Dignai-vos, agora e para sempre, tomar-nos debaixo de vosso poderoso amparo, e para mais nos obrigar-nos, vos saudamos com uma salve, rainha.
0: Salve, rainha, mãe de misericórdia, vida, doçura, esperança nossa, salve. A vós bradamos, degredados filhos de Eva, a vós suspirando, gemendo e chorando neste vale de lágrimas. Eia, pois, advogada nossa, estes vossos olhos misericordiosos a nós volveis. E depois deste desterro, mostrai-nos Jesus, bendito o fruto do vosso ventre. Ó clemente, ó piedosa, ó doce sempre Virgem Maria,
1: rogai por nós, Santa Mãe de Deus,
0: para que sejamos dignos das promessas de Cristo.
1: Juntos rezamos o Santo Terço, que possamos ficar com as bênçãos de Deus e proteção de Nossa Senhora. Em nome do Pai, do Filho e do Espírito Santo. Amém. Paz e bem.
0: Santa alegria.
1: Louvado seja o nosso Senhor Jesus Cristo.
0: Para sempre seja.

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4: Bom dia, então, muito bom dia a você, ouvinte que está sintonizado na 90.5, a tua Rádio Fátima de Vacaria. Eu sou o Luiz Barreto e fico junto com vocês aqui, então, no nosso Tá Na Hora, até às 6 horas da manhã, neste primeiro momento. Hoje é quinta-feira, dia 27 de agosto de 2026. Estamos mais uma vez chegando no final de mais um mês. É, gente, ontem tivemos o jogo do Glória. Meu colega Ronaldo Pontel ainda está lá em Pelotas, está retornando para Vacaria nesta quinta-feira. Então, eu faço a companhia para vocês aqui até às 6 horas da manhã no nosso Tá Na Hora, trazendo, claro, muita coisa boa, como sempre. Hoje tem muita música boa, tem sertanejo, tem gaúcha, tem o Santo do Dia, tem as curiosidades com a colega Fábia Schiller, previsão do tempo com a Kátia Valente, colega Vladimir Fabris também traz os destaques do jornalismo, temos a história da música com meu grande amigo Benito Gobetti, produção rural, tudo isso e muito mais no nosso Tá Na Hora desta quinta-feira e tudo isso com o apoio de Dr. 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Vamos começando então o nosso programa desta quinta-feira, trazendo os vacarianos e o bugio da vacaria.
5: Mas que bicho é aquele, índio
6: velho? Eu acho que é o tal do bugio.
5: Mas qual é dos bugio, tchê?
6: Pra mim é o bugio da vacaria.
5: Pois se for o bugio da vacaria, é bugio pra mais de metro.
6: Então vamos ver.

0: santo do dia.
1: Santa Mônica é a santa deste dia 27 de agosto. Mônica era de fé robusta e profundamente piedosa. Converteu seu marido e seu filho Santo Agostinho depois de anos de orações e espera. Agostinho foi para Milão e, ao ouvir Santo Ambrósio, converteu-se e por ele foi batizado. Estava presente sua mãe Mônica. Combinaram que ambos voltariam para a África e, antes de tomar o navio, pararam na cidade de Ostia. A respeito desta parada, Santo Agostinho escreve: próximo ao dia em que ela devia partir desta vida, aconteceu que nos encontramos a sós, ela e eu, apoiados numa janela cuja vista dava por jardim interno da casa. Falávamos muito docemente, esquecendo o passado e ocupando-nos do futuro. Qual seria a vida eterna dos santos que nunca os olhos viram e os ouvidos ouviram, nem o coração humano imaginou? Naquele momento, ela partiu. E ela nasceu em Tagaste, África, em 331 e morreu em 387, com 56 anos de idade. 27 de agosto, Santa Mônica.
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1: 14 graus.
2: Um excelente dia para você, de muita alegria, paz e bem, 5 e 8.
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1: 5 horas e 9 minutos.
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1: 14 graus.
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1: Estamos de volta com mais um bloco então do nosso Tá Na Hora dessa quinta-feira, dia 27 de agosto de 2026, com o apoio de Dr. Flex, um produto 100% natural que atua diretamente nas suas dores crônicas. 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É, chegamos no nosso segundo bloco já. No nosso Tá Na Hora, vou mandando um abração todo especial pra todo mundo que tá na sintonia, meu grande amigo Benito Gobetti. Alô, Benito, sempre na sintonia junto com a gente, nossa amiga Vera, a Zeni, o nosso amigo Daniel também, todo mundo junto com a gente. Um grande abraço, obrigado pela sintonia. No nosso segundo espaço, vamos trazendo a nossa colega Fábia Schiller com algumas curiosidades, depois os Serranos, meu sistema, e finalizamos com a previsão do tempo.
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2: Olá, nossa curiosidade de hoje: como as lagartixas conseguem andar pelas paredes? No passado, muitos pesquisadores achavam que as lagartixas conseguiam andar pelas paredes, por árvores e por todo tipo de superfície, por causa de microventosas em seus pés. No final dos anos 90, essa teoria caiu por terra. Se descobriu que não eram ventosas, não. O segredo é que atrás de cada dedo, as lagartixas têm placas de pele que formam pequenas almofadas adesivas. Cada uma dessas placas é coberta por cerca de 1 milhão de cerdas, que seriam pelo duro e áspero. Cada cerda está subdividida em 1000 partes finíssimas e elas conseguem esse superpoder pela força de atração entre as superfícies até as mais lisas, como vidros, por exemplo, e as cerdas. Por isso, as lagartixas andam em qualquer lugar, inclusive nas paredes. Essa é a nossa curiosidade de hoje para você, aqui na tua Rádio Fátima. Eu volto amanhã com muito mais.

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1: Olá, meus amigos e caros ouvintes. Vamos ter uma quinta-feira de mudança no padrão do tempo. As temperaturas já estão bem mais elevadas. Ao longo do dia de hoje, os termômetros vão subindo de forma bastante rápida. Máximas à tarde que devem variar de 23 nos pontos mais elevados até 24 graus, 25 em vários pontos aqui da nossa região. Associado a isso, nós temos os ventos também soprando do quadrante norte e ele ajuda a trazer o ar mais aquecido que acaba elevando a temperatura e alimentando a instabilidade na atmosfera. Então, a partir da tarde, a nebulosidade já vai crescendo por aqui, as coisas vão mudando, a gente vai sentindo que a mudança está chegando. Mas até o final do dia, já podemos ter pancadas de chuva que vêm associadas a trovoadas à noite. E ao longo da sexta-feira, as instabilidades, então, vão ganhando força por aqui. Mas eu chamo a atenção, é para o final de semana, onde as chuvas podem ser bastante expressivas e também associadas a tempestades. Então, muita atenção, especialmente entre a sexta-feira e o próximo final de semana. Com a previsão do tempo, Kátia Valente.
2: 14 graus.
3: 5:16, bom dia, 5:16.

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3: 5:26.
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3: 14 graus. 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
7: Estamos voltando com o terceiro espaço do nosso Tá Na Hora, então, da manhã desta quinta-feira, dia 27 de agosto de 2026. Como é de costume, nesse espaço, além da produção rural, nós costumamos ficar bem informados, porque chega o nosso colega Ladimir Fabris com os destaques do jornalismo. Bom dia, Ladimir.
8: Então, muito bom dia a você, Luiz. Bom dia para os nossos ouvintes. Mais uma manhã e já estamos em movimento aqui na Central Fátima de Conteúdos. A partir das 6:00, muitos assuntos estaremos ampliando. Confere alguns aí. Propaganda eleitoral no rádio e na TV começa amanhã. No rádio será das 7:00 às 7:25 e do meio-dia ao meio-dia e 25 minutos. A Pai de Vacaria promove exposição em celebração à Semana da Pessoa com Deficiência no Edifício Centro Liberal, ao lado da Prefeitura. Secretaria de Agricultura de Montes Capões entrega insumos para 15 apicultores. Réu levado a julgamento ontem por tentativa de homicídio no bairro São João foi condenado a 6 anos de prisão no sistema semiaberto. Um excelente dia com muita saúde e alegria a você e também para os nossos milhares de ouvintes, Luiz.
7: Muito obrigado, Ladimir Fabris, trazendo para a gente os destaques do jornalismo. Agora sim, trazemos o Zezé de Camargo e Luciano, irmão da Lua, amigo das estrelas, e logo, logo na sequência, a produção rural.

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1: A produção de energia a partir de grãos, como milho e soja, foi apontada como alternativa de renda para produtores rurais durante painel da 36ª abertura oficial da colheita do arroz e grãos em terras baixas em Capão Leão. A presidente do Sindicato da Indústria de Energias Renováveis do Rio Grande do Sul, o Sindi Energia RS, Daniela Cardial, destacou que no Brasil 90% da energia produzida é considerada limpa, com predominância das fontes hídricas, além do avanço da energia eólica, solar e da biomassa. Ao abordar o cenário regional, ressaltou a colaboração entre as produtoras de energia e o produtor rural e afirmou que o Rio Grande do Sul tem condições de se tornar um estado exportador de energia, oferecendo segurança no fornecimento, redução de custos e integração com outras atividades produtivas. O vice-presidente de operações da empresa Três Tentos, Luiz Augusto Dumoncel, afirmou que a companhia iniciará a produção de etanol de milho. Disse que foi uma transformação gigante que aconteceu nos últimos 10 anos e potencializou o crescimento do milho como segunda safra consistente, não só no Mato Grosso, mas também em outros estados do Centro-Oeste. Dumoncel pontuou que tanto o Rio Grande do Sul quanto o Mato Grosso possuem produção de soja, milho, trigo, arroz e canola e que no território gaúcho a empresa já tem participação próxima de 100% da área cultivada com soja, milho e trigo na venda de insumos e originação de grãos. Ele acrescentou que a canola, já consolidada no estado, registrou crescimento acelerado, saltando de 200 mil para 400 mil hectares plantados. Segundo o empresário, esse avanço não ocorre por demanda de óleo vegetal para consumo humano, já que o mundo é autossuficiente nesse segmento. Ele reforçou que o produtor rural produz alimentos e também energia. Avaliou ainda que o aumento da mistura para 16% de biodiesel no diesel fóssil representaria 3 milhões de toneladas de soja processadas como combustível, volume superior a 10% da produção do estado. Mário Vivan para a tua rádio.
2: 14 graus. Para você, amigo ouvinte, uma ótima manhã. São 5 horas e 36 minutos. Bom dia, 5:36.

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2: 5:47.
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2: 14 graus.
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8: A história de hoje é sobre Frutuoso Araújo.
9: Alô, amigos, aqui é Frutuoso Araújo, um dos fundadores do grupo Os Serranos. Eu também estou aqui fazendo parte

0: da história da música. E agradeço muito a Rádio Fátima e o Benito por colocar parte da minha história. Muito obrigado e um abraço a todos.
1: Frutuoso Luiz de Araújo é natural de Bom Jesus e aprendeu a tocar acordeon com o professor João Maria. Em 1968, com Edson Dutra, fundaram o grupo Os Serranos, onde atuou como acordeonista por cerca de 8 anos, animando fandangos no sul do país. Em 1969, gravou um compacto duplo. Em 70, o LP Nostalgia Gaúcha e, em 73, o LP Som Crioulo, com músicas autorais e do folclore do Grande Pampa. Em 1970, ingressou na Faculdade de Medicina Veterinária da Universidade Federal de Pelotas. Em 74, iniciou sua carreira como professor universitário, fez mestrado, doutorado e se aposentou como professor doutor. Com mais de 150 canções apresentadas em festivais e foi premiado em vários deles. Nos últimos 7 anos, gravou 5 CDs. Na parceria com Edson Dutra, ainda nos Serranos, destacam-se canções como Redomona, O Baile da Mariquinha e entre outros. Recebeu uma homenagem em disco no ano de 1986. José Fernandes Gonzalez compôs e os Garotos de Ouro gravaram a canção Moço Serrano. É essa que vamos ouvir.

É, gente, chegamos ao final de mais um Tá Na Hora aqui pela 90.5, a tua Rádio Fátima de Vacaria. Ouvimos também aí o nosso amigo Benito Gobetti trazendo pra gente a história da música nessa quinta-feira. 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Vamos finalizando então mais um Tá Na Hora aqui pela 90.5, a tua Rádio Fátima de Vacaria, agradecendo imensamente a audiência de todos vocês, queridos ouvintes. O nosso programa volta amanhã, na sexta-feira, dia 28 de agosto, a partir das 5 horas da manhã, e eu estarei aqui mais uma vez fazendo a companhia pra vocês. Claro que a programação da tua Rádio Fátima segue durante toda essa quinta-feira e nós contamos com a audiência de vocês, hein? Grande abraço a todos, vamos finalizando com o Gaúcho da Fronteira, relembrando Meu Rasto.

0: abraço, velho, nesse Brasil de Deus.
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8: Bom dia! Alegria, alegria, alegria. Viva intensamente este novo dia. 27 de agosto, senhoras e senhores ouvintes. Estamos na fase ainda da lua crescente. Amanhã vai ter passe de lua, amanhã é lua cheia. A estação, por enquanto, é inverno e é quinta-feira. 6 horas. E a quinta-feira estamos iniciando aí com a presença ainda da noite, mas ela já vai descansar. E um novo dia vai surgir na Vacaria, nos campos verdejantes de cima da serra. 14 graus, bah! Ah, só para te lembrar, aí nós estávamos no início da semana com 1 grau positivo. 1 grau positivo na segunda. Hoje é quinta, 14 graus. Lá na Santa Vitória do Palmar, lá na divisa com o Uruguai, está batendo água, mas é muita água aí. E a Kátia desde segunda avisando que esta chuva também vai chegar hoje de noite, amanhã por aqui. Mas vamos em frente, porque com chuva, sem chuva, a vida segue. Então nós temos que muito agradecer por mais esse dia, porque certamente vai ser um dia de muitas conquistas também. Às 6:01, então, eu já vou lhe dizendo imediatamente que estamos lhe desejando de coração o melhor dia da sua vida.
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8: Um recado especial para você e para mim também. Senhoras e senhores ouvintes, Deus é tão maravilhoso, mas tão maravilhoso, que a cada dia Ele nos concede novas oportunidades para a gente recomeçar. Afinal, todos os dias podemos ser melhor, mas saiba que recomeçar é ter esperança de uma criança, é mesmo tempo ter a força e a determinação para dar sempre o melhor de ti. Por vezes parece que chegamos ao limite por culpar que erros acontecem e não queremos admitir que somos fracos e erros podemos cometer e até atribuímos as derrotas então para os outros. Cuidado neste momento. Há estradas que às vezes você percorre que parece que não tem saída. E facilmente você vai caindo, vai se desesperando e até a solidão chegando. Mas saiba que é neste momento que você tem que ser humilde para reconhecer os teus próprios erros. Saiba que os verdadeiros vencedores são aqueles que sempre acreditam em si, que dão o melhor de si, que amam a sua vida. Eles sabem também que tudo tem solução, que sempre que você cair, ao levantar-se, uma porta vai abrir. Mas para isso você tem que ter fé e muita persistência. Afinal, a persistência transforma as grandes barreiras em pequenos obstáculos e oportuniza grandes vitórias. Quando você persistir e tiver fé e amor no que fizer, pode ter certeza que as barreiras serão vencidas, as fronteiras ultrapassadas e as pedras do teu caminho serão retiradas por Deus. Não esqueça, a persistência e a fé vence o medo. Atropela aquilo que está te trazendo dificuldades. E acima de tudo, a persistência e a força de vontade faz você chegar aonde você almejar. Mas nunca esqueça, Deus é quem determina o resultado da tua luta, do teu esforço. Sabe por quê? Porque Deus sabe muito bem o que você precisa para teus sonhos concretizar. Deus sabe muito bem o que você precisa a cada dia para teus sonhos concretizar.
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8: Alô, ouvintes, 6:05, 14 graus. Bah, tá abafado aí. Não é bom, mano? Essa temperatura elevada aí em pleno inverno aí, pedindo a Deus que venha só chuva aí. Defesa Civil alertando que pode dar granizo, vendaval e etc. Não. Pedir a Deus aí, bota a fé aí, que venha só a chuva aí. Mas vamos em frente. Muito obrigado pela sua companhia. Um excelente dia. Seja persistente. Vá à luta que você vai vencer mais este dia.
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8: Vamos então trazer os assuntos que agora serão ampliados pela nossa equipe, que já está na movimentada e atualizada Central Fátima de Conteúdos. Então, anote aí, e tem gente que anota. Propaganda eleitoral no rádio e na TV começa amanhã. No rádio será das 7 às 7h25 e do meio-dia ao meio-dia 25 minutos. Rotary comunitária acontece na Escola Soli Gonzaga dos Santos, no bairro Monte Claro, no próximo sábado. A Pai de Vacaria promove exposição em celebração à Semana da Pessoa com Deficiência no Edifício Centro Liberal, ao lado da Prefeitura. CTG Porteira do Rio Grande está realizando obras de revitalização na sede social, inclusive com ampliação da secretaria e também com a colocação de calçamento no estacionamento. Previdência Social paga hoje os aposentados de final 3. Secretaria de Agricultura de Muitos Capões entrega insumos para 15 apicultores. Prefeitura de Pinhal da Serra recebe inscrições de produtores de laranja para serem beneficiados com o programa de calcário até amanhã. Brigada Militar intensifica ações da patrulha escolar em Vacaria. Réu levado a julgamento ontem por tentativa de homicídio que ocorreu em 2015 no bairro São João foi condenado a 6 anos de prisão no regime semiaberto. Tribunal do Júri de Vacaria julga hoje réu por homicídio que também ocorreu em 2015, mas no bairro Monte Claro, onde ele é suspeito de ter matado um homem com golpes de facão. Guarda Municipal notificou ontem 5 condutores, a maioria na Zona Azul. Divisão de acesso. Glória perde para o Pelotas, 2-1. 1 minuto de jogo, Glória já estava perdendo e segue na zona do rebaixamento. No outro jogo, o Bagé venceu o Guarani de Vinícius Soares por 1-0. Copa do Brasil é hoje. Tua Rádio Fátima transmite o clássico Grenal pela Copa do Brasil hoje à noite. Aguenta, coração.
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8: Opa, mas que alegria poder para você. Bom dia, está na hora de você levantar, de você ir à luta, ir ao trabalho. É mais um dia que a vida te oportuniza. A oportunidade também de você obter novas vitórias, novas conquistas. Então, cabeça erguida. Bota fé, acredita em você, porque você é uma pessoa extraordinária, você é uma pessoa maravilhosa, você tem muitas qualidades e virtudes, por isso que mais um dia, você vai obter as vitórias que você desejar. Por quê? Porque você fazendo bem, pode ter certeza, o homem lá de cima sempre vai te recompensar e te ajudar. 6:10, 14 graus, Pedreira Vacaria. 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No WhatsApp já estamos aqui, 6:11, já estamos com 9 mensagens, 9 bolinhas verdes na tela aqui. Opa, chegou mais um agora. Bom dia, e o Glória, barbaridade, Dirnei, não tá fácil, mas não tá morto quem peleia, presidente Décio. Temos ainda 8 jogos. Temos 8 jogos aí para pelear e fugir desse rebaixamento aí. 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Onde eu compro os ingressos para a noite italiana da Fátima? Ô, Raul, tu compra aí na secretaria ou todas as tardes, hoje de tarde ou amanhã de tarde? 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Você pode vir aqui, ó, jantar italiano vai ser neste sábado, hein? Mas é um jantar diferenciado, hein? Pessoal lá de Flores da Cunha que vai preparar. 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Ademir aí, ó, vai ter mena rosto de codorna, coelho, porco, frango, massas, polentas, maioneses e vai ter o vinho da Vila Campestre, da nossa vinícola Campestre também. É aqui, ó, Raul, tu pode vir hoje de tarde ou amanhã de tarde no salão que o pessoal tá vendendo os ingressos aí. Vai bombar aí, vai bombar o jantar italiano neste sábado da paróquia de Fátima. Alô, Frei Protásio, paz e bem, meu irmão. Vamos em frente. 6:13 com 14 graus. Vamos conferir os fatos que marcam este 27 de agosto, tchê.
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11: 27 de agosto. Dia Nacional do Psicólogo, Dia do Corretor de Imóveis, Dia da Limpeza Urbana, Dia das Vocações Leigas e Dia dos Catequistas. Os fatos do dia. Em 551 a.C. nasceu Confúcio, um dos maiores pensadores da história da humanidade. Confúcio pregava moral pessoal e governamental. 1974, morreu aos 59 anos o cantor e compositor gaúcho Lupicínio Rodrigues. Lupe, como era chamado desde pequeno, compôs marchinhas de carnaval e sambas canção, músicas que expressam muito sentimento, principalmente a melancolia por um amor perdido. Foi o inventor do termo dor de cotovelo. 2018.
12: Quem é?
13: É o Zé Bétio.
12: Por alguém. Uma lágrima sentida.
11: Morreu aos 92 anos o radialista, cantor, acordeonista e compositor Zé Bétio. Ele foi considerado um dos maiores nomes do rádio brasileiro e fez muito sucesso entre os anos 70 e 80. Mário Vivan para a tua rádio.
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8: Fechou! 6:14, 14 graus, 6:14, 14 graus, tempo encoberto, a noite saindo, dia clareando, aqui está a nossa equipe, Betão Carneiro, que tá chegando lá de Pelotas, Ronaldo também, Silvio também, Fábia Schiller, Júlia Rodrigues, Luiz Barreto, Caio Pivoto, Franciele Loscheider, Gislaine Moraes, gerência Alexandre Alvelo, superintendente Freivaldo Freitas e você. Agora a equipe está completa.
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8: 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Bom dia, já estamos na luta. Alô, Pivoto, um abraço para você, saúde. Bruno Melo, saúde também. Vamos em frente, vamos tocando aí. Não podemos parar, então vamos aos comerciais. Em seguida a gente vai voltar aí com mais informação aí. Alô, Felipe Pires, nosso coordenador da Semana Farroupilha aí. Parabéns pelo teu trabalho aí. Tu, você, tua comissão, pessoal das entidades tradicionalistas aí. Vamos ter uma grande Semana Farroupilha. Pode anotar aí. Grandes shows, grandes tertúlias vêm por aí, tem desfile temático de cavalarianos, tem o campeonato lá do Porteira, vai bombar a Semana Farroupilha e Vacaria. Parabéns, Felipe. 6:16, 14 graus, bom dia.
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1: É, então não vá se atrasar. A noite já foi descansar. O novo dia já surgiu na vacaria. É, clareou o dia. Sim, tá clareando mais cedo agora. Às 6h21, 14 graus, tempo encoberto e ventinho ali fora. É, mas tá meio abafado. 14 graus. 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Parabéns, Ivo! 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Aí no centro da cidade, 6h23. Temperatura está em 14 graus, está animada nossa Moreira Paz, pessoal passando bastante animado. Alô, Roberto, motorista da Secretaria da Saúde aí, abençoado, Roberto. Como é que tá, Roberto?
2: Uma ótima quinta-feira.
1: Obrigado.
2: Deus abençoe você e todo mundo.
1: Amém, amém.
2: Hoje tem Grenal, 2x1 pro Grêmio.
1: Olha aí, ó.
2: Forte abraço.
1: Valeu, Roberto. Aí ó, já tá na expectativa do Grenal. Alô, Iris. Abençoado, Roberto e a Iris aí. Abraço pra vocês aí. 999-93-4202 no ar.
3: Bom dia, seu Vladimir. Como é que o senhor está? Está bem? Hoje eu tô indo pro colégio. Hoje eu vou jogar e fique torcendo por mim e mande um abraço pro meu avô Pedro e minha avó Sirlei.
1: Valeu, Bernardo, lá na fazenda do Leão, indo pro colégio, vai jogar futebol. Ô, guri, mas é bom esse guri, vai ser locutor aí. Vai lá e faz um gol lá e depois me manda aí um vídeo aí pra nós botar nas redes sociais aí. Alô, Bernardo, um beijo no teu coração. Alô, tio Pedro, tia Sirlei, saúde. Alô, pessoal lá pro lado da Fazenda do Leão. Um grande abraço pra vocês também.
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1: 6h24. É dia na vacaria. Vamos para o trânsito. Pipi, o frio está aí. 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A Polícia Rodoviária Federal não registrou acidentes com lesões nas últimas 24 horas nas BR-116 e 285 que passam por Vacaria e região dos Campos, de cima da Serra. A Guarda Municipal ontem notificou 5 condutores, a maioria na Zona Azul, por ter estacionado o veículo sem a cartela ou por ter ultrapassado o tempo previsto na cartela. 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Daí tem que levar a nota fiscal lá, né? Não é pra chegar meu, é. leva a nota fiscal, que daí não tem problema, né? Que tem uns espertinhos aí, mas a guarda é mais esperta ainda. Então leva a nota fiscal, quem perder esse celular que tá lá na guarda municipal. 6h26, a temperatura 14 graus. 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Alô, Campestre da Serra. Alô, Campestre da Serra. Alô, doadores de sangue. Recebi ontem, no final da tarde, uma ligação da jovem senhora Fernanda Parisotto Fernandes, lá que é a secretária adjunta de saúde. Estão precisando de 40 doadores para segunda-feira em Caxias do Sul. É para um morador aí, doação de sangue para um morador de Campestre. Atenção, moradores de Campestre da Serra, ou que tem parentes lá em Caxias do Sul. Entre em contato com a Fernanda. Precisamos de 40 doadores para ir no Hemocentro segunda-feira lá em Caxias do Sul, tá? É para o morador, essa doação desse sangue todo é para o morador de Campestre que está internado lá em Caxias. E precisamos de 40 doadores. Então, atenção, doadores de Campestre, por favor, entre em contato com a jovem senhora Fernanda, secretária adjunta da saúde, hoje ali, e vamos colaborar, auxiliar aí nosso irmão ali de Campestre que está internado lá em Caxias do Sul. 6h28, já vou avisando aqui, atenção, pessoal. Presta atenção aqui, ó. Amanhã começa o horário político. Daí nós vamos ter que resumir muita coisa, vamos ter que agilizar muita coisa e muita coisa temos que deixar para os políticos. Porque serão 140 inserções por dia. Por dia que a rádio vai ter que colocar. Inclusive os horários, os dias de partido, tá, já vem até estabelecido pela Justiça Eleitoral. Aqui só se cumpre o que a justiça determinar. E os horários políticos amanhã, a partir de amanhã, das 7 às 7h25 e das 12 às 12h25. Dois horários aí. É 25 minutos de propaganda eleitoral. E vamos ter que cumprir. Então já vou avisar você aí, ó. Amanhã começa o horário político, as inserções é gratuita, porque é lei feita pelos deputados e senadores, que eles têm direito gratuitamente de espaço no rádio e na TV, o que a lei é para ser cumprida. Eles vão ter esse horário para dizer as propostas, aquilo que eles vão fazer, que vão apontar de solução e que certamente os eleitos depois vão cumprir. Então preste atenção nas propostas, no que vão dizer a partir de amanhã. Horário político. 7 às 7h25, das 12 às 12h25 e mais 140 inserções por dia, gratuitamente. 6h30, 14 graus, bom dia.

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5: Então só vou te ajudar. Olha a hora, 6h33. Já clareou o dia em Vacaria desde as 6 da manhã, 14 graus neste momento e o tempo é encoberto. 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Alô, Salete! Tu tá perguntando Bolsa Família, quem recebe hoje? Quem recebe hoje, Salete, é o NIS 8. Bom dia, estou te ouvindo via internet em Blumenau, Santa Catarina. Tô carregado de farinha. Opa, Beto Kruger. Alô, Beto. Diga aí que hoje vai dar 1-0 pro Inter. Será? Uia, vamos ver o que vai acontecer no Grenal hoje à noite. Alô, Dom Orlando Dotti, grande colorado aí. Aí, Dom Orlando, aguenta, coração. Vamos ver o que vai dar com o nosso Inter hoje. Alô, Mourinho. Um abraço para vocês aí. Alô, Diego Marim. Eu sei que tu tá ansioso aí. Mandou até um WhatsApp dizendo aqui, vamos ganhar na casa de vocês hoje. Muito bem, parabéns então. É o que diz o Diego Marim, já prevendo a vitória antecipada do Grêmio hoje à noite.
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5: Às 6h36, seguindo, vamos para a previsão do tempo. 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Alô, Marilsa, acorda o Gil, sei que tá na hora, hein? 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Alô, minha amiga Kátia. E daí o tempo vai dar uma mudada para instabilidade nas próximas horas, principalmente à noite, madrugada, nesta sexta, vai chover, o que vai acontecer?
6: Olá, meus amigos e caros ouvintes, vamos ter uma quinta-feira de mudança no padrão do tempo, as temperaturas já estão bem mais elevadas, ao longo do dia de hoje os termômetros vão subindo de forma bastante rápida, máximas à tarde que devem variar de 23 nos pontos mais elevados até 24 graus, 25 em vários pontos aqui da nossa região. Associado a isso, nós temos os ventos também soprando do quadrante norte e ele ajuda a trazer o ar mais aquecido que acaba elevando a temperatura e alimentando a instabilidade na atmosfera. Então, a partir da tarde, a nebulosidade já vai crescendo por aqui, as coisas vão mudando, a gente vai sentindo que a mudança está chegando, mas até o final do dia já podemos ter pancadas de chuva e que vem associadas a trovoadas à noite. E ao longo da sexta-feira as instabilidades então vão ganhando força por aqui. Mas eu chamo a atenção, é para o final de semana, onde as chuvas podem ser bastante expressivas e também associadas a tempestades. Então, muita atenção, especialmente entre a sexta-feira e o próximo final de semana. Com a previsão do tempo, Kátia Valente.
5: Para
6: a
5: 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Agora é hora de homenagear os aniversariantes deste dia, 27 de agosto.
7: Minha saudação aos aniversariantes do Clube da Amizade e a todos os nascidos nesta data. A todos vocês quero recordar a grandiosidade do dom da vida. Viver é dom de Deus. Assim, o segredo da felicidade está em encontrar o sentido deste dom e investir tudo nele. Quem assim procede vive feliz e contribui para a felicidade dos outros.
8: Parabéns a você, aniversariante do dia 27 de agosto. Em Vacaria, Alessandra Tavares de Godoy recebe os parabéns dos pais, da avó Maria do Carmo e do irmão Cleiton. Em Vacaria, Ana Sandy Velho recebe os parabéns do seu esposo José, dos filhos Ariete e Adenilson e dos netos. Em Sananduva, Celestino Fortuna recebe os parabéns da sua esposa e dos filhos. Em Vacaria, Elias Maciel Cusi recebe os parabéns dos irmãos e familiares. Em São Jorge, Márcia Alessandretti recebe os parabéns da mãe Margarida, da irmã Tânia e dos sobrinhos Natan e Caetano. Felicidade a você, aniversariante. Receba o carinho da tua Rádio Fátima.
5: É muita saúde também. 6h40, 6h40, tempo encoberto, ventinho ali fora, tá bom, 14 graus, tá ótimo também. Olha aqui um vídeo, aqui um senhor fazendo feijoada, mas o que é isso?
9: Tem um campeão do ar, né? Nesse aqui, ó.
5: Feijão, essa hora?
9: Pele, pata de porco aí, ó. Pele, olha.
5: Meu Jesus.
9: É uma coisa forte
5: aí. Mas é forte mesmo aqui, ó. Alô, Adriano. Fazendo uma feijoada aqui, ó. Tem pele de porco, linguiça. Mas o que que tem mais aqui, meu Deus do céu? Uma feijoada dessa aí ao meio-dia? Não precisa nem jantar, não precisa nem jantar. Ah, 6h41, alô, Antônio Dias, abençoado, irmão Antônio Dias. Saúde para você, muita saúde aí. Vamos ao espaço comercial, 6h41, 14 graus. Eu já volto aí com mais informações, especialmente na área da segurança. Réu levado a julgamento ontem por tentativa de homicídio no bairro São João, foi condenado a 6 anos, mas no regime semiaberto. Bom dia, um excelente dia de muita paz, alegria e felicidade no teu coração.
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5: Então, muito obrigado a você que mais um dia está na nossa companhia 90.5, a tua Rádio Fátima de Vacaria, há 59 anos, a serviço da comunidade local e regional e ajudando as autoridades. Atualizou e atualizo para você agora, 6h47, 14 graus, tempo encoberto aqui em Vacaria. 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Zancan. Buongiorno, Zancan. 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Alô, Itamira Marasquim, já recebi teu áudio aqui, tá, Ita? Obrigado aí, já recebi aqui. Um abraço para você, saúde, muita saúde aí. Vamos em frente. Agora é hora de conferir as cotações. 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E as cotações é contigo, colega Luiz.
6: As cotações com informações da Cooperval. A saca da soja, R$ 141,00. O milho disponível a R$ 65,00 e o trigo R$ 1.350,00 a tonelada, dependendo do prazo de pagamento e o PH, com o dólar cotado a R$ 5,15. Com informações da Emater, o arroz 50 quilos a R$ 70,94, o boi quilo vivo a R$ 12,45, o cordeiro quilo vivo a R$ 13,99, o feijão 60 quilos R$ 182,70, o suíno quilo vivo a R$ 5,64 e a vaca quilo vivo a R$ 11,14.
5: 6,50, só um pouquinho aí. 6,50, vou nas cotações para a agropecuária do Miro de Equilim em São Manuel. 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

0: 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Atenção, a senhora é uma senhora que tem um trailer aqui em frente à Rádio Fátima. Pessoal me avisando aqui, foi arrombado o trailer, aí eu não sei o nome, não tenho contato, se alguém conhece, avisem a senhora aí que tem esse trailer aqui em frente à Rádio Fátima, que ele foi arrombado essa madrugada, arrebentaram aqui o cadeado, porta, danificaram, lamentavelmente, acho que levaram produtos e tal aí. E eu não tenho contato com ela, aí o pessoal está me avisando aqui pelo interfone que tem aqui danos e levaram várias coisas aqui do trailer em frente à Rádio Fátima. Não sei se algum familiar, alguém conhece, essa senhora que tem o trailer aqui, avisa ela que foi arrombada essa madrugada, infelizmente. 6h51, vamos para as notícias do campo. 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E vem o Luiz Nerol aí. Agora com as notícias do campo, então, colega Luiz.
1: A Genética Devon terá 60 exemplares na 49ª Expo Inter, que também marcará os 120 anos da chegada da raça no Brasil. Em 1906, Joaquim Francisco de Assis Brasil importou as primeiras 40 novilhas para os campos de Pedras Altas. Segundo o presidente da Associação Brasileira de Criadores de Devon e Bravon, Alfredo da Silva Tavares, a expectativa é positiva diante do interesse dos criadores e da trajetória histórica da raça nas exposições gaúchas. A programação começa no sábado, dia 29 de agosto, com o julgamento de admissão. O principal momento será na quarta-feira, dia 2 de setembro, quando serão avaliados 9 exemplares rústicos e 51 animais de argola. A agenda também inclui a entrega dos troféus jovens expositores Xiripá, participação na vitrine da carne, com degustação de um prato preparado ao vivo e uma programação especial em comemoração aos 120 anos da raça no país. Da Central de Conteúdos da tua Rádio Fátima, Luiz Barreto.
0: 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Não saiu. Era para a data base, atenção comerciários, maravilhosos comerciários de Vacaria, a data base era março, né? Estamos em agosto, terminando, mês de agosto já está chegando setembro, mas não houve acordo ainda entre o Sindicato de Lojas e o Sindicato dos Comerciários. Vamos esperar para que esse acordo aconteça aí nos próximos dias. Mas viu, Ademir, ainda não saiu. Quando sair, vamos informar aí. Estamos também no aguardo desta informação, amigo. Às 6h53, com tempo encoberto aqui em Vacaria, a temperatura de 14 graus, é hora de conferir as informações da área da segurança. 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A Brigada Militar ontem de madrugada no bairro Franciose deteve um homem por causa da Lei Maria da Penha. Ele foi encaminhado ao plantão da Delegacia de Polícia. A Brigada Militar ontem realizou aqui em Vacaria um treinamento para os policiais que integram a Força Tática e a ROCAN, aqueles policiais que atuam com as motocicletas. O treinamento visa manter os policiais preparados para atendimento de demandas da segurança pública, não só em Vacaria, mas também na região. E ontem também, A Patrulha Escolar Comunitária da Brigada Militar realizou algumas ações de prevenção aqui em Vacaria. Trabalho de visitas para saber o que está acontecendo, se tem alguém em frente às escolas perturbando, etc, etc. Aconteceu nas escolas Irineu Quilante, Clotilde Ferreira, Dalva Zanotto de Lemos, Vitória Quintela da Silva, Juventina Moreno de Oliveira, Arthur Coelho Borges e Irmã Delma Gotardo. Essa atividade, os policiais mantiveram contato com diretores, professores, responsáveis, visando manter a segurança e também um bom ambiente dentro e fora da escola. Tribunal do Júri de Vacaria esteve ontem reunido, julgou Douglas Ribeiro Santos. Ele era suspeito de tentativa de homicídio que aconteceu em 2015, no bairro São João, na rua Manuel Claro de Lima, quando, utilizando um facão, tentou matar Cristiano Carlos Silveira da Silva. O réu Douglas Ribeiro Santos foi condenado a 6 anos, mas no regime semiaberto. E mais um julgamento hoje aqui em Vacaria. A partir das 9 horas, o Tribunal do Júri de Vacaria se reúne nesta quinta-feira para julgar um réu por homicídio que aconteceu no dia 21 de junho de 2015, às 4h30, na rua Plutarco, no bairro Monte Claro, onde ele, utilizando um facão, matou um homem após uma discussão em via pública. Este será o 4º julgamento da semana aqui em Vacaria. Então, 9 horas, tem mais um julgamento hoje pelo Tribunal do Júri de Vacaria. 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É contigo, Campestre, então.
2: Campestre da Serra promove até sábado, no Salão Paroquial, a segunda Semana Municipal da Arte e Cultura. O evento integra ainda a Quinta-feira Municipal do Livro e o primeiro Festival Regional de Teatro. A programação de hoje tem espetáculos teatrais de grupos de Campestre, IP, Gentil, Ibiraiaras e Nova Prata, além de apresentações culturais, artesanato e produtos coloniais. Participe! De Campestre da Serra, Bruna Zanotto Goulart para a tua Rádio Fátima.
0: 6h57, tempo em Roberto, 14 graus, Esmeralda.
3: Informativo da Secretaria Municipal de Agricultura e Meio Ambiente. As inscrições para o plantio de culturas de verão e para a inseminação artificial em bovinos de corte estão abertas até o dia 31 deste mês. Os interessados devem procurar a Secretaria no Centro Administrativo ou entrar em contato pelo WhatsApp no número 54-9388-9654. De Esmeralda, Simone do Amaral para a tua Rádio Fátima.
0: 6h58, 14 graus. Alô, Monte Alegre!
4: A Unidade Municipal de Cadastro do INCRA informa que os serviços da unidade ficarão temporariamente sem atendimento no período de 1º de setembro a 30 de novembro. As atividades retornam normalmente a partir do dia 1º de dezembro. Agradecemos a compreensão e colaboração de todos. De Monte Alegre dos Campos, Letícia de Onda Silva para a tua Rádio Fátima.
0: 6h58, 14 graus, é hora de conferir Muitos Capões.
5: Nossa jornada em busca da centelha da chama crioula de Muitos Capões. Foram 56 quilômetros a cavalo, de André da Rocha até a Capela São Roque, levando conosco muito mais que uma chama. Levamos nossa bandeira, nossa história e o orgulho de representar Muitos Capões e a 8ª região tradicionalista. Representando o nosso grupo estiveram a patroa Annelise Silva, a capataz Estela Bueira, Marlise e a nossa pequena Anitta, de apenas 6 anos, que percorreu todo o trajeto a cavalo, carregando com orgulho a bandeira do nosso município. De Muitos Capões para a tua Rádio Fátima, Jefferson Costa.
0: 6h59. Vamos lá! Lá pro Pinhal!
6: A Secretaria de Agricultura e Meio Ambiente informa aos produtores de citros que o prazo para inscrição no Programa de Proteção de Solo encerra nesta sexta-feira, dia 28 de agosto. Nesta etapa, as inscrições são destinadas exclusivamente aos produtores de laranjas participantes do projeto desenvolvido pelo Sindicato dos Trabalhadores Rurais. O programa oferece auxílio para aquisição de calcário. Os interessados devem procurar a Secretaria de Agricultura para realizar a sua inscrição dentro do prazo. De Pinhal da Serra, Emily Duarte, para a tua Rádio Fátima.
0: Pontualmente 7 horas, tempo encoberto, 14 graus. É hora, sim, é hora de agradecer a Deus por mais um dia.
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8: Ó bom pastor, que destes a vida, a fim de que todos tenham vida. Concedei a nós cristãos seguir-vos felizes, generosos e incansáveis no serviço como vossos discípulos. Que haja famílias praticantes da fé cristã, a fim de que os filhos tenham mais clara a ideia de serem filhos de Deus e sentirem mais os seus apelos. E com a ajuda da Virgem de Fátima, possam vencer as dificuldades e ter mais clareza sobre a vocação a seguir. Senhor Jesus, contas comigo para mostrar às pessoas o teu caminho. Tu me pedes mais coragem para atender ao teu chamado. Sei que esperas minha resposta. Estou aqui, Senhor, assim como sou. Por isso, eu também preciso de ti. Quero que a minha vida seja para continuar a tua missão de amor, de amizade e de perdão com os irmãos e irmãs que andam comigo. Dá-me ânimo para que possa ajudar a anunciar a tua palavra para construir um mundo melhor. Se tu me chamas, Senhor, guia-me em teu caminho para ser feliz e fazer os outros felizes. Amém. Neste novo dia, o Senhor te abençoe e te guarde. O Senhor faça brilhar sobre ti sua face e se compadeça de ti. O Senhor volte para ti o seu rosto e te dê a paz. O Senhor te abençoe, Pai, Filho e Espírito Santo.

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7: Bom dia! Alegria, alegria, alegria. Viva intensamente este novo dia. 27 de agosto, senhoras e senhores ouvintes. É quinta-feira, 7h05. Quinta-feira que estamos aí com o tempo encoberto. Temperatura para a época do ano, estamos no inverno, elevada, 14 graus. Já está chovendo lá no sul do estado e a Cátia avisou que esta chuva e chuva intensa vai chegar por aqui também. Mas o importante é a vida. Vamos seguindo. Então, agradecendo, tendo gratidão no coração por você já estar na nossa sintonia, ao mesmo tempo estou lhe desejando, sim, estou lhe desejando o melhor dia da sua vida. E olha aqui, ó. Quando você persistir, quando você tiver e fizer as coisas com fé e amor, de uma certeza você pode ter. As barreiras serão vencidas, as fronteiras serão ultrapassadas e as pedras, Deus é quem vai retirar do teu caminho. 7:08, 7:08, vamos em frente, dizendo que o conectado está chegando 14 graus. 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Bom dia, colega Gislaine.
8: Bom dia, ótimo dia. Ótimo dia, boa quinta-feira a todos.
7: Tá bom,
8: você,
7: o
8: tudo
7: clima,
8: bem?
7: Né?
8: Tá tudo ótimo bem. Hoje.
7: 14 graus, né?
8: Tá ótimo, hoje não tá frio.
7: Então vamos em frente aí, agir. Betão tá retornando de Pelotas lá.
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7: Vamos trazer os assuntos então que serão ampliados pela nossa equipe. 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
8: Propaganda eleitoral na rádio e na TV começa amanhã. Na rádio será das 7 às 7h25 e do meio-dia ao meio-dia e 25.
7: Rotary comunitária acontece na Escola Soli Gonzaga dos Santos, bairro Monte Claro. No próximo sábado,
8: a Pai de Vacaria promove exposição em celebração à Semana da Pessoa com Deficiência no edifício Centro Liberal, ao lado da Prefeitura.
7: CTG Porteira do Rio Grande executa obras de revitalização, inclusive com ampliação da secretaria e calçamento no estacionamento interno.
8: Previdência Social paga hoje os aposentados de final 3.
7: Secretaria de Agricultura de Muitos Capões distribuiu aí insumos para 15 apicultores.
8: Prefeitura de Pinhal da Serra recebe inscrições de produtores de laranja para serem beneficiados com calcário até amanhã.
7: Brigada Militar intensifica ações da patrulha escolar em Vacaria.
8: Réu levado a julgamento ontem por tentativa de homicídio que ocorreu em 2015 no bairro São João foi condenado a 6 anos de prisão no regime semiaberto.
7: E Tribunal do Júri de Vacaria julga hoje réu por homicídio que ocorreu em 2015 no bairro Monte Claro, onde ele matou um homem com golpes de facão.
8: Casal foi preso pela Polícia Civil em São José dos Ausentes por tráfico de drogas nesta quarta-feira.
7: Divisão de acesso. O Glória perdeu para o Pelotas ontem à noite por 2-1 e segue na zona do rebaixamento. No outro jogo, o Bagé venceu o Guarani de Venâncio Aires por 1-0.
8: E na Copa do Brasil, tua Rádio Fátima transmite o clássico Grenal hoje à noite.
7: Aguenta, coração. Às 7:11, estes e outros assuntos vamos ampliar a partir de agora. 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Atenção Campestre da Serra, atenção doadores de sangue. A secretária adjunta Fernanda está informando que precisa de 40 doadores de sangue entrar em contato hoje para ir segunda-feira a Caxias. Tem um morador de Campestre internado em Caxias do Sul. Estão precisando 40 bolsas de sangue, 40. Então você, doador de Campestre, faz este gesto de amor para esse nosso irmão de Campestre que está internado lá em Caxias do Sul. Entre em contato com a Fernanda, deixa o nome lá hoje, lá, transporte, tudo direitinho. Vai estar à disposição de vocês aí. Precisamos de 40 doadores de Campestre a Caxias na próxima segunda-feira.
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7: 7:13. 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Alô Kátia! E a chuva amanhã, final de semana, vai intensificar na região?
9: Olá, meus amigos e caros ouvintes. Vamos ter uma quinta-feira de mudança no padrão do tempo. As temperaturas já estão bem mais elevadas. Ao longo do dia de hoje, os termômetros vão subindo de forma bastante rápida. Máximas à tarde que devem variar de 23 nos pontos mais elevados até 24 graus, 25 em vários pontos aqui da nossa região. Associado a isso, nós temos os ventos também soprando do quadrante norte e ele ajuda a trazer o ar mais aquecido que acaba elevando a temperatura e alimentando a instabilidade na atmosfera. Então, a partir da tarde, a nebulosidade já vai crescendo por aqui, as coisas vão mudando, a gente vai sentindo que a mudança está chegando, mas até o final do dia já podemos ter pancadas de chuva e que vem associadas a trovoadas à noite. E ao longo da sexta-feira, as instabilidades então vão ganhando força por aqui. Mas eu chamo a atenção, é para o final de semana, onde as chuvas podem ser bastante expressivas e também associadas a tempestades. Então, muita atenção, especialmente entre a sexta-feira e o próximo final de semana. Com a previsão do tempo, Kátia Valente.
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8: Vladimir, então falamos sobre os pagamentos. Hoje, Bolsa Família, os beneficiários recebem os diários final 8. INSS paga quem recebe até um salário mínimo, beneficiários do número final número 3. Amanhã, sexta-feira, a Prefeitura também paga os servidores municipais.
7: Amanhã, alô, integrantes aí, o funcionário da Prefeitura, é amanhã aí que vai sair o pagamento. Alô, Angela, bom giorno, como esteto, sani, uns trucon, grazie, certo? Uns trucon, um abraço, grazie, muito obrigado. É a Angela me avisando aqui que já, bom dia, Vladimir. Já avisei a Marilene, proprietária do trailer aí em frente à Rádio Fátima. Ah, tá, você que ligou a rádio agora. Obrigado, Ângela. Saúde pra ti. O trailer aqui, esse trailer em frente à tua Rádio Fátima, foi arrombado essa madrugada, danificaram o porta aqui, danificaram o trailer aqui. O trailer não tinha o contato, então, dona Marilene. Obrigado, Ângela. Isso aí, para se ajudar, para vir ver a situação aí. Infelizmente, o trailer foi arrombado essa madrugada, bem aqui em frente à tua Rádio Fátima. Bom dia, Abel. Bom dia, Vladimir. Qual é a velocidade do pardal que botaram ali na antiga praça de pedágio que vai a Lages? Ô, Abel, 60 por hora, tá? Tô te avisando, 60 por hora. Ah, alô, secretária Josemara, lá em Esmeralda, me mandou um áudio aqui perguntando se os pardais já estão funcionando, que o pessoal de Esmeralda quer saber. Sim, agora em setembro, tá? Setembro, ainda são hoje, final de semana ainda não, mas já tô avisando. Em teste já tá, agora vai saber se tá em teste ou não. Eu vou seguir o que diz ali a velocidade, né, Assis? Vá pela velocidade, meu irmão. Vai pela velocidade de 60, diz que está em teste, mas vá saber se não já está emitindo notificação. 7h17, alô, pessoal da PAI. Ô, Vacaria, atenção, pessoal de Vacaria. Está acontecendo aí no edifício sendo liberado ali no térreo, e do lado da prefeitura ali, uma exposição de trabalhos de 150 alunos da PAI. Em função da semana de a pessoa com deficiência. Trabalhos maravilhosos. Inclusive, vocês podem ver no Facebook. Alô, a Fábia e a Júlia fizeram um trabalho maravilhoso. Vê no Facebook da tua Rádio Fátima os trabalhos maravilhosos, lindos, lindos, feitos pelos alunos da PAI. 150 alunos. A PAI tem 299, 150 fizeram esse trabalho. Se for no centro, dá uma passada ali no frente do edifício. Lembra? Vá ali, dá uma entradinha ali. Não custa nada ali. Vá valorizar. Vá lá ver que trabalhos maravilhosos lá que os nossos alunos da PAI fizeram. É uma exposição fantástica. Alô, professora Marisa, do Ateliê Livre. Dá uma chegada lá para vocês verem. O pessoal das escolas, oitavo, nono ano, ensino médio. Dê uma passada lá para vocês verem. Que exposição de trabalhos lindos ainda hoje e amanhã dá para ver ali no edifício Centro Liberal dos alunos da PAI. Por falar em a PAI, hoje tem a apresentação do teatro. É o teatro aí que vai ter Chapeuzinho Vermelho. Você lembra do Chapeuzinho Vermelho hoje?
8: Com certeza, lembro sim.
7: E o detalhe, Gi, sabe quem vai ser os atores dessa peça?
8: Quem vai ser?
7: As próprias integrantes da diretoria da PAI. As próprias, a presidente Dona Leonê, alô Dona Leonê, grande Dona Leonê, a Lisete, esposa aí do doutor Ademar, a Dalva aí, as próprias integrantes da diretoria da PAI é que serão as atoras, né?
8: As atrizes
7: lá da peça Chapeuzinho Vermelho hoje, que inclusive vai ser apresentado para os alunos aí da Escola Romeu Antônio Biazuza aí, de manhã detalhe. Parabéns aí, a diretoria da PAI pelo belo trabalho. Alô, Dona Leonê, Dona Lisete, Dona Dal, quem será o Chapeuzinho Vermelho dessas três aí?
8: Não sei, vamos descobrir.
7: Eu também não sei, acho que é Dona Leonê. 7h19, 14 graus. Alô, secretário de Turismo Neto, obrigado pela informação. Diz que hoje começa o serviço de restauração do Monumento da Maçã. Da Maçã. Bom também. Um abraço, Neto. 7h19, 14 graus. E a Gislane, já voltamos.
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5: Então, obrigado pela sua companhia. Olha a hora, 7h24, 14 graus, tempo encoberto. 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Próxima Escola Padre Pacífico, 7h25, colega Gislaine, o que temos?
6: Vladimir, segue até amanhã a ação PCD do Cine Vacaria, que é uma iniciativa realizada em parceria com o governo do estado para ampliar as oportunidades de emprego para pessoas com deficiência. A mobilização busca, então, sensibilizar as empresas de toda a região para a abertura e preenchimento dessas vagas destinadas ao público PCD. As pessoas com deficiência interessadas nessas oportunidades, nessas vagas, devem comparecer ao Cine Vacaria, onde será realizado o encaminhamento para as vagas disponíveis e também as empresas interessadas em disponibilizar oportunidades para realizar o cadastro e a abertura dessas novas vagas, Vladimir.
5: 7h26, alô Assis, diga aí, meu irmão.
7: Ah, bom dia, Vladimir.
5: Bom dia.
7: Ah, é verdade, né? Quer dizer, agora tô indo pra Vacaria aí.
5: Hã?
7: Movimento 285 aí, que nossa.
5: É verdade?
7: Não pude ultrapassar os caminhão aí. Nós demos capões aqui na Vacaria. Cheguei agora aí. Não passa. Só tem que ter cautela.
5: É verdade.
7: E daí tem uns carrinhos, atraco na frente da gente, um desespero.
5: Arbaridade, vamos com calma aí. Ah, valeu, Assis. Diz que movimento intenso na 285 de muitos capões da Vacaria. 7h27, vamos conferir, colega Gislaine.
6: Agora vamos ao esporte.
5: 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Vamos a Pelotas! Nossa equipe de esportes está saindo agora de Pelotas, retornando à Vacaria depois de transmitir o jogo ontem à noite, em que o Glória perdeu mais uma. Alô, Betão, bom dia!
8: Bom dia, Vladimiro, bom dia, ouvintes da tua, da nossa Rádio Fátima, nesta manhã de quinta-feira. Pela divisão de acesso, ontem o Glória sofreu mais uma derrota no campeonato. Perdeu aqui em Pelotas para a equipe do Esporte Clube Pelotas por 2-1. Logo a um minuto do jogo, o Glória já levava o primeiro gol do Pelotas. O ataque pelo lado direito, cruzamento, bola na área. Defesa do Glória não afastou, apareceu o jogador do Pelotas e mandou a bola para a rede. Primeiro tempo, o Glória não chegou na meta do Pelotas e o Pelotas teve mais duas oportunidades para ampliar o marcador. Na segunda etapa, o Glória foi para cima da equipe do Pelotas, mas não criou assim oportunidades de gol. E o Pelotas chegava na meta do Glória somente através de contra-ataques. E foi através de um desses contra-ataques que o Pelotas ampliou aos 40 minutos do segundo tempo, 2-0. E aos 45, no ataque do Glória, com o Vandinho, o melhor jogador da equipe do Glória, sofreu penalidade máxima, que o próprio Vandinho cobrou e descontou para a equipe do Glória. Resultado final, Pelotas 2, Glória 1, Glória continua na zona do rebaixamento. Glória já chegou à Vacaria hoje pela manhã, à tarde já inicia novamente os treinamentos, visando o jogo da próxima terça-feira contra a equipe do Esportivo em Vacaria. Diga-se de passagem que o Glória terá 2 jogos seguidos em Vacaria, da terça e no sábado da próxima semana contra o Esportivo em Veranópolis, tentando aí a primeira vitória da competição. Copa do Brasil, nós tivemos ontem a vitória do Palmeiras contra a equipe do Santos por 3-0 e a vitória do Vasco contra o Vitória por 1-0. E hoje à noite o Rio Grande do Sul vai parar, tem o clássico Grenal pela Copa do Brasil, o primeiro jogo do Beira-Rio a partir das 20 horas. E o clássico Grenal você acompanha aqui na tua, na nossa Rádio Fátima. Um grande abraço, estamos retornando para a Vacaria neste momento, Vladimir, um grande abraço. Até amanhã, pela manhã, nos encontramos aí na tua, na nossa Rádio Fátima.
5: Valeu, Betão. Bom retorno a você, o Silvio e o Ronaldo, que estão retornando, então, nesse momento lá de Pelotas, onde o Glória ontem à noite perdeu para o Pelotas por 2-1 e joga na terça-feira agora, buscando a primeira vitória com o Esportivo em casa. E o Glória tem 8 jogos, né? Tem 8 jogos. Temos que, desses 8, 5 em casa. Alô, presidente Décio, vamos sim em casa agora fazer o dever de casa para nós fugir do rebaixamento e da lanterna também. 7:30, assim é Atacarejo, massa caseira Ninho Faquin, 400 gramas, número 4, 5,49. 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Bom dia, 14 graus, na nossa linda e perfumada Vacaria.

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1: Obrigado, então, você que está ligado, conectado no 90.5 aqui. É a tua Rádio Fátima de Vacaria, 7:37, 14 graus, tempo encoberto, Oral Unique. 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
2: Vladimir, começaram as obras na Rua Coberta de Vacaria, começaram oficialmente marcando o início desse projeto urbano, um dos mais importantes da região. No último sábado, as equipes iniciaram a implantação das redes elétricas e de comunicação, que passaram a operar de forma subterrânea, à medida que elimina a fiação aérea no trecho da Rua Doutor Flores, proporcionando então um ambiente mais organizado e mais seguro. A orientação, Vladimir, é para que os condutores observem a sinalização, porque no local a passagem de veículos está somente em uma pista.
1: Perfeito. 7:38. Alô, Marlene Graziotinha, agradecendo aqui. Alô, Ângela, o pessoal que avisou. Marlene é a dona do trailer que arrombaram essa madrugada aqui, já tá aqui na frente aqui. Tamo junto, tá, Marlene? Um abraço pra você. O pessoal da José. Alô, Ângelo, pessoal do DMLU. Tiveram na rua José do Patrocínio, tiraram o lixão que tava ali, fizeram a limpeza. Alô, pessoal da Patrocínio aí, tá limpo ali agora. Albas vizinho, onde que eu ali, tem que avisar, tem que denunciar para a Guarda Municipal 32320287 ou para a fiscalização da Prefeitura, quem está jogando lixo lá, inclusive roupa, zinco, lixo doméstico, etc, etc. Ângelo, obrigado por atender o pedido lá do pessoal. Agora vamos cuidar para manter a cidade e ali ajudar do patrocínio limpa. 7:39.
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1: 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Alô, seu Adão! Alô, Adão do Amarilho, alô, Micael lá na ABB Agropecuária, alô, Alexandre lá na Agropecuária ABB, um abraço, Adão, saúde pra você, meu irmão. É a semana que vem a ABB Agropecuária, vai estar aqui conosco também. Saúde pra ti. Alô, Adão, pra você aumentar a mesada da Renata que tá defasada. 7:41, espaço, tá aqui, ó. Alô, Gelson. Que quer saber se os pardais que colocaram aí nas rodovias já tá funcionando. Ó, Gelson, eu já falei e vou repetir, que a gente tá aqui para se ajudar, né? Para se ajudar. Os pardais estão falando aí, estão avisando que tá em teste, que oficialmente vai entrar agora, já notificando e vai emitir as notificações em setembro. Só que é o seguinte, vá saber se já tá funcionando ou tá só em teste. Na minha situação como condutor, eu vou passar nesses locais só 60 por hora. 7:41. 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
3: 7h47, tempo encoberto, 14 graus, tá bom a temperatura, 14 graus, mas se prepare que vem muita chuva e a Kátia já avisou. 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avisaram que tinham arrombado meu trailer, levaram aqui caixa de som, dinheiro, bebidas, comidas, que tava no freezer, limparam o freezer da Marlene, ainda bem que não levaram o maquinário do meu trailer aqui em frente à Fátima aqui. Ô Marilene, vem lá, alô pessoal da guarda, alô Sidney, tem uma câmera de vídeo monitoramento aqui embaixo do trailer aqui, dê uma olhada aí, o pessoal da guarda, dê uma olhada ali nessa madrugada, as imagens aí, vamos identificar quem veio aí, limpou aí o freezer aí, levou um monte, até caixa de som aqui da Marlene, vamos dar uma olhada na caixa de som aí, vamos ajudar a Marlene, tem que identificar, porque se arrombou aqui, vai arrombar em outros lugares, e nós temos que levar esse caso pra polícia, não pode ficar impune não. 7h48, vamos pro trânsito e segurança. 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A PRF não registrou acidentes com lesões nas últimas horas. A guarda notificou 5 condutores, a maioria foi na zona azul. A Brigada Militar deteve ontem de madrugada no bairro Franciose um homem que agredia sua companheira. Foi encaminhado ao plantão da delegacia. O Tribunal do Júri de Vacaria julgou ontem Douglas Ribeiro Santos, era suspeito de tentativa de homicídio em 2015 no bairro São João, onde com um facão tentou matar Cristiano Carlos Silveira da Silva, sendo que o Douglas foi condenado a 6 anos de prisão em regime semiaberto. E daqui a pouco começa mais um julgamento aqui em Vacaria. Um réu que em 2015, no bairro Monte Claro, rua Plutarco, após uma discussão, matou um rapaz utilizando um facão. E a alô, comissário Dalmolin, esses guris são bons. Alô, delegado Gustavo, esses guris são bons aí da Draco. Ontem estiveram em São José dos Ausentes, junto com a polícia de Bom Jesus, cumprindo mandado judicial, e detiveram um casal, ele 34 anos e ela 28, por

0: tráfico de drogas. Na casa encontraram maconha e cocaína e um valor significativo de dinheiro. Eles foram encaminhados ao sistema prisional. Casal detido pela nossa eficiente Draco ontem em ausentes por tráfico de drogas. 7:51, 14 graus, já voltamos.
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0: 7:55, alô Ana, pagamento da Prefeitura de Vacaria amanhã, tá Ana? Amanhã. Um abraço para a senhora. 7h55, 14 graus, serviço de utilidade pública.
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14: Nota de agradecimento pelo falecimento de Bolívar Bortoncelo de Oliveira, com 56 anos de idade. Agradecer aos vizinhos que nos ajudaram muito, Oswaldo Almeida, Valmir Santos, Antônio Suliani, Carlos Santos e Frei Protásio, e todos da comunidade Nossa Senhora de Lourdes, em Chovia e Monte Alegre dos Campos. Muito obrigado. As bênçãos Nossa Senhora de Lourdes a todos. Convite para a missa de 10º ano de falecimento de Alda dos Santos Oliveira. Mãe, um dia partiste sem nos dizer adeus. Estamos tristes pela ausência, mas felizes pelos exemplos deixados, pelo amor e carinho que sempre nos destes. Esposo Jocelino Maciel e demais familiares, convido para a missa de 10º ano de falecimento de Alda dos Santos Oliveira, a ser celebrado sábado, dia 29 de agosto, às 6 horas da tarde, na Igreja Nossa Senhora de Fátima. Antecipam agradecimentos. 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
0: 7h58, vem notícias da hora. Depois eu já volto e fico conectado, segunda hora. 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Bom dia, muita saúde para você, para a família também.
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20: 8 horas. 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A chuva volta ao Rio Grande do Sul nesta quinta-feira, inicialmente pelo sul e pela campanha. Com isso, o INMET emitiu 2 alertas para tempestades, válidos até o fim do dia. O aviso, que indica perigo na cor laranja, prevê chuva de até 100 milímetros em alguns pontos, rajadas de vento de 60 a 100 quilômetros por hora e possibilidade de granizo. Ele abrange uma faixa que se estende da fronteira oeste ao litoral e do centro ao sul do estado, incluindo a região metropolitana e vales. Já o alerta amarelo de perigo potencial indica chuva entre 20 e 50 milímetros, rajadas de vento de 40 a 60 quilômetros por hora e granizo para todo o estado. Nos 10 primeiros dias da campanha eleitoral de 2026, o Tribunal Superior Eleitoral recebeu 5 mil denúncias de possíveis irregularidades cometidas por candidatos e partidos. As denúncias foram recebidas por meio do aplicativo Pardal. A plataforma da Justiça Eleitoral está disponível desde o dia 16 de agosto, dia em que começou oficialmente a campanha e a propaganda eleitoral. Até agora, o cargo de deputado estadual foi o maior alvo, com 1.943 denúncias. Em seguida, aparecem os deputados federais, com 1.641 incidentes, e os partidos Coligação Federação, com 618. Os cargos com menos denúncias são presidente, 77, e vice-governador, 3. A maioria dos episódios relatados são de ocorrências em vias públicas. Ser feliz sem motivo é a mais autêntica forma de felicidade. 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O número de mortos nas enchentes e deslizamentos na fronteira entre o Nepal e o Tibete, na China, chegou a 332 nesta quinta-feira. Mais de 1.500 pessoas estão desaparecidas, segundo autoridades dos dois países. As equipes de resgate continuam as buscas em áreas cobertas por lama e escombros. Do total de mortos, 270 foram registrados no Nepal. O desastre aconteceu na quarta-feira, depois que uma avalanche de gelo e rochas atingiu um rio e provocou uma enorme enxurrada de água, lama e destroços. No Nepal, 823 pessoas continuam desaparecidas. Entre elas, estão mais de 700 estrangeiros. Na região do Tibete, outras 558 pessoas estão desaparecidas, incluindo 260 estrangeiros, de acordo com a imprensa estatal chinesa. 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
20: Próxima edição às 9 horas.
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0: Bom dia! 8 horas, 8 minutos. É quinta-feira, 27 de agosto. Quinta-feira que estamos aí com o tempo encoberto, parcialmente encoberto. A temperatura de 14 graus, presença do vento, mas para quem está ainda na estação inverno, logo cedo 14 graus está muito bom, muito boa a temperatura. 8 horas, 9 minutos. Eu agradeço extremamente, com alegria, a sua companhia mais um dia e, ao mesmo tempo, lhe digo que estamos chegando, onde quer que você esteja neste momento, com o Conectado Segunda Hora. Então, obrigado a você que continua na nossa sintonia. 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Agora, 8 horas, 10 minutos, 14 graus.
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0: Vamos para os assuntos que serão ampliados pela nossa equipe com apoio, com apoio da Ótica e Relojaria Valindo Jovem, Sr. Paulo Valim, duas lojas de vacaria, as duas no centro, uma na subida Marechal e outra na Júlio de Castilhos, sempre com o melhor para você. Já já vamos trazer informações aí do Poder Legislativo, informações aí especialmente das sessões realizadas nesta semana, os assuntos debatidos e projetos aprovados. Daqui a pouco teremos também a presença aqui da direção do Rotary Clube de Vacaria e da direção da Escola Soli do bairro Monte Claro. Atenção, Monte Claro, Chico Mendes, alô Santana, alô Bisotto ali no Santana, bom giorno. No próximo sábado tem Rotary Comunitário, mais de 20 oficinas gratuitamente para vocês aí na Escola Soli. Os detalhes daqui a pouco, hein? 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Alô, maravilhosa, espetacular, professora Wanda Miquelon. É, a professora Wanda faz um trabalho fantástico com a Adeviva, com os portadores de deficiência visual aqui em Vacaria. Bom dia, Vladimir. Estamos tendo um curso de braille para professores da rede municipal de Vacaria. Esse curso está sendo ministrado por mim, professora Wanda Lima Miquelão, maravilhosa Wanda, e também com a Josi Claire Boeira Deves, de Caxias do Sul, pessoa com deficiência cega e que veio colaborar com esse trabalho. É uma formação em informática e braille para os professores da rede municipal aqui de Vacaria, inclusive com orientações de como utilizar o computador para as pessoas cegas ou de baixa visão. Alô, Wanda, parabéns aí por esta iniciativa. Alô, secretária Adriana, parabéns aí por oportunizar os professores municipais esse curso de braille aí sobre principalmente como trabalhar posteriormente com pessoas cegas ou com baixa visão nas escolas municipais de Vacaria. Parabéns pela iniciativa. 8:13, seguindo, 14 graus.
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0: E por falar em previsão do tempo, vamos a ela. 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Alô, minha amiga Kátia Valente, estabilidade já chegou no sul do estado e por aqui vai chegar amanhã, é muita água que está chegando, minha amiga Kátia.
5: Olá, meus amigos e caros ouvintes, vamos ter uma quinta-feira de mudança no padrão do tempo, as temperaturas já estão bem mais elevadas, ao longo do dia de hoje os termômetros vão subindo de forma bastante rápida, máximas à tarde que devem variar de 23 nos pontos mais elevados até 24 graus, 25 em vários pontos aqui da nossa região. Associado a isso, nós temos os ventos também soprando do quadrante norte e ele ajuda a trazer o ar mais aquecido que acaba elevando a temperatura e alimentando a instabilidade na atmosfera. Então, a partir da tarde, a nebulosidade já vai crescendo por aqui, as coisas vão mudando, a gente vai sentindo que a mudança está chegando. Mas até o final do dia, já podemos ter pancadas de chuva e que vem associadas a trovoadas à noite. E ao longo da sexta-feira, as instabilidades, então, vão ganhando força por aqui. Mas eu chamo a atenção, é para o final de semana, onde as chuvas podem ser bastante expressivas e também associadas a tempestades. Então, muita atenção, especialmente entre a sexta-feira e o próximo final de semana. Com a previsão do tempo, Kátia Valente.
0: 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Alô, Campestre da Serra, alô, prefeito Tairo, olha que notícia maravilhosa, prefeito, velho, atuante mesmo, é bom esse Tairo, tá acontecendo, pessoal, desde ontem vai até sábado, a Feira do Livro, lá em Campestra. Feira do Livro. Preste atenção. Pois o prefeito Tairo, está entregando um vale-livro. Um vale-livro para quase 400 alunos em Campestra da Serra. Com este vale-livro, os que estão lá expondo seus livros, lá, os livreiros e tal, lá, eles, alunos, podem retirar um livro que a prefeitura vai pagar. Mas que espetáculo! Bela iniciativa, Tairo! É isso aí! O conhecimento, a leitura faz a diferença para qualquer pessoa, pessoal e profissional. Que bonita atitude aí, tem que enaltecer. 400 alunos de Campestre da Serra, Feira do Livro, que está acontecendo lá até sábado, estão ganhando um livro do prefeito, motivando a leitura, o conhecimento, para eles realmente, através do conhecimento, também evoluírem e crescerem como não só estudante, mas quando adultos no amanhã, com certeza serão pessoas ainda mais responsáveis, conscientes e comprometidas com a família e com a sociedade. Parabéns, prefeito! Vale livro para quase 400 alunos. Prefeito Tairo está entregando hoje lá para os alunos da rede municipal. Muito bom. Alô, comunidade de Campestre. Ah, por falar em Campestre, aqui bem rapidinho, ó. Já falei duas vezes, vou repetir porque é uma necessidade. Alô, Campestre, doadores de sangue. Precisamos de 40 doadores para ir segunda Caxias, para doar sangue para um morador de Campestre, tá? 40 doadores, entre em contato lá com o jovem vice-prefeito e secretário de saúde, competente Juliano, e com a competente secretária adjunta lá, a Fernanda, tá? 40 doadores precisamos conseguir hoje para segunda, lá em Caxias do Sul, doar sangue para um morador de Campestre. 8:17, 15 graus, bom dia!
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1: 8 horas 25 minutos, subiu a temperatura, 14 desde as 6 da manhã. Agora às 8h25, fomos para 15. E o tempo segue bom por enquanto, mas encoberto, parcialmente coberto, que Vacaria região. 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Vocês ouviram aí há pouco a chamada do jantar italiano da paróquia de Fátima, que é neste sábado, pessoal. E a procura de ingressos está grande, é limitada, é só 700 ingressos. E tem grandes novidades. Alô, Ademir Marasquim. Alô, Silvia Lancini. Alô, vereadora Silvana Montanari, nossa coordenadora do conselho e da paróquia. E agora aí, a procura está grande para os ingressos aí do jantar italiano. Vai ter este ano menarrosto de codorna, de coelho, de porco, frango, massas, polenta, maionese, salada e durante o jantar vinho da vinícola Campestre à Vontade, durante o jantar. E animação Banda Sartor. E hoje de tarde e amanhã de tarde, aqui no salão, a Silvia Lancini, o pessoal aí, a Silvana, o pessoal aí, todo mundo vai estar aqui comercializando os ingressos. Hoje à tarde e amanhã à tarde. Mas você pode comprar os ingressos para o jantar italiano neste sábado da paróquia de Fátima, com a Clarice ali nas Ferragens Avenida, na Samaguazelli. Alô, Clarice. Também na Secretaria aqui de Fátima com a Cleonir, lá na distribuidora São Rafael, na GZ Bombas Diesel, Campaiaro Peças e Acessórios, Campaiaro Truck Center também tem ingresso para o jantar italiano da Fátima, com os festeiros e integrantes do Conselho Paroquial. Ok? É neste sábado e a procura de ingresso está bombando aí. 8h28. Alô, tio Walter. Diga aí, meu irmão. Fale.
2: Bom dia, Vladimir.
1: Bom dia.
2: Eu moro aqui no Passo da Areia. É o Walter?
1: Sim.
2: Os pardal estão funcionando, mas eles não botaram sinalização. Tá as placas de 80 por hora. Eles tinham que sinalizar, né?
1: Sim.
2: Senão como é que o pessoal vai saber?
1: Tá certo, tio Walter. Dado o seu recado aí, tá? Um abraço aí, obrigado pelo pessoal do Passo da Areia aí. Esses pardais que estão sendo instalados aí na 285 e 116, levantamento feito pela PRF, está sendo instalado esses equipamentos de controle de velocidade nos locais em que nos últimos 5 anos ocorreram o maior número de acidentes é nesses locais. 8h29. Alô, Andréa Raffo, lá em São Marcos. Mandando um abraço pro Zóio, meu pai Alberto Raffo, tá lá na Itacolomi, na escuta lá. Um abraço, tio Alberto. E um abraço, Andréa, em São Marcos também, na nossa companhia. 8h29, 15 graus, já voltamos.
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1: Ligado na informação, então gratidão, obrigado a você que está na nossa companhia, inclusive você que está aí nas redes sociais, conectado com o 90.5, a tua Rádio Fátima de Vacaria. 8h36, 15 graus, tempo bom. Sol tentando romper a barreira das nuvens, aí daqui a pouco ele vai marcar presença também. 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Aqui tem jeito, aqui tem saúde, aqui tem Unimed. 8h37, alô, Alines Bardelotto, chefe da Imater. Nos manda aqui um WhatsApp. Vladimir, por gentileza, divulga e convida para nós, todos os produtores interessados. Teremos uma reunião importantíssima sobre fruticultura, aprimoramento técnico e troca de experiência no dia 2, na próxima quarta-feira, 1h30 da tarde, no assentamento Nova Estrela. Alô, pessoal, então, da Fazenda da Estrela. Alô, fruticultores, não só de Vacaria, mas da região. Reunião importantíssima de aprimoramento técnico e troca de experiências, dia 2, que é na próxima quarta-feira, 1h30 da tarde, lá no assentamento Nova Estrela, em lá, quarto distrito de Vacaria, na promoção da Emater de Vacaria. Agora, 8h38, é hora de conferir as informações do Poder Legislativo. Então, chegando com o assessor de imprensa, Aldir Santos.
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18: Estamos chegando com as informações do Legislativo a partir de agora. O presidente da Associação dos Amigos da Semana Farroupilha, Felipe Pires, ocupou a tribuna livre da Câmara durante a sessão ordinária desta semana para apresentar a programação e convidar a comunidade a participar dos festejos farroupilhas. Neste ano, as atividades terão como tema a herança jesuítica e guarani, 400 anos de cultura e tradição no Rio Grande do Sul. A programação será realizada pela Associação dos Amigos da Semana Farroupilha, com o apoio do SESC, da Prefeitura, da Câmara de Vereadores e das entidades tradicionalistas. Felipe destacou que a chegada da centelha da chama crioula, a Vacaria, ocorrida nesta terça-feira, marcou simbolicamente o início das celebrações. A programação oficial, no entanto, começa no dia 12 de setembro, no CTG Porteira do Rio Grande, e segue até o dia 20, quando será realizado o encerramento na sede do CTG Rancho da Integração. Também participo da organização Grupo de Cultura Nativa Vila Velha e outras entidades ligadas ao tradicionalismo. Entre os destaques está o acampamento Farroupilha Escolar, que será promovido de 14 a 18 de setembro e deverá receber aproximadamente 800 estudantes das redes municipal e estadual de ensino. Felipe ressaltou que neste ano o trabalho também envolverá os alunos das escolas do interior.
19: 14 ao 18 de setembro, a realização do acampamento Farroupilha Escolar, com atendimento com aproximadamente 800 crianças, sendo da rede estadual de ensino e da rede municipal de ensino. Então a gente vai fazer um trabalho com 800 crianças, também as escolas do interior esse ano a gente vai fazer um trabalho, porque nos últimos anos as escolas do interior não vêm participando dos festejos Farroupilhas. Então, esse ano a gente vai atender o Capão-Herança, Fazenda da Estrela, São Pedro. Todas as crianças do interior também, das escolas do interior, vão participar das festejos Farroupilhas. E este ano, né, a homenagem da Câmara de Vereadores é para o Edson Dutra. Então, o Candeeiro Farrapo vai ser no dia 16. E o dia 17 é a homenagem da Comenda Araucária aos tradicionalistas. A Dona Maria Hilda Dengo, seu Pedro Banás e também o seu Raul Vieira. Então, que vão ser os homenageados com a Comenda Araucária deste ano. Então, convidar a todos que participem conosco, né, durante a programação da Semana Farroupilha. No dia 20 nós vamos ter um enterramento lá no Rancho da Integração, dia 20 também a Missa Crioula, e a programação vai se estendendo aí com bailes com o Serrano, César Oliveira e Rogério Melo, Newton Ferreira, Erlon Péricles, Luiz Marenco, Os Queras, e também a participação dos grupos locais, né, que vão participar conosco, os Bacarianos, Galo Passo, enfim, e também no dia 19 e 20 o Campeonato de Laço, do CTG Porteiro Rio Grande, que também está na programação. E o dia 19, o tema dos festejos Farroupilhas desse ano, no desfile de cavalarianos e no desfile temático. Então, convidar a todos, né, que participem conosco dos festejos Farroupilhas desse ano, que é a realização, né, é a data máxima do gaúcho, 20 de setembro. Então, nada mais bonito que a gente resgatar a cultura e a tradição gaúcha nos festejos desse ano.
18: O vereador Leandro Borges de Lima, líder da oposição, destacou a parceria do Legislativo com os festejos e reconheceu o trabalho desenvolvido pelas entidades tradicionalistas.
20: Somos parceiros e parabenizamos e reconhecemos o serviço pelo tradicionalismo feito através da tradição, do culto à tradição e da exteriorização que vocês fazem sempre. E isso demonstra para a Vacaria e para a região essa grandeza enorme que só aumenta. Graças, eu repito, ao trabalho feito pelos presentes aqui citados e a todos que cultuam a nossa tradição.
18: O vereador Douglas Sense, que é o líder da situação, ressaltou o desafio de reunir diferentes instituições em torno da organização de um evento de grande porte. Para o vereador, o diálogo e a capacidade de conciliação são fundamentais para que toda a comunidade seja beneficiada.
21: Quero cumprimentar o Felipe, que desprende um tempo, e a gente sabe, aqui acho que já teve, acho que o Paulo Adelar também já foi patrão da Semana Farroupilha, teve alguns, o Costa, teve mais algumas outras pessoas, e a gente sabe que tudo que envolve várias instituições, por mais que sejam parceiras, sempre tem algumas coisas que uns querem de um jeito e outro de outro. Então ter esse jogo de cintura para que as coisas aconteçam e lá na ponta quem seja beneficiado seja toda a nossa comunidade. Então se tentou fazer de uma forma, esse ano está sendo feita de outro, mas a gente sabe que o viés de vocês é sempre beneficiar a grande maioria para que todos possam desfrutar da Semana Farroupilha. Então, presidente, parabenizo a casa, o Executivo Municipal, que também sempre tem se demonstrado apoiador, seja com recursos, seja com infraestrutura, com apoio de logística.
18: O vereador Jorge Pires agradeceu o esforço da comissão organizadora e ressaltou a importância dos festejos para a preservação da identidade regional.
22: Sabemos aqui, o Felipe estava por aqui, presidente da Semana Farroupilha, a dificuldade que é promover esta Semana Farroupilha hoje em dia. E aí o pessoal tem uma comissão, puxa a frente, promove para valorizar a nossa cultura, manter esse sentimento de ser gaúcho. Então a gente só tem a agradecer a presença de vocês, o esforço que vocês fazem.
18: Entre os destaques dos festejos Farroupilhas desse ano de 2026 está a realização da sessão solene para a entrega do troféu Candeeiro Farrapo ao músico, compositor e diretor do Grupo Os Serranos, Edson Dutra. Esta cerimônia será no dia 16 de setembro, a partir das 7 horas da noite, na sede do CTG Porteira do Rio Grande. Ficamos por aqui com a edição de hoje do Câmara Informa. Um abraço a todos e até amanhã neste mesmo horário.
1: Valeu, colega Aldoir Santos, da Assessoria de Imprensa do Poder Legislativo. E daqui a pouco, ali na Câmara de Vereadores, a administração municipal realiza audiência pública sobre a lei de diretrizes orçamentárias, que é orçamento do próximo ano. E a previsão do ano de 2027 é de Vacaria ter um orçamento superior a 458 milhões de reais. Vou repetir, ano que vem, previsão, orçamento Vacaria é de uma arrecadação de acima de 458 milhões de reais. 8h45, temperatura subiu. Agora já chegamos a 16 graus aqui na Avenida Moreira Paz. Espaço comercial, na sequência tem muito mais. Bom dia, obrigado pela sua companhia.

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3: 8:51, temperatura 16 graus, tempo bom, parcialmente coberto aqui em Vacaria e região. 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
4: Teve início na segunda-feira, dia 24 de agosto, e segue até sexta-feira, dia 28 de agosto, a ação PCD do Cine Vacaria, uma ação que visa realmente auxiliar o encaminhamento de pessoas com deficiência para serem empregadas por empresas aqui da nossa região. Para falar sobre esse assunto, eu estou aqui com o coordenador do Cine Vacaria, o Juliano da Rosa, que fala realmente a importância, todo o auxílio que o Alcine está prestando durante essa ação PCD. Boa tarde, Juliano.
5: Boa tarde, Luiz. Boa tarde aos ouvintes da Rádio Fátima. Essa semana estamos promovendo aí a semana do PCD, junto ao governo do estado, né? Essa ação, ela visa sensibilizar as empresas para que abram vagas, disponibilizem vagas, e as empresas que já têm a obrigatoriedade de abrir vagas, que no caso são as empresas com mais de 100 funcionários, para que também, né, se existem ainda vagas em aberto, necessitando, para que nós possa auxiliar nesse processo para que essas vagas sejam preenchidas. Então, convocando as pessoas, os nossos queridos especiais, né, essas pessoas que ainda precisam do emprego, que almejam, que venham até o Cine, né? E as empresas também, aquelas que não têm o número que as obriga a abrir vagas, mas que se puderem disponibilizar essas vagas, eu acho que é um empenho da sociedade, né, Luiz?
4: Com certeza.
5: Eu acho que nós precisamos caminhar nesse sentido, né? Os especiais são nossos, somos nós, né? Então, esse caminhar com paciência, com tolerância, que eles necessitam, né? Porque eles fazem parte das nossas famílias, do nosso dia a dia, da nossa vida, né?
4: Com certeza, com certeza. Juliana, e qual o procedimento que deve ser tomado por parte dessas pessoas que querem buscar essas vagas? Qual o procedimento que deve ser tomado por parte das empresas?
5: Não, as pessoas se deslocam até o Cine, onde nós fazemos o encaminhamento para as vagas que estão em aberto, né? As empresas, aquelas que têm obrigatoriedade, com mais de 100 funcionários, naturalmente elas já têm ou essas vagas preenchidas ou em aberto aguardando o encaminhamento. E as empresas que querem voluntariamente disponibilizar vagas, elas têm que entrar em contato com nós aqui no Cine, nós fazemos o cadastro e fazemos a abertura da vaga.
4: Com certeza, então eu quero agradecer aqui a presença também na nossa programação do coordenador do Cine de Vacaria, o Juliano da Rosa, realmente falando sobre essa importante ação que acontece até sexta-feira, dia 28 de agosto, ação PCD, ação das pessoas especiais, pessoas com deficiência, realmente onde o Cine busca auxiliar essas pessoas a serem encaminhadas para as empresas aqui da nossa região. Juliano, muito obrigado.
5: Obrigado, Luiz. E uma boa semana para nós aí.
4: Igualmente, muito obrigado.
3: Valeu, colega Luiz. E por falar de semana da pessoa com deficiência, seguinte, ó, pessoal, quem for pro centro de Vacaria, hoje ou amanhã, tanto no período da manhã como da tarde, dê uma passadinha naquela sala no térreo aí do edifício Centro Liberal, bem ao lado da prefeitura, está acontecendo uma exposição de trabalhos feitos pelos alunos da PAI. São 150 alunos que fizeram trabalhos maravilhosos. Vamos lá valorizar, dá uma olhadinha lá o trabalho para ver realmente algo que chama atenção pelo talento, pela qualidade, criatividade. Que muitas vezes a gente passa aí na PAI, que será que fazem aí? o que estão fazendo. Dá uma olhadinha nos trabalhos lá, dá uma refletida, que você vai interpretar melhor do trabalho extraordinário, então, que a nossa PAI faz e do quanto tem de talento essas pessoas que, embora alguma deficiência, também podem produzir trabalhos maravilhosos como está na exposição. Faço um convite para você dar uma passadinha aí hoje ou amanhã, ali naquela sala do centro, edifício Centro Liberal, aí do lado da prefeitura aí. 8h56, só para avisar novamente, atenção, nossos ouvintes queridos, amanhã começa o horário político no rádio das 7 às 7h25, do meio-dia ao meio-dia 25, na TV, a 1h da tarde até 1h25, e depois à noite, a partir das 8h30 da noite. E no rádio, além dos dois horários gratuitos, das 7 às 7h25 e do meio-dia ao meio-dia 25, teremos durante a nossa programação também gratuitamente, porque eles fizeram a lei e assim estabeleceram, 140 inserções dos candidatos ao governo do estado, deputado estadual, deputado federal, também para o Senado, presidente da República. Então, os políticos terão, além do espaço do horário político, mais inserções que somam 140 diariamente em nossa programação. 8h58, temperatura de 16 graus aqui na Avenida Moreira Paz. Vem na sequência aí, notícias da hora, e depois eu já volto com o Temática. Colega Betão, Silvio, Ronaldo, que estiveram transmitindo ontem, estiveram lá em Pelotas ontem à noite transmitindo a derrota do Glória para o Pelotas de 2-1, já estão retornando para a Vacaria. Então, eu vou com o Betão, que tradicionalmente apresenta o programa das 9 às 10. Novamente estarei hoje apresentando, devido à viagem do colega Betão para a cidade de Pelotas, nesse trabalho profissional para a nossa emissora, junto com o Silvio e também com o Ronaldo. 8h58, 16 graus, é o tempo parcialmente encoberto aqui em Vacaria e região. Bom dia, obrigado pela sua companhia, saúde para ti.
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1: Nove horas. 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Vamos às informações da Central de Conteúdos da Rede Tua Rádio.
2: Na microrregião de Veranópolis, o município de Cotiporã confirmou, por meio de nota oficial na noite de ontem, quarta-feira, a assinatura do contrato para a obra de recuperação da ponte sobre o Rio das Antas, que liga o município a Bento Gonçalves. A intervenção ocorre após a conclusão das etapas burocráticas e legais e terá um investimento total de R$ 655 mil. O valor será dividido entre os dois municípios. Os trabalhos de recuperação e reforço estrutural serão divididos em duas etapas. A mobilização da empresa responsável deve começar nos próximos dias, mas o avanço também depende das condições climáticas. Da tua rádio veranense de Veranópolis, Daniela Afonso.
3: E a Emater, a Secretaria de Agricultura, o Instituto Federal, o Sicred, a Cooperativa Garibaldi e a FAST Agricultura Consciente promovem na próxima terça-feira, dia 1º de setembro, um dia de campo no Salão da Comunidade de São Gotardo, em Garibaldi. Os assuntos serão referentes aos bioinsumos e ao uso de drones na viticultura. O evento ocorre a partir da 1:30 da tarde e os interessados devem fazer inscrição na Emater pelo WhatsApp 549-9954-7185. Da tua Rádio Garibaldi, Luiz Henrique Guarnieri.
4: As obras da rua coberta de Vacaria começaram oficialmente e marcam o início de um dos projetos urbanos mais importantes para a região central do município. No último sábado, as equipes iniciaram a implantação das redes elétricas e de comunicação que passarão a operar de forma subterrânea. Segundo o secretário municipal de planejamento, Alessandro Dalla Santa, a rua coberta representa muito mais do que uma nova estrutura física. O projeto foi concebido para se tornar um ponto permanente de encontro entre moradores e visitantes com capacidade para receber feiras, apresentações culturais, eventos gastronômicos, atividades artísticas e diversas ações voltadas ao lazer da comunidade. Da tua Rádio Fátima de Vacaria, Júlia Rodrigues.
5: Na região de Soledade, um corpo foi encontrado entre resíduos depositados na área da CRVR, às margens da BR-386, em Vitor Grefe. A Polícia Civil acionou o IGP de Erechim, que realizou a perícia no local. Segundo informações iniciais, o cadáver estaria compactado entre resíduos há aproximadamente 30 dias. A vítima é um homem, magro, alto, de pele clara e cabelos pretos e volumosos, ainda não identificado. O caso será investigado pela Polícia Civil, que busca esclarecer a identidade e as circunstâncias da morte. Da tua Rádio Cristal de Soledade, Kathleen Gox.
6: A Câmara de Vereadores de Lagoa Vermelha aprovou o envio de uma moção de repúdio à concessionária de energia RGE, diante das reclamações de consumidores e das dificuldades relatadas para obter atendimento e esclarecimentos. A moção foi encaminhada pela vereadora Charize Bresolim, do PP, que nas últimas semanas já havia solicitado esclarecimentos à concessionária sobre os aumentos significativos nas faturas de energia. De acordo com o documento, as questões levantadas ainda não receberam respostas claras. Da tua Rádio Cacique de Lagoa Vermelha, Rudimar Galvão.
7: E em Marau, o destaque vai para Ivo Miri Brunheira, anunciado como homenageado com o troféu Leão de Ouro 2026, concedido pela Associação Comercial, Industrial, Serviços e Agropecuária de Marau, ASSIM. Presidente da Sicredi Aliança Rio Grande do Sul, Santa Catarina e Espírito Santo, Ivo Miri Brunheira integrou a equipe responsável pela fundação da cooperativa em 1981 e ocupa a presidência desde 1993. Ivo também foi o presidente da própria ASSIM entre os anos de 1986 e 1988. A entrega da honraria acontecerá no dia 5 de novembro, durante a cerimônia do prêmio Top of Mind Marau 2026. Da tua rádio Alvorada de Marau, Eduardo Serri.
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1: Próxima edição às 10 horas.
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14: Bom dia! 9 horas 9 minutos, 9:17 graus, é quinta-feira, 27 de agosto. Tempo bom, parcialmente encoberto aqui em Vacaria e região. Bom dia, é sempre uma alegria ter você em nossa companhia. Estão agradecendo mais uma vez a você que nos dá o privilégio, então, de estar conosco neste 27 de agosto, ligado, conectado no 90.5. Inclusive, você que está nas redes sociais, obrigado por você estar em nossa companhia. 9 horas 9 minutos. Eu, ao mesmo tempo, estou lhe desejando a você o melhor dia da sua vida. E nunca esqueça, tudo que você fizeres com fé e amor, saiba que as barreiras serão vencidas, as fronteiras serão ultrapassadas e as pedras no teu caminho, é Deus quem vai à frente para tirar cada uma delas. É Deus que vai à tua frente todos os dias para tirar as pedras do teu caminho. 9 horas 10 minutos, chegando então temática que vai até ao meio-dia, estarendo a apresentação até às 10 horas. Titular deste horário, Betão Carneiro, está retornando lá de Pelotas junto com o Silvio e o Ronaldo, onde foram transmitir ontem à noite o jogo do Glória. 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Tempo bom, parcialmente encoberto em Vacaria região, 17 graus. 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Eu tenho agora o programa da Prefeitura Municipal, Conexão Cidadã, e logo após os comerciais, vou falar da 33ª edição do Rotary Comunitário, que acontece no próximo sábado, na Escola Soli, no bairro Monte Claro. Agora 9:13, chegando Conexão Cidadã.
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16: Olá pessoal, bom dia, um forte abraço a todos e desejo de uma excelente quinta-feira. Estamos chegando com as informações do governo municipal. A lei que estabelece as bases e metas do orçamento para o próximo ano é apresentada em audiência pública. É nesse momento em que o Executivo Municipal apresenta as linhas básicas e prioridades de investimentos para o próximo ano. A apresentação é feita na Câmara Municipal e aberta para a participação da comunidade. Para o próximo ano, Vacaria está prevendo uma arrecadação superior a R$ 458 milhões e já estabeleceu as prioridades de investimentos. Saúde, educação e obras são as três frentes de maior atenção por parte do Executivo Municipal, como nos explica o secretário municipal de Gestão e Finanças, Ednei Michelotto Mussato, que está também apresentando a audiência pública.
17: Prezada comunidade, bom dia. Hoje, dia 27 de agosto, apresentaremos na Câmara de Vereadores a Lei de Diretrizes Orçamentárias, a LDO 2027, que prevê um orçamento de aproximadamente R$ 458 milhões para o próximo ano. Como secretário de Gestão e Finanças, considero esse um momento importante para o planejamento do município. A LDO define as principais metas e prioridades para 2027, com destaque para a saúde, educação e obras, que concentram a maior parte dos recursos previstos. Também temos um compromisso com a responsabilidade fiscal. Vamos acompanhar a arrecadação e a execução das despesas, orientando as secretarias para que novas demandas estejam de acordo com a capacidade financeira do município. Após a apresentação de hoje, a proposta seguirá para análise e discussão na Câmara, podendo receber sugestões e ajustes. Depois de aprovada, servirá de base para a elaboração da LOA 2027, que detalhará o orçamento do município. Nosso objetivo é garantir que os recursos públicos sejam planejados e aplicados com responsabilidade, transparência e foco nas prioridades da população.
16: Serviços da primeira fase da construção da rua coberta de Vacaria estão adiantados na Doutor Flores aqui no centro. Esta semana está sendo marcada pelo início de um dos projetos urbanos mais importantes para a região central do município. Escolhida pela comunidade na consulta popular, a iniciativa busca criar um novo espaço de convivência, cultura, turismo e fortalecimento também da economia do município. As equipes de trabalho iniciaram a implantação das redes elétrica e de comunicação, que passarão a operar de forma subterrânea. A medida eliminará a fiação aérea no trecho da Doutor Flores, proporcionando um ambiente mais organizado, moderno e seguro. O projeto foi concebido para se tornar um ponto permanente de encontro entre moradores e visitantes, com capacidade para receber feiras, apresentações culturais, eventos gastronômicos, atividades artísticas e diversas ações voltadas ao lazer da nossa comunidade. Além do impacto urbanístico, a expectativa da administração municipal é de que um novo espaço impulsione também a economia da cidade. Com maior circulação das pessoas, estabelecimentos comerciais, restaurantes, hotéis, prestadores de serviço e pequenos empreendedores poderão ser diretamente beneficiados pelo aumento do movimento. Com a conclusão da rua coberta, a prefeitura pretende oferecer uma programação permanente de eventos, consolidando o espaço como um novo cartão postal de Vacaria e um importante polo de convivência, cultura e desenvolvimento econômico para a cidade. Projeto Guarda Municipal Mirim surpreende pelo envolvimento e aproveitamento das crianças da Escola Juventina Morena de Oliveira. Esse projeto iniciou no mês de junho e em menos de 3 meses de atividades, os estudantes já estão capacitados para apresentações públicas da banda marcial, que é uma das ações propostas na formação das crianças e adolescentes do bairro Barcelos. Essa semana, na divulgação da programação da Semana da Pátria, a banda da Guarda Mirim é confirmada como atração de abertura do desfile do 7 de setembro. Além da instrução de instrumentistas para a banda, várias ações são realizadas na formação pessoal das crianças. Ontem mesmo, os estudantes passaram uma tarde na Polícia Rodoviária Federal em momentos de orientações para o comportamento no trânsito. Sidney Alves, chefe da Guarda Municipal, nos fala do sucesso e do aproveitamento deste projeto do governo municipal no ambiente da educação e também da segurança.
18: Bom dia, Paulo. Bom dia a todos os ouvintes. É com uma imensa satisfação e com muito orgulho que venho hoje para falar sobre o nosso projeto da Guarda Municipal Mirim. Quando idealizamos esse projeto, tínhamos um objetivo claro, que era aproximar a Guarda Municipal da nossa comunidade, especialmente das nossas crianças e dos jovens, plantando sementes de cidadania, disciplina, respeito, amor pela nossa cidade. Mas confesso a vocês que o que vivenciamos ao longo desse curso superou as nossas expectativas. Ver o brilho no olho de cada aluno, a dedicação nas atividades, a alegria no rosto deles é algo que nos emociona. Os alunos estão verdadeiramente contentes e isso nos enche de esperança. Mais do que nos emociona é constatar que essa transformação não ficou apenas em nosso convívio. Ela transbordou para a vida deles. Destaco que o que nos deixa orgulhoso do projeto é a melhora significativa das notas dos alunos em sala de aula. Isso para nós vale mais do que qualquer reconhecimento. Isso mostra que a disciplina, o senso de responsabilidade, o respeito, o foco que trabalhamos no projeto se reflete diretamente na vida deles. Nós também estamos aprendendo diariamente com esses jovens, enquanto nós ensinamos sobre cidadania, ordem unida, respeito às leis, prevenção, eles nos ensinam sobre entusiasmo, recomeço, a importância de acreditar em um futuro melhor. Cada nota na escola deles, cada atitude de respeito, cada sorriso de satisfação é a prova que estamos no caminho certo. O projeto da Guarda Mirim, ele forma cidadãos melhores, pessoas mais preparadas para a vida, estudantes mais dedicados e seres humanos mais conscientes. Quero agradecer ao prefeito André, a cada instrutor que está nos ajudando, a cada família que confiou em nós e principalmente a cada criança e adolescente que abraçou essa oportunidade. com tanta garra, vocês são o coração desse projeto. A melhora de vocês na escola é o nosso maior troféu. Que possamos continuar juntos aprendendo com os outros, crescendo como instituição e comunidade. A Guarda Municipal de Vacaria tem orgulho de cada um de vocês. Muito obrigado e um bom dia a todos.
16: E assim encerramos o nosso encontro desta manhã de quinta-feira. Amanhã estaremos de volta nesse mesmo horário. Até lá, bom dia.
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1: 9:27, tempo bom, sol agora sim, marcando presença aqui nos campos de cima da Serra, 17 graus, Corsã, saneamento além do que se vê. 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Mandou até um vídeo pra mim, acidente há pouco, acidente lá no trevo de próxima IP, no quilômetro 131. Bom dia, Vladimir, trânsito lento. Mandou vídeo aqui, um caminhão que tá transportando combustível e um ônibus escolar. Porém, no ônibus escolar de IP só estava o motorista. Trânsito muito lento. Observem a sinalização, diz o Simon, para quem está na 122, próximo a IP, quilômetro 131, devido a este acidente há pouco, um caminhão tanque e um ônibus escolar. Vou repetir, no ônibus escolar só estava o motorista. 9:28. 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Anunciado, vou trazer os detalhes agora, 33º Rotary Comunitário, no próximo sábado, na Escola Soli Gonzaga dos Santos. E estou recebendo com muita alegria nesta manhã, então, a nossa atual presidente do Rotary Clube de Vacaria, a Adriana Buling Magro, acompanhada da diretora da Escola Soli Gonzaga dos Santos, professora Marivone Gonçalves de Lima, e está o privilégio também, o Leonardo Vidal Cavalli, Lima Cavalli, do 8º ano. Inicialmente, presidente Adriana, bom dia.
2: Bom dia. Bom dia, ouvintes. Bom dia, Marivone. Bom dia, Leonardo. Então, é um prazer estar aqui mais uma vez e hoje falando sobre o nosso Rotary Comunitário, que é uma ação especial para nós, rotarianos, né? Talvez muita gente não saiba, mas é o nosso projeto mais antigo. No momento, ele foi criado em 1996.
1: Olha aí.
2: Então, estamos há 30 anos com esse projeto. Inicialmente, ele era uma vez por ano. Agora, desde a gestão da prof. Elisete, ele passou a ser duas vezes por ano. Uma no primeiro semestre e uma no segundo semestre. No sentido que a gente entendeu que a comunidade dos bairros assim mais vulneráveis sentem essa necessidade, porque assim, ó, esse projeto ele nasceu, na verdade, quando os companheiros entenderam que era preciso sair um pouquinho de dentro lá da nossa sala de reuniões. Sim. E levar serviços, conhecimento, uma orientação e principalmente também demonstrar um espírito voluntário, né, nas comunidades. E o nosso primeiro Rotary foi na Escola Bernardina. Isso, Bernardina.
1: Há 30 anos atrás. Olha só. Bom, antes da Marivone, quero Leonardo Vidal Cavalli, agora acertei. Como é que tá, Leonardo? Bom dia.
3: Bom dia, tudo bem? Como o senhor está?
1: Melhor agora vendo você aqui. Quantos anos o senhor tem?
3: Eu passo 13 anos de idade e moro ali no bairro há 13 anos também.
1: Monte Claro?
3: Ali no Monte Claro. E sempre estudei ali na Escola Soli Gonzaga.
1: Olha só. Quando crescer, o que o senhor quer ser?
3: Olha, eu pretendo fazer uma faculdade de agronomia para fazer um estágio. E quando Deus me permitir, eu ter a minha fazenda com os meus bichos e coisa, né?
1: Mas tu vai ter, mas que guri inteligente,
3: amém,
1: hein?
3: Amém.
1: Pode ter certeza que tu vai ter tua fazenda. Tu é um guri inteligente, já disposto, quer trabalhar. Isso aí que é bonito, né, diretora Marivane? Que alegria, bom dia.
4: Bom dia, Vladimir.
1: Gostei do entusiasmo do seu aluno aí.
4: Perfeito, Leonardo, né? Bom dia, Adri. Bom dia a todos os ouvintes. E já dizendo de antemão que é uma alegria nossa, da Escola Soli, que estão lá, todo o pessoal na escuta, lá na comunidade escolar da Escola Soli, dizer que é uma alegria de estar sendo, recebendo essa graça do serviço, da prestação de serviço do Rotary, que é esse clube de serviço que estará conosco, porque a nossa comunidade ser reconhecida, eu digo a nossa comunidade, o bairro Monte Claro, Chico Mendes, Santana, que vai juntar-se na Escola Soli ali. Mas a gente está recebendo esse serviço, que é essas oficinas, que vai estar dispondo para a comunidade lá da nossa região estar aproveitando este momento. E dizer também, Vladimir,
1: sim,
4: que é a alegria nossa, porque nós estamos neste mês de agosto, e a Escola Soli, nesse mês, nós estamos com diversas atividades na escola, de aniversário da nossa escola.
1: Opa, quantos anos, profe?
4: Então, a Escola Soli, no dia 1º de agosto, ela fez 51 anos, que é dentro da nossa história que nós temos. A nossa primeira diretora, eu quero aqui mencionar ela, a professora Loia Moretti, nossa primeira diretora, que estará conosco também neste sábado, sendo uma das oficineiras lá na nossa, aí na nossa Escola Soli também. Então, é uma alegria a gente poder estar compartilhando isso com toda a comunidade e dizer que nós, lá na Escola Soli, muitos já passaram na nossa história, professores, funcionários, alunos, como dizia o Léo agora há pouco, o pai do Léo foi nosso aluno lá na escola, quando passou por lá. E também registrar aqui, né, de tantos professores que passaram por lá e funcionários que deixaram sua história, suas marcas. E nesta semana, inclusive, perdemos uma grande colega, que foi nossa colega, a professora Célia, que nos deixou deste mundo, mas que teve uma grande contribuição na nossa Escola Soli também.
1: 51 anos este mês, a Escola Soli, e hoje está com quantos alunos, Dire?
4: Isso, então a Escola Soli dispõe hoje da média de 450 alunos.
1: Olha só!
4: Isso, temos alunos, turmas de pré até o nono ano.
1: Que bom. Bom, professora, eu já falo com a senhora porque esta ação comunitária vai ser não só ali para o pessoal do Monte Claro e tal, mas de toda a região. Adriana, volto contigo. O que vamos ter, então, na edição do Rotary Comunitário, sábado, na Escola Soli, em termos de oficina? Aquilo que vai ser disponibilizado por pessoas voluntárias lá que estarão durante todo o dia, aquela comunidade especialmente.
2: Então, nós temos diversas oficinas. Por exemplo, uma das principais que a gente tem, que a gente traz à Secretaria da Saúde, que vai disponibilizar vacinas, então eu já aviso aqui todos, para que levem a sua carteirinha de vacinação. A Unimed estará conosco também, é uma parceira nossa, que ajudará com exames.
1: Boa.
2: O Mercadão de Óculos também é nosso parceiro, estará lá também fazendo avaliação. E depois assim, a gente tem, por exemplo, o Brechó Comunitário, que o pessoal gosta do bairro, a gente faz uma arrecadação entre os integrantes do Rotary e entre a comunidade, que é uma coisa que ajuda. Para as crianças, por exemplo, nós vamos ter pipoca, algodão doce e brinquedos infláveis. Também nós vamos ter, nessa comemoração do aniversário, a presença da banda do Irmão Getúlio, que vai fazer uma apresentação lá. Agradeço à escola. Também teremos, assim, a oficina de pets em ajuda ali com os anjinhos de rua, com distribuição de ração e orientações de como cuidar do seu animalzinho e tal. E essa é uma oficina, assim, que o pessoal gosta muito, né? Porque todo mundo hoje tem um animalzinho de estimação. É uma das que mais sucesso tem. Teremos também uma oficina de bijuterias. Essa, então, eu quero dar um relato pessoal, se é possível, no tempo.
1: Pois não.
2: Que logo que eu entrei no Rotary, a primeira oficina que eu participei, como eu faço artesanato, era para ser artesanato lá no Bernardino. E daí a minha filha deu uma ideia de fazer aquelas pulseirinhas com miçanga, assim.
1: Ah, sim.
2: E, tá, e daí, tá, eu nunca fiz. Ah, fui para a internet, começamos a fazer. Gente, foi um sucesso absoluto. As crianças amaram. é uma das oficinas assim, que mais tem público. Eles adoram fazer com nomezinho, daí fazem para a mãe, fazem para o amigo, fazem para a irmãzinha, fazem para o namoradinho, para a namoradinha. É um sucesso. No outro dia, no pátio, é todo mundo com as pulseirinhas. E eu fico muito feliz de ter implantado essa oficina. Outra oficina também que as crianças gostam muito é o corte de cabelo. Né? Então, ali nós temos parceiros como o Osni Domingues.
1: Alô, Osni, parabéns.
2: O Delmos vai participar esse ano. Temos vários parceiros ali, que a Bernadette. Não vou citar todos aqui, porque são inúmeros que vão lá doar uma hora do seu tempo, ou duas, para a comunidade. Né? Também teremos pintura, maquiagem para as crianças. Então, basicamente, acho que as principais são essas. Mas já tivemos uma oficina ontem de palestra, porque uma das ações desse Rotary comunitário é levar conhecimento também para a comunidade em geral. Então, ontem nós tivemos uma palestra sobre o cyberbullying com a nossa companheira Gisa Cairon.
1: Que bom.
2: Um bom público, né, prof. Marivone?
4: Foi.
2: Então, porque a gente já vai fazendo outras atividades durante a semana também.
1: Importância dessas palestras aí na questão principalmente de orientação aos nossos adolescentes, porque as redes sociais estão aí hoje, né? Já alertá-los que também ali nas redes sociais tem que ser utilizadas as redes sociais e buscar informação na rede social para o bem, hein, diretora?
4: Isso, Vladimir. Então, esse momento da fala da Gisa ontem com nossos alunos foi bem importante. A gente dividiu os grupos, mas a abordagem dela foi importante. Porque realmente isso que tu coloca, e não é só a exclusividade da Escola Solim, mas claro, a gente sabe que acontece também sobre a questão do bullying, sobre a questão da exposição das imagens nas redes sociais, a exposição de algumas coisas que não são autorizadas. Então, assim, ó, acontece sim, mas é importante, e isso eu também já destaco, que a escola tem feito sempre isso constante, mas é alertar de que tem consequência. Todas as ações nossas, alunos, professores, todos nós, tudo que a gente faz tem consequência. Então, ontem a Gisa destacou muito importante isso para os alunos, do que pode acontecer, de quem acha que é um mundo sem porteira. Não, tem consequência. O que a gente faz, parece-me que não é visto, mas é visto, e se chega na fonte.
1: Claro. Ô, Leonardo, participou da palestra ontem da doutora Gisa?
3: Eu estava com outra.
1: Ah, tá com outra?
3: Não consegui participar, porém já participei de muitas outras que aconteceram na escola e eu realmente falo que realmente é importante, realmente abre assim não só a minha mente, mas dos alunos. Eu falei para os meus pais também, eles, nossa, adoraram a palestra. E eu acho que a importância dessas palestras assim é gigantesca, porque hoje em dia todas as crianças, adolescentes possuem uma rede social e não sabe muito bem qual o limite das falas delas. Isso, sabe? Aí. Acontecem xingamentos, falas de baixo calão, então não é legal isso. E cada vez mais, assim, quanto mais liberarem as redes sociais na mão dos adolescentes e crianças, mais vai precisar dessas palestras. Porque quanto mais a gente aprender, mais a gente vai ter um mundo mais unido e mais calmo.
1: Né? Olha, que achou, Adriana, hein?
2: Nossa.
1: Mensagem.
2: Parabéns,
1: bonito, gurizão,
2: pela
1: hein?
2: Mensagem.
1: Parabéns.
3: Obrigada.
1: Isso aí. Bom, agora são 9h41. Vou pedir a sua compreensão, presidente. A Adriana Magro, também a diretora Marivone Gonçalves de Lima, o nosso Leonardo Vidal Cavalli. Ele que quer estudar, ser agrônomo e ter uma fazenda, e tu vai conseguir. Amém. Parabéns, porque você é um guri dedicado, já demonstrou aí na sua fala aí, inteligente. Amém. Também. Amém. Depois eu trago mais detalhes aí. Atenção, pessoal, principalmente aí do Chico Mendes, Santana, Monte Claro, Barcelos. Mas é para toda a cidade, né, Adriana?
2: Para toda a cidade.
1: É, o Rotary Comunitário, sua 30ª edição, é sábado agora, dia 29, na Escola Soli. Já voltamos, 9h41. Subiu a temperatura, que bom. 18 graus e o tempo é bom também, Vacaria. Atenção, pessoal que está na 122, tá? Esse acidente envolvendo um caminhão de combustível e um ônibus escolar, mas só tinha um motorista no veículo do ônibus escolar. O pessoal tem que desviar para o interior aí, entrar, né, pela cidade de IP, para conseguir depois sair lá embaixo de novo, lá em direção a Antônio Prado, e seguir para Caxias, tá? Muita cautela aí.
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2: 9:48, tempo bom, sol brilha em Vacaria região aqui, 18 graus. 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Só um recadinho rapidinho aqui, ó. Quem tá indo para o lado Caxias, Porto Alegre, a 122 trancou agora por causa que o caminhão que se envolveu nesse acidente lá em IP, no 131, está carregado com mais de 30 mil litros de combustível. E tiveram que há um risco, sempre tem que tomar as providências, está vazando lá o combustível, então está interrompida a 122. Vamos pela 116. Rotary Comunitário, no próximo sábado, Escola Sulí, bairro Monte Claro. Presidente do Rotary Clube de Vacaria, Adriana, vamos ter uma novidade e é uma parceria com a Agência Transfusional do Hospital?
3: Isso, exatamente. Nós estamos engajados nesse projeto ali com a Agência Transfuncional do Hospital, ali com a Fátima,
2: isso,
3: que é a nossa parceira. Então, a gente ajuda no cadastramento de novos doadores de sangue para o banco de dados, né? Porque agora, dia 23 de setembro, vai ter mais uma coleta
2: aqui
3: em Vacaria. E isso é muito importante, porque agora, antigamente, os doadores tinham que ir de ônibus até Caxias do Sul. Hoje está sendo feito aqui em Vacaria. E para isso, nós estamos engajados num projeto para ajudar a comprar uma geladeira ali para hemocomponentes, suportes de soro e macas hospitalares, tá? Nós estamos buscando parceiros para esse projeto, inclusive vamos lançar uma rifa solidária aqui nos próximos dias, aí, provavelmente ali na feira da primavera, onde nós teremos, sim, um box para ajudar nesse...
2: Para compra de maca?
3: Maca hospitalar, são 4 macas que ela precisa para esse trabalho lá.
2: Tá.
3: Tá, suportes de soro, 10 suportes de soro e uma geladeira, seria uma câmara fria, na verdade.
2: Sim, é tudo para agência transfusional.
3: Transfusional, porque hoje, sim, eles estão com uma geladeira emprestada. Né? É emprestado tipo de outro, na verdade, da oncologia. Mas pode estragar, porque já é antiga. Claro. Eles podem precisar lá na oncologia, né? Então, nós estamos nesse trabalho. Porque, assim, ó, como é que é feito a coleta? Ela começa às 8 da manhã, é tirada por um X número de bolsas e é transportada para Caxias. Então, durante essa coleta, são feitas 4 viagens até Caxias. Então, é uma coisa que custa também. Então, é uma maneira de facilitar para todo mundo, né?
2: Com certeza. Bom, Marivone, seu convite como diretora aí que está à frente da Escola Suliques neste mês completa 51 anos, 450 alunos e que vai

0: receber o Rotary Comunitário no próximo sábado, em Diretorã?
1: Isso, então, reforçando toda a nossa fala já, e já antecipando, assim, ó, todo o envolvimento da nossa escola na acolhida de todo o setor do Rotary, com todos os voluntários que vão estar conosco no sábado, e a gente novamente reforça que é uma alegria para nós, de toda a escola, de toda a comunidade do bairro Monte Claro, destacar a importância que os pais venham, participem, venham para a escola. Os alunos, eu dizia hoje na escola, na hora do hino, traga o pai, traga a mãe, traga a tia, traga a avó, convide e venham participar.
0: A Dinda.
1: E todas as pessoas, né, venham os alunos participar, porque é aberto para toda a comunidade. E todas as oficinas que já foram citadas aqui pela Adriana, né, todo o trabalho que está vindo a oferecer para a comunidade, que a comunidade aproveite.
0: É verdade.
1: Que é um momento importante. Eu dizia antes, nós somos privilegiadas, fomos a segunda escola deste ano que foi escolhida. Então, assim, ó, é uma alegria tê-las e que seja bem aproveitada pela nossa comunidade. Eu tenho certeza que será. E eu quero reforçar aqui também e dizer, agradecer pela equipe da escola que a gente tem, pela organização que está se tendo lá, do envolvimento de todos os funcionários, professores, os monitores, toda a equipe tem a sua contribuição no sábado, que serão os apoiadores de todos os oficineiros que estarão nos visitando. Mas eu quero reforçar aqui também, né? Então, para os pais e toda a comunidade, que será no sábado o dia todo, das 8h30, que terá o momento abertura oficial, até as 11h30 da manhã, as oficinas, e depois na parte da tarde, onde teremos no primeiro momento, no início já, com o bolo de aniversário da escola, né? Mas a banda da Escola Irmão Getúlio, que estará se apresentando, também contribuindo com esse momento bem especial. Então, da 1h30 até as 4h30, ou seja, das 13h30 até as 16h30 também estaria encerrando isso. As atividades todas lá na escola. E eu quero também já aproveitar, Ladimir.
0: Sim.
1: E dizer, a gente já tem um vínculo com a Adriana, né? Mais próximo. Mas dizer, agradecendo a ela, agradecemos a todos. A gente sabe que muitas pessoas foram mobilizadas para se dispor, abrir do seu horário, do seu tempo, do seu trabalho, para estar ali na comunidade do bairro Monte Claro. E isso é muito importante, né? Tem coisas que não tem pagamento, né? Mas é a nossa gratidão a todos que estão se deslocando, estarão lá conosco no sábado. Muito, muito obrigada mesmo, Adriano.
0: Valeu, obrigado, Marivone. Parabéns pelo trabalho lá, você como diretor e toda a sua equipe. Brilhante trabalho na Escola Soli. Meu amigo Leonardo, seu convite, então, para os seus colegas, comunidade, e lá os pais participarem do Rotary Comunitário sábado na sua escola, sua amada Escola Soli, é isso?
2: Isso mesmo, eu convido todos, tanto do bairro quanto dos outros bairros ali, para irem lá na escola no sábado, pois o Rotary ir lá vai ser muito legal, né? Assim como vai ter o brechó de roupas, a Adriana também disse, né, que vai ter a coleta de a oficina de vacinas lá e coisa, vai ter a oficina de bijuterias, maquiagem de rosto e até orientação para pets, que hoje em dia todo mundo tem. E vai ser muito legal aprender mais sobre isso. E é uma coisa que tanto as crianças como os adultos irão se divertir. E enquanto se divertem, também aprendem, né? Aprendem sobre saúde, sobre seu bichinho, sabe? Então, eu convido todos a irem. E eu também agradeço o Rotary por ter se disposto a ir lá na Escola Soli e ter lembrado da gente com todo esse carinho aí.
0: Valeu, Leonardo. Parabéns e siga em frente. Você vai ter tua fazenda, tá ok?
2: Muito obrigado.
0: E vai ser engenheiro agrônomo aí. Isso.
2: Amém.
0: Aí. Olha, Adriana, um minutinho, seu recado final. E parabéns por mais uma vez o Rotary Clube de Vacaria estar junto à comunidade, como o Leonardo disse, levando conhecimento e informações, especialmente na área da saúde.
3: Valeu. Em primeiro lugar, queria agradecer esse momento aqui disponibilizado a nós.
0: Sempre conosco, somos parceiros. Tá?
3: E quero dizer assim que mais do que oferecer serviços nesse Rotary comunitário, nós queremos proporcionar um dia de convivência, né, entre alunos, professores, comunidade, de cuidado e de aproximação entre todos, né? E isso aí nos gratifica muito, de saber que a gente doa um dia da nossa vida para que pessoas tem um pouco de carinho, um pouco de cuidado, né? Na verdade, isso é importante.
1: para todo mundo.
0: E faz a diferença.
1: Faz a diferença.
0: Faz a diferença, Adriana.
1: Isso aí.
0: Parabéns.
1: É o lema do Rotary, esse. Crie impacto duradouro e pense em servir antes de pensar em si.
0: Aqui, isso aí. Repita a frase. Pense
1: em servir antes de pensar em si.
0: Pense em servir antes de pensar em si. Parabéns, Adriana. Um abraço a você. Ao jovem simpático casal Saleti e seu João Tadeu. João Tadeu,
1: tá, estarão presentes conosco. Ah,
0: lá de cá, tá de aniversário hoje.
1: Opa, vamos mandar um recadinho.
0: Depois da festa em Camboriú, vai vir pra Vacaria, vou também estar ajudando aí.
1: Vamos comemorar.
0: Isso aí. Às 9h57, então, falamos aqui nesta primeira hora do temática do 30º Rotary Comunitário, neste sábado, a partir das 8 horas da manhã, na Escola Soli Gonzaga dos Santos, lá no bairro Monte Claro. Mas é não só para o bairro Monte Claro essas atividades. Chico Mendes, Santana, Barcelos, Bela Vista, enfim, toda a comunidade que quiser lá, Imperial, Francial, se quiser lá, não tem problema nenhum. Será muito bem-vindo na nossa maravilhosa Escola Soli. Agora, 9h58, a temperatura de 18 graus, vem notícias da hora, e depois a sequência do temática na apresentação da colega Fábia Schiller. A todos um excelente dia, paz e bem. E muita saúde para você também.
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9: 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A Polícia Federal deflagrou nesta quinta-feira a Operação Terra Arrasada, com o objetivo de combater um esquema de fraude em licitações para a venda de máquinas pesadas de terraplanagem a órgãos públicos. As irregularidades investigadas envolvem a prática de preços acima do mercado, pagamento de vantagens indevidas a agentes públicos e lavagem de dinheiro obtido de forma ilícita. As investigações apontam que um grupo empresarial atuava mediante empresas que, embora formalmente independentes, eram controladas pelos mesmos responsáveis. Segundo a apuração, essas empresas simulavam concorrência nas licitações, apresentavam propostas previamente combinadas e utilizavam adesões a atas de registro de preços para reduzir a competição, mantendo artificialmente os valores elevados. Também há indícios de pagamento de vantagens indevidas a agentes públicos para favorecer contratações de interesse do grupo. O esquema teria atingido centenas de municípios aqui do Rio Grande do Sul. Entre 2017 e 2026, as empresas investigadas firmaram contratos com o poder público que somam mais de 406 milhões de reais para a venda de 724 máquinas. A ação cumpriu 13 mandados de busca e apreensão expedidos pela Justiça Federal, 8 em Venâncio Aires, 1 em Santa Cruz do Sul, 1 em Lajeado, 1 em Canoas, 1 em Santa Maria e outro no interior de São Paulo, na cidade de Jacareí. Tudo parece impossível até que seja feito. 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A taxa de desocupação ficou em 5,3% no trimestre encerrado em julho de 2026, segundo a Pesquisa Nacional por Amostra de Domicílios Contínua, divulgada hoje pelo IBGE. É a menor taxa de desemprego para um trimestre encerrado em julho desde o início da série histórica, em 2012. Como resultado, a taxa de desemprego caiu 0,5 ponto percentual em relação ao trimestre anterior. No trimestre encerrado em julho, o Brasil tinha 5 milhões e 800 mil pessoas desempregadas, uma queda de 8% em relação ao trimestre anterior. 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
9: Próxima edição às 11 horas.
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1: Olá, bom dia, 10 horas e 7 minutos, temperatura de 19 graus nos campos de cima da serra. Estamos chegando por aqui com você com mais uma hora do Temática neste dia 27 de agosto de 2026. Uma ótima manhã para você, que seja uma manhã repleta de muitas coisas boas, de muitas realizações. E é claro que eu te convido a chegar junto e fazer a nossa programação, tá bom? 999-9342-02, esse é o WhatsApp da tua Rádio Fátima, onde você participa conosco e também traz, né, aí as tuas informações, as tuas considerações, participa da nossa programação. Fazendo esse convite especial para você, para que você siga na nossa companhia até final do dia, né? Segue com a gente, que a gente tem uma programação pensada e muito elaborada para te fazer companhia nas próximas horas também. 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Gente, agora 10 horas e 10 minutos, temperatura de 19 graus. Estamos começando por aqui o nosso Temática de hoje. Aliás, mais uma hora do nosso Temática de hoje e a gente vai com você até o meio-dia no Temática. Depois, a partir do meio-dia, Gi Moraes te faz companhia no No Ponto, servindo a notícia. 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
2: Quem não é senhor do próprio pensamento, não é senhor de suas ações. Quem não é senhor do próprio pensamento, não é senhor de suas ações. Aquilo que nós pensamos vai também indicar aquilo que nós somos, porque o pensamento leva à ação, e a ação é uma extensão do nosso ser. Que nós possamos coordenar nossos pensamentos, que nós possamos selecionar também. Tem pensamentos que não devem ficar por nenhum instante conosco. Nosso jeito de ser, nosso jeito de viver, depende muito daquilo que pensamos e das ações que vamos realizando. Pensar e fazer, uma dupla que vai abrindo sempre novos caminhos. Nós temos que ser senhor dos nossos pensamentos, isto é, eu posso permitir ou não permitir este ou aquele pensamento. Eu também devo ser senhor daquilo que eu vou fazer, ter consciência das decisões, realizar com convicção. Portanto, vamos selecionar os pensamentos para estarmos serenos diante das ações. Quem não é senhor do próprio pensamento, não é senhor de suas ações.
1: Muito bem, está aí para você a nossa frase do dia com o Frei Jaime Bettega, num patrocínio de Assistencial CASF, mensalidade acessível para serviços completos em saúde, odontologia e bem-estar. Assistencial CASF. 10:13, temperatura de 19 graus nos campos de Cima da Serra. Obrigada pela tua audiência nesta manhã de quinta-feira, hoje, dia 27 de agosto. Um ótimo dia para você. Vamos seguindo junto aqui na nossa programação. Na sequência, a gente volta trazendo mais destaques, mais informações para você. Segura aí que é rapidinho.
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7: Agora 10 horas e 16 minutos, 19 graus é a temperatura. 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
0: 10:24, estamos de volta com você aqui na tua Rádio Fátima nesta quinta-feira, hoje dia 27 de agosto. Com a gente por aqui na nossa programação, a gente segue contigo, 19 graus a temperatura, na Companhia do Sapato tem botas femininas infantil com 50% de desconto à vista, tênis adulto infantil a partir de R$ 49,90. 10:25, temperatura de
7: 19 graus nos Campos de Cima da Serra. Gente, começa amanhã a propaganda eleitoral gratuita no rádio e na TV, tá bom? A gente começa amanhã, dia 28, 7 horas e 25 minutos, tá? 7h25 e do meio-dia ao meio-dia e 25, nós temos aí a propaganda eleitoral gratuita aqui no rádio. Programa, né, da propaganda eleitoral. E depois nós temos veiculações dos partidos diariamente também aqui na nossa programação. Nossa e de todas as emissoras de rádio e TV do Brasil. 10h25, 19 graus a temperatura. Ontem também não deu pro Glória, né? O Glória perdeu para o Pelotas por 2-1, segue na zona de rebaixamento e agora só as vitórias nos interessam. A gente não quer mais saber se jogou bem, se jogou mal, se teve algumas falhas. Nós queremos é gol, né? Nós queremos saldo positivo, nós queremos gol. Só a vitória interessa pro Leão da Serra agora. Falando nisso, nossa equipe de esportes nas próximas horas estará aí repercutindo, né, tudo que aconteceu no jogo em Pelotas e trazendo pra gente todas as informações do que acontece a partir de agora. 10h26, 19 graus a temperatura, ainda estamos no mês dos pais. E a época do ano para você homenagear aquele que te deu segurança desde os primeiros passos e te aconselha em cada decisão. É hora de retribuir a dedicação de uma vida inteira, né? E o melhor presente para preservar a saúde dele. 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Agora, 10 horas e 27 minutos, vamos aproveitar aqui e fazer um contato com a nossa meteorologista Kátia Valente para saber como fica o tempo. Aliás, os institutos de meteorologia estão falando sobre tempo severo para o Rio Grande do Sul durante esse final de semana. E aí, Kátia, como é que fica o tempo?
8: E caros ouvintes, vamos ter uma quinta-feira de mudança no padrão do tempo. As temperaturas já estão bem mais elevadas. Ao longo do dia de hoje, os termômetros vão subindo de forma bastante rápida. Máximas à tarde que devem variar de 23 nos pontos mais elevados até 24 graus, 25 em vários pontos aqui da nossa região. Associado a isso, nós temos os ventos também soprando do quadrante norte e ele ajuda a trazer o ar mais aquecido que acaba elevando a temperatura e alimentando a instabilidade na atmosfera. Então, a partir da tarde, a nebulosidade já vai crescendo por aqui, as coisas vão mudando, a gente vai sentindo que a mudança está chegando. Mas até o final do dia, já podemos ter pancadas de chuva e que vem associadas a trovoadas à noite. E ao longo da sexta-feira, as instabilidades, então, vão ganhando força por aqui. Mas eu chamo a atenção, é para o final de semana, onde as chuvas podem ser bastante expressivas e também associadas a tempestades. Então, muita atenção, especialmente entre a sexta-feira e o próximo final de semana. Com a previsão do tempo, Kátia Valente.
7: Obrigada, meteorologista Kátia Valente, trazendo por aqui a previsão do tempo. Kátia, falou aí pra gente, né? Durante o final de semana, nós temos tempo severo para o Rio Grande do Sul. E o problema desse tempo severo, dessa forte chuva, desse corredor de chuva que vai ter no estado, é que todas essas águas vão novamente desaguar lá no Guaíba, podendo trazer transtornos à região do Vale dos Sinos, região metropolitana, a capital em si também, né? Então a gente tem que ficar bem alerta aí sobre o que vai acontecer nas próximas horas no Rio Grande do Sul. Previsão de chuva intensa para o sábado e domingo, tá? Vamos ver o que que vai se confirmando aí ao longo das próximas horas no estado. E não é só no estado, né? São para os estados do sul esse tempo severo. Rio Grande do Sul, Santa Catarina e Paraná devem sofrer com a chuva em excesso. E uma chuva que vem com temperaturas ainda elevadas, podendo causar temporais isolados em alguns pontos. minutos. 10h30, 19 graus a temperatura, com o agente SESC. 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Vamos conhecer os aniversariantes de hoje?

0: Minha saudação aos aniversariantes do Clube da Amizade e a todos os nascidos nesta data. A todos vocês quero recordar a grandiosidade do dom da vida. Viver é dom de Deus. Assim, o segredo da felicidade está em encontrar o sentido deste dom e investir tudo nele. Quem assim procede vive feliz e contribui para a felicidade dos outros.
1: Parabéns a você, aniversariante do dia 27 de agosto. Em Vacaria, Alessandra Tavares de Godoy recebe os parabéns dos pais, da avó Maria do Carmo e do irmão Cleiton. Em Vacaria, Ana Sandy Velho recebe os parabéns do seu esposo José, dos filhos Ariete e Adenilson e dos netos. Em Sananduva, Celestino Fortuna recebe os parabéns da sua esposa e dos filhos. Em Vacaria, Elias Maciel Cusi recebe os parabéns dos irmãos e familiares. Em São Jorge, Márcia Alessandretti recebe os parabéns da mãe Margarida, da irmã Tânia e dos sobrinhos Natan e Caetano. Felicidade a você, aniversariante. Receba o carinho da tua Rádio Fátima.
0: Com a alegria de compartilhar com vocês esta data, invoco sobre todos a bênção do Deus da vida, Ele que é Pai, Filho e Espírito Santo. Vivam a vida intensamente e parabéns.
2: Parabéns e felicidades a todos os aniversariantes. E eu também quero mandar um parabéns especial para o tio Clever, o Dr. Clever Schiller, que está de aniversário hoje, comemorando mais um aniversário, mais um ano de vida. Tio, um beijo, feliz aniversário. Agora 28 para as 11. 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Fazemos um intervalo? A seguir eu volto para trazer para você oportunidades.
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12: Vende-se terreno com 2.350 metros quadrados, 25 por 94, em rua asfaltada, com água e luz, localizado no bairro Santa Cruz, em Vacaria. Valor, R$150 mil. Interessados, tratar pelo fone 54-99917-1509. Com o Silvio.
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2: 10h38, 19 graus a temperatura. Estamos de volta com você aqui no Temática. 10h38, com a gente, Loja Que Útil tem promoção especial em roupas infantis, tamanho e modelos diversos, a R$ 5,95. 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Vamos trazer agora por aqui Oportunidades, primeira edição, que chega com a Júlia Rodrigues.
15: 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Troca-troca. Vende-se terreno na Rua Marechal Deodoro, bairro Glória, em Vacaria. Medindo 456 metros quadrados, sendo 12 de frente e 38 de comprimento. Aceitamos uma entrada e parcelamos o restante na modalidade de safra anual em até 3 vezes. Interessados, tratar pelo fone 549-9606-6283 ou no 549-9651-7962. Vende-se terreno, medindo 12 de frente e 24 de comprimento no bairro São Mateus 1. Localização privilegiada. Vende-se no valor de R$115 mil, somente à vista. Interessados, tratar pelo telefone 549-9966-4724. Falar com Gilberto. Balcão de empregos. Senhor procura trabalho em sítio, tem experiência e referências. Interessados, entrar em contato no telefone 549-9653-7883. Um senhor faz consertos de eletrodomésticos, limpezas de bocas de fogões e compra-se os mesmos com ou sem defeitos. E compra objetos e móveis antigos. Interessados, entrar em contato no telefone 549-9978-2438. Empresa Frute AgroSul contrata. Vaga para embalador à mão. Salário de R$ 2.013. Mais R$ 200 de vale-refeição. Para mais informações, ir até a portaria da empresa ou pelo telefone ou WhatsApp 549-9256-8371. Contrata-se motorista categoria D e E e auxiliar de limpeza com experiência comprovada em carteira. Interessados, comparecer na BR-116, quilômetro 40,5, número 6.345, bairro Pradense. Telefone 543231-2211. Munidos de documentação, carteira de trabalho e currículo. Um senhor faz consertos e pinturas de micro-ondas e fornos, conserta tanquinho, centrífuga e faz limpezas de bocas de fogão a gás. Compra-se geladeiras, lareira e fogão a lenha. Interessados, entrar em contato no fone 549-9978-2438. Anuncie você também no Oportunidades, tua Rádio Fátima. Venha até a portaria da emissora ou ligue para 3231-7500 e o WhatsApp 999-28-1022.
2: Está aí, portanto, oportunidades aqui na tua Rádio Fátima. 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Mandar um abraço para o Jani Antunes. Nosso mano Jani está me mandando aqui fotos, gente. Não se faz isso, Jani. De tainha, mas pensa numa tainha grande. 5 quilos de tainha, Jani, pode trazer pra cá, viu? Dá tempo de colocar ela aí na brasa, no forno e trazer até o meio-dia, viu? Se já tá temperada, dá tempo de trazer pra gente almoçar. Ela diz que, ó, até agora não recebeu nenhuma mensagem do Silvio, da Fran, que tá esperando, né, uma mensagem escrita de voz ou sinal de fumaça, mas pode trazer, viu, mano? A gente prepara aqui, traz a tainha, o resto deixa por nossa conta, que eu tenho certeza que vai ser espetacular. Vamos arrumar uma noite dessas aí, uma tainha especial aí com o Mano, pra gente fazer, reunir o pessoal por aqui. 10h44, um abraço, Mano Jani, um bom almoço por aí, obrigada pela audiência também. 20 graus a temperatura, vamos fazer um breve intervalo, na sequência voltamos com mais informações para você aqui no Temática.
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10:50, temperatura de 20 graus nos campos de cima da serra. 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Gente, deixa eu mandar um abraço para Adriana na audiência com a gente. Obrigada pela sintonia. Também por aqui, a gente vai trazer mais um abraço para quem

0: está de aniversário hoje, tá bom? Um abraço para dona Ceni Alves Pereira Oliveira, ali no bairro Monte Claro. Está comemorando hoje os seus 80 anos. Parabéns, dona Ceni. Está recebendo a homenagem dos filhos, do genro, das noras, dos netos e também dos bisnetos. Aproveite bastante o seu dia. Obrigada pela participação aí, pela audiência do pessoal. A Isabelle Orfato, de 4 anos, também está de aniversário hoje, recebendo os parabéns da vó Nilza, do vô Darcy, da mãe Cibele e do pai Henrique, tá bom? Então, toda essa galera aí de aniversário hoje, parabéns, felicidades. Agora, 10h52, 20 graus é a temperatura, Companhia do Sapato tem botas femininas e infantil com 50% de desconto à vista. 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Obrigada pela tua audiência, pela tua participação. Nós vamos trazer agora o Hoje na História.
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2: 27 de agosto. Dia Nacional do Psicólogo. Dia do Corretor de Imóveis. Dia da Limpeza Urbana, Dia das Vocações Leigas e Dia dos Catequistas. Os aniversariantes do dia. O cantor e compositor brasileiro Paulinho Mosca.

Os fatos do dia. Em 551 a.C. nasceu Confúcio, um dos maiores pensadores da história da humanidade. Confúcio pregava moral pessoal e governamental. 1900

Morreu aos 59 anos o cantor e compositor gaúcho Lupicínio Rodrigues. Lupe, como era chamado desde pequeno, compôs marchinhas de carnaval e sambas canção, músicas que expressam muito sentimento, principalmente a melancolia por um amor perdido. Foi o inventor do termo dor de cotovelo.

0: 1975.
1: Deus e o diabo na terra.
0: A novela Roque Santeiro, de Dias Gomes, foi censurada e proibida de entrar no ar. 10 anos depois, em 1985, ela seria um dos maiores sucessos da TV Globo. 2018.
2: Quem é?
3: É o Zé Bétio.
2: Por alguém. 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
3: É o Zé Bétio.
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0: Morreu aos 92 anos o radialista, cantor, acordeonista e compositor Zé Bétio. Ele foi considerado um dos maiores nomes do rádio brasileiro e fez muito sucesso entre os anos 70 e 80. Mário Vivan para a tua rádio.
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Hoje na História para você, aqui na tua Rádio Fátima. Em seguida vem Notícias da Hora pela Rede Tua Rádio e nós voltamos na sequência para mais uma hora do nosso temática de hoje. É rapidinho, tô de volta com você. Música.

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4: 11 horas, notícias da hora. 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A Ordem dos Advogados do Brasil, seccional Rio Grande do Sul, lança nesta sexta-feira a campanha Voto Não Tem Preço, Voto Tem Consequência. A iniciativa, em parceria com o Tribunal Regional Eleitoral do Estado, visa a estimular o voto consciente e o acesso à informação. De acordo com a OAB, que busca ser um agente ativo de conscientização e fiscalização do processo eleitoral, o objetivo da campanha é assegurar a integridade da eleição e o respeito à Constituição, e assim reafirmar o compromisso histórico com a defesa do Estado Democrático de Direito. As mulheres são a maioria do eleitorado brasileiro para as eleições 2026, representando 52,84% dos 158.745.463 cidadãos aptos a votar no mês de outubro. O percentual feminino teve um acréscimo de 0,2 ponto percentual na comparação com as eleições gerais de 2022. Por faixa etária, o maior contingente individual tem entre 40 e 44 anos. Mas nos últimos 4 anos, mais de 4 milhões e meio de brasileiros ingressaram na faixa com mais de 60 anos. Com isso, a participação das pessoas idosas subiu de 21% para 23% do eleitorado. O grupo com mais de 70 anos, cujo voto é facultativo, reúne cerca de 15 milhões de votantes. 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A Secretaria de Estado da Saúde de São Paulo confirmou nesta quinta que o número de casos de sarampo no estado subiu para 26 neste ano. São 3 novos casos confirmados da doença na capital paulista, sendo 2 importados e os demais relacionados à importação, embora não tenha sido identificada a fonte de infecção. Do total de casos já confirmados, 23 foram registrados entre residentes da cidade de São Paulo, 2 em São Bernardo do Campo e 1 em Guarulhos. 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
8: 11h05, 21 graus a temperatura. Estamos de volta com você aqui no Temática da tua Rádio Fátima. 11h05, abrindo mais uma hora do nosso Temática. Obrigada pela tua audiência, pela tua sintonia. E, claro, né, a gente segue por aqui trazendo mais informações, mais destaques para você. 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
8: Já coloquei a vinheta aqui hoje, um pouquinho mais cedo, a nossa receita do dia. A Fran está conosco. Bom dia, Fran, tudo bem?
9: Bom dia, Fábio. Tudo ótimo e contigo?
8: Tudo certo. Dia bonito ainda, 21 graus a temperatura. E hoje a Fran vai trazer uma receita com uma fruta típica do inverno.
9: Exatamente.
8: O que, a gente tem hoje?
9: Chegando no final de semana,
8: ai,
9: né?
8: Coisa
9: aproveitar.
8: Boa, né? Muito bom doce.
9: Hoje um brigadeiro de bergamota, bem diferente, né?
8: Muito diferente, brigadeiro de bergamota. Será que fica bom?
9: Olha, fica uma delícia.
8: Eu te disse que eu tô prometendo há dias pra fazer.
9: Eu já comi o de limão.
8: De limão, de
9: isso.
8: Limão é bom também.
9: Fica muito bom esse doce com o cítrico. Agora eu quero fazer o de bergamota.
8: Tu sabe qual é o meu problema com bergamota? o cheiro.
9: Ah, sim.
8: Eu não gosto. Não sim. gosto. Mas agora eu tenho uma descascadora oficial em casa.
9: Ah, então, aí sim, daí é tranquilo.
8: Fica tudo fácil. Ela descasca, só faço a receita, só preparo a receita.
9: O cheiro, eu tenho uma memória afetiva, né? Uh-huh. Então me traz boas lembranças.
8: Tu gosta,
9: da infância,
8: então.
9: Eu gosto.
8: Ai, que bom. Eu já não gosto muito do cheiro que fica na mão. Não, não é comigo. Eu gosto de marmelada, essas coisas.
9: Sim,
8: sim. Mas a gente vai aprendendo. Vai
9: sim,
8: aprendendo a gostar,
9: vai.
8: Né?
9: É que é gostoso, né? Então a gente faz esse sacrifício, né?
8: Com certeza. Bom, vamos lá. O que que a gente precisa para fazer esse brigadeiro de bergamota?
9: Vamos lá. Meia xícara de suco de bergamota, 2 colheres de sopa de açúcar, 1 gema, 1 lata de leite condensado, 1 colher de sopa de manteiga, 1 pitadinha de sal e 100 gramas de chocolate branco picadinho para enrolar. Bem
8: agora,
9: simples.
8: Bem simples. Agora, tu presta atenção no modo de preparo, porque tem uma dica especial aí, senão não vai dar certo, né?
9: Isso
8: não
9: mesmo.
8: Não é só misturar tudo.
9: Não, com certeza. Tudo tem o seu passo a passo aqui. Coloque o suco de bergamota e o açúcar e a gema em uma panela, cozinhe em fogo baixo, mexendo sempre por cerca de uns 5 minutos até reduzir e ficar mais concentrado. E reserve. Em outra panela, coloque o leite condensado, a manteiga e a pitada de sal. Leve ao fogo baixo, mexendo sempre até desgrudar do fundo da panela. Depois de desgrudar, cozinhe por mais 2 minutos, sempre mexendo para firmar. Desligue o fogo e incorpore a redução de bergamota ao brigadeiro, misturando bem até ficar homogêneo. Transfira para um prato e cubra com plástico filme em contato e leve à geladeira por cerca de 1 hora ou até firmar. Para finalizar, modele as bolinhas e passe no chocolate branco picadinho.
8: Fica lindo, né?
9: Fica. E uma dica, né? Use apenas a parte colorida da casca da bergamota, se alguém, né, quiser colocar as raspas para intensificar o sabor.
8: Que nem a gente faz com limão, né?
9: Exatamente.
8: Mas só a partezinha colorida, colocar a parte branca.
9: Senão vai amargar, né, o brigadeiro, aí estragou tudo, né?
8: Será que vale espremer a casquinha da bergamota ali também? Quando a gente...
9: Porque quando tu tá descascando,
8: espirra, né?
9: Exatamente.
8: É aquilo que dá o cheiro, na verdade.
9: Lá, exatamente.
8: Espirra, vai no olho, quem sabe uma apertadinha ali não dá um aroma especial. Vamos tentar fazer isso.
9: Vamos testar, né?
8: Vamos ver se funciona.
9: Isso.
8: Bom, a dica da Fran é justamente essa, né, Fran? A gente tem que fazer esse creminho separado ali com a gema, o açúcar e a bergamota, porque senão vai talhar.
9: Isso
8: mesmo.
9: Se
8: você simplesmente colocar o suco da bergamota no creme de leite, tu sabe que eu fiz isso esses dias, mas com laranja. Eu queria fazer uma cobertura para um bolo de laranja.
9: Sim, sim.
8: Com laranja e leite condensado. E aí, eu faço o mousse de limão, que eu misturo limão com leite condensado e creme de leite, dá super certo,
9: sim,
8: né?
9: Sim.
8: Aí, na minha ideia, eu digo, vou fazer o quê? Vou misturar o suco da laranja com leite condensado. É. Num primeiro momento, deu certo.
9: Sim.
8: Só que logo ele começou a desandar. E aí, o que eu fiz? Coloquei no fogo, pra piorar a situação. Aí eu digo, bom, ele praticamente virou uma ambrosia. Digo, agora vai ser o bolo com a ambrosia de laranja, em cima e tá tudo certo.
9: Bem
8: não vou
9: intenso.
8: Botar fora. Vou aproveitar.
9: Ruim não fica, né?
8: Não fica ruim. O sabor ficou bom.
9: Sim.
8: Só que não ficou no ponto
9: não
8: que eu
9: ficou,
8: queria.
9: Exato,
8: e aí a gente fica tão triste quando não fica no ponto.
9: Quando
8: né?
9: não acerta, né?
8: Mas
9: nossa,
8: aí essa senhora. Receita de hoje que a Fran trouxe aqui veio com todas as dicas, tem todos os passo a passo. Então,
9: mesmo.
8: Se o pessoal quiser aproveitar, já está lá nas redes sociais, né, Fran?
9: Já está no Instagram ali nos stories, com o link do site e com todas as outras receitas. Tudo lá no site, tudo bonitinho.
8: Maravilha. E também você que quer pelo nosso WhatsApp aqui, pode pedir a receita pelo WhatsApp que a gente encaminha pra você a receita do brigadeiro de bergamota. Vamos ver se hoje sai lá em casa, depois eu te conto como é que tá.
9: É, eu tô querendo fazer no final de semana, então vamos ver se vai sair também.
8: Faz dias que eu tô prometendo esse.
9: Vamos ver.
8: Antes que acabe, né, a safra da bergamota.
9: Sim, exatamente.
8: Fran, muito obrigada, um ótimo dia pra você.
9: Obrigada pra ti também.
8: 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A temperatura neste momento, 21 graus, céu parcialmente encoberto, com algumas nuvens de um lado, céu azul e lindo do outro. 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Nós fazemos um intervalo rapidinho. Na sequência, volto por aqui para te trazer nossa dica de saúde. Tem informativa Mater e muito mais. Não sai daí.
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1: 11 horas e 19 minutos, 22 graus a temperatura. Estamos de volta contigo aqui no Temática da tua Rádio Fátima. 11 e 19, daqui a pouco, a partir do meio-dia, nós temos o No Ponto servindo a notícia. 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Vamos agora trazer aqui então na nossa programação, nosso espaço de saúde, nossas informações de saúde na programação da tua Rádio Fátima, tá bom? 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Agora 11 horas e 20 minutos, 22 graus é a temperatura. Vamos então com Bem Viver?
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3: Você sabia que uma das causas da perda de cabelo pode estar relacionada com a intolerância à lactose? Se você perceber a queda combinada com o consumo de lactose, vale a pena procurar um especialista para uma investigação minuciosa. Com efeito, pode ser sugerida uma dieta sem lactose por algumas semanas para avaliar se acontece mesmo a queda do seu cabelo. Vale lembrar que certas carências de minerais e vitaminas podem sim se manifestar após a adoção de uma dieta isenta de lactose, como o cálcio, a vitamina A, a vitamina D e a B12. Por isso, ouça a opinião do seu médico antes de excluir leite e derivados da sua dieta.
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1: 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Agora, 11 horas e 22 minutos, temperatura de 22 graus nos campos de cima da serra. Nós vamos trazendo já, a gente tem por aqui oportunidades segunda edição. Antes disso, deixa eu trazer para você mais destaques aqui na nossa programação. Deixa eu atualizar aqui para você. Destaques: 11 e 22, temperatura de 22 graus nos campos de cima da serra. Nós vamos agora trazer por aqui para ti o informativo Emater. Hoje, na participação da extensionista Fabiele Paim de Lima. Bom dia, Fabiele.
4: Bom dia, ouvintes. Ter uma alimentação saudável é essencial para a nossa saúde. E quando se trata deste assunto, torna-se impossível não pensar em verduras, frutas e legumes. Considerando que, a fim de garantir o consumo adequado de fibras, vitaminas e minerais, outros nutrientes e compostos que contribuem para manter o organismo saudável, é preciso consumir diariamente esses alimentos. Entretanto, o acesso a verduras, frutas e legumes de qualidade nem sempre é fácil. O uso de agrotóxicos e o preço alto muitas vezes desestimulam o consumo desses alimentos. Uma boa solução é investir em uma horta em casa. Mesmo em pequenos espaços, é possível ter hortaliças e temperos que já ajudam a enriquecer a alimentação do dia a dia. Produzir hortas em casa traz uma série de benefícios. Primeiro, é com relação à segurança alimentar e nutricional. As hortaliças são plantas comestíveis bastante ricas em nutrientes que fazem bem à saúde das pessoas. Em segundo, a família vai deixar de comprar verduras no mercado convencional, que muitas vezes produz verduras usando produtos químicos, que trazem uma série de problemas para a saúde das pessoas. Depois, tem a questão da renda. Quando a pessoa produz uma horta no seu quintal, na sua casa, vai deixar de comprar no mercado convencional, sobrando assim um pouco mais daquele valor que ia comprar no mercado. Já vai sobrar para a família poder comprar outros produtos, outros alimentos. Além do que, as pessoas podem comercializar o excedente na comunidade local, representando uma oportunidade de geração de renda. Um bom dia a todos e até amanhã. Da Emater, de Monte Alegre dos Campos, para a tua Rádio Fátima, extensionista Fabiele Paim de Lima.
1: Obrigada, Fabiele, trazendo por aqui informações, e eu aproveito para atualizar uma informação sobre as estradas. O acesso à RS-122 está bloqueado no quilômetro 57 da BR-116 em Vacaria, devido a um acidente ocorrido na rodovia estadual, na 122, tá? A PRF está no local, por enquanto, sem previsão de liberação. Então, o trânsito entre Vacaria e Caxias do Sul está liberado apenas pela BR-116. Quem pretende usar a 122, o trânsito está bloqueado no quilômetro 57 devido a um acidente, sem previsão de liberação, tá bom? Então, quem vai a Caxias do Sul, São Marcos, o trânsito está liberado apenas pela BR-116, informação que chega agora através da Polícia Rodoviária Federal. 11h25, 22 graus a temperatura, agradecendo mais uma vez a Fabiele, que trouxe por aqui destaques e informações para a gente. 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Agora, 11 horas e 26 minutos, temperatura de 22 graus nos campos de cima da serra. Nós vamos agora trazer mais destaques, mais informações para você aqui no Temática. 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
1: 22 graus a temperatura, feito contato, vamos saber novidades da Livraria do Estudante. Bom dia, Tita.
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1: Muito obrigada, Tita, trazendo por aqui as novidades, as ofertas da Livraria do Estudante. 11h32, 22 graus a temperatura. A gente faz um intervalo rápido, na sequência volta com você.
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6: Voltamos, agora 11 horas e 38 minutos, temperatura de 22 graus nos campos de cima da serra. Seguimos aqui trazendo mais destaques, mais informações para você no nosso Temática. Logo mais, a partir do meio-dia, nós temos aqui o No Ponto Servindo a Notícia com a Gi Moraes. E lembrando para você também que amanhã começa o horário político eleitoral gratuito no rádio e na TV, tá bom? Nós temos programa às 7 horas da manhã e também ao meio-dia. Com isso, pequenas alterações na nossa programação para reservar a veiculação do horário político, tá bom? 7 horas da manhã até as 7h25 e do meio-dia até o meio-dia e 25. E que esse espaço, né, que seja usado esse espaço para que a gente possa ouvir as propostas, as melhores propostas para quem quer seguir aí comandando o nosso país nos próximos anos. 11h39, temperatura de 22 graus nos campos de cima da serra. Vamos lá trazer por aqui mais destaques, mais informações. Está chegando na nossa programação Um Olhar Diferente com o Frei Osmar Otávio Júnior. 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Deixa eu só ajeitar aqui a participação do Frei Osmar para a gente trazer ela agora aqui no Temática da tua Rádio Fátima.
7: A inveja, segundo Rubem Alves. Gosto de tomates e resolvi plantar uns tomateiros lá em Pocinhas, no Rio Verde, Minas Gerais. Amadureceu o primeiro tomate, todo vermelho, com exceção de um pontinho preto na casca. Nem liguei para aquele ponto preto. Colhi o tomate e me preparei para comê-lo. Dei a primeira dentada e logo cuspi. O que havia dentro dele era um verme branco, grande, enrugado, gordo por haver comido toda a polpa do tomate. Foi essa imagem que me veio à memória quando me preparava para falar sobre o mais terrível de todos os demônios. Ninguém suspeita. Ele vai comendo por dentro as coisas boas que crescem no nosso quintal. Eu sempre digo, demônios fazem ninhos no corpo. Cada um tem a sua preferência. Nesse caso, a de que me refiro, o demônio faz seu ninho nos olhos. E ele não gosta de coisas ruins e feias. Como verme, ele prefere os tomates. Gosta de coisas bonitas. E o resultado é que quando uma coisa bonita que cresce no nosso quintal é tocada pelo olho onde mora o verme, ela imediatamente murcha, apodrece e cai. E aí vem as moscas. O demônio que se aloja nos olhos se chama inveja. Inveja vem do latim invidere, que segundo o dicionário Webster, quer dizer olhar pelos cantos dos olhos. A inveja não olha de frente. Quem olha de frente tem prazer no que vê. Quem olha de lado, olha com olho mau. Olho mau, olho gordo. Muita gente tem medo desse olhar. Não precisa. O verme da inveja nunca faz nada com os tomates da horta alheia. Ele só come os tomates da horta da gente. Explico. Fernando Pessoa diz que a inveja dá movimento aos olhos. O olho de inveja não olha numa direção só. Lembre-se do que eu disse, que o olho onde se aninha o verme da inveja só gosta de ver coisas bonitas. Então é assim que acontece. Eu tenho um belo tomate crescendo no meu quintal. É certo que não há vermes dentro dele. Vai dar uma deliciosa salada. Mas antes vou mostrar o meu tomate para o meu vizinho. Um pouco de exibicionismo faz bem para o ego. Mas eu olho para o quintal do meu vizinho. Ele também cultiva tomates. Vejo o tomate que cresce no tomateiro dele. Lindo, vermelhíssimo, mais bonito que o meu. E é nessa hora que o verme entra no meu olho. Meus olhos se movimentam, voltam-se para o meu tomate, que era a minha alegria e o meu orgulho. Já não é mais. Vejo-o agora mirrado, pequeno, murcho. E ele corresponde. Apodrece repentinamente e cai. Perdi o prazer da minha salada. Esse movimento dos olhos é a maldição da comparação. Quando eu comparo o meu bom mesmo, mais que suficiente para me fazer feliz, com o bom maior do outro, eu fico infeliz. E o que antes me dava felicidade passa a me dar infelicidade. Com a comparação tem início a infelicidade humana. E isso acontece com tudo. Eu comparo a minha casa, eu comparo meu carro, minhas roupas, meu corpo, minha inteligência e até mesmo meu filho. Frequentemente, os filhos são vítimas do jogo de inveja dos seus pais. Aquele meu filho que é a minha alegria, delícia de criança, com um jeitinho só dele e que me encanta. Mas o filho do vizinho tira notas mais altas que o meu. É campeão de natação, é mais forte, é mais alto e não é gordinho. Então meu olho se movimenta e o verme se aninha. E se dá o mesmo com o meu tomate. Ele apodrece. Até segunda-feira.
6: Muito obrigada, Frei Osmar Otávio Júnior, trazendo por aqui um olhar diferente. 11h45, 22 graus a temperatura, para você que gosta de olhar o céu, se o tempo permitir, hoje à noite, né? Nós temos a oportunidade de acompanhar o eclipse lunar parcial, que será visível em todo o Brasil, sem necessidade de telescópio ou qualquer outro equipamento especial. Mas lembrando, né? Se o clima permitir, se o tempo permitir aí hoje à noite. Durante o fenômeno, a Lua vai passar pela sombra projetada pela Terra, chegando a ficar até 93% imersa na umbra, que é a região mais escura da sombra terrestre. O eclipse deve iniciar por volta das 23 horas e 23 minutos e após a meia-noite vai ter uma região aí mais afetada, né? A Lua vai ter tons avermelhados ou alaranjados devido à luz solar infiltrada pela atmosfera da Terra. O ponto máximo do eclipse vai ser a 1 hora e 12 minutos, por volta desse horário, quando cerca de 93% da Lua vai estar coberta da sombra da Terra. O eclipse deve encerrar por volta das 4 horas e 1 minuto da madrugada do dia 28. O fenômeno vai ser visível em praticamente todo o Brasil, como eu disse, desde que as condições

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1: 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Troca-troca. Vende-se terreno na rua Marechal Deodoro, bairro Glória, em Vacaria. Medindo 456 metros quadrados, sendo 12 de frente e 38 de comprimento. Aceitamos uma entrada e parcelamos o restante na modalidade safra anual. Em até 3 vezes. Interessados, tratar pelo telefone 549-9606-6283 ou 549-9651-7962. Vende-se terreno medindo 12 de frente e 24 de comprimento no bairro São Mateus 1. Localização privilegiada. Vende-se no valor de R$ 115 mil, reais, somente à vista. Interessados, tratar pelo telefone 549-9966-4724. Falar com Gilberto. Balcão de empregos, um senhor faz consertos de eletrodomésticos, limpezas de bocas de fogões e compra-se os mesmos com ou sem defeitos e compra objetos e móveis antigos. Interessados, entrar em contato pelo telefone 549-9978-2438. Empresa Frute Agrosul contrata. Vaga para embalador à mão. Salário R$ 2.013,00, mais R$ 200,00 de vale-refeição. Para mais informações, ir até a portaria da empresa pelo WhatsApp 549-9256-8371. Senhor procura trabalho em sítio, tem experiência e referências. Interessados, tratar pelo telefone 549-9653-7883. Contrata-se motorista, carteira D e E, e auxiliar de limpeza com experiência comprovada em carteira. Interessados, comparecer na BR-116, quilômetro 40,5, número 6345, bairro Pradense. Telefone 54-3231-2211, munidos de carteira de trabalho e currículo. Um senhor faz consertos e pinturas de micro-ondas e fornos, conserta tanquinho, centrífuga e faz limpezas de boca de fogão a gás. Compra-se geladeiras, lareira e fogão a lenha. Interessados, tratar pelo telefone 549-9978-2438. Anuncie você também no Oportunidades Tua Rádio Fátima. Venha até a portaria da emissora ou ligue 3231-7500 ou WhatsApp 99928-1022.
0: 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Nós vamos encerrando por aqui mais um bloco do Temática. Eu volto em seguida com muito mais. Mandar antes um abraço pro José na audiência com a gente. Obrigada pela sintonia, viu, José? Já tá aí a receita para você.
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6: Onze cinquenta e seis, 22 graus a temperatura, de volta por aqui contigo no Temática. Gente, é hora de nós fecharmos o nosso Temática de hoje e deixar um grande beijo pra você. Obrigada pela tua audiência, pela tua sintonia. Nós vamos seguir juntos, tá bom? Tá chegando Caminhando com as Comunidades com Frei Protásio Ferronato e na sequência a Gi Moraes assume por aqui pra te trazer o No Ponto, servindo a notícia. A você um forte abraço, um bom almoço, ótima quinta-feira de paz e bem.

Paz e bem, nesta quinta-feira, dia 27 de agosto, a Igreja lembra hoje Santa Mônica, mãe de Santo Agostinho. Santa Mônica rezou muito pelo seu filho e aguardou a ação de Deus em Agostinho, que se converteu e se tornou um grande santo, um grande filósofo, teólogo, pastor e doutor da Igreja. O Evangelho do dia de hoje é de Mateus capítulo 24, 42 e seguintes. Naquele tempo, disse Jesus a seus discípulos: Ficai atentos, porque não sabeis em que dia virá o Senhor. Compreendei bem isto: se o dono da casa soubesse a que horas viria o ladrão, certamente vigiaria e não deixaria que a sua casa fosse arrombada. Por isso também vós, ficai preparados, porque na hora em que menos pensais, o Filho do Homem virá. Qual é o empregado fiel e prudente que o Senhor colocou como responsável pelos demais empregados para lhes dar alimento na hora certa? Feliz o empregado cujo Senhor o encontrar agindo assim quando lhe voltar. Em verdade vos digo, ele lhe confiará a administração de todos os seus bens. Mas se o empregado mal pensar: meu senhor está demorando, e começar a bater nos companheiros, a comer e a beber com os bêbados, então o senhor desse empregado virá no dia em que ele não espera e na hora em que ele não sabe, ele o partirá ao meio e lhe imporá a sorte dos hipócritas. Ali haverá choro e ranger de dentes. Palavra da salvação. Amigos e irmãos na fé, nossa relação com o fim da vida é decisiva para a nossa vida presente. Para quem não espera nada, não se ocupa com nada, mas pode experimentar agitação, fracasso e até desespero. Quem, porém, espera o que só Deus pode dar, prepara-se ativamente para acolhê-lo e procura coerência com aquilo que espera. Pensemos. E a programação da paróquia para o dia de hoje: missa na comunidade de São Sebastião, do bairro Petrópolis, 17 horas, e na comunidade Aparecida Vista Alegre, 19 horas. Sexta-feira, missa no hospital às 15 horas e na igreja matriz, 18 horas. No dia 29, sábado, encontro da catequese na comunidade consoladora com as famílias, catequizandos e catequistas, a partir das 13h30. Missa na comunidade das irmãs, 15 horas, na matriz, 18 horas, e realização do 14º jantar italiano no salão da paróquia da Fátima, como parte da programação da festa da padroeira. No dia 30, domingo, missa na matriz às 9 horas, missa na comunidade consoladora do bairro Cristal, 10h30, missa na igreja matriz às 19 horas. E pela intercessão de Santa Mônica, que aliás poderia ser uma grande inspiração também para as mães que oram pelos filhos, e pela intercessão da bem-aventurada Virgem Maria, Deus abençoe a todos, em nome do Pai, do Filho e do Espírito Santo. Amém.

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1: Boa tarde, ótima tarde para você, uma ótima quinta-feira. Estamos chegando com No Ponto, te atualizando das principais informações desta quinta-feira. Agora, 12:05, hoje é dia 27 de agosto, a temperatura marcando 22 graus. 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Estamos chegando com No Ponto e já te atualizando dos principais destaques desta quinta-feira.
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1: Principais destaques desta quinta-feira, dia 27 de agosto. Propaganda eleitoral no rádio e na TV começa amanhã. No rádio será das 7 horas às 7h25 e do meio-dia ao meio-dia e 25. Rotary comunitário acontece na escola Soli Gonzaga dos Santos, no bairro Monte Claro, no próximo sábado. A Pai de Vacaria promove exposição em celebração à Semana da Pessoa com Deficiência, no edifício Centro Liberal, ao lado da Prefeitura. CTG Porteira do Rio Grande executa obras de revitalização, inclusive com ampliação da Secretaria e calçamento do estacionamento. Previdência Social paga hoje os aposentados de final 3. Secretaria de Agricultura de Montes Capões entrega insumos para 15 apicultores. Prefeitura de Pinhal da Serra recebe inscrições de produtores de laranja para serem beneficiados com calcário até amanhã. Brigada Militar intensifica ações da patrulha escolar em Vacaria. Ainda as informações do trânsito, da área da segurança, a previsão do tempo e as informações, claro, do esporte, você acompanha a partir de agora no ponto. Agora é 12:07, a gente já vai seguindo com as informações esportivas, chegando hoje com Betão Carneiro e Ronaldo Pontel.
2: Olá, muito boa tarde. Ontem o Glória disputou mais uma partida da divisão de acesso. Dessa vez o Leão da Serra foi até a Boca do Lobo, em Pelotas, onde enfrentou a equipe da casa, o Pelotas, e acabou perdendo por 2-1. Um jogo bastante complicado. O Glória começou perdendo já a partida porque tomou um gol a menos de 2 minutos de jogo. Após uma jogada pela direita, o meio-campo Vitor Oliveira empurrou para o gol, marcando 1-0. O Glória ainda tentou reagir na primeira etapa em alguns lances de bola parada, mas não surtiram efeito. No segundo tempo, o Glória teve algumas alterações. Não conseguiu também, né, marcar o seu gol, não conseguiu concluir jogadas de ataque e acabou tomando o segundo gol aos 40 minutos do segundo tempo com o jogador João Lenger, que havia entrado no segundo tempo aproveitando um cruzamento à esquerda. E no finalzinho, o Glória ainda conseguiu diminuir após uma bela jogada de Vandinho. Ele foi derrubado na área, a arbitragem marcou pênalti, o próprio Vandinho cobrou para descontar. Placar final, Pelotas 2, Glória 1. O que dá para a gente avaliar demais essa derrota do Glória, Betão? O Leão da Serra segue com apenas 3 pontos na divisão de acesso e segue na zona de rebaixamento. Deu para aproveitar alguma situação desse jogo de ontem? Dá para aproveitar uma melhora na equipe para os jogos da próxima semana contra o Sportivo e também o Veranópolis em Vacaria? Boa tarde, Betão.
3: Boa tarde, Ronaldo e ouvintes da Fátima. Sim, dá para aproveitar. Não faltou empenho na equipe do Glória. Jogadores correram, se esforçaram, mas o gol levado a 1 minuto do primeiro tempo realmente tirou. O Glória não ficou tranquilo, porque havia programado uma maneira de jogar, de atuar no primeiro tempo e acabou levando esse gol a 1 minuto. Isso realmente preocupou toda a equipe do Glória ontem à noite. O Glória realmente apresentou algumas peças, não é que nos próximos jogos pode render mais, é isso que a torcida espera realmente. Vandinho foi o principal jogador da equipe do Glória, marcou o gol, sofreu o pênalti, marcou o gol, mas foi o principal jogador do Glória, o camisa número 10. Também no setor de defesa tivemos o Douglas, não é? Com boa atuação, Mas o Glória, o que, que falta para o Glória? Falta qualidade no seu ataque, falta chutar a gol, falta fazer os gols. Ontem o Glória, no primeiro tempo, no segundo tempo, criou 4, 5 escanteios e não conseguiu concluir a bola no gol da equipe do Pelotas. Com isso, o Glória perde mais uma partida. É a quarta partida que o Glória perde no campeonato. Não tem nenhuma vitória, apenas 3 empates. O Glória está na zona do rebaixamento, juntamente com a equipe do Lajadense. Agora, o Glória treina hoje à tarde em Vacaria, amanhã, sexta-feira, também treina no sábado e no domingo, e o Glória na próxima semana terá 2 jogos em casa, para tentar a recuperação, para tentar sair dessa zona incômoda. O Glória enfrenta o Esportivo na terça-feira, 19 horas no Alto da Glória, e no sábado, 15 horas, enfrenta a equipe do Veranópolis. 2 equipes que estão na ponta da tabela, e o Glória está na ponta de baixo, essas 2 equipes na ponta de cima da tabela. Mas mais uma vez, a gente ainda acredita que o Glória, vencendo essas 2 partidas em casa, sai da zona do rebaixamento. Mas vencer, o Glória realmente tem que provar para o seu torcedor que tem poderio e que pode vencer. E isso é necessário realmente. Por isso, a gente tem que acreditar mais uma vez na próxima semana no Glória, com 2 vitórias em casa para escapar do rebaixamento, Ronaldo.
2: O Glória teve 2 atletas que estrearam no jogo de ontem, o zagueiro Douglas e também o atacante Vini Moura. O Leão da Serra jogou com Jackson no gol, André na lateral direita, Saulo e depois a entrada de Vini Moura, Douglas e Marcos Vinícius. O capitão Marcão, Germano, Vandinho, Alan Leite, depois Tony Júnior, Eduardão e depois o Alisson Mira e o Juninho, time do técnico Fael Júnior, que enfrentou o Pelotas na noite desta quarta-feira. O Glória, portanto, volta a campo na semana que vem, como disse o Betão, para os confrontos contra Esportivo e Veranópolis. Hoje à noite tem clássico Grenal pela Copa do Brasil, você vai acompanhar na tua Rádio Fátima, direto do Beira-Rio, clássico Grenal, primeiro jogo das quartas de final da Copa do Brasil, Internacional e Grêmio valendo vaga na semifinal da competição. Betão, com as 2 equipes em má fase aí no Campeonato Brasileiro, resta a esperança da Copa do Brasil, tanto para Grêmio quanto para Internacional.
3: É verdade, Ronaldo, apenas a Copa do Brasil, um dos dois vai passar para as semifinais, Grêmio ou Inter, Inter ou Grêmio, e hoje é o primeiro jogo dessas 2 equipes do Beira-Rio. Quem levar vantagem hoje pode se classificar na partida de volta, mas levar vantagem entre Grêmio e Inter, será? O Internacional realmente não ganha alguns jogos, o Grêmio também ganha, mas não convence. Os treinadores estão a perigo, estão na corda bamba. O Internacional falta atacante para fazer o gol e o Grêmio falha na sua defesa. Então vamos aguardar o primeiro Grenal das semifinais da Copa do Brasil. Hoje, 20 horas do Beira-Rio, você acompanha aqui na tua, na nossa Rádio Fátima.
2: Pois é, então, né? As quartas de final hoje à noite, né? Você vai acompanhar todas as emoções na tua Rádio Fátima, a Rádio Forte do Esporte. Com as informações, Ronaldo Pontel e Betão Carneiro. Um abraço a todos.
1: Obrigado, Ronaldo e Betão, pelas informações esportivas. Agora, 12:13. Depois do intervalo, a gente retorna com a previsão do tempo.
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1: No Ponto está de volta agora, 12:18, 23 graus é a temperatura. 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Agora, 12:18, no Ponto, a gente acompanha as informações do tempo.
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1: 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Com as informações do tempo, Kátia Valente.
2: Olá, meus amigos e caros ouvintes. Vamos ter uma quinta-feira de mudança no padrão do tempo. As temperaturas já estão bem mais elevadas. Ao longo do dia de hoje, os termômetros vão subindo de forma bastante rápida. Máximas à tarde que devem variar de 23 nos pontos mais elevados até 24 graus, 25 em vários pontos aqui da nossa região. Associado a isso, nós temos os ventos também soprando do quadrante norte e ele ajuda a trazer o ar mais aquecido que acaba elevando a temperatura e alimentando a instabilidade na atmosfera. Então, a partir da tarde, a nebulosidade já vai crescendo por aqui, as coisas vão mudando, a gente vai sentindo que a mudança está chegando, mas até o final do dia, já podemos ter pancadas de chuva e que vem associadas a trovoadas à noite. E ao longo da sexta-feira, as instabilidades, então, vão ganhando força por aqui. Mas eu chamo a atenção, é para o final de semana, onde as chuvas podem ser bastante expressivas e também associadas a tempestades. Então, muita atenção, especialmente entre a sexta-feira e o próximo final de semana. Com a previsão do tempo, Kátia Valente.
1: 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Telefone WhatsApp 3232-5518. 12:20, já voltamos com as informações do trânsito e da área da segurança.
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1: Meio-dia 26, no ponto, está de volta para a ZC. 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Seguimos com No Ponto, te trazendo as informações do trânsito e da área da segurança, chegando com Vladimir Fabris.
14: Polícia Rodoviária Federal não registrou acidentes com lesões na manhã de hoje nas BR-116 e 285 que passam por Vacaria e região dos Campos de Cima da Serra. A Guarda Municipal, nesta quarta-feira, notificou 5 condutores, a maioria na Zona Azul, por ter estacionado o veículo sem a cartela ou por ter ultrapassado o tempo previsto na cartela. Polícia Rodoviária Estadual registrou acidente na manhã de hoje, na IRS-122, quilômetro 131, em IP. Ocorreu uma colisão envolvendo um micro-ônibus escolar e um caminhão que transportava combustível. No micro-ônibus estava apenas o motorista, que teve ferimentos e foi encaminhado para atendimento no Hospital São José de Antônio Prado. O condutor do caminhão, que transportava combustível, teve apenas escoriações. O trânsito no local do acidente continua interrompido, sem previsão de liberação. Informações da área da segurança. Brigada Militar deteve ontem de madrugada um homem no bairro Franciose por ter agredido a companheira. Ele foi encaminhado ao plantão da Delegacia de Polícia. A Delegacia da Draco de Vacaria, em conjunto com a Polícia Civil de Bom Jesus, realizou ontem à tarde o cumprimento de mandado judicial em São José dos Ausentes. Foi detido um casal, ele 34 anos e ela 28 anos, por tráfico de drogas. O inquérito policial apurou fatos ocorridos no mês de fevereiro deste ano na cidade de Bom Jesus. E ontem, na casa, foi encontrado pelos policiais civis maconha, cocaína e também um valor significativo de dinheiro, oriundo da venda de drogas por parte do casal. Após os procedimentos legais, o casal foi encaminhado ao sistema prisional. Nesta quarta-feira, a Brigada Militar desenvolveu ações da Patrulha Escolar Comunitária junto às escolas Irineu Quilante, Clotilde Soares Ferreira, Dalva Zanotto de Lemos, Vitória Quintela Li, Juventina Morena de Oliveira, Arthur Coelho Borges e Irmã Delma Gotardo. Durante a atividade, os policiais mantiveram contatos com diretores, professores e responsáveis pelas escolas, buscando fortalecer os vínculos entre a Brigada Militar e o ambiente escolar. O Tribunal do Júri de Vacaria esteve reunido ontem, quando julgou Douglas Ribeiro Santos, suspeito de tentativa de homicídio em 2015 no bairro São João, quando, utilizando um facão, tentou matar Cristiano Carlos Silveira da Silva. Por maioria dos membros do Conselho de Sentença, Douglas Ribeiro Santos foi condenado a 6 anos de prisão em regime semiaberto. E o Tribunal do Júri de Vacaria está reunido novamente desde as 9 horas desta quinta-feira. Está sendo julgado Matheus Borges Fontana, suspeito em 2015 na rua Plutarco, bairro Monte Claro, após uma discussão, ter matado Marcos Tadeu Borges Fontana com golpes de facão. Os trabalhos estão sendo presididos pelo juiz Flávio Martins de Souza. Vladimir Fabris para a tua Rádio Fátima.
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15: 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Troca-troca. Vende-se terreno na rua Marechal Deodoro, bairro Glória, em Vacaria. Medindo 456 metros quadrados, sendo 12 de frente e 38 de comprimento. Aceitamos uma entrada e parcelamos o restante na modalidade safra anual, em até 3 vezes. Interessados, tratar pelo telefone 549-9606-6283 ou 549-9651-7962. Vende-se terreno medindo 12 de frente e 24 de comprimento no bairro São Mateus 1. Localização privilegiada. Vende-se no valor de R$115 mil, somente à vista. Interessados, tratar pelo telefone 549-9966-4724. Falar com Gilberto. Balcão de empregos, um senhor faz consertos de eletrodomésticos, limpezas de bocas de fogões e compra-se os mesmos com ou sem defeitos e compra objetos e móveis antigos. Interessados, entrar em contato pelo telefone 549-9978-2438. Empresa Frute Agrosul contrata. Vaga para embalador à mão. Salário R$ 2.013, mais R$ 200 de vale-refeição. Para mais informações, ir até a portaria da empresa pelo WhatsApp 549-9256-8371. Senhor procura trabalho em sítio, tem experiência e referências. Interessados, tratar pelo telefone 549-9653-7883. Contrata-se motorista, carteira D e E e auxiliar de limpeza com experiência comprovada em carteira. Interessados, comparecer na BR-116, quilômetro 40,5, número 6345, bairro Pradense. Telefone 54-3231-2211, munidos de carteira de trabalho e currículo. Um senhor faz consertos e pinturas de micro-ondas e fornos, conserta tanquinho, centrífuga e faz limpezas de boca de fogão a gás. Compra-se geladeiras, lareira e fogão a lenha. Interessados, tratar pelo telefone 549-9978-2438. Anuncie você também no Oportunidades Tua Rádio Fátima. Venha até a portaria da emissora ou ligue 3231-7500 ou WhatsApp 999-28-1022. Agora é 12:33, 27 minutos faltando para uma hora. 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Depois do intervalo, o Rotary Clube de Vacaria realiza a 30ª edição do Rotary Comunitário neste sábado.
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1: Voltamos com No Ponto, a hora certa agora, 12:37, frio chegando, deixa ele lá fora. 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Loja Flash não fecha ao meio-dia. 22 minutos agora faltando para uma hora. Rotary Clube de Vacaria realiza mais uma edição do Rotary Comunitário neste sábado. As informações chegando com o Luiz Barreto.
21: O Rotary Clube de Vacaria realiza neste sábado mais uma edição do Rotary Comunitário. A ação será na Escola Soli Gonzaga dos Santos, no bairro Monte Claro, e também é aberta aos moradores de comunidades próximas. O projeto completa 30 anos e reúne voluntários e parceiros para oferecer serviços, orientações e atividades de integração. Entre as ações previstas estão vacinação, avaliações de saúde, brechó comunitário, corte de cabelo, oficinas de bijuterias, maquiagem, atividades para crianças e orientações sobre cuidados com animais. A presidente do Rotary Clube de Vacaria, Adriana Bullin Magro, destaca alguns dos serviços que estarão disponíveis durante a programação.
22: Então, nós temos diversas oficinas. Por exemplo, uma das principais que a gente tem, que a gente traz à Secretaria da Saúde, que vai disponibilizar vacinas, então eu já aviso aqui todos, para que levem a sua carteirinha de vacinação. A Unimed estará conosco também, é uma parceira nossa, que ajudará com exames.
23: Boa.
22: O Mercadão de Óculos também é nosso parceiro, estará lá também fazendo avaliação. E depois assim a gente tem, por exemplo, o brechó comunitário, que o pessoal gosta do bairro. A gente faz uma arrecadação entre os integrantes do Rotary e entre a comunidade, que é uma coisa que ajuda. Para as crianças, por exemplo, nós vamos ter pipoca, algodão doce e brinquedos infláveis. Também nós vamos ter, nessa comemoração do aniversário, a presença da banda do irmão Getúlio, que vai fazer uma apresentação lá. Agradeço à escola. Também teremos, assim, a oficina de pets em ajuda ali com os anjinhos de rua, com distribuição de ração e orientações de como cuidar do seu animalzinho e tal. E essa é uma oficina, assim, que o pessoal gosta muito, né? Porque todo mundo hoje tem um animalzinho de estimação.
21: A programação também inclui ações voltadas à prevenção e à informação. Durante a semana, a escola recebeu uma palestra sobre cyberbullying. No sábado, a comunidade poderá participar das demais oficinas e atividades do Rotary Comunitário. A Escola Soli Gonzaga dos Santos completa 51 anos neste mês e atende atualmente cerca de 450 alunos na educação infantil ao nono ano. A programação de sábado será realizada pela manhã e à tarde. A diretora da escola, professora Marivone Gonçalves de Lima, reforça o convite para que moradores e famílias participem da atividade.
24: Isso, então, reforçando toda a nossa fala já, e já antecipando assim, todo o envolvimento da nossa escola na acolhida de todo o setor do Rotary, com todos os voluntários que vão estar conosco no sábado, e a gente novamente reforça que é uma alegria para nós, de toda a escola, de toda a comunidade do bairro Monte Claro, destacar a importância que os pais venham, participem, venham para a escola. Os alunos, eu dizia hoje na escola, na hora do hino, traga o pai, traga a mãe, traga a tia, traga a avó, convide e venham. E todas as pessoas, né, venham os alunos participar, porque é aberto para toda a comunidade. E todas as oficinas que já foram citadas aqui pela Adriana, né, todo o trabalho que está vindo a oferecer para a comunidade, que a comunidade aproveite.
23: É verdade.
24: Que é um momento importante. Eu dizia antes, nós somos privilegiadas, fomos a segunda escola deste ano que foi escolhida. Então, assim, ó, é uma alegria tê-las e que seja bem aproveitada pela nossa comunidade.
21: As atividades têm abertura oficial às 8:30 da manhã. As oficinas seguem até o fim da manhã e retornam à tarde com programação especial pelo aniversário da escola. A ação de sábado é aberta a toda a comunidade, não apenas aos moradores do bairro Monte Claro. Da Central de Conteúdos da tua Rádio Fátima, Luiz Barreto.
1: Obrigada, Luiz, pelas informações. A gente segue por aqui, agora 18, faltando para a 1 hora, 24 graus é a temperatura. 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Meio-dia e 42, 18 para 1, depois do intervalo, voltamos com o nosso giro de informações pelos municípios da região.

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5: Estamos de volta agora, 14 minutos faltando para 1 hora, 24 graus é a temperatura. E seguimos por aqui com o nosso giro de informações pelos municípios da região, para o Sindicato dos Trabalhadores e Assalariados Rurais, Vacari e Muitos Capões. Seja você também associado e tenha assistência integral. 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Iniciamos nosso giro de informações por Campestre da Serra.
6: Programação de hoje na Semana Municipal da Cultura, Feira do Livro e Festival Regional de Teatro no Salão Paroquial. A partir da 1h30, a apresentação da peça Mágico de Oz. Na sequência, as peças Rei Mandão, do município de Gentil, e a

0: E grupo Os Vacarianos. No dia 19, a programação terá a missa crioula, grupo Tô na Moda, a final do Festival da Canção Serrana e show com Daniel Raque. O encerramento será no dia 20 de setembro com as apresentações do grupo Som da Serra, Os Gaudérios e grupo Bate Coxa. Todas as noites haverá jantar campeiro por adesão. Atenção, comunidade de Campestre da Serra. Neste domingo, dia 30 de agosto, participe do torneio de canastra. A programação começa às 8h30 da manhã no Salão Pedro Secato. Haverá almoço no local. Realização: Prefeitura de Campestre da Serra, por meio da Secretaria Municipal de Cultura, Desporto e Cidadania. De Campestre da Serra, Bruna Zanotto Goulart para a tua Rádio Fátima.
1: Informações do município de Esmeralda.
2: Informativos do CRAS. Lembramos que nesta quinta-feira teremos a nossa reunião mensal do PIM, o Primeira Infância Melhor. É um momento fundamental para acompanharmos de perto o desenvolvimento das nossas crianças, então contamos muito com a presença de todas as famílias atendidas. E para ir anotando na agenda os nossos compromissos de setembro. No dia 11 de setembro, teremos mais um encontro do Te Acolhe, que acontece quinzenalmente. Este é um espaço que preparamos com muito carinho, voltado ao acolhimento, à escuta e ao fortalecimento das famílias atípicas. Logo depois, no dia 14 de setembro, faremos a reunião do Bolsa Família e do BPC. É muito importante que os beneficiários compareçam para manter o acompanhamento em dia, tirar dúvidas e receber orientações importantes. E não esqueçam, além destas datas específicas, o CRAS realiza oficinas semanalmente. São momentos pensados para promover a socialização, trabalhar a autoestima, fortalecer a autonomia e proporcionar trocas incríveis entre os participantes. Se você quer participar, tirar dúvidas ou saber mais sobre o nosso trabalho, procure a equipe do CRAS. Nossas portas estão sempre abertas para acolher e caminhar junto com você e sua família. De Esmeralda, Simone do Amaral para a tua Rádio Fátima.
1: Agora 10 minutos faltando para 1 hora, seguimos para Muitos Capões.
3: Copa Muxer 2026. No último domingo, 23 de agosto, Muitos Capões recebeu o Pinhal da Serra em uma rodada emocionante pelas categorias de base da Copa Muxer 2026. Nos jogos iniciais, Muitos Capões dominou no sub-9 10-1 e no sub-11 4-1. Já Pinhal da Serra reagiu com goleadas no sub-13 por 12-2 e sub-15 8-3. A grande emoção ficou por conta do Sub-17, com vitória apertada de Muitos Capões por 4-3 em um jogo transmitido ao vivo. No encerramento, o Sub-20 da casa também venceu por 5-2, fechando a rodada com saldo positivo para os anfitriões. A próxima rodada acontece no dia 20 de setembro, quando Muitos Capões recebe as equipes de Jaquirana. De Muitos Capões para a tua Rádio Fátima, Jefferson Costa.
1: 9 minutos faltando para 1 hora, 24 graus, seguimos para Monte Alegre.
4: A Secretaria de Esportes e Lazer do município vem convidar a todos para mais uma rodada do Campeonato Amuxer e segunda rodada do Campeonato de Futsal Copa Cressol, que acontecerá no próximo sábado, dia 29 de agosto, no ginásio da sede. Início com a Copa Amuxer, Monte Alegre versus Bom Jesus. Às 13 horas, equipe sub-11. Às 14 horas, equipe sub-15. E às 15 horas, equipe sub-20. Logo após, Taça Cressol. Equipes Saúde A versus São Francisco. Trem Bala versus Saúde B. Menino Deus versus Amigos da Bola. União PDC versus São Judas Tadeu. Atlético Águia versus Tabajara. Vitória versus Santa Fé. Contamos com a presença de todos. A Secretaria da Agricultura informa que está aberta a segunda etapa de imunização contra a brucelose. O agendamento pode ser feito diretamente na Secretaria da Agricultura ou pelo WhatsApp 54996842413 até o dia 30 de setembro. De Monte Alegre dos Campos, Letícia de Onda Silva para a tua Rádio Fátima.
1: 7 minutos faltando para 1 hora, informações de Pinhal da Serra.
5: A Secretaria de Agricultura e Meio Ambiente informou aos produtores de citros que o prazo para inscrição no Programa de Proteção de Solo encerra nesta sexta-feira, dia 28 de agosto. Nesta etapa, as inscrições são destinadas exclusivamente aos produtores de laranjas participantes do projeto desenvolvido pelo Sindicato dos Trabalhadores Rurais.

0: programa oferece auxílio para aquisição de calcário. Os interessados devem procurar a Secretaria de Agricultura para realizar a sua inscrição dentro do prazo. A Secretaria também informa que os pedidos de sementes de milho já foram encerrados. Neste momento, está sendo realizada apenas a entrega das sacas aos produtores que efetuaram a solicitação dentro do período estabelecido. A retirada deve ser realizada exclusivamente pelo titular do pedido, mediante assinatura no momento da entrega. As sementes encontram-se disponíveis na Secretaria de Agricultura e Meio Ambiente ao lado da Prefeitura Municipal. De Pinhal da Serra, Emily Duarte, para a tua Rádio Fátima.
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2: Avisamos que a quiropraxista Natália de Moura estará atendendo no próximo dia 8 de setembro, a partir das 13 horas. Avisamos também que a dentista que está atendendo na parte da tarde não estará atendendo na próxima semana. Também avisamos que os associados que já desejam fazer o seu ITR referente ao ano de 2026, o sistema já está disponível, pode vir, traga uma cópia do ano passado. Quem tem mais de 100 hectares de terra, trazer também a senha GOV e demais documentos. Foi nossa informação de hoje aqui do Sindicato dos Trabalhadores e Assalariados Rurais de Vacaria e Muitos Capões para a tua Rádio Fátima.
1: 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Agora 5 minutos faltando para 1 hora, chegamos ao final de mais um No Ponto, que volta amanhã, sexta-feira, a partir do meio-dia. A todos uma ótima quinta-feira, na sequência, o Serviço de Utilidade Pública.
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Muito boa tarde, muito boa tarde. Estamos começando o programa Cerceando na Querência aqui pela tua, pela nossa Rádio Fátima 90.5. 999-934-202 é o nosso WhatsApp. Até as duas nós falamos com vocês. Uma hora, dois minutos e meio, 24 graus a temperatura nesse dia 27 agosto 2026. A nossa mensagem de hoje. Ontem foi quarta, amanhã é sexta. E depois amanhã, sábado, dia de tomar banho. Quando sabemos que tudo dará certo, não é porque temos o controle, é porque sabemos quem está no controle e a ele que nos entregamos tudo. Santa alegria, paz e bem. Shalom, meu amigo. Shalom, minha amiga. 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O amigo Romeu. Alô, Romeu Verde, aquele abraço abençoado. Por onde que tu anda? Como diz o Vladimir, tomou Doril e sumiu. Extensiva família, né? Zé Artêmio, pessoal da Cabelo do Carmo. Alvonir Almeida também, o Palmeira, né? Alvonir Almeida Palmeira, né? A Dona Maria da Glória, Capela da Saúde, Assis Amarante, aquele abraço, Prof. Simone, grande abraço, Reni Bueiro, os irmãos Bueiras, um grande abraço, Vilmar, aquele abraço abençoado. 1h05, 1h05. Tenham todos uma boa tarde.

1:09, 24 graus a temperatura. 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

1h17, Nara Maciel. Nara Maciel, poderia me ajudar? O seu sobrinho perdeu a certidão de nascimento entre o bairro Kennedy até o antigo Clube Guarani. Se possível, avisar. É o Gustavo Long dos Santos, perdeu sua certidão de nascimento, né? Por gentileza, quem encontrou ou encontrar, deixa aqui na nossa emissora certidão de nascimento em nome de Gustavo Long dos Santos. Nara Maciel, vai aparecer a certidão. Só serve pro Gustavo Long dos Santos, não para outro, né? Vai aparecer sim. Boa tarde.

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7: Então tá, já estamos de volta no compasso do Rio Grande, sesteando na querência, aqui pela tua, pela nossa Rádio Fátima 90.5, WhatsApp 99993-4202, 99993-4202, uma hora, 27 minutos, 25 graus a temperatura nesse dia 27 de agosto de 2026. 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Gente boa em quantia, gente boa que admira. 1h29 agora, 1h29. Na sintonia, o doutor Aço, o doutor Luiz Carlos Borja, aquele abraço, extensivo à família, Ronaldo, alô Ronaldo Pires, aquele abraço abençoado, extensivos familiares, a dona Salete, o esposo Juarez e Sabrina, obrigado pelas bondosas palavras, obrigado, né? Estivemos conversando há pouco pelo telefone, né? Um grande abraço, menos, que Deus abençoe vocês, a família de vocês, o amigo Dallas também na sintonia e família, professor João Maria, a dona Enedina, aquele abraço, obrigado pelo carinho da atenção, Biônico te ajura, vaneira de respeito, vamos rodar sim, então vamos lá, 1h29 e meio, boa tarde.

0: 1h32, fé em Deus e pé na tábua, esse ditado de Demar de Barros. 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E pelo lado de cá temos uma sonora, uma mensagem de voz, vamos escutar. É o irmão Ademir Martins. Fala aí, tio Ademir.
1: Olá, Jânio Antunes. Eu queria ouvir uma música, o Porca Véia, Luz do Meu Rancho.
0: Isto. Um abraço.

1:37. Um grande abraço ao amigo seu Paulo, né, da recepção lá do Lalaio. Aquele abraço, irmão. Também aqui, pelo lado de cá, uma mensagem de texto. Gostaria de ouvir a música É Disso Que o Velho Gosta. Está oferecendo para a esposa Almira, para as afilhadas, para a Vitória, para a Valentina, para a Nathalie, para a Mayara, para a Natiele. É o Luiz. E para a Luísa, né? É o Sadi, da cidade de Campestre da Serra. E também para a cunhada Lourdes, que hoje está aniversariando. Deus abençoe, muita saúde, muita paz, muita luz e um troquinho no bolso, né? É o cunhado Sadi, né? E a irmã Almira, que estão felicitando um feliz aniversário, muita saúde. Depois escreve mais aqui, tenha um bom Grenal. É, hoje sem briga, é verdade, sem briga, né? Só no futebol, só na bola. Tac, tac, da canela para baixo, do pescoço para baixo é canela. Então vamos lá com Berenice Azambuja, É Disso Que o Velhinho Gosta.

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tenha uma... Ontem foi quarta, amanhã sexta, depois da manhã sábado. Paz e bem, se possível toca Sonhando na Vaneira, né? Desde já agradece. Everton Santos, grande abraço. Então vamos lá, Sonhando na Vaneira. Boa tarde. Volto já já para nossas considerações finais.

0: então, tá faltando 7 minutinhos para as 14h. Temos uma mensagem aqui. Dona Zélia, fala aí, diz aí, Dona Zélia. Boa tarde.
1: Boa tarde. Boa tarde, seu Janilton. Dona Zélia. Eu queria aquela música lá do... É uma música lá que roda aí. Uma vaneira para aqueles pandeiros. Agora me basou aqui, né? Agora tô aqui com os polacos aqui. Ontem me apareceu a galinha aqui com quantos?
2: 14.
1: A galinha tinha se sumido, seu Janinho Antunes. Quando eu vi, a galinha apareceu aqui com 14 pintinhos.
0: Olha que bênção. Olha aí, ó, que bênção, Dona Zélia. Ó. É, escapou, a galinha escapou e os bichinhos, né, os pintinhos que nasceram das intempéries, também dos animais peçonhentos, né, e dos animais de duas pernas, isso aí vai se criar com uma beleza, né? 6 minutos.

Minutinhos faltando para as 2 horas, vamos agradecendo a compreensão e colaboração de todos que nos ajudaram e colaboraram a montar mais um programa Sestiano na Querência. Vem aí a notícia da hora, depois vem Em Alta com Luiz Barreto. Voltamos amanhã. Tenham todos uma boa tarde. Fui. Amanhã começa o horário político. Como dizia o falecido Elisiário, né? Vamos ver no embarulhado dos cascos.

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4: 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A Polícia Civil localizou uma grande quantidade de drogas, uma arma de uso restrito e cerca de 6 quilos de explosivos enterrados em tonéis durante a Operação Tonel, deflagrada na manhã desta quinta-feira no Vale dos Sinos. Ação conduzida pela Delegacia de Capturas do Departamento Estadual de Investigações Criminais cumpriu mandados de busca e apreensão e de prisão nas cidades de Portão e Estância Velha. A ação foi deflagrada depois que a Polícia Civil recebeu informações que indicavam que o local servia como depósito de armas e drogas por indivíduos foragidos da justiça e integrantes de uma facção criminosa com base no Vale dos Sinos. O ministro do Supremo Tribunal Federal, André Mendonça, deve se reunir nos próximos dias com o diretor-geral da Polícia Federal, Andrei Rodrigues, numa tentativa de distensionar uma relação atualmente marcada pela desconfiança. Mendonça é o relator de 2 inquéritos considerados hoje os de maior potencial de desgaste político e eleitoral para o governo, os casos Dark Horse, Master e INSS Lulinha. O encontro deve ocorrer depois que o presidente Luiz Inácio Lula da Silva determinou que Andrei procure o ministro do STF. O encontro será mediado pelo ministro da Justiça e Segurança Pública, Wellington César Lima e Silva. Não coloque limites em seus sonhos, coloque fé. 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Duas pessoas foram mortas em uma escola na cidade de Gosseneu-Zittau, perto de Berlim, nesta quinta-feira, segundo o jornal local Märkische Allgemeine. O ataque foi confirmado pela polícia de Brandemburgo nas redes sociais às 2:30 do horário local, cerca de 9:30 da manhã no horário de Brasília, que informou. Na sequência de um ato violento, um homem foi detido provisoriamente e, segundo informações disponíveis, está ligado ao crime. Estamos isolando o local do crime. De acordo com fontes ouvidas pelo jornal alemão, uma das vítimas é um estudante do ensino médio da escola, que é particular e se chama Dossemus, de 18 anos. A outra é um homem de 30 anos que teria morrido ao tentar impedir o agressor. O suposto autor do crime teria 19 anos e acredita-se que seja o ex-namorado da jovem de 18 anos. Até o momento, não se sabe se ele também era aluno da escola. 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
1: Boa tarde, então, muito boa tarde a você, ouvinte da 90.5, a tua Rádio Fátima da Vacaria, que está mais um dia em nossa sintonia. Eu sou o Luiz Barreto e faço a companhia para vocês, então, aqui no nosso Em Alta até as 4 horas da tarde. É, gente, mais uma vez, eu fico com vocês aqui durante esta tarde. Hoje é quinta-feira, dia 27 de agosto de 2026. 2 horas da tarde com 5 minutos a hora certa e 25 graus a temperatura. Mais um dia de sol brilhando na Vacaria. 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Vamos começando então o nosso Em Alta na tarde dessa quinta-feira. Lembrando que você, ouvinte, participa com a gente no WhatsApp 549-9993-4202 ou liga no 3231-7500. Faça tua participação, pede tua música, manda o teu abraço e vamos aproveitar essa quinta-feira então. É quase sexta, hein? É quase sexta. Vamos aproveitar essa quinta-feira aqui no nosso Em Alta, começando com os atuais e o sinal fechado. Música.

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1: Essa é pra casar, viu?
2: Aí, ouvimos também Diego e Vitor Hugo, Moça Pra Casar, aqui no nosso Em Alta. 26 graus a temperatura, 26 graus a temperatura. 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Um grande abraço para nossa amiga Claudete Lisboa na sintonia. Versão Claudete, obrigado pela sintonia, pela parceria de sempre. E vamos participar, gente. Pede tua música, manda o teu abraço no nosso WhatsApp 549-9993-4202. Nosso WhatsApp 549-9993-4202. Ou liga no 3231-7500 e participa. Pede tua música, ajuda a gente a montar a nossa programação da melhor forma aí até as 4 horas da tarde. Aqui na 90.5 da Rádio Fátima de Vacaria. Vamos trazendo São Marino e A Página Virou. Depois tem Luan Pereira com Gustavo Mioto e o Moletom.

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1: 2h23, a hora certa, 2 horas da tarde com 23 minutos, 26 graus a temperatura. Voltamos, gente, voltamos para mais um bloco aqui do nosso Em Alta nessa quinta-feira, dia 27 de agosto de 2026, a última quinta-feira do oitavo mês de 2026. 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Vamos seguindo por aqui, tem pedido pra gente atender. Nossa amiga Marta na sintonia. Alô, Marta, aquele abraço pra ti, que é ouvir Rosa Embriagada com a Marília Mendonça. Vamos trazendo então na sequência da nossa programação. Um abração também vai pro nosso amigo Manuel na sintonia. Alô, Manuel, grande abraço, meu amigo, grande abraço. Por aqui também a nossa amiga Zélia na sintonia. Deixou o recado. Alô, Zélia, boa tarde.
2: Boa tarde, Luiz. A Zélia aqui da Monte Carlo. Eu queria aquela música lá do... Não sei, vocês sabem de quem é que é a música? O presente de Deus, pra me mandar pra minha amiga Angela, que aniversariou ontem. Ela gosta daquela música, não sei que tem aí. Digo, eu vou lá, vou ligar pro Luiz, que ele acha.
1: Com certeza, amiga, com certeza. Vamos trazendo o presente de Deus, banda Toque de Magia, aqui no nosso Em Alta, desejando também um feliz aniversário pra tua amiga, um feliz aniversário, muitos anos de vida, muitas realizações sempre. Grande abraço, Zé, abração pra toda a família. Vamos trazendo então a Marília Mendonça e a Rosa Embriagada. Depois tem Toque de Magia, presente de Deus. E ainda conferimos os aniversariantes deste dia 27 com a colega Fran Lorscheider.

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1: Minha saudação aos aniversariantes do Clube da Amizade e a todos os nascidos nesta data. A todos vocês quero recordar a grandiosidade do dom da vida. Viver é dom de Deus. Assim, o segredo da felicidade está em encontrar o sentido deste dom e investir tudo nele. Quem assim procede vive feliz e contribui para a felicidade dos outros.
2: Parabéns a você, aniversariante do dia 27 de agosto. Em Vacaria, Alessandra Tavares de Godoy recebe os parabéns dos pais, da avó Maria do Carmo e do irmão Cleiton. Em Vacaria, Ana Sandy Velho recebe os parabéns do seu esposo José, dos filhos Ariete e Adenilson e dos netos. Em Sananduva, Celestino Fortuna recebe os parabéns da sua esposa e dos filhos. Em Vacaria, Elias Maciel Cusi recebe os parabéns dos irmãos e familiares. Em São Jorge, Márcia Alessandretti recebe os parabéns da mãe Margarida, da irmã Tânia e dos sobrinhos Natan e Caetano. Felicidade a você, aniversariante. Receba o carinho da tua Rádio Fátima.
1: Com a alegria de compartilhar com vocês esta data, invoco sobre todos a bênção do Deus da vida, Ele que é Pai, Filho e Espírito Santo. Vivam a vida intensamente e parabéns.
3: Parabéns, felicidades, muitos anos de vida, realizações para todos os aniversariantes desta quinta-feira, dia 27 de agosto de 2026. 26 graus a temperatura e as ofertas do Assim Atacarejo: massa caseira Ninho Faquin, 400 gramas, Parpadelli número 4, 5,49, leve 3 por 3,89 cada. 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Vamos seguindo por aqui, então, nossa programação musical, trazendo mais música a pedido do nosso amigo Bruno, junto com a gente, que quer ouvir o Zezé de Camargo e Luciano, Irmão da Lua, Amigo das Estrelas, oferecendo para todo o pessoal que está na escuta e pro irmão também na sintonia. Grande abraço, meu amigo, abração pro teu irmão. Vamos trazendo, sim, Zezé de Camargo e Luciano, Irmão da Lua, Amigo das Estrelas, aqui no Em Alta.

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7: 18 minutos faltando para as 3 horas da tarde, 18 para as 3, 26 graus a temperatura. 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Agora que faltam 17 minutos para as 3 horas da tarde, 17 para as 3, vamos dando o nosso giro das loterias.
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8: O sorteio do concurso 3049 da Mega Sena foi realizado na noite desta terça-feira em São Paulo. Ninguém levou a faixa principal e o valor acumulou para R$25 milhões. Os números sorteados ontem à noite foram 06, 13, 36, 43, 53 e 55. 06, 13, 36, 43, 53 e 55. 22 apostas fizeram a quina. Cada uma leva um prêmio de R$41.986. Resultado da Mega Sena, concurso 3049.
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7: Feito então o nosso giro das loterias no nosso Em Alta dessa quinta-feira. Nós vamos seguindo por aqui, mandando um abraço pro nosso amigo Vaguinho na sintonia. Alô, Vaguinho, grande abraço. Quer ouvir os atuais Rio Azul, que é a próxima música, então, que eu trago aqui na sequência. Também nossa amiga Vera por aqui. Quer ouvir Bruno e Marrone, Se Não Tivesse Ido? Com certeza, abração, amiga. Vamos trazendo também Bruno e Marrone aqui no nosso Em Alta. Lembrando que você, ouvinte, participa. Participa no 549-9993-4202, nosso WhatsApp, ou liga no 3231-7500.

Aí ouvimos também, então, Bruno e Marrone, Se Não Tivesse Ido, aqui no nosso Em Alta. 26 graus a temperatura e as ofertas do Assim Atacarejo: extrato de tomate predileta copo do Grêmio ou Inter 270 gramas, 11,90. 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Vamos seguindo aqui, mandando um abraço pro meu amigo Mário Minuso, na sintonia, que é o Via Malu, de Paulo e Paulino. Vamos trazendo com certeza na programação. Grande abraço, meu amigo, um abração também para Benta Vargas, por aqui na sintonia, que eu vi banda Destaque Nacional. Vamos trazendo então Destaque Nacional print na sequência do nosso Em Alta. Grande abraço para nossa amiga Benta Vargas, também para Ana e Vitória e para Agatha Martins, todo o pessoal na sintonia. Na sequência, as notícias da hora, mas eu já volto com vocês para a segunda hora do nosso Em Alta dessa quinta-feira. Não saiam daí que eu já volto.

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4: 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A Polícia Civil prendeu na manhã desta quinta-feira, na Zona Sul de Porto Alegre, a tia de Samile Valentina Borba Ramiro. A menina de 4 anos morreu após ser agredida pelo tio, que está preso desde o dia 20 de agosto. Beatriz Eduarda Costa Ramiro, 22 anos, foi presa preventivamente. A investigação aponta que ela também foi responsável pela morte da sobrinha ao se omitir diante das atitudes do tio. Segundo a delegada responsável pelo caso, após o fato da agressão no dia 16, ela esperou 3 horas até levar a menina para atendimento. Quando chegaram na UPA Bom Jesus, Samile já estava morta. A Polícia Federal adiou para esta sexta-feira o depoimento de Daniel Vorcaro sobre a relação do ex-banqueiro com servidores do Banco Central. O depoimento do antigo controlador do Banco Master estava previsto para esta quinta, mas precisou ser adiado por problemas técnicos. O depoimento é mais uma etapa da investigação que apura sua relação com 2 servidores do Banco Central, suspeitos de receber vantagens indevidas e de atuar em favor da instituição financeira. Tudo isso durante o processo que culminou na liquidação do banco, medida adotada pelo Banco Central, que retirou o Master do mercado. Quem cultiva a gratidão é capaz de realizar sonhos que parecem inalcançáveis. 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A presidente do México, Claudia Sheinbaum, apresentou nesta quinta-feira uma proposta de reforma constitucional que proíba a dupla nacionalidade a quem aspirar a altos cargos executivos de eleição popular. Atualmente, a lei contempla que quem ocupa o cargo de presidente deve ser mexicano de nascimento e renunciar qualquer outra nacionalidade. A iniciativa busca aplicar esse requisito desde que o aspirante se apresente como candidato e ampliá-la a outros cargos, como governadores e chefe de governo da capital. A norma atual não especificava o que aconteceria com quem já tivesse outra nacionalidade no momento da eleição, nem impedia solicitar outra durante o período no cargo. 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
6: 13:05, a hora certa, 3:05, 25 graus a temperatura. Vamos abrindo por aqui a segunda e última hora do nosso Em Alta dessa quinta-feira, dia 27 de agosto de 2026, a última quinta-feira do oitavo mês de 2026. 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Vamos seguindo por aqui, abrindo a nossa segunda hora, como eu falei. E você, ouvinte, participa, manda teu abraço pros teus amigos, pra tua família, pede tua música e manda tua mensagem de texto, manda teu áudio no nosso WhatsApp 549-9993-4202, 0202, ou liga no 3231-7500, participa aqui com a gente, assim como fez meu amigo Jones. Alô, Jones, grande abraço. Quer ouvir uma do Rick Renner? Vamos trazendo, então. Rick Renner, Ela É Demais. Depois tem JM, Loucuras de Amor.

Aí, JM, loucuras de amor também no nosso Em Alta. 26 graus a temperatura para Macedo Distribuidora. 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Vamos trazendo mais música por aqui. Vem Gustavo Lima, Interrogações. Depois tem Energia Nova, feat. Rainha Musical, O Amor da Minha Vida.

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1: 13h24, a hora certa, 3 horas da tarde com 24 minutos, 25 graus a temperatura. Voltamos para mais um bloco do nosso Em Alta nessa quinta-feira, 27 de agosto de 2026. 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Vamos trazendo mais música por aqui. Chitãozinho e Chororó, obras de poeta, e depois tem Corpo e Alma, Diga Por Quê. Na sequência eu volto com os destaques do esporte.

0: Corpo e Alma, diga por que acabamos de ouvir no nosso Em Alta. Agora 25 graus, a temperatura, a hora certa, 13h32. Vamos chegando então com os nossos destaques esportivos aqui na nossa programação. Falando de Copa do Brasil, estamos nas quartas de final e hoje tem jogo, hoje tem Grenal lá no Beira-Rio. A partir das 8 horas da noite tem Grêmio contra Internacional, o primeiro Grenal aqui das quartas de final da Copa do Brasil. Acontece então nesta quinta-feira, dia 27, no Beira-Rio, a partir das 8 horas da noite. Tem mais um Grenal no dia 3 de setembro, quinta-feira também, próximo dia 3 de setembro, daí na Arena do Grêmio. Mas hoje, a partir das 8 horas, no Beira-Rio, Internacional contra Grêmio pela Copa do Brasil. Falando sobre o Cruzeiro, procuradoria do STJD denuncia Caio Jorge por lance com Juan. O atacante do Cruzeiro pode pegar até 6 jogos de suspensão. Clubes foram denunciados por uso de sinalizadores. O Coudet não resiste à eliminação na Sul-Americana e deixa o River Plate nesta quinta-feira. A atividade de hoje será a última do treinador no clube. E falando sobre o Glória de Vacaria, ontem tivemos jogo lá em Pelotas, Glória contra Pelotas, onde o Glória perdeu por 2-1 para o Pelotas no estádio Boca do Lobo. Com o resultado, o time de Vacaria permanece com 3 pontos em 7 jogos e segue na zona de rebaixamento da divisão de acesso, ainda sem vencer na competição. O Pelotas abriu o placar logo no primeiro minuto com o Vitor Oliveira. Na segunda etapa, aos 39 minutos, João Lenger marcou o segundo. O Glória descontou nos minutos finais após pênalti sofrido por Vandinho. O próprio atacante cobrou e marcou. O técnico Fael Júnior promoveu alterações durante a partida, mas a equipe não conseguiu buscar o empate. O zagueiro Douglas e o atacante Vini Moura fizeram suas estreias pelo Leão da Serra. O Glória iniciou a partida com Jackson, André, Saulo, Douglas e Marcos Vinícius, Marcão, Germano e Juninho, Alan Leite, Eduardo e Vandinho. Esses os nossos destaques do esporte aqui no Em Alta. 25 graus a temperatura, 25 graus a temperatura para a Macedo Distribuidora. 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Por aqui o nosso amigo Tio Mica na sintonia. Alô, meu amigo, boa tarde.
1: Boa tarde, Luiz Barreto. Tudo bem? Bota a música do Rony Robson aí, Segredo de Amor, pra curtir, fazendo um piso com a bitorneira, né? Barulhento aqui. Valeu.
0: Grande abraço, meu amigo. Bom trabalho, obrigado pela sintonia. Vamos trazendo Rony Robson, Segredo de Amor.

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8: 18 para as 4, 18 minutos, faltando para as 4 horas da tarde, 25 graus a temperatura. Vamos abrindo a reta final, então, do nosso Em Alta desta quinta-feira, dia 27 de agosto, a última quinta-feira do oitavo mês de 2026. 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Agora que faltam 17 minutos para as 4 horas da tarde, vamos dando o nosso giro de saúde, trazendo as nossas dicas do bem viver.
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11: 9 entre 10 nutricionistas proíbem o consumo de refrigerantes, mesmo as versões zero, diet e light. Um dos motivos é que pesquisadores concluíram que pode aumentar a gordura no fígado, contribuindo para a resistência à insulina e ao diabetes. Estudos apontam também que corantes artificiais de caramelo, usados na produção do tipo cola, causaram câncer em animais. Dietéticos ou tradicionais, a maioria tem fosfato ou ácido fosfórico, um ingrediente que traz sabor e aumenta a vida útil dessas bebidas. Com efeito, eles aceleram o envelhecimento celular. De toda sorte, se não conseguir parar totalmente, o que seria o ideal, estudos sugerem que o consumo mínimo não deve ultrapassar 300 ml por semana. Esse foi o Bem Viver no seu rádio. E eu, Ana Paula Barros, volto logo com mais uma dica pra nossa saúde.
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8: Feito, então, as nossas dicas de saúde, o nosso Bem Viver aqui no Em Alta. Um grande abraço pra minha amiga Itamira Marasquim, na sintonia, junto com a gente, quer ouvir Grupo Bailaço Mente, que eu sou Uber, participação no Rainha Musical, que é a próxima música que eu trago na sequência. Depois tem Luan Santana, Dona, aqui no nosso Em Alta.

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Aí, Luan Santana, dona, também aqui no nosso Em Alta. 26 graus a temperatura em Macedo. 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Será na sede do CTG Planalto Capoense. 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Vamos terminando então mais uma edição aqui do nosso Em Alta, nesta quinta-feira, dia 27 de agosto de 2026. Agora que faltam 8 minutos exatamente para as 4 horas da tarde. Eu vou trazendo Banda Céu e Cantos, Vidro Fumê, depois tem Ana Castela com Zezé de Camargo e Luciano, Você Vai Ver, e No Dia em Que Eu Saí de Casa. Gente, muito obrigado pela sintonia, obrigado pelas mensagens de vocês, queridos ouvintes. E o Em Alta volta amanhã, na sexta-feira, dia 28 de agosto, para o nosso tradicional sextou, a partir das 2 horas da tarde, já na tradicional companhia do meu colega Ronaldo Pontel. A gente se encontra ainda amanhã, na sexta-feira, durante a programação da 90.5. E claro que a gente tem o nosso encontro certo todos os domingos, a partir das 10 horas da manhã, no Rincão Brasileiro. Mais uma vez, muito obrigado pela sintonia. Um grande abraço a todos. E a nossa programação segue com as notícias da hora e o melhor da música gaúcha no Entardecer Gaúcho com Mário Lames. Um grande abraço.

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5: 4 horas. Notícias da hora. Desde a madrugada desta quinta-feira, a zona norte de Porto Alegre conta com uma nova proteção contra as cheias. As 4 novas comportas foram instaladas no dique da região do Arroio Areia, construído próximo à Freeway. A estrutura de 100 metros de comprimento fica na região dos pôlderes 7 e 8. Além de proteger a região do aeroporto Salgado Filho, a obra dará mais segurança aos bairros Anchieta e Sarandi. As comportas foram instaladas, testadas e fechadas novamente. A tampa de cor verde será removida e só será posicionada quando houver necessidade. A Defesa Civil do Estado de São Paulo alerta para uma onda de calor provocada pela atuação de uma massa de ar quente entre sexta e segunda-feira. Na capital, os termômetros podem chegar a 34 graus no fim de semana, segundo o Climatempo. O calor intenso e os baixos índices de umidade relativa do ar devem atingir praticamente todo o estado, com condições mais críticas previstas para as regiões norte e noroeste. No interior, a temperatura pode se aproximar dos 40 graus. A combinação de altas temperaturas, baixa umidade e tempo seco pode provocar forte sensação de calor, aumentar o desconforto térmico e intensificar o ressecamento do ambiente. Não coloque limites em seus sonhos, coloque fé. 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A gestão Trump está conversando com o governo interino da Venezuela para assumir uma participação acionária nas enormes reservas de petróleo do país, segundo o site americano Axios. O site diz ter ouvido 2 altos funcionários da Casa Branca. A Venezuela possui as maiores reservas conhecidas de petróleo do mundo. Em 3 de janeiro, uma operação militar americana realizou uma invasão ao país, sequestrando o presidente Nicolás Maduro. Maduro foi levado a Nova York, onde se encontra preso, aguardando julgamento. 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
9: 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A hora certa.
10: 4:03.
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14: 26 graus.

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1: Até logo aí, seu Luiz Barreto. E boas-vindas a você que vai continuar com a gente aí. 4 da tarde, 7 minutos, 26 graus está a temperatura. Olha só, 26 graus nesse 27 de agosto, quinta-feira. É ensolarado aqui, tá abafado assim, né? Mas tem um ventinho que sopra aí que não dá pra confiar, né? Não dá pra confiar. E a meteorologia prevê que de amanhã em diante vai ter mais mudança aí. Vamos firme. E de agosto vai mostrar as caras aí no finzinho, né? Não tem jeito, se é que o tempo tem cara, né? Vamos lá. 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Demais empresas que apoiam a gente aqui no Entardecer Gaúcho, com a hora certa, com a temperatura, também nossos agradecimentos. Vamos começando desse jeito e vamos até às 19, então, com os senhores aqui pela Fátima 90.5 FM.

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0: Aí é do Silvio e os Farrapos aqui no Entardecer Gaúcho, é, Rio Grande no peito. Pedro Neves esteve por aqui do jeito antigo e César Oliveira e Rogério Melo com o prego na bota. É, um prego na bota judia. 4:21, 26 graus está a temperatura.
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2: 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A hora certa.
0: 4:21.
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0: 26 graus.
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amigos, 4:24. Ó, agora surgiu de novo. Tinha dado uma sumida no solzinho, agora veio com força aí, né? 26 graus de temperatura, né? 26 graus. Vamos em frente aqui, ver quem que chega com a gente, nos ajudarem nessa tarde. Boas tardes, meu amigo Mário Lames. Tenhas uma feliz e abençoada quinta-feira de paz e bem. Mandei abraço para vocês, seu Everton Santos. Da mesma forma para ti. O Porca Véia aí, fama de bagunceiro pra gente ouvir. Um abraço. Um abraço aí. Obrigado aí pelo carinho, seu Jefferson Santos. Vamos ver quem mais chega aqui. Boas tardes. Gostaria da música Tauriando, do projeto Tauriando Longe do Pago. Agradeço por atendido aqui no sítio lidando com uma lenha. Opa! Você preparar aí, seu Guilherme Pilesque Roveda. Ajeitar uma lenhazinha, mas que vai vir uma garoa meio forte aí, né? A meteorologia está prevendo que vem muita água, vamos ver. Mária Salete de Caxias do Sul, estamos contigo aí. Qualquer uma do Porca Véia que tocar para nós tá bueno. Tá eu, Gilberto, meu esposo aqui, a dona Vânia, a dona Margarete e a Fabielle. A Fabielle é gaiteira. Olha aí, ó. Diz que cutuca uma botoneira bonita aí. Está completando 14 anos no domingo agora. E gosta de tocar uma botoneira assim. Olha, um abraço. Deus abençoe aí, né? Aprenda tocando uma gaita botoneira. Isso é a respeito, né? Temos muitas prendas boas de toque de gaita aí. E tem que surgir novos aí pra gente não desanimar, né? Um abraço aí, obrigado aí pelo carinho e pela companhia.

aí do trabalho taureando longe do pago. Por aqui o Porca Velha com fama de bagunceiro, vamos trazer essa dos monarcas, Sina de Gaiteiro. Meu amigo Daniel Borges oferecendo aí, é pro Júnior, os amigos lá da Terra da Esmeralda, que amanhã tem fandango, jantar fandango do Pelego Preto, e animado pelo grupo Cordiona. Será uma festa linda na Terra da Esmeralda.

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1: 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E a hora certa.
2: 4:37.
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2: 26 graus.
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Amigos, 19 faltando para as 5. 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Vamos ver quem chega com a gente aqui. Ah, seu Mário, liga aí, ó. Buenas tardes, meu amigo Mário. Manda a música do João Luiz Correia, Gauchão. Gauchão de apartamento. Oferece para nós aqui em Passo Fundo. Sidney Camargo. Alô, Sidney, um abraço. Gauchão de apartamento. Vamos achar aqui. Quem mais aqui? Gostaria da música, é disto que o velho gosta. É, quero oferecer para a esposa Almira, é, também para as afilhadas Vitória, Valentina, Nathalie, Maiane, Natiele e também para a Luísa, o Sadi aí da cidade do Campestre da Serra. Falou, Sadi. Para a cunhada Lourdes também, né? Opa, o Lourdes está de aniversário hoje. Cunhada aniversário aí, tem boia boa, né, Sadi? Não dá para passar o dia em branco, né? Então, felicidades aí para aniversariante. E o Sá disse que já está convidado, então, para participar. Tá certo. Ah, e também para a irmã Almira, né? Grande abraço aí. E tá torcendo que o pessoal tenha um bom Grenal. Pois é, hoje tem o Grenalzinho, né? O Mourinho tava me ligando, que disse que o Colorado dele hoje... Não sei se ele falou em 3-1... Não, disse que vai ser 3-0. Ou 4-1 no máximo. Barbaridade. Tá confiante no teu time aí, aí, ô... O Mourinho, vamos ver, né? Vamos ver, acho que não estão jogando tudo isso, mas enfim, né? Ah, que ele acredita, acredita. Seu Luiz Antônio, um abraço pro senhor também, obrigado aí pela companhia. Vai sair a do Serranos pro senhor Jaque. Vamos tocar o Serranos e aí vamos trazer o João Luiz Correia aí com o gauchão do apartamento.

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5: 5 horas, notícias da hora. Vamos às informações da central de conteúdo da tua rádio.
6: Em Marau, o destaque vai para a posse da prefeita Naura Bordignon como conselheira titular do Comitê Intermunicipal da Mulher, representando a Associação dos Municípios da Encosta Superior Nordeste e atuando também como suplente pela Associação dos Municípios do Planalto. A posse aconteceu nesta quarta-feira, dia 26, no auditório do Ministério Público do Rio Grande do Sul, reunindo lideranças municipais e instituições ligadas à defesa dos direitos das mulheres. A chefe do Executivo enfatizou que o comitê funciona como um ambiente de integração regional voltado ao fortalecimento do diálogo e à formulação de políticas públicas mais eficientes para toda a comunidade. Da tua Rádio Alvorada de Marau, Eduardo Serri.
7: O município de Muitos Capões prepara a primeira feira de ovinos. Em entrevista à tua rádio, o presidente da Associação Capoense de Ovinocultores, Diego Mota, destacou que o evento acontece de 5 a 8 de novembro. A associação foi fundada com o apoio da administração municipal e da Emater e hoje reúne cerca de 39 criadores ativos que participam de reuniões e palestras mensais. Diego ainda informou que a associação está organizando uma cadeia produtiva com apoio da Prefeitura, da Emater, Sindicato Rural e Secretarias Municipais. Da tua rádio Cacique de Lagoa Vermelha, Daniel Carvalho.
8: O Departamento Nacional de Infraestrutura e Transporte, DENIT, inicia uma nova fase do Plano Nacional de Pesagem, trazendo mais tecnologia, segurança e eficiência para o controle de transportes de cargas nas rodovias federais. O objetivo é preservar a infraestrutura viária, reduzir os danos provocados pelo excesso de peso e aumentar a segurança de motoristas e usuários das estradas. A principal novidade é a implantação dos postos de pesagem misto, que unem sistemas de pesagem em movimento de alta velocidade e equipamentos de pesagem estática de precisão. Com essa tecnologia, os caminhões são avaliados sem precisar parar, permitindo uma fiscalização mais rápida e inteligente. Da tua Rádio Fátima de Vacaria, Júlia Rodrigues.
9: A Emater de Garibaldi, em parceria com a Secretaria Municipal de Agricultura e outras instituições, promovem na próxima terça-feira um dia de campo no Salão da Comunidade de Costa Real São Gotardo, interior de Garibaldi. Os assuntos serão referentes à produção com bioinsumos e o uso de drones na vitivinicultura. O evento acontece a partir da 1:30 PM. Interessados devem fazer inscrição previamente no WhatsApp da Emater. A entrada é gratuita. da tua Rádio Garibaldi, João Paulo de Luca.
10: Em Veranópolis, a Secretaria Municipal de Desenvolvimento Econômico abriu inscrições para um curso gratuito de marketing digital para iniciantes. A capacitação é voltada para empreendedores, comerciantes, profissionais e demais interessados em ampliar os conhecimentos e utilizar melhor as ferramentas digitais nos negócios. O curso terá carga horária de 40 horas e começa no dia 8 de setembro. As aulas serão realizadas nas segundas, terças e quintas-feiras, com formação oferecida pelo SENAC, por meio do programa Movimenta Comércio. As inscrições devem ser feitas diretamente na Secretaria de Desenvolvimento Econômico, localizada ao lado da Prefeitura de Veranópolis, na Rua Alfredo Chaves. Da tua Rádio Veranense de Veranópolis, Monique Ziliotto.
11: A Secretaria Municipal de Gestão Urbana finalizou nesta semana a reforma de mais duas áreas de lazer, uma no bairro Tijuca e outra no bairro Serrano. Com mais essas duas revitalizações, a Secretaria chega a 68 áreas de lazer reformadas em diversas regiões da cidade. Da tua Rádio São Francisco de Caxias do Sul, Luan Varela.
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3: 5 da tarde, mais 6 minutos.
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5: 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E a temperatura?
3: 26 graus.
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3: Amigos, 5 da tarde, mais 9 minutos, 26 graus está a temperatura aqui na terra da Vacaria. 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Estamos recebendo aqui do jornalismo a nossa colega Fábia Schiller, dia vira noite no sul do Rio Grande do Sul. Uma chegada aí de um temporal aqui no nosso estado também registra granizos. Os casos foram registrados aí nas cidades de Pelotas e Rio Grande. E Pinheiro Machado já começou também a chover granizo. Uma forma intensa aí, ó. São pedras de gelo pequenas, mas já está se apresentando aí, né? Então já o sul do nosso estado está recebendo. É ruim quando se fala temporal, né? Sempre atinge os menos favorecidos, né? Nossos irmãos aí com os telhadozinhos com mais dificuldade, né? As casinhas mais feitas do jeito que pode. E aí quando dá temporal, especialmente granizo, a gente fica preocupado, especialmente pessoas menos favorecidas e também de idade, pessoas doentes e crianças, né? Sofre todo mundo aí. Quem mora aí num palácio mais ajeitado, né? Sofre menos. Mas sempre os menos favorecidos aí são maltratados quando esse tempo judia, né? Mas se Deus quiser, aí aqui na nossa região também, que está para chegar, venha com mais calma, né? Venha com mais calma aí. Estamos nesta esperança, né? Que aqui seja devagar esse tempo aí. Então...

0: Aí Oswaldir e Carlos Magrão do Teixeirinha, Espero Ser Feliz. E os Mateadores estiveram por aqui com uma vaneira de respeito. 5:20, 25 graus está a temperatura.
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0: 5:21.

0: 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E a temperatura?
1: 24 graus em Vacaria.
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amigos, 5 da tarde, 24 minutos e a temperatura também está em 24 graus. 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Ah, no comando do nosso patrão, seu Luiz Chonzo aí, né? Um abraço, meu amigo escudeiro, aí no município de Pê. Obrigado aí pela companhia. Daqui a pouco vamos ver se achamos. Achei esse teu gaúcho Pachola aí, mas não achei que tu me pediu aí. Vamos ver se tem aqui, né? Mas tem umas duas, três, louco velho. Buenas tardes, tudo bem? Tudo tranquilo? É, estamos, graças a Deus, muito tranquilo. Meu amigo Mário, gostaria da música Bugre do Mato, que gosto tanto, né? É, sempre estamos na escuta aí. Márcia Ribeiro Fernandes, de Muitos Capões. Um abraço, daqui a pouquinho vamos tocar então para você aí o Bugre do Mato, né? Essa gurizada que estarão animando o jantar baile de aniversário do nosso CTG Pelego Preto aí na Esmeralda amanhã. Amanhã a festa vai ser graúda. Barbaridade. Todos estão convidados aí. Aliás, quem comprou o ingresso, quem não comprou vai ficar de fora, mas foi anunciado aí, bem antecipado, né? Quem comprou, comprou, quem não comprou, fica pra próxima aí, né, patroa Marlene? Fazer o quê, né? Fazer o quê? Buenas tardes, um grande abraço aí, meu amigo. É o Biônico, alô, Biônico. Quero ouvir aí uma vaneira de respeito. Toquei a vaneira de respeito, adivinhei teu pensamento? Alô, Biônico, um abraço aí. Gente boa, esse gringo nunca vi, né? É o companheiraço aí. Cheguei a adivinhar o pensamento dele, hein? De tão meu amigo que é. Um abraço, meu velho. Deixa eu trazer isso do Gildinho, como é que estamos no horário? Queria tocar duas aqui, eu tô apertando só para comunicar os senhores, né? A partir de amanhã começa o espaço político, né? Na rádio, assim, no horário inteiro, né? Aí vamos ter que dar uma apertada. Vai entrar um monte de comercial dos políticos aí e a emissora tem um compromisso, tem que colocar, não tem jeito. Amanhã a gente tem que selecionar umas músicas de menos tempo, sei lá, né? Temos que se adaptar aí. Até as eleições vai ser assim, né? Temos que ir num trancozito, assim, conforme der, né? Como diz aquele, conforme o toque é a dança, né? Mas não tem outro jeito. A emissora tem esse compromisso e tem que obedecer, porque aí a coisa não é brincadeira, né? Então, espaço político amanhã, durante a nossa programação aí. Vejam só. Temos que colocar, não tem jeito. Aí quem estiver aqui no programa tem que controlar. Tem nos horários. Acho que começa desde manhã cedo, o dia todo. Sei lá, né? Mas lei é lei, temos que cumprir.

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7: 5:32.
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11: 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E a temperatura?
7: 24 graus em Vacaria.
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amigos, 24 faltando para as 18, 24 graus também a temperatura. Nosso entardecer aqui pela Fátima. É, nós estamos aí de segunda a sexta-feira, né? O pessoal está falando comigo, seu João Luiz e o Glória, mas não deu de novo ontem. Mas hoje tem Grenal, vai ter que dar, dizer, né? Agora não sei, um lado ou outro vai ter que dar, se não for empate, né? Um vai ter que vencer, né? Glória ontem não deu. Não deu certo aí, mas hoje um ou outro vence, né? Se for empate, aí fica de boa, né? Fica de boa. 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Mandar um boa tarde aqui. Apareceu um Iedo aqui, né? Nós temos o Iedo Silva e lá na Caxias do Sul, me ligou. O seu Mário aqui é o Iedo. Manda um abraço aí pra dona Maristela, a minha sogra e pra minha esposa, né? A dona Célia, estamos firmes aí. O homem tem o nome aí do Iedo dos Farrapos, né? Bruto compositor e gaiteiro aí. Grande abraço aí. Seu Adelar, um abraço, obrigado aí pela companhia. Seu Adelar Bisotto, lá no São Paulino, sempre nos ouve aí, né? É fã do Entardecer Gaúcho também. Obrigado aí pelo carinho e pela companhia, né? Estar integrado com a gente. Dona Salete, vou tocar agora aqui o Três Chirus, a bombacha preta aí pra senhora, viu? Capricha aí de mar, que perto das 18 eu tenho que ir ao serviço, né? E aí temos que ouvir a bombacha preta antes aí. Um abraço aí, seu Samuel, obrigado aí, né? O patrão vai trabalhar, ele fica de caseira. Atenda direito aí. Atenda direito, homem velho, não se passe, né?

E com o grupo Cordiona aqui no entardecer, Bugre do Mato. Pois é, dona Cris, amanhã os homens estarão na Esmeralda, né? Bruto jantar lá com um fandango animado por esses moços aí. Os três chirus estiveram por aqui com a bombacha preta. Faltam aí 14 para as 18. Quero ver quem chega aqui. Buenas, Gilmar. Tudo certo, graças a Deus. E amanhã temos Cordiona de novo, Zé. Opa! Toca aí pra mim, Luz do Meu Rancho, a Matilde lá de Miraeras. Esse é fã como eu do Cordiona. A dona Matilde, um abraço pra senhora, a família toda aí, os amigos da Ibiraiaras que também estarão presentes nessa noitada lá na Esmeralda com o Cordiona. Festa velha graúda, rapaz.

aí, né, com os irmãos Bertucci, convite que eu recebi aqui no entardecer também, o Porca Véia teve por aqui com a luz do meu rancho. Mandar um chasque aqui pro Aguinaldo Teles, que está na audiência da gente lá na Capela Aparecida, em Ibiraiaras, né? Tá na lida do leite aí. Um abraço, dozinho do leite aí, porque senão os de caixinha aqui não chegam, né? Grande abraço aí, obrigado pela companhia. Faltam 7 minutos para as 18, 7 também para o espaço da oração da Ave Maria. Chegamos aqui a quase 27 graus, estamos a 23. Refrescou aí, né? Lá no sul do estado, chuva e temporal, e chuva de pedra e tal, né? Aqui há de vir devagar, vamos ver. 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Em seguida, Maria, a gente volta para a sequência aí do Entardecer Gaúcho até às 19 com os senhores.

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2: O anjo do Senhor anunciou a Maria, e ela concebeu do Espírito Santo. Eis aqui a serva do Senhor. Faça-se em mim segundo a vossa palavra. E o Verbo divino se fez homem e habitou entre nós. Ave Maria, cheia de graça, o Senhor é convosco. Bendita sois vós entre as mulheres, e bendito é o fruto do vosso ventre, Jesus. Santa Maria, Mãe de Deus, rogai por nós, pecadores, agora e na hora de nossa morte. Amém. Rogai por nós, Santa Mãe de Deus, para que sejamos dignos das promessas de Cristo. Amém. Oremos. Infunde, Senhor, nós vos suplicamos, a vossa graça em nossos corações, para que nós, pela anunciação do anjo, viemos ao conhecimento da encarnação de Jesus Cristo, nosso Filho. Pela sua paixão e morte na cruz, chegamos à glória da ressurreição. Pelo mesmo Cristo, Senhor nosso. Amém.
3: Paz e bem. Aqui quem vos fala é o Frei Nédio Pertile. Saudamos aos radiovintes que nos acompanham pela tua Rádio Fátima. Nesta hora da oração da Ave Maria, peçamos que a bondade de Deus e a sua sabedoria permaneçam no coração de todos aqueles que fazem a vontade de Deus. O dia está terminando. Coloquemos nas mãos de Deus o dia que vivemos. Peçamos a sua luz para que a noite seja transcorrida em paz. Obrigado, Senhor, por este dia. Que a vossa bênção nos acompanhe no repouso desta noite. Na missa do dia de ontem, quarta-feira, 26 de agosto, rezamos o Salmo 127. O salmista coloca a vida cotidiana sob o temor de Deus. O salmista faz uma exortação para viver com sabedoria, a fim de ter uma vida de paz. Assim reza o salmista: Feliz és tu se temes o Senhor e trilhas seus caminhos. Do trabalho de tuas mãos hás de viver. Serás feliz, tudo irá bem. Será assim abençoado todo homem que teme o Senhor. O Senhor te abençoe de Sião cada dia da tua vida. A exortação do salmista começa com uma bem-aventurança, uma proclamação da felicidade. Feliz és tu se temes o Senhor. Perguntamos: o que é a felicidade? A felicidade é o que o ser humano mais deseja, mais busca, mais espera encontrar. Para o salmista, a felicidade é a paz, é a união, é o acolhimento, é a alegria profunda que o ser humano experimenta quando vive no temor de Deus. Para os escritores do Novo Testamento, a felicidade é a consequência do seguimento de Jesus, a fidelidade a Jesus e ao seu evangelho. E essa felicidade é vivida mesmo no meio de resistências, de incompreensões e até de perseguições. Nada tira a felicidade de uma pessoa que vive em união com Deus e em união com os seus irmãos. Feliz és tu se temes o Senhor. O ser humano é feliz quando teme a Deus. O ser humano vive feliz quando vive sob o temor de Deus. O que é o temor de Deus? O temor de Deus não é o medo de Deus, não é a desconfiança de Deus. O temor de Deus não é o pavor de Deus. O temor de Deus é a fidelidade aos mandamentos e preceitos da lei de Deus e é também o reconhecimento da grandeza de Deus. Por isso o salmista diz: Feliz és tu se temes o Senhor e trilhas os seus caminhos. Quem anda nos caminhos de Deus, Quem pratica os mandamentos de Deus tem garantia de uma vida feliz, que é uma vida alcançada através da fidelidade aos mandamentos e preceitos e ao Evangelho de nosso Senhor. Se nós olhamos para as grandes figuras, os grandes personagens da Bíblia, por exemplo, Abraão, Moisés, o profeta Elias, os outros patriarcas e outros profetas do Antigo Testamento, se nós olharmos também para as figuras do Novo Testamento, os apóstolos, os discípulos e discípulas de Jesus, veremos que nenhuma dessas figuras tem medo de Deus. Nenhuma dessas figuras tem pavor de Deus. Pelo contrário, todas essas figuras têm grande amor a Deus, têm zelo pela lei de Deus, têm zelo pelo Evangelho. Todas essas figuras têm grande amor a Deus, têm zelo pela lei de Deus e zelo pelo seu Evangelho. Em outras palavras, todas essas figuras vivem no temor de Deus porque são fiéis a Deus e reconhecem a sua soberania. O salmista prossegue: do trabalho de tuas mãos has de viver, serás feliz, tudo irá bem. Quem teme a Deus é feliz, seu trabalho é abençoado. O salmista se refere evidentemente ao trabalho honesto, o trabalho que faz justiça à dignidade do ser humano e à dignidade da criação. Mas nós não podemos ignorar o contrário. Devemos admitir que existem trabalhos desonestos que ferem a dignidade humana e a dignidade da criação. Um trabalho no qual o ser humano vive numa situação de escravidão fere a dignidade humana, não traz alegria nem felicidade. Um trabalho no qual o ser humano age sobre a natureza com força destrutiva também não traz alegria nem felicidade. Pode dar lucro, mas não dá paz para ninguém. Trabalhar com o temor de Deus significa não trabalhar sozinho. Trabalhar com o temor de Deus significa estar acompanhado da graça de Deus. A graça de Deus nos acompanha e nos fortalece quando nossas mãos exercem um trabalho digno. Por fim, o trabalho com o temor de Deus nos une a Deus e aos irmãos. Nos une a Deus para que aperfeiçoemos a criação de Deus. Desse modo, nos tornamos colaboradores de Deus na obra da criação. O trabalho com temor de Deus nos une aos irmãos porque o fruto do nosso trabalho qualifica a vida de nossos irmãos, serve para o bem dos nossos irmãos. Do trabalho de tuas mãos has de viver, serás feliz, tudo irá bem, disse o salmista. Quando o nosso trabalho visa o bem de Deus, o bem dos irmãos e o bem da natureza, esse trabalho traz felicidade e paz. Estamos no mês de agosto, mês das vocações. Concluímos a meditação deste final de dia rezando a oração vocacional elaborada pelo Serviço de Animação Vocacional da Diocese de Vacaria. Senhor Jesus, enviado do Pai e ungido do Espírito Santo, que fazeis os corações arderem e os pés se colocarem a caminho. Ajudai-nos a discernir a graça do vosso chamado e a urgência da missão. Continuai a encantar famílias, jovens, crianças, adolescentes, adultos, para que sejam capazes de sonhar e se entregar, com generosidade e vigor, a serviço do Reino, em vossa igreja e no mundo. Despertai as novas gerações para a vocação aos ministérios leigos, ao matrimônio, à vida consagrada e aos ministérios ordenados. Maria, Mãe, Mestra e Discípula Missionária, ensinai-nos a ouvir o Evangelho da vocação e a responder com alegria. Amém. Que o Senhor Deus vos abençoe a todos, o Pai, o Filho e o Espírito Santo. Amém. Paz e bem.
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7: 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E a hora?
8: Hora certa para você, 18:09.
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10: 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E a temperatura?
8: Estamos com a temperatura de 22 graus.
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8: Amigos, 18 horas mais 12 minutos. Estamos a 22 graus de temperatura. Após o espaço da oração da Ave Maria, a gente volta para a sequência até as 19 com os senhores. 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Seu Adelar Bisotto, São Paulino, um abraço. obrigado aí pela parceria, né? Tá com a gente. Boas tardes, meu amigo. Gostaria de ouvir a música Amar Não É Crime. Olha aí, Sidney Lima. Obrigado aí, dona Verinha. Obrigado pela companhia. Daqui a pouco vamos trazer. Amar Não É Crime, né? Tá certo. Suelen, um abraço, Suelen. Obrigado aí pelo carinho. Somos aqui de São Chico de Paula. Eu, o Barco Aurélio, a dona Tânia e a dona Flávia, que é sua fã. Que eu vi aí o Paulo Siqueira, ânsia fandangueira, né? Vamos trazer aqui. Quero mandar um chasque agora, vamos tocar aqui esse menino lá do nosso CTG Rancho da Integração, em parceria com o Flávio Costa, trovador do Pelego Preto da Esmeralda, que estará no jantar amanhã, se Deus quiser. Tem essa música, Cofres de Saudade, ficou muito bonita. Um abraço a você, Flavinho, e também o Érico Oliveira dos Reis, nosso gordinho cantor aqui do CTG Rancho da Integração. Tá passando por uns probleminhas de saúde, mas isso aí, se Deus quiser, daqui uns dias vai estar dando pinote, né? É merecedor. Um grande abraço aí. Vamos trazer Everton Oliveira dos Reis. Está aqui o nosso menino cantor.
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0: Aí, né, com o Paulo Siqueira aqui no Entardecer, Ânsia Fandangueira. E o Everton Oliveira dos Reis, aqui no nosso Entardecer, ele em parceria com o Flávio Costa, Cofres da Saudade. Agora 18h23, 22 graus está a temperatura, um recheiozito, e convocar a Kátia Valente para nos trazer a previsão do tempo.
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2: 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E a hora?
0: 18h24.

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1: 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E a temperatura?
2: Estamos com a temperatura de 22 graus.
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2: Agora 18 horas mais 26 minutos, 22 graus se mantendo a temperatura. 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
5: Olá, meus amigos e caros ouvintes. Ao longo da sexta-feira, as instabilidades então vão ganhando força por aqui. Mas eu chamo a atenção é para o final de semana, onde as chuvas podem ser bastante expressivas e também associadas a tempestades. Então, muita atenção, especialmente entre a sexta-feira e o próximo final de semana. Com a previsão do tempo, Kátia Valente.

Não, vindo temporal, vindo só chuva, a gente aguenta, dona Cátia. Vamos firme aí, né? Vamos firme, não dá pra afrouxar, né? Mas já no sul do país, há pouco a gente falou aí, já deu chuva de pedra na região de Pelotas, né? Rio Grande, já o bicho pegou por lá, mas aqui vai vir macio, se Deus quiser vai vir. Vai vir só com chuva aí. 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Dona Verinha me pediu para tocar o Sidney Lima, Amar Não É Crime. E a dona Deise, vou de carona nessa aí, oferecer pro meu grande amor, o Ângelo. Alô, Ângelo, aí no Eldorado, em Caxias, o que, que achou dessa declaração aí? Hã? Esse corta umas lenhas, capricha aí, que depois quando vir a chuva vai esfriar de novo, viu? Uma caprichada, bah, Amar Não É Crime, oferecido assim no grito, né? O que achou? Um abraço, louco, velho. Obrigado aí pelo carinho. Os amigos aí da terra da Caxias que acompanham o nosso Entardecer Gaúcho.

0: Aí com o Gabriel Hortaça, Busca, bonita essa música, né? O Sidney Lima, pra gente recordar, Amar Não É Crime. Faltando 22 minutos agora para as 19. E 22 também a temperatura. Vou fazer o último recheio aqui. E aí vamos tocar mais umas, porque a voz do Brasil nos espera. Amanhã vai apertar um pouquinho mais, né? Apertar um pouquinho mais, porque durante a programação, não só da nossa emissora, todas as emissoras, né? Tem a propaganda política aí, durante os horários vai apertar um pouco, vai ter bastante comercial. Mas temos que falar dos homens, né? E os horários são rigorosos, temos que seguir em cima, né? Em cima do horário aí. Amanhã muda um pouco, mas vamos tocando aí, vamos tocando.
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5: 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E a hora?
0: 18h39.
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5: 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E a temperatura?
0: 21 graus é a temperatura.

19 minutos faltando para 19, ficou mais barato que a temperatura, veio para 21 graus, né? 21. Chegamos aqui, tava quase 27, já baixou um pouco aí, né? 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Mandar um abraço aí pro seu João Luiz. Está ligado com a gente, estoca aquele lá que o homem vai a cavalo, né? Ele, o cavalo e a prenda aí na garupa. Vamos trazer aqui eu, mais ela e o tostado. Um abraço pro senhor aí. E também para o, como é que é, o monarca aqui na Caxias do Sul, o seu Flávio, é o apelido de monarca, seu Mário. Tá ele aqui, a dona Andresa e seu Hamilton, são seus companheiros também de toda a tarde aí, na companhia do entardecer. Se for possível, tocar num bugio aí, aquela dos serranos, que hoje parece que as coisas estão meia quebradiças aqui. Ô, rapaz, aí é ruim, hein? Aí é ruim.

Tá aí os serranos aqui no nosso Entardecer Gaúcho num bugio. É, esteve por aqui também o César Oliveira e o Rogério Melo. Eu, mais ela e o Tostado. Tá na reta final, 9 faltando aí para 19. Vem a Cátia, Doralice, faz um costadinho aí. Isso. Mas agradecer o pessoal aí que participaram com a gente, que só nos ouviram. A gente não consegue agradar todo mundo, mas pedimos escudo se não fizemos ao contento, mas que somos simples como a vida de verdade, vocês podem ter certeza disso, né? Pode ter certeza. Vamos agradecendo aos senhores que nos ouviram, que participaram com a gente e quem nos mantém aqui, né? 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

0: 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Deus abençoe a todos nós com muita paz, muita alegria. Amanhã a gente vem para encerrar a semana aí do Entardecer Gaúcho.
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5: Vamos aos destaques do dia.
6: Trabalho e renda.
5: Brasil chega a 103 milhões de pessoas ocupadas entre maio e julho.
6: IBGE revela ainda que taxa de desocupação recua e fica em 5,3% no período. Pablo Mundim.
7: O número de trabalhadores do setor privado com carteira assinada chegou a 39 milhões e 400 mil.
5: Atenção, estudante.
6: Prazo para renegociar dívidas do FIES termina segunda-feira, 31 de agosto. Thaísa Vitória.
8: A iniciativa oferece condições especiais para renegociar contratos firmados até 2017.
5: El Niño deve ganhar força na região norte a partir de setembro.
6: Menos chuvas e temperaturas mais altas podem afetar o abastecimento de água e a navegabilidade dos rios.
5: Estados e municípios são orientados sobre medidas de preparação e resposta ao efeito climático.
6: O cenário também aumenta o risco de incêndios florestais. Luana Karen.
9: Tanto nas cidades quanto no campo, a prevenção é a melhor forma de evitar grandes incêndios.
5: Hoje na apresentação da Voz do Brasil, Luciana Vasconcelos e Luciano Seixas.
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5: 1 milhão de pessoas conseguiram uma vaga no mercado de trabalho nos meses de maio, junho e julho de 2026.
6: A construção civil foi o setor que mais abriu vagas de trabalho, segundo dados da Pesquisa Nacional por Amostra de Domicílios, divulgada hoje pelo IBGE.
5: A taxa de desocupação ficou em 5,3% no trimestre encerrado em julho e caiu 0,5 ponto percentual frente ao trimestre terminado em abril.
7: O número de pessoas ocupadas chegou a 103 milhões e 300 mil trabalhadores, 1 milhão a mais do que no trimestre anterior. Na comparação anual, foram quase 900 mil pessoas a mais trabalhando. A população desocupada caiu para 5 milhões e 800 mil pessoas, uma redução de 503 mil em relação ao trimestre anterior. A queda foi de 0,5 ponto percentual. Segundo o analista do IBGE, William Catruel, a taxa de subutilização da força de trabalho ficou em 13%.
10: As pessoas fora da força de trabalho diminuiu e também o contingente de pessoas desalentadas, ou seja, aquelas que desistiram de procurar algum emprego, ou se achavam muito velhas, ou se achavam muito jovens, ou por acharem que não há uma ocupação na região próxima. Isso vem diminuindo e foi o que aconteceu nesse trimestre mais uma vez.
7: O número de trabalhadores do setor privado com carteira assinada chegou a 39 milhões e 400 mil. O rendimento médio real do trabalhador ficou em R$ 3.762. Reportagem Pablo Mundim.
6: Indústria farmacêutica, médica, de fertilizantes, biocombustíveis.
11: Áreas de cooperação entre Brasil e Índia.
6: É o que prevê um documento assinado hoje entre os dois países.
12: O documento assinado nesta quinta-feira pela Agência Brasileira de Promoção de Exportações e Investimentos, a APEX, e a Confederação da Indústria Indiana, prevê um intercâmbio de informações sobre os mercados dos dois países, o compartilhamento de boas práticas, a promoção de feiras e o incentivo à internacionalização de pequenas e médias empresas, além de promover projetos conjuntos de atração de investimentos e facilitação de negócios entre Brasil e Índia. O ministro do Desenvolvimento, Indústria, Comércio e Serviços, Márcio Elias Rosa, diz que há interesses comuns em setores estratégicos.
13: É o caso do setor farmacêutico, é o caso de bioenergia, de biocombustíveis, é o caso de fertilizantes.
12: A Índia é atualmente o 10º principal destino das exportações brasileiras, enquanto o Brasil é o 26º maior fornecedor do mercado indiano. No ano passado, as exportações brasileiras para a Índia somaram quase 7 bilhões de dólares. O petróleo bruto aparece como principal produto vendido pelo Brasil ao país asiático. Reportagem Gabriela Noronha.
11: Estudantes universitários, fiquem de olho na data.
6: Termina segunda-feira o prazo para renegociar dívidas do FIES, o Fundo de Financiamento Estudantil.
11: Podem participar aqueles que firmaram contrato até 2017.
8: Estudantes com dívidas nos contratos do FIES, o Fundo de Financiamento Estudantil, tem até segunda-feira, 31 de agosto, para pedir a renegociação. A iniciativa oferece condições especiais para renegociar contratos firmados até 2017 e que já estavam na fase de pagamento em maio deste ano. Podem participar estudantes em dia ou com parcelas em atraso, inclusive aqueles com restrição no nome. Após a formalização da renegociação e o pagamento da parcela de entrada, ocorre a retirada do nome do estudante e dos fiadores desses cadastros, quando aplicável. Os descontos e as opções de parcelamento mudam conforme a situação de cada dívida e o perfil do estudante. A renegociação pelo Desenrola FIES deve ser realizada junto ao Banco do Brasil ou a Caixa Econômica Federal. A solicitação pode ser feita pelos canais digitais das instituições financeiras ou presencialmente nas agências. Mais informações estão disponíveis no site do Ministério da Educação, em gov.br/MEC. Thaisa Vitória para a Voz do Brasil.
6: A partir de setembro, o fenômeno do El Niño deve atingir o país de forma mais intensa, segundo especialistas que trabalham na previsão de eventos climáticos.
11: Para a região norte, são previstos períodos de chuvas abaixo da média e temperaturas acima da média.
6: Isso pode trazer impactos na disponibilidade de água, dificultar a navegabilidade dos rios e o acesso a comunidades, além do aumento do risco de incêndios.
11: Para discutir medidas de preparação diante desse cenário, gestores da região norte estiveram reunidos hoje com representantes do governo.
6: A ideia é orientar estados e municípios sobre o planejamento de ações e o acesso a recursos federais.
14: A previsão é que o El Niño se apresente ainda mais forte neste ano, com consequências mais graves entre os meses de setembro e novembro. No norte e nordeste, a previsão é de seca. Em reunião com jornalistas, a ministra do Meio Ambiente e Mudança do Clima em exercício, Ana Flávia Franco, disse que a preocupação é com os incêndios, principalmente na região amazônica.
15: Identificamos vários focos de queimadas, especialmente na região norte, e deve se intensificar entre os meses de setembro e novembro. É uma região extremamente vulnerável e é uma região que significa para o equilíbrio climático do planeta. E, nesse sentido, merece ter uma atenção bastante especial.
14: Entre as medidas previstas diante dos possíveis impactos do El Niño e das mudanças climáticas, estão ações relacionadas à segurança hídrica, ao abastecimento de energia elétrica e à prevenção de desastres em áreas urbanas. A ministra da Casa Civil, Miriam Belchior, destacou a importância da atuação integrada entre os entes federativos.
16: Não conseguimos sozinhos de Brasília resolver todas as questões e identificar todos os problemas. Por isso, é importante que os municípios desenvolvam planos de contingência, mapeamento das áreas de risco, também para a gente poder emitir os alertas e mobilizar as equipes locais de defesa civil. Em relação aos recursos hídricos, a priorização de quais são os usos essenciais se tiver a escassez.
14: Também são previstas medidas de monitoramento relacionadas ao abastecimento de combustíveis e alimentos, a atuação da Força Nacional do SUS e a criação de salas de situação para o acompanhamento de temas como incêndios, saúde, estiagem e energia. Reportagem, Márcia Fernandes.
11: E a população pode ajudar a prevenir incêndios em áreas urbanas e remotas.
6: Vamos saber na reportagem quais cuidados devem ser tomados para evitar que o fogo se alastre nessa época.
17: Escassez de chuva, vegetação seca e temperaturas altas. A combinação ideal para o surgimento de incêndios. Tanto nas cidades quanto no campo, o período exige cautela da população. Entre as recomendações do Corpo de Bombeiros está não atear fogo em terrenos como forma de limpeza do ambiente. Não colocar fogo em restos de poda, entulho ou lixo. Não jogar restos de cigarro acesos nas vias públicas e não soltar fogos de artifício ou fazer fogueiras próximo a locais com vegetação seca. O capitão Jean Charles, porta-voz da Operação Verde Vivo do Corpo de Bombeiros do Distrito Federal, destaca que a prevenção é a melhor forma de evitar grandes incêndios.
18: Na prevenção, a gente inclui a vigilância. Se houver alguém cometendo um incêndio, iniciando um incêndio, ou com suspeita, que a pessoa possa fazer a denúncia. Hoje os canais da cidade, segurança de cada cidade, os números de telefone da polícia, corpo de bombeiros, e faça a denúncia. Porque se cada um fizer a sua parte prevenindo e denunciando aqueles que tiverem com comportamento errado nesse sentido, todos vamos ganhar.
17: Com a possibilidade de intensificação do El Niño nos próximos meses, os cuidados devem ser reforçados. A perspectiva é de aumento do risco de incêndios florestais, especialmente na Amazônia, no Cerrado e na Caatinga. Nas áreas rurais, o uso do fogo para manejo do solo deve ter autorização dos órgãos ambientais do município ou do estado. Também é possível fazer a queima prescrita em ambientes naturais para evitar a propagação de incêndios florestais. Esse tipo de queima também só pode ser feita com orientação e autorização dos órgãos ambientais. Ao primeiro sinal de incêndio, a recomendação é ligar para o Corpo de Bombeiros no 193. Reportagem Luana Karen.
11: O trabalho de restauração do Cerrado, desenvolvido pela iniciativa Araticum, ganhou reconhecimento internacional.
6: O projeto foi escolhido pela Organização das Nações Unidas como uma das iniciativas de referência de restauração mundial.
19: A Araticum foi criada em 2020 para promover a restauração do Cerrado, o segundo bioma do Brasil que abrange mais de 2 milhões de quilômetros quadrados do território nacional e já perdeu mais de 50% de sua vegetação nativa. A iniciativa reúne diferentes setores e busca integrar a ciência aos conhecimentos de povos indígenas, comunidades tradicionais e agricultores familiares para ações relacionadas à conservação da água, do clima e da sociobiodiversidade. Daniel Vieira, pesquisador da Embrapa Recursos Genéticos, fala sobre o trabalho que é desenvolvido.
20: Conservar o cerrado de pé, passando por recuperar o cerrado da melhor maneira possível, tentar trazer o cerrado de volta, passa por uma agricultura sustentável dentro das áreas de agricultura e pastagem no cerrado, conservação do solo.
19: O reconhecimento da iniciativa Araticum Restauração do Cerrado Brasileiro como uma das iniciativas de referência da restauração mundial pela Organização das Nações Unidas aconteceu nesta quarta-feira, durante a 17ª sessão da Conferência das Partes da Convenção das Nações Unidas de Combate à Desertificação, na Mongólia, para a Embrapa Recursos Genéticos e Biotecnologia, responsável pela rede, o reconhecimento internacional demonstra que a ciência brasileira está alinhada aos compromissos nacionais e os esforços coletivos de restauração para produzir soluções voltadas ao enfrentamento da crise climática e da perda de sociobiodiversidade. Reportagem Luciana Colares de Holanda.
11: Estão abertas até o dia 10 de setembro as inscrições para a terceira edição do Prêmio Mulheres e Ciência.
6: A iniciativa dá visibilidade às contribuições de pesquisadoras brasileiras para o desenvolvimento científico e tecnológico do país.
11: Acompanhe na reportagem de Graziele Bezerra.
0: A engenheira agrônoma Mariângela Hungria começou a se interessar por ciência ainda na infância, incentivada pela avó, que transformava as brincadeiras de criança em experiências.
21: Ela lia comigo, ela fazia experiências no fundo do quintal, ela viu que eu tinha esse interesse. Decidi aquele dia que ia ser uma microbiologista.
0: Hoje, ela atua como pesquisadora na Embrapa Soja e se tornou uma das referências mundiais em biotecnologia do solo. Mariângela foi uma das vencedoras na primeira edição do Prêmio Mulheres e Ciência, promovido pelo Conselho Nacional de Desenvolvimento Científico e Tecnológico, CNPq. O trabalho mostrava o uso de biológicos na agricultura, como bactérias e fungos benéficos, em substituição aos fertilizantes químicos.
21: E eu realmente passei toda a minha vida tentando provar e desenvolver pesquisas para fazer os biológicos viáveis para uma agricultura altamente produtiva, mais sustentável. No Brasil, a gente quer ser cientista é muito difícil, sabe? O que a gente tem que vencer as barreiras para fazer ciência é muito difícil.
0: O Prêmio Mulheres e Ciência valoriza a produção científica feminina e incentiva ambientes acadêmicos e científicos mais inclusivos. A diretora de Cooperação Institucional Internacional e Inovação do CNPq, Dalila Andrade Oliveira, explica as quatro categorias de premiação.
22: Incentivo hoje são as jovens estudantes de ensino médio, que a gente já tem de começar a despertar quando ainda nem fizeram opção pela carreira acadêmica. Na categoria estímulo, são pesquisadoras que já estão inseridas no campo científico e que a gente espera que o prêmio dê a elas maior visibilidade. E a terceira faixa individual é a faixa da trajetória. O que esse prêmio faz é reconhecer essa trajetória. E aí a quarta faixa premia as universidades que adotam políticas de valorização da equidade de gênero.
0: As inscrições do prêmio estão abertas até 10 de setembro em gov.br/CNPq. Reportagem Graziele Bezerra.
6: E vamos continuar falando de oportunidades na área de pesquisa e ciência.
11: Estão abertas as inscrições para dois editais que financiam pesquisas aplicadas ao setor produtivo, entre elas a área de inteligência artificial.
6: O primeiro edital oferece bolsas para graduandos em parceria com a iniciativa privada, instituições de governo e entidades do terceiro setor.
11: Já o segundo é o programa Recursos Humanos em Áreas Estratégicas, Pesquisador na Empresa.
23: O primeiro edital do CNPq, em parceria com a CAPES, faz parte do Programa de Mestrado e Doutorado para Inovação 2026. A iniciativa oferece bolsas para graduandos. O objetivo é estimular a realização de pesquisas de mestrado e doutorado em universidades brasileiras, em parceria com a iniciativa privada, instituições de governo e entidades do terceiro setor. A diretora de Cooperação Institucional Internacional e Inovação do CNPq, Dalila Andrade Oliveira, falou sobre o programa.
1: O objetivo mesmo dessa chamada é desenvolver inovação lá na ponta. Então, o que a gente quer, na realidade, é colada numa agenda de inovação para o país, que tem muito a ver com o que a gente está buscando aí em termos de elevar a capacidade inovadora do país.
23: Já o segundo edital é para o programa Recursos Humanos em Áreas Estratégicas, pesquisador na empresa. Este ano será direcionado especialmente para a área de inteligência artificial. É o que explica a diretora de Cooperação Institucional Internacional e Inovação do CNPq, Dalila Andrade Oliveira.
1: São 50 milhões de reais para financiar pesquisas em inteligência artificial em empresas inovadoras, startups.
23: Márcia Mortari é professora e pesquisadora da Universidade de Brasília, a UNB, e já participou do programa de recursos humanos.
2: Eu acho que isso que é a grande vantagem, né? Você fixar pessoas altamente qualificadas para estar trabalhando na empresa.
23: Os interessados em participar do programa Recursos Humanos em Áreas Estratégicas Pesquisador na Empresa têm até o dia 9 de outubro para enviar a proposta para o CNPq. Já o prazo para o envio das propostas do programa de mestrado e doutorado para inovação é 11 de dezembro. O endereço é gov.br/CNPq. Reportagem Alisson Machado.
6: E hoje tem estreia aqui na Voz do Brasil com o quadro Ciência na Prática.
5: Toda semana vamos mostrar como a ciência impacta diretamente a vida da população num bate-papo direto e descomplicado.
6: Hoje vamos falar de algo que parece coisa de filme: a pele da tilápia sendo usada no tratamento de ferimentos e queimaduras. Ciência na Prática.
3: Pesquisa 100% brasileira está inovando o campo da tecnologia médica para o tratamento de feridas e queimaduras graves.
4: Eu sou Edmar Maciel Lima Júnior, médico, cirurgião plástico, coordenador geral da pesquisa da pele da tilápia na Universidade Federal de Ceará. O grupo da gente viu que até hoje no Brasil não havia nenhuma pele animal registrada na Anvisa, que a tilápia é o peixe mais consumido no Brasil e o segundo maior do mundo. Além de ser um animal de água doce, tem menos risco de transmissão de doença, e a pele é um produto de descarte da piscicultura que contamina o meio ambiente. E aí, quando iniciamos os estudos, detectou-se que a pele da tilápia tem uma proteína importantíssima na cicatrização, e esse foi o start para todo o início e desenvolvimento da pesquisa.
3: O que antes era descartado no manejo de peixes, hoje virou um recurso inovador para cuidados médicos que tem despertado interesse até de internacionais.
4: São 406 pesquisadores, 23 coordenadores de área. Hoje nós temos 48 artigos publicados no Brasil e fora. Ganhamos 27 prêmios em primeiro lugar e temos instituições, tanto no Ceará como no Brasil e no mundo, haja visto como temos o Butantan, a Fiocruz, a própria NASA já fez parceria de pesquisa com a gente.
3: Acompanhe a pesquisa na página da Universidade Federal do Ceará. E esse foi o Ciência na Prática, com produção de Warby Calil e edição de Edinaldo Júnior. E nosso encontro com o Saber Científico volta na próxima semana. Até lá.
5: Você sabe o que são bioinsumos? São produtos de origem biológica que podem ser usados na agricultura para ajudar no controle de pragas, na nutrição das plantas e na melhoria do solo.
6: E para incentivar esse tipo de prática na agricultura familiar, o Banco Nacional de Desenvolvimento Econômico e Social vai apoiar a produção mais sustentável.
5: Interessados podem se inscrever até 31 de agosto.
24: Por meio de uma chamada de projetos, o BNDES, Banco Nacional de Desenvolvimento Econômico e Social, vai disponibilizar 40 milhões de reais para apoiar a produção de bioinsumos por cooperativas e associações de agricultores familiares. Os recursos poderão ser destinados à implantação ou estruturação de unidades de produção industriais ou semi-industriais de bioinsumos para uso próprio, utilizando otimizando processos de biotecnologia. O objetivo da iniciativa é estimular a produção de insumos de origem biológica para uso próprio pela agricultura familiar na produção de alimentos saudáveis. Como explica a gerente do Departamento de Inclusão Produtiva e Educação do BNDES, Raquel Zanon.
7: Os bioinsumos, eles podem ser, por exemplo, micro-organismos, predadores naturais de pragas e de extratos vegetais que contribuem para o crescimento e para a saúde dos sistemas agrícolas. O seu uso, ele está associado a práticas agrícolas mais sustentáveis e à segurança alimentar.
24: Mais informações sobre a chamada de projetos estão disponíveis no site bnds.gov.br/bioinsumos. Reportagem André de Barros Lima.
6: Profissionais da segurança pública poderão participar em setembro do Dia C da Capacitação de Gênero.
5: A formação vai abordar temas como atendimento humanizado, sem revitimização, medidas protetivas de urgência e avaliação de risco em casos de mulheres vítimas de violência.
6: O curso será realizado no dia 2 de setembro de forma presencial nas 27 capitais do país.
5: A coordenadora-geral de Garantia de Direitos e Acesso à Justiça do Ministério das Mulheres, Ana Maria Martins, detalha a capacitação.
9: Essa formação foi pensada para todos os profissionais da segurança pública, corpo de bombeiros, policiais civis, militares, as perícias. E a ideia é que a gente consiga incorporar justamente a perspectiva de gênero, a sensibilização desses profissionais da segurança pública no atendimento às mulheres em situação de violência.
6: As inscrições encerram no dia 28 de agosto e podem ser feitas pelos sites gov.br/MJ ou então gov.br/mulheres.
5: Empresas e representantes do setor de inovação podem participar da escuta de mercado sobre o projeto Nuvem Brasileira.
6: A audiência pública virtual ocorre no dia 3 de setembro, às 10 horas da manhã.
5: O projeto prevê uma solução nacional para armazenamento e processamento seguro de dados da administração pública, com infraestrutura e gestão brasileira.
6: As contribuições do setor podem ajudar a definir alternativas técnicas e contratuais para a implantação da Nuvem Brasileira.
5: Para participar e para obter mais informações, acesse abdi.com.br/nuvem brasileira.
6: E essas foram as notícias do governo federal.
5: Uma realização da Secretaria de Comunicação Social da Presidência da República.
6: Fique agora com as notícias do Poder Judiciário e do Congresso Nacional. Boa noite.
5: Boa noite para você e até amanhã.
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0: Jornada do CNJ destaca a prevenção após 20 anos da Lei Maria da Penha.
1: TSE e Google fecham parceria para ampliar proteção contra uso indevido de IA nas eleições.
0: Para o STJ, concordância expressa de proprietária autoriza a cobrança de taxas por condomínio irregular.
1: Boa noite, eu sou o Arthur Filho.
0: E eu sou Walter Lima.
1: Supremo Tribunal Federal retoma julgamento de ação sobre o acesso de autoridades a registros de conexão de usuários da internet.
0: O caso trata de regras de acesso a dados de IP de usuários. O endereço de IP é um número que identifica a conexão usada por um dispositivo para acessar a internet.
1: Jornada do CNJ destaca a prevenção após 20 anos da Lei Maria da Penha.
0: O evento é promovido desde a vigência da Lei Pablo Lemos.
2: O Fórum Nacional de Enfrentamento à Violência contra a Mulher foi aberto hoje em Campo Grande, Mato Grosso do Sul. Um dos pontos discutidos é saber qual é a razão da violência contra a mulher. Ao fim da jornada de 2 dias, o Conselho Nacional de Justiça vai fazer um documento estratégico com propostas concretas para o aprimoramento da Política Judiciária Nacional de Enfrentamento à Violência contra as Mulheres.
1: A Associação de Moradores em Parcelamentos Irregulares pode cobrar taxas condominiais quando proprietários concordarem expressamente por escrito com a obrigação.
0: Essa conclusão é do Superior Tribunal de Justiça, o STJ. Fátima Uchoa.
3: Um condomínio constituído em parcelamento irregular no Distrito Federal ajuizou ação de cobrança contra uma condômina para receber o pagamento de cotas referentes a cerca de 5 anos. Ao reformar a sentença, o Tribunal de Justiça do DF entendeu que a cobrança era válida diante da assinatura da proprietária do imóvel concordando com as taxas, e a terceira turma do STJ manteve o entendimento, avaliando que o consentimento voluntário torna legítima a exigência das contribuições e afasta a aplicação de precedentes do Supremo Tribunal Federal e do próprio STJ, os quais proíbem a cobrança de taxas de pessoas que não aderiram à associação. O relator foi o ministro Vilas Boas Cueva.
1: O Emprega Lab foi instalado em Mato Grosso do Sul nesta quinta-feira.
0: A iniciativa é um dos pilares da pena justa e emprega do Conselho Nacional de Justiça, Rocine Gomes.
4: O Mato Grosso do Sul se tornou o 10º estado brasileiro a instalar o Emprega Lab. O lançamento foi no Tribunal Regional do Trabalho da 24ª Região, em Campo Grande. O objetivo é capacitar profissionalmente pessoas que estão passando por privação de liberdade ou que deixaram o sistema prisional. O evento contou com autoridades e uma exposição de artesanato produzido por custodiados. Até o fim de setembro, a expectativa é lançar o Emprega Lab no Acre, no Espírito Santo, no Paraná e em Rondônia.
1: TSE e Google fecham parceria para ampliar proteção contra uso indevido de IA nas eleições.
0: Nesta quarta-feira em Brasília foi lançada uma campanha para incentivar candidatas e candidatos das eleições gerais de 2026 a utilizarem a ferramenta de detecção por semelhanças. Guilherme Firmino tem mais informações.
5: Desenvolvida pelo YouTube, a tecnologia é capaz de identificar conteúdos gerados por inteligência artificial que reproduzem imagens de uma pessoa. A ferramenta permitirá que os próprios candidatos acompanhem a utilização de sua imagem no ambiente digital, podendo identificar, analisar e, se houver uso indevido de imagem, solicitar remoção do conteúdo. O presidente do TSE destacou que a parceria representa um esforço conjunto para preservar direitos fundamentais no ambiente digital e fortalecer a confiança no processo eleitoral.
1: Justiça condena o estado do Maranhão a recuperar casarão histórico no centro da capital, em São Luís.
0: Decisão atende a pedidos do Ministério Público Federal. Sabrine Menezes.
6: Com a decisão, o estado do Maranhão tem até 3 meses para apresentar ao IFAM e executar um projeto de obras emergenciais para eliminar os riscos estruturais e conter a deterioração da fachada e da cobertura do casarão, localizado na Rua Portugal. Já o projeto de recuperação integral deve ser executado em até 6 meses. Além disso, o estado deve manter a vigilância patrimonial contínua do imóvel para evitar invasões, ocupações irregulares e novos danos. Em caso de descumprimento das obrigações, a multa é de R$ 1.000 por dia.
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1: A você, uma boa noite.
0: E até amanhã.

0: Eu sou Paula Groba.
1: E eu sou Humberto Pinheiro.
0: E estes são os destaques de hoje do Jornal do Senado, que começa agora.
1: Congresso antecipa a comissão mista para analisar fim da chamada taxa das blusinhas.
0: Fies pode ter desconto maior para médicos que trabalham em áreas sem atendimento.
1: Pesquisa data Senado. Brasileiras sofrem violência, mas não se reconhecem como vítimas.
0: Boa noite.
1: Boa noite.
0: Para atrair médicos para regiões onde faltam profissionais, um projeto em análise no Senado propõe aumentar o desconto na dívida do Fies a quem trabalhar nessas áreas.
1: A ideia é transformar o abatimento da dívida em um incentivo para levar mais médicos aos locais onde a população mais precisa de atendimento pelo SUS. Quem traz os detalhes é a repórter Patrícia Oliveira.
2: Mais de 60% dos médicos do país estão concentrados em 48 municípios e em capitais com mais de 500 mil habitantes, deixando outras áreas, especialmente na região norte, com escassez de profissionais. Um projeto do senador Dr. Irã, do Progressistas de Roraima, propõe que médicos formados com financiamento do Fies descontem até metade do valor da parcela mensal da dívida quando trabalharem na rede pública em áreas com falta e dificuldade de reposição ou retenção desses profissionais, consideradas prioritárias pelo Ministério da Saúde. Hoje, o Fies já permite abatimento da dívida para médicos que atuam por pelo menos um ano em equipes de saúde da família e em outros grupos específicos que atendem essas regiões. O projeto amplia o benefício para todos os médicos, inclusive especialistas, que trabalharem nos serviços públicos dessas localidades. Para o senador, a proposta, que está pronta para votação na Comissão de Assuntos Sociais, pode reduzir a dívida dos profissionais e levar médicos para onde eles são mais necessários.
3: Damos um alívio grande ao jovem médico que muitas vezes sai da faculdade com uma dívida enorme e, ao mesmo tempo, levamos mais profissionais às estruturas hospitalares, às UBSs, enfim, a todas as estruturas de atendimento do nosso gigante SUS, reforçando o acesso às pessoas que mais preciso nos rincões desse país.
2: Se for aprovado na Comissão de Assuntos Sociais, o projeto ainda será analisado pela Comissão de Assuntos Econômicos.
0: E a Comissão de Direitos Humanos vai criar um grupo de trabalho sobre a suspensão pela Anvisa de um remédio para a distrofia de Duchenne.
1: Essa distrofia muscular é uma doença genética rara e progressiva que causa perda de força dos músculos. A reportagem é de Márcio Maturana.
4: A Comissão de Direitos Humanos fez uma audiência pública com especialistas e famílias de pacientes para debater a situação regulatória do medicamento. Débora Racelli, mãe do paciente Raul, de 6 anos, disse que o Elevides é a esperança das famílias.
5: Aproximadamente no Brasil, temos 15 meninos medicados, como já foi falado. 1.200 meninos no mundo receberam o tratamento através de estudos e via comercial. Eles estão bem, eles estão crescendo, eles estão vivendo, eles estão indo para a escola, eles estão indo brincar. Pode não ter os melhores ganhos no gráfico, mas a doença parou, a doença estabilizou, a doença tá dando respiro para que eles sejam crianças.
4: O diretor da Anvisa, Daniel Pereira, explicou que a decisão da agência não é definitiva.
6: Não há decisão imutável por parte da agência. As decisões da agência, elas são feitas conforme os dados que a gente tem no momento, conforme os dados que a gente recebe, conforme os dados que a gente consegue, né, avaliar.
4: O medicamento é aplicado em dose única e os pacientes são acompanhados com relatórios periódicos. O laudo definitivo sobre a eficácia do remédio deve ser concluído em 2031. A senadora Damaris Alves, do Republicanos do Distrito Federal, que é presidente da Comissão de Direitos Humanos e coordenou o debate, anunciou que vai criar um grupo de trabalho para buscar uma solução no caso do medicamento Elevides.
0: A comissão mista que analisa a medida provisória que zera o imposto de importação sobre compras de até $50 em plataformas virtuais se reúne amanhã para eleger o presidente. Conhecida como taxa das blusinhas, a MP também autoriza o ministro da Fazenda a alterar as alíquotas do imposto de importação sobre remessas postais internacionais. Para compras de até $50, a alíquota poderá ser reduzida a zero. Já para remessas de até $3.000, poderá chegar a 30%.
1: O deputado deputado Reginaldo Lopes, do PT de Minas Gerais, foi indicado pelo presidente da Câmara, Hugo Mota, para presidir a comissão. A indicação do relator caberá ao Senado. O parlamentar defendeu a aprovação rápida da MP, que perde a validade no dia 8 de setembro.
7: Nós vamos debater e fazer um grande diálogo com todos os setores econômicos da indústria brasileira, com os parlamentares, senadores, e vamos sim defender a aprovação imediata deste direito do povo brasileiro de poder ter isenção nas suas compras internacionais até $50.
0: A violência contra a mulher ainda é uma realidade no Brasil e muitas brasileiras não reconhecem como violência situações de agressão que vivenciam no dia a dia.
1: Os dados estaduais da mais recente pesquisa nacional do Data Senado revelam diferenças na percepção da violência de gênero entre os estados e mostram como essa falta de reconhecimento pode dificultar a denúncia e a busca por ajuda. A reportagem é de Raíssa Abreu.
8: A distância entre a violência vivida e a declarada é uma das principais conclusões da pesquisa. Em Alagoas, 36% das mulheres relataram situações de violência sem identificá-las como violência doméstica ou familiar. No Paraná e em São Paulo, esse índice foi de 25%. O presidente do Senado, Davi Alcolumbre, disse em nota que divulgar dados por estado ajuda a entender o problema em profundidade e aumenta a chance de combatê-lo. O coordenador do Data Senado, José Henrique Varanda, disse que o objetivo não é criar um ranking entre os estados.
9: O detalhamento estadual é muito mais importante não para criar um ranking, mas para identificar as necessidades de cada localidade. A gente olha para esses números, a gente vê que ainda estamos assim, muito aquém da realidade.
8: A 11ª edição da Pesquisa Nacional de Violência contra a Mulher ouviu 21.641 mulheres nos 27 estados e no Distrito Federal. A pesquisa é uma parceria do Data Senado com o Observatório da Mulher contra a Violência.
10: Eleições 2026.
0: O programa Seu Voto Importa, da Justiça Eleitoral, vai oferecer transporte a eleitores com mobilidade reduzida.
1: A solicitação deve ser feita até 14 de setembro, 20 dias antes da data da eleição. Repórter Pedro Pincer.
11: Eleitoras e eleitores que necessitarem de apoio para se deslocarem até seus locais de votação nas eleições de 2026, contarão com um serviço de transporte individual gratuito. O programa Seu Voto Importa, do Tribunal Superior Eleitoral, busca reduzir as barreiras físicas ao exercício do voto e promover a inclusão de grupos historicamente vulnerabilizados. E foi inspirado em experiências desenvolvidas por tribunais regionais, como o de Pernambuco. Assessor de planejamento do órgão, Acácio Leite, explicou como o Seu Voto Importa funciona na prática.
12: Então, nós transportamos eleitores com deficiência visual, deficiência auditiva, paralisia cerebral, síndrome de Down, autismo, deficiência física, todos os tipos de deficiência nós atendemos. No dia das eleições, vai buscar esse eleitor em casa, leva ele para votar até o local de votação e traz ele de volta até a casa dele com toda a segurança e com um apoio técnico bem interessante.
11: A solicitação pode ser apresentada pelo próprio eleitor ou, quando necessário, por seus representantes legais ou de apoio. O pedido pode ser feito presencialmente, diretamente no cartório eleitoral da zona correspondente ou por canais remotos e eletrônicos até 14 de setembro.
0: E amanhã, sexta-feira, começa o horário eleitoral gratuito das eleições 2026. As emissoras de rádio e TV devem destinar tempo para que os candidatos e candidatas divulguem as propostas de campanha para os cargos de presidente da República, deputado federal, governador, senador e deputado estadual ou distrital, no caso do Distrito Federal.
1: A propaganda eleitoral gratuita será veiculada de segunda a sábado com 50 minutos diários em rede, divididos dois blocos de 25 minutos no rádio e na TV. Além disso, 70 minutos serão destinados a inserções de 30 e 60 segundos distribuídas ao longo do dia. O horário eleitoral deve ocorrer até o dia 1º de outubro, 3 dias antes da realização do primeiro turno. Com edição de Paula Groba e trabalhos técnicos de Eliseu Caires, o Jornal do Senado fica por aqui. Acompanhe agora as notícias da Câmara dos Deputados. Boa noite.
0: Boa noite e até amanhã.

0: Estabelecem prioridades para votações do esforço concentrado.
1: Deputados obrigam notificação de distúrbio vocal relacionado ao trabalho.
0: Avança a proposta que permite instalação de faróis auxiliares em caminhões.
1: Boa noite. Uma comissão da Câmara aprovou a instalação de faróis auxiliares em caminhões. A repórter Maria Neves explica por que a medida foi considerada necessária.
2: A Comissão de Viação e Transportes da Câmara dos Deputados aprovou o projeto do deputado Rodrigo Dazaele, do PL do Mato Grosso, que permite a instalação de faróis auxiliares em caminhões que circulam em áreas privadas. Pelo texto, veículos de transporte de carga utilizados em atividades agropecuárias, florestais, industriais e logísticas poderão ter luzes adicionais, desde que elas possam ser desligadas manualmente para circular em vias públicas. Na opinião do relator, deputado Zé Trovão, do PL de Santa Catarina, a mudança evita que os motoristas sejam punidos simplesmente por terem o equipamento no caminhão. Ele também defende que a iluminação adicional vai tornar a direção de caminhões mais segura.
3: Nós temos hoje muitos veículos que transitam em propriedades rurais, em áreas que são 500, 600, até 1000 quilômetros ou mais, em estradas precárias, estradas de chão. E essas estradas, elas não têm iluminação de nenhum tipo. Às vezes o cara tá transitando, quando ele vê, ele tá em cima de um animal, de um boi, de um cavalo ou de um animal silvestre e acaba acontecendo um acidente. Se ele tem as lâmpadas auxiliares, ele consegue ter um foco maior, mais longe desses animais, dessas estradas.
2: Pelo texto aprovado, o condutor que trafegar por via pública com a iluminação auxiliar ligada incorrerá em infração grave a ser punida com multa e retenção do veículo para regularização. Uma pesquisa realizada pela Fundação Instituto de Pesquisas Econômicas e a Secretaria Nacional de Trânsito apontou que caminhões e ônibus respondem por aproximadamente 4% dos veículos em circulação no país. Isso corresponde a cerca de 4.900.000 veículos. A proposta que permite a instalação de faróis auxiliares em caminhões ainda será analisada pela Comissão de Constituição e Justiça. Da Rádio Câmara de Brasília, Maria Neves.
4: Transportes.
0: Júlio Arco Verde, do PP do Piauí, apoia a proposta que muda as regras de cobrança do IPVA. O texto estabelece a alíquota máxima de 1% sobre o valor venal dos veículos e determina que os estados possam conceder descontos para modelos menos poluentes.
1: A proposta considera exclusivamente o peso de fábrica do veículo, em vez do valor de mercado, para o cálculo do IPVA. Júlio Arco Verde acredita que a medida torna a cobrança do imposto mais justa e alinhada a modelos adotados em outros países.
4: Consumidor.
0: Embalagens de produtos industrializados não poderão exibir fotos de componentes que não fazem parte da receita. É o que determina o projeto de Félix Mendonça Júnior, do PDT da Bahia, segundo o qual as ilustrações orientam mais a decisão de compra do que a leitura da lista de ingredientes.
1: Além disso, o projeto de Félix Mendonça Júnior prevê que a Anvisa estabeleça o teor mínimo de ingredientes, como chocolates, frutas e queijos, para destaque nas embalagens, seguindo padrões internacionais de composição e denominação de alimentos.
4: Direitos humanos.
0: Gervásio Maia, do PCdoB da Paraíba, defende a aprovação de projeto que obriga academias a trazer informações e instruções em braille nos equipamentos. Relator da matéria na Comissão de Constituição e Justiça da Câmara, o deputado afirma que o objetivo é ampliar a autonomia das pessoas com deficiência visual.
1: Gervásio Maia argumenta que a adaptação promove a inclusão desse público nas atividades físicas, contribuindo também para a redução do risco de acidentes durante a prática dos exercícios.
0: A alteração no Estatuto do Índio vai garantir a disponibilidade de intérpretes de línguas de povos originários em atendimentos públicos a indígenas. A relatora da matéria na Comissão da Amazônia, deputada Dilvanda Faro, do PT do Pará, pede urgência na aprovação do texto.
1: Dilvanda Faro explica que a medida amplia o acesso a direitos e a serviços essenciais, priorizando a contratação de intérpretes das próprias comunidades para facilitar a comunicação e evitar a criação de cargos permanentes.
4: Justiça.
0: Devedores de pensão alimentícia podem ser proibidos de entrar em estádios de futebol e outros eventos esportivos. A restrição está prevista em um projeto apresentado por Rodrigo Gambale, do Podemos de São Paulo.
1: A proposta exige que os organizadores dos eventos barrem os inadimplentes na entrada, inclusive por biometria. Rodrigo Gambale acredita que a medida protege crianças e adolescentes e dá mais agilidade à cobrança das pensões.
4: Segurança Pública.
0: Alexandre Leite, do União de São Paulo, propõe aumentar a pena para quem fizer falsa acusação de violência doméstica e familiar. O deputado explica que a ideia é alterar o Código Penal para endurecer a punição do crime de denunciação caluniosa.
1: O texto também prevê que a concessão de medida protetiva com base em denúncia falsa passe a configurar o crime de denunciação caluniosa. Alexandre Leite afirma que a medida busca preservar a credibilidade do sistema de proteção às vítimas e punir quem agir de má fé.
4: Desenvolvimento Regional.
0: Projeto de Domingos Neto, do PSD do Ceará, busca ampliar a utilização do reuso de água e da dessalinização em regiões afetadas pela seca. O deputado também inclui no texto incentivos de financiamento para projetos que adotarem essas tecnologias.
1: Domingos Neto explica que a iniciativa facilita o acesso a financiamentos para projetos que promovam fontes complementares de abastecimento de água. Ele acrescenta que a medida prioriza a eficiência do uso da água, além de preservar os mananciais.
4: Trabalho.
0: Os deputados aprovaram um projeto que obriga a notificação do distúrbio vocal relacionado ao trabalho como doença funcional. A repórter Paula Bittar tem os detalhes.
5: A Comissão de Constituição e Justiça da Câmara aprovou o projeto que determina a notificação compulsória do distúrbio vocal relacionado ao trabalho como doença funcional. O objetivo é aperfeiçoar as políticas públicas e proteger a saúde vocal de profissionais que utilizam a voz como instrumento de trabalho, em especial professores e teleoperadores. O autor do projeto, o deputado Rogério Correia, do PT de Minas Gerais, ressaltou que o distúrbio é uma doença que está extremamente associada ao trabalho.
6: Ela vai influenciar na vida das pessoas e precisa de ter o tratamento relacionado ao trabalho, por isso uma doença do trabalho. Assim colocado, leva os professores a ter uma proteção pela profissão que ele exerce.
5: O projeto considera distúrbios vocais relacionados ao trabalho quaisquer formas de desvios vocais relacionados à atividade profissional que diminuam, comprometam ou impeçam a atuação ou a comunicação do trabalhador. A proposta que determina a notificação compulsória do distúrbio vocal relacionado ao trabalho como doença funcional já pode seguir ao Senado. Da Rádio Câmara de Brasília, Paula Bittar.
1: Ayrton Faleiro, do PT da Bahia, comemora a aprovação na Câmara do fim da escala 6x1. Na avaliação do deputado, a medida amplia direitos e melhora a qualidade de vida da classe trabalhadora.
0: O parlamentar também afirma que a mudança representa um ganho para a economia e destaca a participação de trabalhadores, dos parlamentares e do governo federal na aprovação da proposta. Para Ayrton Faleiro, a medida garante mais dignidade aos trabalhadores brasileiros.
7: A aprovação do fim da escala 6x1, estabelecendo 2 dias de descanso para a classe trabalhadora, para cuidar da família, para cuidar da saúde, para cuidar do esporte, para cuidar da sua religiosidade, é um ganho fundamental para a nossa economia. Quem está de parabéns mesmo são os trabalhadores e trabalhadoras do Brasil, que agora vão ter uma condição mais digna para, além do trabalho, uma vida melhor.
4: Saúde.
1: É de Josenildo, do PDT do Amapá, projeto que proíbe a prescrição e o uso de implantes hormonais para fins estéticos ou melhoria do desempenho físico. O projeto prevê que esses produtos somente sejam indicados para diagnóstico compatível e respaldo científico.
0: Josenildo propõe que farmácias e estabelecimentos registrem o profissional responsável, o paciente, a composição e o lote de cada implante. O congressista explica que o registro de cada implante permite identificar prescrições que usam diagnósticos médicos como justificativa para fins estéticos.
4: Previdência.
1: Eduardo da Fonte, do PP de Pernambuco, apresentou o projeto que determina o pagamento provisório do benefício de prestação continuada quando o INSS não analisar o pedido em até 45 dias. Ele explica que a implantação deverá ser feita em até 5 dias úteis após o fim do prazo.
0: Eduardo da Fonte esclarece que o pagamento temporário não substitui a análise definitiva do INSS. Ele acrescenta que, se o pedido for negado, o benefício será interrompido depois de assegurado o direito de defesa, sem devolução automática dos valores recebidos de boa-fé.
1: Projeto de Adriano do Baldi, do PP de Goiás, inclui o Dia Nacional do Povo Cigano, celebrado em 24 de maio, no calendário oficial de eventos nacionais. Ele explica que a medida visa incentivar a realização de campanhas educativas e de combate a estereótipos.
0: Embora 24 de maio já marque o Dia Nacional do Cigano, Adriano do Baldi diz que o reconhecimento oficial da data vai dar mais visibilidade a esta comunidade histórica e vai fortalecer o acesso a direitos básicos como documentação, saúde, educação e moradia.
1: Pastor Diniz, do União de Roraima, é favorável à renovação da permissão para que a Rondovisão Rondônia Rádio e Televisão

0: Ele argumenta que a proposta permite que o beneficiário quite a dívida à vista sem pagar juros e multas, com desconto de até metade do valor financiado.
1: Da Vitória também propõe parcelamento em até 150 meses, com eliminação de juros e multas, além de desconto de até 30% sobre a dívida principal. O deputado diz que as renegociações devem alcançar os bons pagadores, desde que não provoquem perda de receita para o fundo estudantil.
2: Votação.
0: Em reunião com o presidente da República, os presidentes da Câmara, Hugo Mota, e do Senado, Davi Alcolumbre, definiram os projetos que terão prioridade na semana de esforço concentrado do Congresso. O repórter José Carlos Oliveira tem os detalhes.
3: Os presidentes da Câmara dos Deputados, Hugo Mota, e do Senado, Davi Alcolumbre, se reuniram com o presidente Lula no Palácio Alvorada e definiram 5 propostas com prioridade de votação entre 1º e 4 de setembro, último esforço concentrado do Congresso antes da eleição de outubro. 4 propostas já foram aprovadas pelos deputados e estão em análise no Senado. O fim da escala 6x1 de trabalho semanal, a chamada PEC da Segurança Pública, a Política Nacional de Minerais Críticos e Estratégicos e os incentivos fiscais para a instalação de data centers no Brasil, batizados de Redata. O presidente da Câmara, Hugo Mota, elogiou a possibilidade de avanços legislativos por meio de diálogo e cooperação institucional.
4: Mais feliz ainda de ver essas matérias que passaram na Câmara, como a PEC da Segurança, a PEC do fim da escala 6x1, o projeto dos minerais críticos, que é um projeto estratégico para o país, de soberania nacional, e também o Redata, que além do ponto de vista dos investimentos que o Brasil irá receber, nós teremos condição também de armazenar os dados da população brasileira aqui em nosso país, não mais dependendo de outros países.
3: O 5º item da pauta prioritária é a medida provisória que zera temporariamente a chamada taxa das blusinhas, ou seja, a cobrança do imposto de importação federal de 20% sobre remessas postais internacionais de até $50. Hugo Mota lembrou que a medida provisória perde a validade em setembro, com riscos de prejuízos para milhões de brasileiros que compram pela internet. Mota indicou o deputado Reginaldo Lopes, do PT de Minas Gerais, para presidir a comissão mista sobre o tema. Os deputados aprovaram a PEC da Segurança em março. O texto garante mais recursos para o setor, inclusive por meio da destinação de dinheiro arrecadado com as BETs para o Fundo Nacional de Segurança Pública e o Fundo Penitenciário Nacional. O fim da escala 6x1 foi aprovado pela Câmara em maio. O projeto prevê jornada de 40 horas semanais em 5 dias, com 2 de descanso e sem redução de salário. Também em maio, os deputados aprovaram a Política Nacional de Minerais Críticos, com incentivos governamentais à exploração de minerais considerados fundamentais na produção de tecnologias, como smartphones, carros elétricos e sistemas militares. O projeto de lei do Redata, regime especial de tributação para serviços de data center, foi aprovado pela Câmara em fevereiro. Da Rádio Câmara de Brasília, José Carlos Oliveira.
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2: Economia.
1: Doutor Luiz Ovando, do PP de Mato Grosso do Sul, defende a proposta de emenda à Constituição que amplia a imunidade tributária para igrejas e entidades filantrópicas. O texto já foi aprovado na Câmara e seguiu para análise dos senadores.
0: O deputado afirma que a medida fortalece o trabalho social desenvolvido por igrejas e organizações beneficentes, ampliando recursos destinados ao atendimento da população. Doutor Luiz Ovando acrescenta que a proposta prevê mecanismos de devolução tributária para evitar cobranças consideradas excessivas.
6: Quando você compra uma lâmpada, compra alguma coisa em supermercado, então isso tudo é tributado. Então, se já está tributado e o cidadão, membro da igreja, já paga imposto de renda, se ele tiver uma empresa, ele também recolhe esse valor, nós estamos aqui, através dessa PEC, defendendo o fato de que as instituições e também as filantrópicas que prestam serviço à comunidade sejam isentadas, sejam imunizadas, vamos dizer assim, desse recolhimento. E se a

0: acontecer, isso seja devolvido através de um cashback.
1: Zé Neto, do PT da Bahia, apresentou o projeto que cria o programa Fazer o Bem para a Melhor Idade, que permite a empresas abater do imposto de renda valores destinados a idosos que vivem em asilos ou casas de repouso.
2: E o que que nós queremos? Que nesse projeto a gente vai atender os idosos com rendimentos mensais inferiores ao limite da isenção de imposto de renda que estejam nos abrigos de idosos e casas de idosos. Que a tendência é que isso cresça muito. Quem dá assistência a esses idosos? Como vão ser assistidos? Cada dia você tem menos pessoas na família e você vai ter muito mais pessoas que não vão ter esse atendimento, e isso é uma forma de dar uma atenção e uma assistência junto com a ordem governamental, com o Estado, município, Estado, União, para que a gente possa diminuir essas dificuldades que são vividas pelos idosos no Brasil.
3: Zé Neto explica que, pelo texto, cada empresa poderá apoiar até 3 idosos com abatimento limitado a 5% do imposto devido por ano. Para ter direito ao incentivo, a pessoa jurídica deverá obter o certificado amigo do idoso após a habilitação junto à Receita Federal.
1: Bandeira de Melo, do PV do Rio de Janeiro, é um dos autores da proposta de emenda à Constituição que busca preservar incentivos estaduais e municipais a projetos culturais e esportivos após a reforma tributária. O texto permite que empresas continuem apoiando iniciativas desses setores com abatimento de parte do imposto devido.
3: Bandeira de Melo alerta que a substituição do ICMS e do ISS pelo novo imposto sobre consumo pode abrir brecha para a extinção de mecanismos usados hoje no financiamento da cultura e do esporte. O objetivo da proposta é criar regras nacionais uniformes sobre o tema.
1: Termina agora o jornal Câmara dos Deputados, produzido pela Rádio Câmara, com trabalhos técnicos de Wellington Teles e apresentação de Luciana Vieira e Val Monteiro. Boa noite.
3: A Voz do Brasil volta amanhã. Uma boa noite para você.
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3: Pedro, o mercado vai para o seu 10º Grenal pelo Inter e o Kahneman é o jogador de todos aí que mais disputou clássicos. 22 Grenais na história de Kahneman. 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
4: Pedro, o Kahneman ganhou o sorteio e pediu para trocar o lado. O Inter vai começar atacando em direção à Zona Sul. O Grêmio vai começar atacando em direção ao Gigantinho, ao contrário do que normalmente acontece nos jogos do Inter no Beira-Rio.
2: Vou ser simpático contigo, Vaguinho, vou dizer que tu tinha razão, porque já praticamente não tem mais fumaça no campo.
3: Convenção.
5: Eu, depois do papel picado, eu me aprofundei no tema.
4: Mas ó, o árbitro chamou agora, o árbitro acabou de chamar o Everton e o Matheus Cunha, os dois goleiros, e perguntou: vocês acham que dá para jogar?
2: Ali na goleira do Everton ainda tem alguma fumacinha.
4: O Everton apontou e esbravejou sinalizando: eu acho que não. Olha, eu acho que vai atrasar, hein?
2: Não. É melhor atrasar do que começar nessa condição. Vai levar mais 2 minutos. Isso não vai fazer muita diferença na vida de ninguém, né?
4: Nitidamente o Everton fez um gesto sinalizando: ó, do jeito que tá, não dá.
6: Mas se relatado em súmula, Pedro, pode gerar multa ao Inter. Vai a julgamento, mas pode gerar multa.
2: É, eu sei, Pedro.
3: E tem outras questões importantes, inclusive o Ramon Abateabel falava com os goleiros e também com outros dois jogadores da dupla ali de linha. Sobre novidades que a arbitragem coloca em prática nos jogos, não só do Brasileirão, mas também na Copa do Brasil. E a partir dessa fase nós temos um impedimento semiautomático em ação na Copa do Brasil.
2: Muito bem, agora sim parece que vai começar a partida. Aliás, Jori, o árbitro da Copa do Mundo é, digamos, o reconhecimento da CBF da importância do Grenal, não é?
3: Ah, sem dúvida, né, Pedro? E é um árbitro totalmente capacitado para fazer um grande jogo.
2: Sai o Internacional, começa o Grenal, a bola foi recuada para o goleiro Matheus Cunha. Ele parte de pé direito buscando o campo de ataque. A bola foi lá direto de goleiro para goleiro, está nas mãos do goleiro Everton. Sem nenhum perigo, né, Gabardo?
7: Nenhum perigo. Goleiro do Grêmio com tranquilidade, defendeu no começo de jogo aqui no Beira-Rio. Agora ele vai colocar a bola em jogo de novo na informação de Sicredi.
2: 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Mercado está tirando uma tentativa de ataque do Grêmio, voltou a posse de bola para o Grêmio, dominada ali pelo jogador Noriega tentou jogar lá pelo lado direito, a bola foi recuada, onde está colocado o zagueiro do Grêmio, o zagueiro Wallace. O Wallace dá a bola para Kahneman, Kahneman está recuando para o Wallace está dominando no campo defensivo, pé direito na bola, levantou para o campo de ataque, não há ninguém colocado. Marimpã vai lá para dominar com tranquilidade, dominar a bola, chegou agora o Carlos Vinícius em cima dele, ele toca a bola para o Matheus Bahia deu para Bijagra, Bijagra errou a jogada, ficou a bola para a posse do Grêmio, a tentativa ali pela meia direita, a bola aberta na ponta, para a ponta, colocando por lá, tocou para Bija Sante, soltou no fundo, Diego foi para o cruzamento, cortou a zaga, voltou o rebote, a bomba do Bija Sante explode no corpo do jogador colorado, mas o Grêmio tem a bola, Diego soltando a bola, deu para o Bija Sante, cruzamento na área, cortou o mercado com completa Bijagra tirando e metendo a bola para o campo de ataque. Chega ali para cortar para o Grêmio Porto Alegrense, o jogador Krovinovic procura jogar ali pela meia esquerda, a bola foi na ponta, está colocado por ali o jogador Giovanni Cabral, ele tenta o domínio, a bola está caída e tem uma falta marcada pelo juiz da partida, favorece o time do Internacional no seu campo de defesa, hein?
8: As trocas feitas pelo treinador colocam o Caleb no corredor direito, o Vitinho como uma espécie de centroavante, o Carboneiro continua à esquerda e o Bernabé é corredor direito central. São as trocas feitas a partir do ingresso do Paulinho e do Alan Patrick.
2: Vai partir o Grêmio para o campo da saca, a bola foi lá para o Diego Caio, tentou cruzar, corta mercado, tira a bola para fora da grande área, o rebote é colorado, a bola foi onde está colocado o Caleb faz o domínio, procura jogar ali pelo lado direito em velocidade, meteu velocidade, ainda ele levando, soltou a bola para o Carboneiro, tentou no meio, sai da meta o goleiro para pegar num lance importante no ataque do Inter. Gabardo.
7: Chegou com muito perigo, metida de bola em profundidade pro Vitinho, o Wallace chegou no contato no corpo e a bola sobrou pro goleiro do Grêmio, Everton. Primeira boa chegada no Inter, cresce o torcedor, a informação é de Sicredi.
2: O Grêmio troca passes pelo campo da defesa, a bola agora foi para Pavon dominou lá pela ponta direita, tentou jogar, chocou a bola para o jogador Diego Caio. Caio arranca pela direita, tentou para Vinja Sante, a bola foi tirada, ficou para o Internacional com Paulinho soltou na frente, deu para Bernabé, ele foi desarmado pelo Wallace, a bola foi para o jogador Vinícius. Vinícius. Vinícius faz o domínio, toca a bola para Vija Sante, que deu para Pavon. Outra vez com Vija Sante, domina ali pelo meio, soltou para Pavon. Pavon recuou, deu para Noriega. Noriega mais atrás, onde está colocado o Kahneman. Kahneman sai jogando, tocando a bola para o Marlon. Marlon arranca pelo lado esquerdo, chuta a bola, bate no adversário, linha de lado. O arremesso lateral favorece o time do Grêmio. 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Uma bola longa para o ataque do Grêmio. Carlos Vinícius está lá tentando jogar, marcado, perdeu. A bola foi para o Bruno Gomes. Ele foi derrubado pelo jogador Giovani do Grêmio Porto Alegrense. Tem falta para o Internacional. Rodrigo Oliveira.
4: O Bruno Gomes viu que o Giovani Cabral vinha lotado, escondeu bem a bola e esperou a falta de ataque. 0-0, informação clara.
8: No Grêmio, o ponto de partida do Giovani Cabral é o mesmo do Amuso, lado esquerdo aberto, o corredor direito central é do Vija Sante, corredor esquerdo central é do Krovinovic.
2: A bola longa para o ataque do Inter, cortou Kahneman, a bola no rebote ficou para Paulinho tocou atrás, deu para Vijaga soltou para Bruno Flores, o Bruno Gomes, ele tenta jogar ali pelo lado direito, foi derrubado pelo Giovani Cabral, é nova falta que favorece o Internacional por ele cobrada, a bola foi no Paulinho deu para Vijaga domina pelo meio, levanta a cabeça, pisa na bola, fica olhando para ver quem é que tá solto lá pelo campo de ataque, não tinha ninguém, ele recuou a bola tocando para Paulinho sai jogando pelo meio do campo, empurrando a bola lá para o Maripan jogou, jogar, tocou a bola, encontrou colocado o lateral canhoto colorado, o jogador Matheus Bahia, ele busca o campo de ataque, depois tem um embolamento ali entre dois jogadores, e o juiz está marcando o que, hein, Gabardo?
4: Bom, tá marcando uma falta para o Grêmio cobrar. A falta do Matheus Bahia, lateral esquerdo, que chegou empurrando o jogador
2: Diego
4: do Grêmio.
2: Caio,
4: o Diego Caio caiu, levantou, tá tudo bem com ele. 0-0, informando o Tubeleiro.
2: A cobrança de falta foi feita, a bola foi recuada. Ali no campo de defesa está dominando o Kahneman para o time do Grêmio. Está recuando a bola para o goleiro, o Everton. O Everton sai jogando, tocando a bola para o Wallace. O Wallace domina pelo lado direito, recua outra vez para o Everton. Que domina, leva a bola até o bico da grande área, até a marca do pênalti, aliás. Levantou, a bola foi para Carlos Vinícius, fez o domínio ali pelo meio, recuou, soltou a bola. Ela foi para o Noriega, Noriega deu para o Giovani Cabral, dominou na entrada da área do Internacional. Tentou no meio, corta mercado, mete a bola pela linha de lado e arremesso lateral. O arremesso lateral favorece o time do Grêmio. Olha aqui, ó. 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O arremesso lateral cobrado. A bola foi para Carlos Vinícius. Corta bem colocado o Bruno Gomes. Volta a bola para o Grêmio. Marlon derrubado. Falta no bico da grande área. Leva perigo para o gol do Inter, Rodrigo.
4: O Marlon ia invadir a área. Para não deixar isso acontecer, o Kalep deu uma rasteira no lateral do Grêmio por trás. Falta lado esquerdo de ataque do Grêmio, 0-0, Grupo IESA.
2: 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Você, torcedor ligado no futebol da Gaúcha. Que bom, que maravilha saber que você está ligado conosco, né? Lucianinho, hoje, juntamente com o Vaguinha, deram uma demonstração de sintonia da Rádio Gaúcha com o Buzinaço na Padre Cacique, que foi daquelas coisas assim emocionantes. Falta favorece o Grêmio, Pavon está colocando para a cobrança, o placar é 0-0. É o Grenal da Copa do Brasil. Olha lá o Pavon, direto chutou em cima da barreira. Voltou o rebote, a bola chutada para dentro da área do Inter, sobrou. E aí não dominou o jogador do Grêmio, o Grêmio perdeu uma grande oportunidade. Foi ali o Matheus Cunha para pegar, Rodrigo.
4: Não estava impedido, Noriega se assustou porque não esperava a bola. E o Inter vem no contra-ataque.
2: E lá vai Matheus Bahia tocando a bola para Viagra, o Internacional partindo para o ataque. Viagra vai carregando, não há marcação específica ainda em cima dele. Ele faz o domínio, levanta a cabeça, pisa na bola, espera que alguém chegue. Como ninguém chegou no campo de ataque, a bola foi recuada para o Mercado. Mercado deu a bola para Bruno Gomes, Bruno Gomes soltou para o Kahneman, Kahneman jogou na direita. Olha ali, chegando o Internacional, cruzamento e Kahneman está atirando para o time do Grêmio Porto Alegrense, tocando a bola para o Marlon. Marlon busca o campo de ataque, cortou o mercado, a bola está fora do campo, é arremesso lateral, favorece o time do Grêmio, 7 minutos. E aí, CCD, está gostando do Grêmio?
9: É o Grêmio, uma postura ofensiva, jogando dentro, e agora com o Noriega matando, não matou, uma bola na cara do goleiro, podia ter feito o gol. O Grêmio tem que ter atenção, César, e na oportunidade de chegar ao gol, né?
5: Só pra te ajudar aqui, o replay apareceu pra nós aqui, ele tem o pé esquerdo à frente, tá? Se ele faz o gol, o juiz anularia, não sei se o Jorge já tem um lance aí, mas a gente tem um lance aqui. Estava impedido o jogador do Grêmio.
2: E aí lá vai o Grêmio, bola com o Carlos Vinícius, tentou levar pela esquerda, chegou para tirar mercado, tocando a bola para o Bruno Gomes, que tá recuando, soltando a bola para o goleiro Matheus Cunha. Tem, bom, o Jorge vai nos acionar quanto possível, né? Levantamento de bola para o ataque do Inter, chegou Kahneman para afastar, Kahneman tocou a bola no meio, Vija Santos está colocando por ali, tentou o tabelamento, a bola foi tirada pelo Vijagra, Vijagra soltou, encontrou na frente o Kaleb, ele foi derrubado, o juiz da partida não deu falta, e sai o Grêmio jogando, tocada a bola para Vija Santos, deu para Diego Caio, Caio arrancou, lá pelo lado direito, vai o Grêmio para o ataque, Pavão está mais à frente pedindo, ele prefere levantar a cabeça, levantou, corta Bruno Gomes para o Internacional, voltou o Grêmio. Outra vez o Carlos Vinícius tentou jogar ali pelo meio, foi desarmado, voltou a bola. Noriega abriu na ponta direita. Quem está colocando por lá? O Vija Santos. Vija Santos domina, buscou o meio, soltou a bola. Olha o cruzamento, a bola foi no Carlos Vinícius, corta para o Internacional Mercado, mas o Grêmio volta a ter a posse de bola. Ela foi recuada para Vija Santos. Vija Santos jogou na esquerda, a bola foi para Marlon. Marlon domina, 8 minutos e meio. Primeiro tempo, Marlon tocando a bola, soltou para o Wallace deu para Caio. Caio tocou a bola do Pavon, Pavon deixou para Vija Santos. O recuo de bola foi feito para o Caio, mas ele sai com o bode todo pela linha de lado. O arremesso é do Internacional, o placar é 0-0. 8 minutos e 45 segundos, Vaguinho, e o Inter, Vaga?
10: Não estou gostando desse início do Inter. Não gostei do início, não gostei da troca que fez o Paulo Pezzolano, tirando o Vitinho de onde ele rende e colocando ele lá como referência na frente. Não estou gostando.
2: Pois é, e o time do Inter vai tentar atacar. A bola foi para o Vijagra. Ele domina no campo defensivo do Internacional. Conduz a bola com calma, levantando a cabeça, tocando a bola para o Carboneiro. Carboneiro recuou, deu para Paulinho. Paulinho recuou a bola para Vijagra. Foi apertado, recuou a bola para o Maripan. Maripan sai com Bruno Gomes pelo lado direito. Lá vai o Internacional partindo para o campo de ataque. Lá vai ele, tem campo para avançar. Soltou a bola no Kaleb. Kaleb dominou, dominou pelo lado esquerdo. Meteu a bola curta, soltou ali no meio. Ela foi recuada. Onde está colocando Vijagra? Deu para Carboneiro. Carboneiro recolheu. Na frente do marcador, perde a bola Carboneiro, o Inter em busca de recuperação com o Kaleb, mas a bola foi recuada para o Marlon, Marlon meteu para o campo de ataque, Mercado afastou de cabeça, deu a bola para o jogador Bruno Gomes, que domina ali pelo lado direito, vai sendo marcado pelo Giovanni Cabral, soltou a bola, deu para Kaleb, Kaleb dominou pela meia esquerda, pisou na bola com graça e habilidade, tocou a bola atrás, encontrou colocado Vijagra, lá vai o Inter partir para o ataque, ainda Vijagra, carregando ali pelo meio, marcado, recua a bola, encontra colocado Bruno Gomes, que dá a bola outra vez, onde está colocado o jogador Kaleb. Kaleb está colocado pelo lado esquerdo. Recua a bola, soltou para Mercado. Mercado dominou no meio do campo e tocou a bola para Maripan. Aos 10 minutos do primeiro tempo, o placar do Grenal da Copa do Brasil é 0-0. Lá vai Paulinho, lá vai o Internacional partir para o campo de ataque. Ele empurra a bola para o Vijagra. Vijagra domina, o Grêmio se encolhe defensivamente. O Inter procura chegar. A bola foi para o Kaleb, apareceu pela ponta direita, soltou no meio, mas não houve tabelamento. A bola ficou para o Giovanni Cabral. Giovanni Cabral dominou e na sequência foi derrubado. Quarto parou e marcou a falta. Hein?
8: Curiosamente, o Internacional do Pezzolano entrega o lado direito a dois canhotos. O Bernabei faz o corredor central direito e bem aberto, feito o ala, feito o antigo Vitinho, que o Vaguinha gostaria de ver do lado. Está o Kaleb, que também é canhoto. O Bruno Gomes sai a bola e é zagueiro, como tem sido. O início de jogo, como bem afirmou o Vaga, do Internacional é mais vacilante. E o Grêmio, comparado ao Grêmio que eu vi começar contra Atlético Mineiro e contra Bragantino, é um Grêmio muito melhor comparado a ele mesmo.
6: Pedro, Paulo Pezzolano bastante nervoso, cobrando agora do quarto árbitro, André Luiz Policarpo Bento, Pezzolano.
2: Chega o Caio, olha o Grêmio chegando para o campo de ataque, meteu a bola, soltou para Pavon, Pavon dominou ali pela meia direita, marcado por Corolivar, recebeu o tabelamento, lance no fundo do campo, a bola para o Vija Santos, chegou no fundão para cruzar, corta, salvando o Maripan, mas o Grêmio procura voltar para o campo de ataque, a bola do Noriega, Noriega tocou para Marlon, Marlon dominou pelo lado esquerdo, tocou para Giovanni Cabral, dominou, soltou no meio, encontrou colocado Vija Santos, levantou a cabeça, recuou a bola, soltou para o Wallace, é todo o Grêmio no campo de ataque, lá vai o zagueirão, tentou a bomba, alto, liga de fundo, Rodrigo.
4: O Wallace viu o Carlos Vinícius bem marcado, tentou chutar de longe, a bola foi para fora, o Carlos Vinícius queria o lançamento para ele, tiro de meta 0-0, informando claro.
2: 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Uma tentativa do Inter com o jogador Kaleb. Kaleb está recuando a bola. Ela põe, está colocando Bernabei. Bernabei recua para Paulinho. Paulinho tentou jogar do outro lado. Bom toque. Matheus Bahia está colocado lá pelo lado esquerdo. Dominou. Pé canhoto na bola. Suspendeu. Afasta a Kahneman de cabeça para o Grêmio. A bola fica onde está colocado Noriega. Noriega recua para Marlon. Ele sai jogando ali pelo lado esquerdo. Pé canhoto. correu para a bola, levantou, vai dar o jogador do Grêmio Vinícius, ele, o Maripan, está tocando a bola pela linha de fundo, vai ser escanteio, chegava perigosamente o atacante do Grêmio, Rodrigo.
4: Belíssimo lançamento do Marlon nas costas do Maripan, só que na velocidade o Maripan foi mais rápido do que o Carlos Vinícius e na recuperação conseguiu mandar para escanteio. 0-0, Grupo IESA.
8: Para dizer o mínimo, Pedro, o início do Internacional é de um time confuso, como se os jogadores não soubessem exatamente o que fazer.
2: E aí o Grêmio tem escanteio para cobrar. O placar é 0-0, são 12 minutos e 50 segundos. Primeiro tempo é o Grenal da Copa do Brasil. 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Cobrança de escanteio para o time do Grêmio. Pé direito na bola, outro escanteio. Não, tá dando tiro de meta o juiz da partida, não é, Rodrigo?
4: Porque a bola bateu no jogador Noriega. Cruzamento a meia altura, explodiu no Noriega, tiro de meta, 0-0, claro.
2: Vai sair jogando o Inter lá pelo lado esquerdo, a bola foi onde está colocando o Matheus Bahia, tentou em profundidade para o Bernabé. Chega a zaga do Grêmio, a bola foi recuada para o goleiro Everton. O Everton sai jogando, tocando, encontrando, colocando para ali o Noriega. Noriega recua a bola para o Caetano, Caetano tocou para Pavon. Pavon está colocado pelo campo defensivo, mas sofreu uma falta. Bateram nele, ele caiu, tem dores. Se consórcio, se acabaram, diz aí.
7: É, ele se contorce todo. O Diego Caetano afastou mal. Aí depois o Pavon foi ali na marcação do Carboneiro. Carboneiro roubou a bola dele. Estava chegando perto da grande área. E o Pavon alega que foi empurrado pelo atacante do Inter. E agora teve atendimento médico. 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
6: Esses gritos ao fundo, enquanto o Gabardo falava, são do Pezzolano. Se a gente parar de falar, vai ouvir agora. O Pezzolano está aos berros com o quarto árbitro. O banco de reservas do Inter inteiro reclamou. Mas o Pezzolano está bastante alterado.
3: O Diego Caetano parece estar chorando ali no lance, Pedro. Parece estar sentindo muito. O lance não mostra isso, não mostra exatamente isso. Talvez por baixo ali o Carboneiro tenha pegado o joelho do jogador, pegado na coxa do Caetano. Mas agora ele está chorando ali e está sentindo alguma coisa no ombro. Mas eu não vi um puxão do Carboneiro para tirar o ombro do cara do lugar, né?
2: É, atenção, tempo e placar do futebol da Gaúcha. 15 minutos, primeiro tempo, o placar é 0-0, é o Grenal da Copa do Brasil, não é, Bertoncelo?
3: É isso, Pedro, e o jogo da volta na próxima quinta-feira no mesmo horário, 8 horas, Arena, o vencedor chega às semifinais, pega Cruzeiro ou Atlético Mineiro e embolsa 9 milhões de reais. Mas a mão do Carboneiro, Pedro, vai no ombro esquerdo do Diego Caetano, ele puxa, né, mas não é uma coisa assim assintosa, grave ou para justificar uma lesão que tem aí o Diego Caetano, e parece que ele tirou o ombro do lugar ali ou algo parecido.
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8: Mas essa paradinha deve ajudar o Internacional, que viveu um momento ruim nesse início, como bem identificou o Vaguinha. O Grêmio muito mais seguro, o Grêmio muito melhor comparado ao Grêmio, porque o Grêmio tem hoje, você gremista que não está vendo, está só nos ouvindo, o Grêmio hoje troca passes. O Grêmio hoje tem trabalho de meio campo, tem trabalho de bola na frente. E isto é novo para esse Grêmio que estava tão pressionado.
6: Tem dois jogadores do Grêmio que começam o aquecimento. É Namorado e Caio Paulista. Vão lentamente agora voltando para o banco de reservas, esperando o aguardo do retorno do Diego Caetano programado.
7: O Diego Caetano vai voltar. Está tudo bem com ele.
2: É, mas ele ainda bota a mão no ombro, ainda parece sentir todos. Mas enfim, foi atendido pelo departamento médico que está pronto para voltar. Vai esperar um minutinho ali, hein?
11: Pedro, dói e dói demais. Não é proposital, mas ele bate no ombro e o ombro sai do lugar antes mesmo dele cair. E dói muito, para quem já teve essa lesão, dói muito, né?
2: É, imagino. Olha o Grêmio no ataque, afasta Maripan, dá um balão, mete a bola para o campo de ataque. Quem corta para o Grêmio é o Wallace. Wallace mete a bola ali no meio, chegou para cortar Vijagra para o Internacional. A bola voltou para o Grêmio, Giovani Cabral está recuando, soltando a bola. E o recuo foi feito então para o goleiro Everton, que de pé esquerdo mete a bola no meio do campo. Vijagra retoma a posse de bola para o Inter, soltou para Bernabé, dominou, deixou para o Caleb. Caleb dominou pelo lado esquerdo, Bernabé está colocando por ali, tentou o passe para ele, corta a zaga do Grêmio. Wallace tira para o meio do campo, Internacional volta. Volta com o jogador Bruno Gomes. Gomes tem o domínio, solta a bola para Bijagra. Bijagra dominou ali pela linha direita. Pé direito na bola, soltou no meio. Bernabé está por lá, Marlon chega para tirar, faz o giro e mete a bola para a intermediária. Mas é o Inter quem está voltando para o campo de ataque. Mercado tem a bola, ele solta, encontra colocado Bijagra. Bijagra tocou a bola para Maripan. Maripan está no campo de apoio, soltou a bola na esquerda. Lá está colocando Matheus Bahia. Matheus Bahia faz o domínio, tocou no meio, recebeu devolução, chegou no fundo, é para cruzar, cruzou, mas cruzou mal. na mão do goleiro do Grêmio, Gabardo.
7: Cruzamento do Matheus Bahia, foi fechado dentro da pequena área, facilitou a vida do Everton, o goleiro do Grêmio defendeu com segurança, 0-0, informando Trilegal.
2: Nani, o torcedor colorado.
12: Vou falar com o Lucas. Lucas, tá gostando por enquanto ou acha que tem que melhorar?
13: Olha,
2: Giovanni Cabral roubou a bola do Internacional, lançamento na direita, chegou por lá, o jogador Vijaçante tentou cruzar, ganhou do marcador, deitou dois na grama, bateu na zaga, o rebote é dele, Vijaçante dominando, caiu, pediu falta, o juiz que não houve, nada confirmou ele também, e a bola ficou para Paulinho deu para o jogador Carboneiro arranca pela esquerda, lá vai ele carregando, Diego Caetano está na marcação, ainda o Carboneiro tentou do outro lado, mas a bola bateu no jogador do Grêmio, foi recuada para o goleiro do time do Grêmio Porto Alegrense. O torcedor gremista, hein, Nani? Em Piqueque.
12: Deixa eu falar com o Renan aqui. Renan, torcedor, tá curtindo? Sim. O Grêmio até agora?
14: Tá mais ou menos. Dá pra melhorar,
12: Tá aí o torcedor, Pedro, pra Pão de Alho, Santa Massa.
2: 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Tá gostando mais do Inter agora, Paguinho?
5: De jeito nenhum. Não tô gostando do Inter. O Pezzolano precisa arrumar o que ele fez. Não está funcionando, são dois canhotos aqui pelo lado direito. O Inter não tem jogada por aqui, pelo lado esquerdo falta qualidade. Não estou gostando.
2: Caio levantou, Vinícius atirou em cima do zagueiro do Internacional, cometendo falta em cima do Mercado. A falta está marcada, não é, Rodrigo?
4: O Carlos Vinícius atingiu o rosto do Mercado. Não me pareceu por querer, Carlos Vinícius é mais alto. Mas com o...
2: Olha, tem discussão ali no banco de reserva.
6: Os dois bancos agora. Paulo Pezzolano.
3: Pedro.
6: Paulo Pezzolano bate boca agora com os auxiliares de Luiz Castro.
3: No mínimo, o braço bate no rosto do Mercado. O Carlos Vinícius dá uma bundada para trás, abre o braço esquerdo e atinge o rosto do Mercado.
2: Pois é, isso estava reclamando o técnico do Internacional e batendo boca com os auxiliares do Grêmio. Para que auxiliar ali, né? Por que não ficam longe para não incomodar, né? Mas enfim. Tentava o Inter jogar lá pela ponta esquerda. E eu quero ouvir do CCD aos 19:30 desse primeiro tempo. O que ele está achando do Grêmio, hein, CCD?
9: O Grêmio faz uma partida muito parecida com as que costuma fazer. Tenta aplicar a sua forma de jogar. De alguma maneira vai melhor no jogo, mas tem que concluir, tem que conseguir. Teve duas oportunidades de conclusão, não chegou a concluir. Precisa concluir. Jogo de detalhe, tu tem que fazer os gols quando a oportunidade surge.
2: É, agora falta forte foi em cima do jogador do Grêmio que está caído nesse momento. Falta marcada, o Grêmio procurava o ataque, lançamento feito longo e a falta foi em cima,
4: do Krovinovic.
3: E agora o Mercado foi só no corpo do Krovinovic, deu um tranco nas costas do jogador do Grêmio, certamente um revide pelo golpe que ele tomou ali do Carlos Vinícius.
8: A ideia do Grêmio, Felipe, é jogar o Vinícius no confronto físico direto, não com o Maripan, e sim com o Mercado. Já houve três bolas disputadas diretamente por Mercado e Vinícius. Esse conflito é permanente.
6: Três jogadores do Grêmio no aquecimento: Marcos Rocha, Enamorado e Caio Paulista.
4: Mercado tem 1,80, Carlos Vinícius 1,90. Maripan tem 1,93.
2: Kahneman vai cobrar falta para o Grêmio. Pé canhoto na bola, deu para Krovinovic. Krovinovic deu para Kahneman, outra vez Krovinovic. Ele faz o domínio, ganhou do marcador, soltou a bola para o Marlon. Marlon tentou na frente para o Giovanni Cabral. A bola foi tirada na linha de lado. Arremesso lateral do Grêmio. 21 minutos, primeiro tempo. Arremesso lateral cobrado. A bola foi onde está colocado o jogador Vijaçante. Vijaçante aplicou, deu para o Caito. Caito dominou lá pela direita, jogou na ponta. A bola é dele, Caito. Caito vai tentar jogar ali pela ponta direita. Caiu, o juiz da partida está marcando aqui. Absolutamente nada, apenas tiro de gol, isso, né, Rodrigo?
4: O Carboneiro até encosta no Caito e o Caito vai pro chão. Na visão do assistente que estava na frente, o Caito se jogou. 0-0, informação clara.
2: 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Agora tem um jogador do Internacional caído, o jogo vai parar. Ali perto do meio do campo é o Bernabé que está caído, está sentindo muita dor. O Grêmio troca passe, a bola foi para Krovinovic. Krovinovic soltou para Marlon, vai parar. Para tudo aí, atende o cara. Não deixa ele sentir dor. Felipe Duarte.
6: Vai parar porque o Bernabé está com a mão no rosto, alegando que foi atingido pelo Kahneman. Era uma bola disputada pelos dois, corpo a corpo. Kahneman ganha na disputa física e Bernabé cai com a mão no rosto. Jogo paralisado, a informação é para Grupo Iasa.
2: E aí, Jô?
3: Pedro, esse lance é um contato do Kahneman, mas é um contato de disputa normal. Ao contrário do lance do Mercado e o lance no Mercado, que foram lances um pouco acima do tom e que dão uma mensagem ruim pro jogo, que é mais ou menos o seguinte: olha, vamos se pegar aí que tá tudo valendo. E aí pode descambar.
2: 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Arremesso lateral foi feito e a bola foi doada para o Grêmio Porto Alegre no Fair Play. Kahneman tem a bola, está arrancando para o Everton. O Grêmio poupa o Kahneman de todas as formas, né, Maurício? Ele só toca na bola quando absolutamente necessário.
8: É, e não é um zagueiro de confronto, até porque o Internacional não joga com 9. O mais parecido que o Inter tenta botar de 9 é o Vitinho, que não é daquele lugar. Então o Kahneman tem aqui, tem muito conforto na partida.
2: Lá vai o Wallace, lá vai o Grêmio, recolhe, rente a linha lateral do campo, recua uma vez mais para o goleiro Everton. Ele domina dentro da sua grande área, Bernabéu chega para marcá-lo, tocou a bola, ela foi desviada, cortou para o Internacional, jogador Bijagra, deu para o Carboneiro, Carboneiro tocou na frente, não chega a tempo o jogador do Inter, teria sido empurrado o Vitinho, está reclamando o jogador colorado, mas o árbitro não quis saber disso, deu apenas tiro de gol, é isso, Gabardo?
7: Exatamente, Pedro, a origem, uma saída de bola errada do goleiro Everton, o Inter tentou colocar rapidamente a bola dentro da grande área, Vitinho foi para a disputa no corpo com o Wallace, o árbitro deu o último toque no jogador do Inter, tiro de meta para o Grêmio, informando o Sicred.
2: Jória.
3: Pois é, a gente não teve a clareza de onde a bola bateu por último, mas a arbitragem deu tiro de meta, o Vitinho ficou pedindo escanteio.
2: Olha lá, Giovani, Giovani dominou na entrada da grande área, abriu na direita, não vale mais, já tinha uma falta ali anterior ao lance em que Pavão foi lançado pelo lado direito, Rodrigo.
4: O Bijagra foi derrubado pelo Carlos Vinícius antes do Pavão ser lançado. Pelo menos foi o que disse o árbitro, ele que marcou, 0-0, Grupo IESA.
8: Infelizmente tem uma parte do jogo que começou muito, muito bem jogado, mas há um momento agora em que os jogadores acreditam que o árbitro é trouxa. E que, portanto, é preciso fazê-lo de otário, simulando lesões das mais graves que valeriam 6 meses de recuperação. Nada disso acontece. Ou eles voltam a jogar futebol como no início para o Grenal ser legal, ou a gente vai ficar nessa vidinha aí por 90 minutos.
2: 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Fala, Vaguinha.
10: Fechou o primeiro quarto do jogo, né? E a gente... O Inter não tem absolutamente nada. Nada. O Inter não conseguiu construir nada no jogo.
2: Olha o Inter chegando, a bola foi para o Carboneiro, corta o Wallace para o time do Grêmio, Bernabéu passa-se da bola, então o Marlon dá um chutão, deu um balão, metendo a bola no campo de ataque, vai Vinícius, vai também o jogador mercado do Internacional, Vinícius tem vantagem, soltou a bola para o Giovani, ele é desarmado, tira a bola dele, Bijagra, e o Inter tem a posse de bola, lá vai o argentino, ele solta a bola na frente, o Grêmio recupera, a bola foi para Vijaçante, abriu na direita, veio para o Caíto, Caíto tem Pavão colocado pela ponta, tem Vijaçante para a devolução, foi isso que ele fez, tocou a bola para Noriega, Noriega arrancou para Kahneman, foi calçado, é falta, está marcando a arbitragem. E o Felipe Duarte está falando sobre essa falta aí, Felipe.
6: Vitinho, foi no calcanhar do Kahneman, jogo paralisado, a bola é do Grêmio, a informação é Sicred.
2: E Diego Caíton tem a bola, soltando atrás, encontrou colocado o Vijaçante, soltou no meio, tocou a bola onde está colocado o jogador Krovinovic. Krovinovic está recuando mais ainda, soltando a bola no campo defensivo, onde está colocado o Wallace. Wallace tocou, soltou ali no Noriega. Noriega recuou, tocou para Caíton, Caíton dominou pelo lado direito, Diego Caíton soltando a bola. Ela foi onde está colocado o seu companheiro Noriega, Noriega faz o domínio, recua a bola. Soltou, encontrou colocado para mim o Krovinovic. Ele tenta jogar na frente, tocou a bola, encontrou colocado o jogador Diego Caíto, que está colocado pela direita, soltou a bola, ela foi do Pavão, Pavão recolheu, rente a linha lateral do campo, soltou a bola para Diego Caíto, meteu a bola para Vijaçante, buscou na frente, afasta para o Internacional o jogador Bruno Gomes, soltando a bola. Onde está colocado o Bernabéu? Aliás, o Caleb, que estava lá no campo de defesa, que deu para o mercado, que recuou para o goleiro. Matheus Cunha, que deu um chutão, metendo a bola no campo de ataque. É o Inter tentando chegar. É uma tentativa do Carboneiro, não domina. Na sequência, a bola foi para a linha de lado e o arremesso lateral é do Internacional. Placar é 0-0, são 26 minutos do primeiro tempo. Grande público, praticamente lotado o Beira-Rio. Mais de 40 mil pessoas, certamente. Lá vai Bijagra, lá vai o Internacional. Ele começa a jogada do Inter, empurrou de para Paulinho. Paulinho soltou atrás, encontrou colocado para ali o seu companheiro, o jogador Caleb. Caleb está jogando pelo lado desse direito. Ainda ele com a perna esquerda, chutou, bateu no adversário, voltou para Caleb. Caleb tem o domínio da bola, deu para Paulinho. Paulinho abriu na direita, Bruno Gomes está colocado ali pelo lado direito, tentou no meio, a bola foi tirada, voltou, tentativa do Inter com o Vitinho, caiu, pediu falta, não houve, e lá vai o Grêmio para o contra-ataque, a bola do Pavão, Pavão tocou para Vinícius, Vinícius veio buscar a bola muito pelo lado esquerdo, quase rente a linha lateral do campo, ele empurra a bola para Giovani Cabral, ele faz o domínio desarmado pelo Caleb, a bola está fora, o arremesso do Grêmio, e você, torcedor, está ligado no futebol da Gaúcha e trilegal, hein, a diversão em primos para a sua vida muito mais 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Lá vai o time do Grêmio com a bola conduzida pelo lado direito com o Caíto. Caíto está dominando, soltando a bola para o Wallace. O Wallace deu no meio, tocou a bola para Noriega. Noriega está recuando. Campo defensivo do Grêmio. A bola foi tocada ali onde está colocado o jogador Noriega. Noriega está recuando para o goleiro do Grêmio, Porto Alegrense. Está lá o Everton para dominar a bola. Vai em cima dele o jogador Vitinho. Ele mete a bola de pé direito buscando o campo de ataque. Giovanni Cabral conseguiu ganhar. Tocou a bola para o Carlos Vinícius. Mas Mercado cortou. Está ali o duelo estabelecido. Pro Vinovic. Está dominando para o Grêmio. Abriu a bola na direita. Diego Caíto está chegando no apoio. Pé direito na bola. Explode no corpo do Bernabé. Ele dá um chutão e mete a bola sei lá onde. Lá dentro do Rio Guaíba, Rodrigo.
4: Não quis apostar o drible a drible na defesa com o Caíto. Lateral já cobrado, 0-0, Grupo IESA.
2: O Grêmio, a bola do Bija Sante, deu para o Caíto. O Grêmio joga bem ali pelo lado direito. Cruzamento acontece, Maripan tirou, voltou o rebote. A bola chutada pela linha de fundo e apenas tiro de gol. Pedro, Maurício Saraiva, 28 minutos, Maurício.
8: O Inter está inventado. O Inter não está modificado criativamente. O Inter está inventado. O Caleb faz uma função que não é da sua natureza, está perdido no jogo. O Bernabé no corredor direito não se acha. A ideia era ter o Carboneiro mais pelo lado e não pelo centro, que não fica tão confortável no centro, mas o Vitinha está fora do jogo. E o Grêmio troca passos. O Grêmio que começa o jogo de hoje é melhor como visitante do que o Grêmio que começou contra o Bragantino e contra o Atlético Mineiro.
2: O Everton meteu a bola para o campo de ataque. Giovanni Cabral foi tentar o domínio. Ganhou do marcador, dominou a bola ali pela direita. Chegou Caleb para desarmá-lo. Tocou a bola para Bruno Gomes, lá vai o Internacional. Lá vai o Bruno correndo pela direita. Chegaram dois jogadores da marcação, tocou. Encontrou colocado o Carboneiro. Carboneiro ganhou do Kahneman, mas no rebote ali desarmado. Kahneman procura sair jogando a derrubada, mas não há falta porque o Grêmio tem a bola. Krovinovic, Krovinovic soltou no meio. Deu para o Giovanni Cabral, que jogou lá do outro lado, porque lá está colocado o jogador Diego Caio. Caíto para dominar a bola para o Grêmio. Na frente tem colocado o Pavon. A bola foi para Pavon. Pavon dominou ali pelo lado direito. Tentou recuar, recuou. Soltou a bola no campo defensivo. É Noriega que está colocado por ali. Soltou a bola para o Diego Caíto, que meteu a bola para o Krovinovic. Ele faz o domínio pelo meio. Recua a bola. Encontra colocado o seu companheiro, o jogador Noriega. Noriega tem o domínio da bola. A marcação chega pelo Vitinho. Ele acaba recuando, soltando a bola para o Wallace, que dá outra vez para o Noriega, que domina no campo defensivo do Grêmio. O Grêmio não tem pressa para sair para o campo de ataque. São 29 minutos. Mais 30 segundos. A bola foi para o Vija Sante. Deu para o Diego. Diego soltou para Krovinovic. Tentou jogar, jogou na direita. Diego, jogador do Grêmio, Diego Caíto, está colocado lá pela ponta. Ele recua a bola para o Wallace. O Grêmio tem o domínio da bola. O Grêmio troca a bola. O Inter fica na roda nesse momento. A bola foi para Krovinovic. Soltou para Dália, para o Alisson. Alisson tenta para Krovinovic. E a bola foi recuada onde está colocado o Wallace, que mete a bola. Curtinha para o jogador Vija Sante, que mete a bola para Diego Caíto. É por ali que o Grêmio procura atacar. A bola foi na direita com Pavon. Pavon tocou outra vez para o Diego Caíto. Ele tem o domínio pelo lado direito, hein?
6: Acabou o aquecimento dos reservas do Grêmio. Todos, o trio, TT, Marcos Rocha e namorado voltam para o banco.
2: Atenção, tempo e placar do Futebol da Gaúcha. 30 minutos e meio passados no primeiro tempo. O placar do Grenal é 0-0.
3: E com a ajuda de Neymar, o Santos pagou um transfer ban de 12 milhões de reais junto ao Mônaco, da França. E com isso está livre para contratar. Faltam detalhes para Arthur, ex-Grêmio, assinar com o Santos.
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2: 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Olha lá a bola lançada para a área do Inter. Cortou o Mercado de cabeça. E aí tem uma falta cometida pela zaga do Grêmio no meio do campo. Parou tudo. CCD, me conta, CCD, o que tu acha do Grêmio? CCD!
11: É, Pedro, tem que... O Grêmio tá jogando bem, tá tendo volume de jogo, tá conseguindo de alguma maneira controlar o jogo, mas não cria. E nesse jogo tu precisa criar, tu tem que ter alguma chance de gol. Tem uma quase oportunidade, que é o que o Grêmio faz. Dá para ganhar o jogo, sim senhor, mas não pode perder a ideia de levar o empate daí, que é bom resultado.
2: 31 minutos, mais 30 segundos, primeiro tempo, o placar do Grenal da Copa do Brasil é 0-0. Quinta-feira tem o Grenal de volta lá na arena, é Copa do Brasil. Quem passar vai para as semifinais da competição. A bola foi e Carboneiro foi chutado, é falta, o juiz da partida parou e marcou. Felipe Duarte.
6: É a falta do Carboneiro em cima do Kahneman, em cima do Carboneiro. Tinha opção do passe para o Caleb, caiu, falta é pro Inter e a informação é Grupo IESA.
8: Está desfeita aquela dobradinha de canhotos do Bernabé e do Caleb, porque o Carboneiro veio mais para a direita e o Bernabé foi jogar à frente do Matheus Bahia, como vinha fazendo nas partidas anteriores.
2: É, e tem falta para o Internacional. 32 minutos. Uma paradinha, o Grenal agora, o juiz está indo lá para dentro da grande área, o Internacional vai meter bola aérea contra o Grêmio Porto Alegrense. O jogador Carboneiro está colocando para cobrança, ele mesmo. E também o Caleb que está por ali. Foi o Caleb na bola, parou, veio o Carboneiro, pé direito, levantou, afasta Diego Caetano tirando a bola que vai sair pela linha de lado, o arremesso vai ser colorado. 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Arremesso lateral, o Inter no ataque, a bola para Vitinho, Vitinho tocou, deu para Paulinho, Paulinho recuou, soltou para Bijagra, Bijagra está recuando mais ainda para o jogador Mercado, Mercado joga a bola na direita, ela foi, Carboneiro está colocado pelo lado direito, Carboneiro não, Bernabé, está colocado pelo lado direito, recuou a bola, soltou para Mercado, Mercado para Bijagra, Bijagra metendo uma bola para Bruno Gomes, ele domina ali pelo lado direito, pé direito na bola, suspendeu, passou por todo mundo, está nas mãos do goleiro do Grêmio Porto Alegrense.
10: Meia Maguinho. Hora de jogo, e o que o Paulo Pezzolano faz neste momento é jogar o primeiro tempo no lixo. O Inter não consegue fazer absolutamente nada. Talvez a ideia seja jogar no erro do Grêmio, e o Grêmio numa troca de passes erra, e daqui a pouco o Inter faça o gol, mas não tem nada o Internacional no primeiro tempo. Mais de meia hora de jogo e o Pezzolano jogou no lixo um tempo quase inteiro de jogo dentro de casa.
2: É, e a bola foi para o Noriega, Noriega deu para o Wallace, ele faz o domínio, se complicou, perdeu a bola, foi buscar a recuperação, conseguiu, toca a bola para o Diego Caetano, ele mete uma bola alta, voltou o Internacional, levantamento para o Carboneiro, não esticou a perna, se esticasse também acho que não pegaria, né, Gabardo?
10: Não pegaria, lançamento muito longo, o Carboneiro correu, esticou a perna, mas a bola foi pela linha de fundo, tiro de meta para o Everton, placar de 0 a 0, e a informação é de Sicredi.
2: 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Lance longo para o ataque do Grêmio. Tenta lá o Giovanni Cabral, corta a Maripã para o Internacional. Voltou o Grêmio. A bola foi para Krobinovic. Krobinovic cabeceou para trás. Tenta Noriega consertar, não conseguiu. Picou a bola para o Carboneiro. Carboneiro dominou pela ponta direita, tentou escapar. Tem três gremistas em cima dele, mesmo assim aconteceu o cruzamento. Só que o jogador do Inter estava um pouco à frente e a bola chegou um pouco atrás e por isso fica para Diego Caetano. Caetano domina, toca a bola para Pavon. Pavon vai ser atacado, derrubado, é falta, o juiz da partida para e marca. Nani, o torcedor.
13: Vou falar com o Sérgio. Sérgio, tem que melhorar, né?
15: Não sei o que o Pezzolano tem na cabeça, deixou o Alan Patrick e o Bruno Henrique no banco, começou o time todo virado. É, tá muito ruim, muito ruim.
13: Tá aí o Sérgio, compartilha da opinião do Vaguinha para Pão de Alho Santa Marta.
8: Muito boa a expressão, torcedor. O Inter começou todo virado, porque se a ideia era fazer o Inter competir mais, isso não acontece. Ele não cria, não compete, não ganha dividida, ele não tem a bola. É um primeiro tempo, muito bem dito pelo Vaguinha, que desperdiça o Pezzolano.
2: 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Inter descendo para o ataque, uma tentativa do Caleb, Caleb foi desarmado, mas o Inter retoma a posse de bola, ela foi dominada pelo jogador do Internacional Mercado, Mercado deu para Bijagra, Bijagra tentou o meio, soltou a bola para Paulinho, Paulinho carregou ali pelo meio, vai ser marcado, Krobinovic está em cima dele, Paulinho tem vantagem, soltou a bola, encontrou o colocado Bernabé, procura levar, levou ali pelo lado esquerdo, meteu a bola, Matheus Bahia está colocado pela ponta esquerda, chuta a bola, bate no Diego Caetano, linha de lado, arremesso lateral que favorece o time do Internacional. São 35 minutos e 40. Primeiro tempo, o placar é 0 a 0. Você, torcedor, tá ligado no futebol da Gaúcha e da Rede Gaúcha, né? Que bom, que maravilha saber que você tá ligado conosco, hein? Lá vai Mercado, Mercado vai levando, vai ser atropelado, tem falta, o juiz da partida marcou, ele próprio cobrou rapidamente, tocou a bola para Bijagra, Bijagra deu para Bernabé, Bernabé recuou, encontrou colocado Vitinho, que tá colocado ali pelo lado direito, procura jogar, ainda ele levando, soltando a bola para Bijagra, Bijagra tentou meter para o Bernabé, ele se esticou todo, mas a bola saiu pela linha de fundo, e apenas tiro de gol favorece o time do Grêmio, e até que tá falando com o torcedor gremista.
13: Vou falar com a Renata aqui. Renata, o que tá faltando para sair o gol do Grêmio?
16: Boa noite, Gaúcha. O Grêmio deu uma chegadinha ali, né? Agora tá faltando a bola sobrar ali pro Carlos Vinícius, né? Os caras têm que chutar ali para ele, que daí eu tenho certeza que ele domina e vai fazer um golzinho ali.
13: Aí, a torcedora para Pão de Alho Santa Massa.
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8: O jogador mais fora do lugar entre os 20 de linha chama-se Caleb. Ele faz, faz ala pela esquerda, porque sem a bola o Bruno Gomes é zagueiro. E quando tenta atacar, ele está todo torto, ele tem de um lado só a linha lateral. À frente dele tinha o Bernabé, agora tem o Carboneiro. Não foi boa a ideia até aqui do treinador Pezzolano.
2: Futebol da Gaúcha, 37 no primeiro tempo, o placar do Grenal é 0-0. A bola na cobrança de falta foi recorda para o Mercado, Mercado deu para Maripan. Maripan tenta o campo de ataque, corta o Wallace para o Grêmio. Wallace empurrou a bola, lançamento, Carlos Vinícius dominou pelo meio, tentou passar, perdeu a bola no último lance. Se ele consegue passar, ele faz um gol, hein, Rodrigo?
4: Após o passe errado na defesa do Inter, Pavão foi rápido, mandou para o Carlos Vinícius, no que ele dominou, o Mercado desarmou. Lá vem o Inter, 0-0, claro.
2: Bernabé, Bernabé tocando a bola para o Caleb, Caleb recua, dá para Bruno Gomes, que domina ali pelo meio, na entrada do campo de ataque, empurra a bola para o jogador Bijagra. Bijagra tem a bola, 37-40, primeiro tempo, 0-0. Ainda ele, carregando, não se definindo para o lançamento, ainda ele, pisando outra vez na bola, passando carinho nela, recuando para Maripan, Maripan deu para Matheus Bahia, dominou na pelo lado esquerdo, empurrou a bola na frente, correu por lá, o jogador Matheus Bahia para cruzar, era o Bernabé que estava na bola, foi afastada, Bijagra pegou o rebote, tenta jogar na frente, o corte é feito pelo jogador Noriega, mas o Internacional volta com o Mercado, Mercado levantou, a bola passou de dois jogadores, tinha uma falta ali que pediu o Internacional, mas o juiz não deu, e a bola ficou para o jogador Giovani, ele tenta o lançamento e erra, a bola ficou para o Maripan, muitos erros agora dos dois times, Maripan vai levando, a marcação vem com o Pavon, ele faz a bola chegar no saco, colocando o Matheus Bahia, domina pelo lado esquerdo, empurra a bola, encontra colocado ali pelo lado canhoto, o jogador Vitinho, Vitinho está tocando a bola para Bernabé, Bernabé deu, encontrou colocado o Bijagra, Bijagra tentou na frente, olha o tabelamento, a bola é tirada, tirada para o Grêmio, pelo Noriega, Noriega tocando para Pavon, Pavon soltando a bola para o jogador Giovani, Giovani domina a bola pelo meio, Giovani Cabral contra dois adversários, ele perde, ficou para Bernabé, Bernabé tocou para Matheus Bahia, rente a linha lateral do campo, tentou passar pelo Diego Caio, com a bola está fora do campo, o arremesso lateral do Internacional e Matheus Bahia está colocando para a cobrança, 39 é o primeiro tempo, o placar é 0-0, a bola foi no Paulinho, Paulinho está tentando para o Inter, para o campo de ataque, soltou a bola errada, cortou para a mão para o Grêmio, lançamento foi feito agora para o Carlos Vinícius, ele e os zagueiros do Internacional, ele pede uma falta, o juiz que não absolutamente nada, mas o duelo está presente ali, entre o Mercado e o Carlos Vinícius, o Inter parte para o ataque, quem comanda tudo é Bijagra, Bijagra tem o domínio da bola, soltou curto, deu a bola para o jogador Carboneiro, Carboneiro tem a marcação de dois adversários, dá uma bola apertada, e aí o Bruno Gomes
9: Pedro,
2: a fazer a falta
8: a vaia pegou, agora a vaia pegou, a vaia Pedro. Subiu no Beira-Rio, viu Celso, a vaia subiu no Beira-Rio aqui de um jeito, porque o Carboneiro perdeu uma bola no erro não forçado, o Internacional joga em paralelo ao gol e o Grêmio na angústia do Celso se tivesse uma capacidade mais vertical de concluir o que quase cria, o Grêmio já estaria vencendo a partida.
9: E mais do que isso, Pedro e Maurício, o lance que o Carlos Vinícius perdeu agora, ele recebe sozinho, ele domina e chuta de pé direito, faz o gol na cara do goleiro, ele atrasa a jogada para tentar driblar o Mercado. Um absurdo o lance do centroavante ter que fazer aquele gol ali. Ele sequer conseguiu concluir a gol.
2: Atenção, tempo e placar do futebol da Gaúcha. 40, primeiro tempo, o placar do Grenal é 0-0. É Copa do Brasil, viu, Bertoncelo?
3: E quem passar, Pedro, pega Cruzeiro ou Atlético Mineiro. Na primeira partida, empate em 1-1. O jogo da volta na próxima terça-feira na Arena MRV. 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
2: É, salsichão é da Borussia, né? Ele é insuperável. Olha lá, Bernabé, tentando chegar, chega antes, Diego Caio para dominar para o Grêmio, é o Wallace que está lá no fundo do campo, e aí, bom, dá atingida no jogador do Internacional, que fica caído, e conta aí, Gabardo.
7: A reclamação do Inter é que o Wallace teria deixado o braço e atingido o Bernabé, está caído no gramado.
2: O árbitro, se quiser, expulsa, hein, Jory?
3: É, ele... Acho que para vermelho não, Pedro, mas para amarelo. Porque o Wallace abre o braço e atinge o rosto do Bernabé. Mas acontece é o seguinte. Nesse jogo aí, o árbitro não deu cartão amarelo para nada. Ele relevou tudo. Então a régua tá lá no alto. Os caras vão fazendo essas coisas, o árbitro não faz nada. E aí o jogo vai começando a ficar tenso.
2: Pois é. A televisão tá repetindo. Agora a gente tá vendo... Ah, tem claramente um tapa. Bom, sei lá. É.
3: Ele abre o braço ali e acerta.
7: E Carlos Vinícius foi lá, puxou o Bernabé que estava caído, fechou o tempo. Matheus Bahia empurra ele. Mercado pede cartão para o Carlos Vinícius. Amarelo para o Carlos Vinícius. O que aconteceu foi o seguinte: Carlos Vinícius foi lá puxar o Bernabéu, que estava caído. Aí gerou a revolta nos jogadores do Inter. Cartão amarelo para o centroavante do Grêmio.
3: Só que daí o ruim é o seguinte, tá, Pedro? É falta de tomada de decisão da arbitragem também. A arbitragem precisa decidir, precisa resolver as coisas, precisa mostrar um limite dentro do campo. Aí quando ele começa a relevar as coisas, administrar com aquela estratégia de segurar os cartões no primeiro tempo para mostrar só no segundo, chega um ponto que os jogadores começam a querer mandar em campo. Então o Carlos Vinícius toma o amarelo agora e não tomou no lance do mercado, que deveria ter tomado. Aí os amarelos são por patifaria e não por situações que aconteceram e mereceram um cartão.
2: Pois é, e a confusão ficou estabelecida, o Arco agora tenta contornar todos os detalhes. O detalhe, Maurício, principal, é que é 42, o Grenal até começou melhor, deu uma
8: caidinha. Ele começou,
2: né,
8: melhor aí quando o Diori acaba de citar uma cena em que os jogadores percebem que a arbitragem fragiliza e eles abandonam o jogo. Eles passam a fazer uma peça teatral nonsense, excêntrica, uma comédia pastelão, em que todo mundo se atira no chão, todo mundo tem uma lesão de quebrar a perna, todo mundo quer que o outro vá para a rua. Isso agora tem cartão amarelo no Matheus Bahia, e isso fez o jogo ficar menor. Como atuação individual até aqui, quem não tem erro e acaba de salvar no lance citado pelo César, o que seria o gol do Grêmio, atuação impecável entre os 20 de linha, chama-se Mercado. Gabriel Mercado não errou nada no jogo.
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3: E do jeito que o Carlos Vinícius tem jogado, ele é candidatíssimo a ser expulso. Porque ele tem esquecido do jogo para fazer outras coisas. Ele vai só no corpo dos adversários, ele abre o braço, ele faz um monte de coisa. Então, olha, candidato número um à expulsão no Grenal, Carlos Vinícius.
2: Pois é, e o Inter busca o ataque, caiu o jogador do Grêmio, tem uma falta marcada pela arbitragem. 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
5: Paulo Pezzolano, ele poderia tomar uma decisão agora no intervalo. Parar de reclamar da arbitragem para qualquer tipo de lance e arrumar essa paçoca que é o time do Inter no primeiro tempo.
2: Aí, o adjetivo é paçoca. Do Vaguinha, que está irritado com aquilo que está acontecendo.
11: Vaguinha,
2: 44, hein?
11: Sabe que eu pensei a mesma coisa quando ele abriu os braços, uma falta clara na frente dele. Ele abriu os braços reclamando da arbitragem. Eu pensei, pô, mas o que será que ele viu nesse lance, né?
2: Marlon cobrou arremesso lateral, tentou para o Carlos Vinícius, cortou a zaga do Inter. Bruno Gomes dá um chutão, busca o campo de ataque. Aí uma falta reclamada pela defesa do Inter, o juiz não deu. A bola voltou para o Wallace tentou na frente, corta a zaga do Inter. O Bijacen tentou pegar, perdeu. Bijagra arrancou pelo meio, tocou para Carboneiro, pintou a chance do Inter para bater. Ganhou do marcador, o Kahneman em cima dele, ele não consegue passar pelo Kahneman e comete uma falta. Falta marcada pela arbitragem, o fato é que Carboneiro perdeu a chance de, quem sabe, marcar o gol, hein, Gabardo?
7: É, e a bronca da torcida é com o Carboneiro, né? Porque ele tentou driblar o Kahneman, perdeu o tempo e aí perdeu a bola também. E na sequência, cometeu a falta no zagueiro argentino. Jogo parado, falta para o Grêmio, 0-0, informando o Tri Legal.
11: Mais 6.
2: 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O Everton cobrando falta. Quantos minutos mais?
11: 6.
2: Lá está Giovanni Cabral. Dois jogadores caem.
11: Um é o Carlos Vinícius.
2: Carlos Vinícius.
11: Com Bruno Gomes.
2: O Johnny estava chamando a atenção há pouco das atitudes do Carlos Vinícius. Agora os jogadores do Inter pedem o cartão para ele.
3: O árbitro faz Vinícius. O sinal em cima da cabeça pedindo que só os capitães se aproximem dele. Fechou a rosca ali.
4: O lance foi entre Carlos Vinícius e Bruno Gomes. Os jogadores do Inter foram para cima do árbitro pedindo o segundo amarelo logo a expulsão do Carlos Vinícius.
3: Agora olha só uma coisa, tá vendo? Olha só uma coisa que eu vou dizer. O Carlos Vinícius ele acaba botando o pé no rosto do Bruno Gomes de maneira acidental ali, que foi o que mais sentiu o Bruno Gomes.
2: Sim.
3: Mas o Carlos Vinícius, ao invés de jogar futebol, ele vai com o braço no pescoço do adversário. Ele não precisa ir com o braço no pescoço do adversário. Só que, como o árbitro não está fazendo nada com esse tipo de situação, pode tudo. Pode botar o braço no pescoço, pode botar o braço no rosto, e aí vira terra de ninguém. Agora, o Carlos Vinícius abre o braço, vai no pescoço do Bruno Gomes, e eu vou dizer aqui, o Carlos Vinícius está fazendo hora extra no Clássico Grenal.
4: Ô, Johnny, Pedro, o árbitro chamou o Mercado e o Kahneman. E está dizendo o seguinte para os dois capitães: avisem para os seus companheiros se acalmarem, porque o ritmo não está legal. Está pedindo para diminuírem o ritmo da pancadaria e dos pontapés, mas não está dando muito certo.
2: É, o fato é que, disse o Jory, acho que disse bem, não houve tensão quando ele caiu com o pé no rosto do jogador.
3: E ali até acho que provoca sangramento na boca.
4: Confusão, Mercado e Kahneman. Mercado empurrou o Kahneman. E o Kahneman está indo para cima do Mercado.
2: Então,
4: Mercado
2: esse espetáculo não precisava, né?
3: Agora, em qualquer lugar, Pedro, em qualquer lugar, tá? Qualquer jogo, aquele braço do Carlos Vinícius, do pescoço do adversário, era para amarelo. Era para segundo amarelo. Só que ele levou o amarelo. Olha ali, o Carlos Vinícius vai com o braço, lance para amarelo, bota na rua.
4: O Kahneman tá apontando para o Mercado e chegando no árbitro. Não vai dar amarelo para ele me empurrou. E o Mercado quer a expulsão do Carlos Vinícius.
2: O Carlos Vinícius já tem amarelo e tá...
3: É um absurdo, é um absurdo o Carlos Vinícius não ser expulso nesse lance.
2: Paulinho e Noriega.
4: Paulinho agora. Troca de empurrões. O assistente é que está vindo separar o Paulinho e Noriega, porque o árbitro não viu. O árbitro está preocupado em acalmar o Kahneman e o Mercado.
8: Infelizmente eu tinha razão, Pedro. Eu falei que temia um Grenal de 0-0 e que os jogadores imaginariam que uns seriam mais machos do que os outros, mais malandros do que os outros, e teriam na figura do árbitro um otário. E o primeiro tempo começou muito mais promissor. O que nós temos agora é um festival, uma ópera bufa, uma comédia pastelão de jogadores simulando, de jogadores querendo ganhar o árbitro no grito, na empurração. E isso é triste. Isso, aliás, é a foto do Grenal que nós temos à disposição.
5: O juiz está completamente perdido. Ele não sabe o que vai dar.
4: Está conversando com o VAR, viu, Vaguinha?
2: Não, ele recebeu os dois capitães, tá? Ele chamou o Kahneman, chamou o Mercado, cada um gesticula para um lado, outro gesticula para o outro. O Mercado está mostrando que o Vinícius botou o pé no rosto do jogador Bruno Gomes. Bom, por aí, né? Mas tem também aquele cotovelaço inicial. Bom, vou te
4: dizer. Nenhum cartão, não vai ter cartão para ninguém, viu, Pedro?
2: Errou. Vai administrar, errou, né?
3: Errou. O Carlos Vinícius deveria ter sido expulso nesse lance. O Carlos Vinícius deixou o braço do Mercado no começo do jogo. Ele agora dá um braço no pescoço do Bruno Gomes. Ele já tem cartão amarelo. E ele levou cartão amarelo porque ele juntou o Bernabé no chão. Ele não tem nada que fazer isso. Carlos Vinícius jogar o segundo tempo do Grenal.
2: O Carlos Vinícius tem que ter mais responsabilidade, Maurício. Ele já tem o cartão amarelo. Ele vai expulso, desmancha o Grêmio.
8: E o curioso é que, com absoluta certeza, ele não fazia isso no futebol inglês de onde ele veio. Ele só percebe aqui um ambiente permissivo, em que tudo pode, em que o faroeste é autorizado, em que vale você ser mais supostamente malandro que o outro. E ele acredita nisso, ele está acreditando nisso. E como disse o Jory com razão, ele está fazendo a chamada hora extra.
2: 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Goleiro do Internacional, Matheus Cunha. Ele vai botar a bola lá no campo de ataque. Vamos a 49,5. Vai ter mais não sei quanto aí de jogo, né?

0: afasta Diego Caio, tira para fora da grande área, voltou a bola, ela é dominada ali pelo jogador Bijagra, ele chutou, e aí o goleiro do Grêmio pegou e saiu jogando rapidamente. Olha o Grêmio no contra-ataque, a bola tocada para o Krominovic, tentou levar, levou pelo meio, soltou na direita, a bola foi pro Pavon, Pavon dominou, ganhou do marcador, pé ganhou de uma bomba, a bola subiu linha de fundo, o Grêmio teve chance, hein, Rodrigo?
1: Contra-ataque ligado pelo Everton, com a mão, com muita força, lançou o Krominovic no mano a mano com o Mercado. Krominovic mandou pro Pavon, Pavon puxou pro meio, aí veio a marcação. Chute do Pavon foi para fora, 0-0, claro.
0: 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O Grêmio está se defendendo. Noriega. Noriega soltou a bola. Encontrou, colocando o Pavon. Pavon carregou para o campo de ataque. Lá vai o Grêmio. Lá vai Pavon. Pavon vai levando. Quem o acompanha é o Diego Caio. Ele mete a bola para o lateral que está no apoio. Ele dominou, tentou passar pelo marcador. A bola está na linha de fundo. É pelo tiro de gol. Mais 4. Vamos a 54. Já temos 51,5. Já temos 51,5, mas ainda tem jogo.
1: Pedro, 10 de acréscimo e 4 minutos é por causa de uma confusão apenas.
0: 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É o Grenal da Copa do Brasil. Não foi um espetáculo bonito nesse primeiro tempo, ainda teve uma briga assada, meu Deus. Vamos jogar futebol, gente. Noriega tem a bola para o time do Grêmio, soltou na frente, encontrou colocado o Vija Sante abriu na direita, a bola foi para o Pavon, Pavon dominou, pé direito na bola, Carlos Vinícius chegando, chega antes o goleiro Matheus Cunha para pegar, Rodrigo.
1: A ideia era boa, porque o Carlos Vinícius estava sozinho no segundo pau, mas botou na mão do Matheus Cunha, 0-0, o grupo IESA.
0: Inter no ataque, a bola para a beira da meia, apareceu pela ponta direita, dominou, ajeitou para o pé canhoto, cruzou, o ala se afasta para o Grêmio, mas o Inter volta com Paulinho, Paulinho tem a bola pela direita, 52, soltou a bola para o Caleb, Caleb recolheu, deu para Paulinho, Paulinho está colocado pelo lado direito, domina imperfeito, mesmo assim ele domina a bola, foi contra o Giovani Cabral, tocada a bola no fundo do campo, olha lá o Caleb, pé direito, cruzou, a bola foi afastada ali de fundo. Não, teve o cabeceio do time colorado, né, Gabardo?
2: Teve sim, do Vitinho. Cruzamento pela ponta direita do Caleb. Vitinho não estava esperando, a bola caiu muito perto dele. Ele enquadrou o corpo de cabeça, mandou para fora. Tiro de meta para o Grêmio, informando do Meleiro.
0: 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O Everton cobra tiro de gol, 53 minutos. Temos ainda um minuto de bola, né? Ela vai lá no Carlos Vinícius, quem corta é Maripan. Maripan tocando para Bijagra. Bijagra tentou na frente, cortou. Noriega, deu um chutão e a bola está saindo pela linha de fundo, não, está chegando no goleiro do Inter, o Matheus Cunha que faz o domínio com tranquilidade, 53 minutos mais 20 segundos, placar é 0-0, é Grenal, é Copa do Brasil, é o futebol da Gaúcha. Matheus Cunha chutando uma bola para o campo de ataque, tá ali o Vitinho tentando pegar, a bola foi afastada pelo Kahneman. Kahneman tirou, meteu a bola na intermediária, mas voltou o time do Internacional com a bola do jogador Caleb. Caleb deu para Bruno Gomes, esse soltou para Carboneiro, outra vez para Bruno Gomes, dominou, tocou para Bijag. Bijagra carregou ali pela meia esquerda, tentou levar, não deu para passar, foi obrigado a recuar, recuou, abriu a bola na direita, tá colocando o Caleb pela ponta, Carboneiro mais à frente, ele busca jogar o pessoal, foi desarmado, e aí tem o carrinho do jogador colorado em cima do Marlon, caiu o jogador gremista, tá irritado, vai para cima do Caleb.
3: No Bruno Gomes, na passagem pelo Marlon, o Bruno Gomes dá um tapa no pé do Marlon, o que irrita o lateral esquerdo do Grêmio, cara.
0: Pois é, o Bruno Gomes já teve problema esse ano, sério médico, né? Recebeu agora essa chegada aí. 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E a bola foi tocada para o campo de ataque do Grêmio, cortou Maripan, Maripan dá um chutão buscando o campo de ataque, afasta Marlon, o rebote de bola do Internacional, Bijagra dominou, pé direito na bola, tentou abrir, abriu para Carboneiro, dominou na ponta direita, ajeitou para o cruzamento, toque grande, defesa do goleiro do Grêmio, foi o grande lance do jogo, volta a bola para o Bijagra, terminou o primeiro tempo.
4: Tinha impedimento, Pedro.
0: Ah, ele deu impedimento. Bom, mas de qualquer forma, o cabeceio e a defesa do goleiro do Grêmio foi monumental, né, Gabardo?
2: Verdade. Pela ponta direita, o Carboneiro fez o cruzamento, Vitinho apareceu dentro da grande área de cabeça, defesa espetacular do goleiro do Grêmio, Everton, e agora sim termina o primeiro tempo.
0: Termina o primeiro tempo e vem aí Luciano Périco, gigante. Bola parada, Lucianinho.
5: Muito bem, Pedro Ernesto, faltando 2 minutos para as 9, bola parada, 300, parceira do produtor, do planejamento até a comercialização.

0: 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Um Grenal brigado, discutido, peleado e placar fechado. 0-0.
1: Aliás, tá discutido até agora. O treino de arbitragem não consegue sair do jogo porque jogadores do Inter e do Grêmio o cercam.
0: É, foi muito debatido, discutido aí o primeiro tempo. O placar é 0-0 e o Bola Parada está no ar para Três Tentos. Eu já quero de imediato trabalhar com Eduardo Gabardo, Rodrigo Oliveira, o que está acontecendo no gramado do estádio Beira-Rio. Gabardo, Rodrigo.
2: Bom, Luciano, imediatamente começou a reclamação depois do apito final do primeiro tempo, jogadores cercando a arbitragem. Os dois capitães estavam por ali, o Kahneman e também o Mercado. Agora o Carlos Vinícius está em volta do árbitro, integrante da comissão técnica do Inter também. Somente agora, para a bronca, o Marlon acho que vai ser o último a sair dali e o árbitro vai conseguir fazer o deslocamento para o vestiário. Logo depois do apito final, também muita reclamação no campo.
3: No lado do Grêmio, só o Pavon e o Everton não cercaram a arbitragem. No lado do Inter, acho que praticamente todos os atletas foram um jogo tenso no primeiro tempo, Luciano.
4: A gente não consegue ouvir a entrevista na saída de campo, mas o Gabriel Mercado está muito irritado, gesticula demais, aponta para os lados durante a entrevista. Ele é o capitão do Inter que concede essa entrevista na saída do primeiro tempo. Do lado gremista, o goleiro Everton é quem vai conceder agora.
0: 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Bola Parada 0-0, clássico Grenal 4-5-3. Maurício Saraiva, uma primeira apreciação do comentarista na Gaúcha deste Grenal, que foi muito mais brigado, discutido, debatido do que jogado, Maurício.
5: Enquanto houve futebol, que foi uma primeira metade do primeiro tempo, o Grêmio, comparado ao Grêmio que nós vimos contra o Bragantino fora de casa e o Atlético Mineiro fora de casa, era um Grêmio muito melhor, comparado a ele. Não que tenha sido melhor o suficiente para ganhar o primeiro tempo, mas comparado ao Grêmio, muito melhor. Tinha trabalho de meio campo, tinha troca de passes no campo do adversário e sofrimento zero. Isto o Grêmio, melhor comparado ao Grêmio. Agora, o que o Paulo Pezzolano fez com o Internacional foi transformar o time dele num monstrengo, que talentosamente o Vaguinha chamou de paçoca, porque ele colocou jogadores fora do seu lugar, em posições em que nunca atuaram, e o cara mais peixe fora d'água, para usar uma expressão comum no time do Inter, era o Caleb, com a sua perna esquerda, jogando de ala pela direita. Porque sem a bola, o Bruno Gomes é zagueiro. Quando o Internacional tem a bola, o Bruno Gomes vem para o lado e empurra o Caleb para frente, mas aí o Bernabé também estava no corredor direito. Na metade do primeiro tempo, o Bernabé foi para o outro lado, Carboneiro veio para a direita com muito erro técnico. O Inter é um monstrengo tático criado pelo seu treinador e, como disse o Vaga, jogado no lixo um tempo inteiro. O Grêmio, se tivesse mais precisão, se tivesse mais qualidade, se o Vinícius tivesse tomado a decisão certa quando recebe uma bola de frente para o goleiro e ao invés de bater, tenta limpar para a perna preferencial, ele tem pela frente um zagueiro que não errou nada e que é individualmente o melhor jogador em campo, chamado Mercado. E do lado do Grêmio, uma atuação muito boa para o padrão do Grêmio, chamado Krovinovic. Deu andamento em todas as jogadas que passaram por ele. O empate é justo, Lucianinho.
0: 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Bola Parada 0-0 no Grenal. 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Bom, CCD, Vaguinha e CCD, 9-2, um Grenal que acabou indo pro caminho da discussão, da bronca, da briga neste intervalo. O que dá para dizer, Vaga, da postura do Inter neste primeiro tempo, Vaguinha?
6: Ô, Lucianinho, é o seguinte, o jogo de mata-mata aí de volta, ele tem 4 tempos, certo? Cada time joga 2 tempos dentro da sua casa. O Inter começou jogando aqui. E o técnico do Internacional pegou o primeiro tempo e resolveu jogar no lixo. Foi isso que aconteceu. O Pezzolano, que eu gosto muito e acho bom treinador, eu sempre digo, quando ele erra muito. E infelizmente para nós colorados, hoje à noite, ele errou muito. De novo, o que ele fez no time do Internacional, colocando o Caleb pelo lado direito, começando com o Bernabé pelo mesmo lado, os dois com o pé invertido aqui, e colocando o Vitinho, que não mata nem barata, entre 3 zagueiros do Grêmio, porque o Grêmio se defende com o Noriega jogando assim, como líbero assim, mas com muita tranquilidade. O Kahneman não foi ameaçado em nenhum momento. E o menino lá do lado direito, o Wallace, é muito bom zagueiro, tem velocidade, tem antecipação.